0: nós viabilizaremos essa comissão de inquérito, por dois motivos. Porque é que se avançou de forma intempestiva para esta transição, não auscultando a opinião de quem teriam alertado o próprio Ministério que não havia condições para avançar? Segunda questão. Por que razão é que se externalizaram funções que devem ser garantidas no que respeita particularmente à confidencialidade e à segurança dos dados e à isenção e à imparcialidade, porque é que se externalizaram funções que competem estritamente aos serviços públicos?
1: O secretário-geral do Partido Socialista, em entrevista à SIC Notícias, a proposta do Bloco de Esquerda vai ser votada na sexta-feira no Parlamento, com votos a favor já anunciados pelo Chega, Livre, PCP, JPP e agora pelo PS. A Comissão Parlamentar de Inquérito aos Exames Nacionais vai ser viabilizada. O ministro da Administração Interna vê o tráfico de droga como a primeira ameaça à segurança interna do país, com Portugal a ser usado como porta de entrada de cocaína para a Europa. No debate no Parlamento sobre o relatório Anual de Segurança Interna 2025, Luís Neves reconheceu também o aumento da criminalidade associada à imigração ilegal e anunciou novidades no relatório do próximo ano.
2: Um inquérito nacional de vitimização articulado com o sistema de segurança interna. E segundo, as forças de segurança já recolhem dados sobre detidos estrangeiros, residentes e não residentes, e que poderão estar prontos e disponíveis no relatório do próximo ano.
1: O relatório anual de segurança interna de 2025 dá conta ainda do aumento da criminalidade geral e do número de violações, das denúncias de violência doméstica e dos acidentes rodoviários. Na atualidade internacional, a capital ucraniana estará a ser alvo de ataques. A informação é avançada pela Reuters, que descreve explosões em Kiev. Ainda não são conhecidos mais detalhes. No futebol, vitória histórica para as Águias. O Benfica venceu o AC Milan por 2-0 na Liga Europa. É a primeira vez que os encarnados vencem a equipa italiana. Com golos de Luke Bacchio e Kaminski, o técnico Marco Silva realçou bom começo na competição europeia, mas sem se deixar de levar.
3: São só 3 pontos. Começámos da melhor forma, já vamos no 7º jogo nesta competição, é incrível, em setembro, mas agora começou uma nova fase para nós. São só 3 pontos, começámos com o pé direito e agora há que descansar para preparar o próximo.
1: O treinador dos encarnados, já Ruben Amorim, treinador dos italianos, admite que faltou muita coisa ao AC Milan.
4: Faltou muita coisa, nós também, assim que sofremos o golo, mesmo antes, faltou velocidade, faltou corridas nas costas da defesa do Benfica, o Benfica esteve sempre confortável à espera do nosso erro.
1: Ruben Amorim, treinador do AC Milan, depois da derrota na Liga Europa frente ao Benfica. Ponto final nesta edição, está tudo em rr.pt.
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7: Olá, muito boa noite, eu sou Carlos Bastos, já é quinta-feira e há quem diga que não está fácil. Mas isso são coisas do Virgulho e do Marinho.

Daisies. Justin Bieber na Renascença. 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Na Irlanda, mandar arranjar umas calças ou uns sapatos pode começar a ficar mais barato. O governo confirmou que vai testar em 2027 um sistema de vales para ajudar a pagar reparações de roupa e de calçado. E a ideia é simples, é tornar o arranjo mais barato do que deitar fora e comprar novo. Ao mesmo tempo que se recuperam também profissões como costureiros, alfaiates, sapateiros. O projeto ainda está a ser desenhado e inspira-se em experiências como a francesa, onde já existem descontos para quem manda reparar roupa e sapatos. E talvez o futuro da moda passe por uma coisa muito mais antiga. A bainha, por exemplo, se calhar qualquer dia está de regresso. James Arthur, Cars Outside.

0: Lingers é uma das mais conhecidas dos Cranberries. Muito boa noite, está com a Renascença. Já a seguir, os Cutting Crew passam por cá, eles que nasceram em Inglaterra, mas até o nome da banda apareceu quase por acaso. O Nick Van Eed encontrou a expressão Cutting Crew numa revista que falava, sabe de quem? Dos Queen. E guardou-a. Pouco depois, guardou outra frase, esta depois de reencontrar uma antiga namorada. E essa frase mudou a vida da banda. Daqui a pouco vai ouvir qual foi.
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0: Estava a falar-lhe dos Cutting Crew há pouco e da frase que o Nick Van Eed guardou depois de uma noite com uma antiga namorada. E a frase foi I Just Die In Your Arms. Poucos dias depois, já tinha uma canção. I Just Die In Your Arms saiu em 1986 e no ano seguinte chegou ao número 1 nos Estados Unidos. Os Cutting Crew ainda tiveram outros sucessos, mas nenhum escapou à sombra deste. Nick Van Eed hoje chama-lhe o seu passaporte para a vida. E acho que se percebe porquê.

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Retratamento da Weasel na Renascença. Boa noite, está a acontecer a esta hora. Muito obrigado pelo play. Eu sou Carlos Bastos. Vamos ter uma sexta-feira com sol e poucas nuvens, máximas quase iguais às de ontem. Hoje máxima de 24 para o Porto, 26 para Faro, 27 graus. É a máxima prevista para Lisboa. Vai ser um dia bom. Na Renascença, música em português. Esta é da Bárbara Tinoco. 10 minutos.

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Good Reason, Gracie Abrams na Renascença. E agora chega a Daniela Mercury. Nobre vagabundo apareceu numa altura em que a Daniela Mercury já tinha conquistado o Brasil com uma imagem muito ligada à energia e aos grandes temas de festa. Depois de O Canto da Cidade e de anos de enorme exposição, ela começou a mostrar que não queria ficar presa a essa fórmula e Nobre Vagabundo ajudou a perceber precisamente essa mudança. A canção tornou-se um dos temas marcantes dessa fase e teve uma ligação especialmente forte a Portugal, onde ajudou a consolidar uma relação com o público que já vinha a crescer há alguns anos, mas aqui é que deu verdadeiramente o salto. Daniela Mercury.

Que balada de Kelly Clarkson, Because of You. Muito boa noite. 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
5: 2:01 nos Açores. Notícias na Renascença, para já os destaques.
6: Temporal em Espanha, um morto confirmado em Barcelona pelas violentas cheias. Por cá a PS viabiliza a comissão de inquérito aos exames nacionais. Pelo menos um morto em Barcelona, na sequência das violentas chuvas que atingem esta noite as comunidades autónomas da Catalunha e de Valência. A informação é avançada pela RTVE. Segundo a televisão espanhola, já foram reportados mais de 600 ocorrências na Catalunha. O temporal levou ao cancelamento de voos e já provocou inundações em estações de metro e constrangimentos em estradas. De recordar que Valência sofreu fortes inundações em outubro de 2024, que fizeram mais de 200 de mortos. Na Ucrânia, pelo menos 3 feridos em Odessa, na sequência de ataques russos nas últimas horas. Já na capital ucraniana, vários edifícios terão sido danificados por projéteis. Por cá, o Partido Socialista vai viabilizar a comissão de inquérito ao processo de correção dos exames nacionais. Depois do Secretariado Nacional do Partido propor voto a favor, José Luís Carneiro confirma a viabilização.
7: Ela foi apresentada pelo Bloco de Esquerda. Nós viabilizaremos essa comissão de inquérito por 2 motivos. Porquê é que se avançou de forma intempestiva para esta transição, não auscultando a opinião de quem teriam alertado o próprio Ministério que não havia condições para avançar? Segunda questão. Por que razão é que se externalizaram funções que devem ser garantidas no que respeita particularmente à confidencialidade e à segurança dos dados e à isenção e à imparcialidade? Porquê é que se externalizaram funções que competem estritamente aos serviços públicos?
6: O secretário-geral do Partido Socialista, em entrevista à SIC Notícias, a proposta do Bloco de Esquerda vai ser votada sexta-feira no Parlamento, com votos a favor já anunciados pelo Chega, Livre, PCP, JPP e agora pelo PS. A Comissão Parlamentar de Inquérito aos Exames Nacionais vai ser viabilizada. A ministra do Ambiente responde ao presidente da Câmara de Lisboa e recusa cancelar o sistema volta de recolha de embalagens com depósito. Maria da Graça Carvalho disse estar a trabalhar para resolver os problemas, a exemplo do que fizeram outros países europeus com o mesmo sistema.
8: Em alguns países houve uns problemas iniciais, como tem havido em alguns sítios em Portugal, mas que têm sido resolvidos. Nos outros países conseguiram resolver e é o que nós estamos a fazer.
9: Mas
8: e
9: é lá... cancelar? Não
8: está na perspectiva, ele é obrigatório a nível europeu.
6: Declarações da ministra do Ambiente em Estrasburgo. No futebol, vitória histórica para as Águias. O Benfica venceu o AC Milan por 2-0 na Liga Europa. É a primeira vez que os encarnados vencem a equipa italiana. Com golos de Luque Bacchio e Kaminski, o técnico Marco Silva mexeu muito na equipa, mas a técnica deu resultado.
10: É um grande trabalho tático da equipa. Sinceramente, eu sabia que em algumas alturas do jogo a falta de energia iria começar a aparecer em alguns jogadores que não têm jogado tanto. Foi claro, alguns jogadores com câmeras, alguns jogadores com desgaste. Com um gasto enorme, mas um grande trabalho tático da equipa. Ganhámos sem sofrer gols, também é muito importante para nós, num campo muito difícil. Contra o adversário que o Benfica não tinha ganho.
6: O treinador dos encarnados, depois da vitória por 2-0 frente ao AC Milan. Ponto final nesta edição. Está tudo em rr.pt.
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1: 3 horas, 2 nos Açores. 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
2: PS viabiliza a Comissão Parlamentar à correção dos exames nacionais. Pelo menos um morto na Catalunha pelas chuvas fortes e inundações. O Partido Socialista vai viabilizar a Comissão de Inquérito ao processo de correção dos exames nacionais, depois do Secretariado Nacional do Partido propor o voto a favor. José Luís Carneiro confirma a viabilização.
3: Ela foi apresentada pelo Bloco de Esquerda. Nós viabilizaremos essa Comissão de Inquérito, por dois motivos. Porque é que se avançou, de forma intempestiva, para esta transição, não auscultando a opinião de quem teriam alertado o próprio Ministério que não havia condições para avançar. Segunda questão. Por que razão é que se externalizaram funções que devem ser garantidas no que respeita particularmente à confidencialidade e à segurança dos dados e à isenção e à imparcialidade? Por que é que se externalizaram funções que competem estritamente aos serviços públicos?
2: O secretário-geral do Partido Socialista, em entrevista à SIC Notícias, a proposta do Bloco de Esquerda vai ser votada sexta-feira no Parlamento, com votos a favor já anunciados pelo Chega, Livre, PCP, JPP e agora pelo PS. A Comissão Parlamentar de Inquérito aos Exames Nacionais vai ser viabilizada. A UGT quer o salário mínimo acima dos 1.000 euros já em 2027. O Governo reuniu-se esta quarta-feira com os sindicatos e os patrões para discutir o próximo Orçamento do Estado. Sobre aumentos salariais, a UGT ainda não fechou o caderno reivindicativo, mas o secretário-geral Mário Mourão defende já a antecipação do aumento do salário mínimo.
4: Para 2027, gostaríamos e fizemos uma proposta para que o salário mínimo fosse acima dos 1.000 euros, o que está previsto no acordo, e é isso que o acordo diz, são 970 euros, mas face à situação que se vive. E o acordo tripartido prevê esta situação, é a altura de fazer um reforço.
2: Mário Mourão, secretário-geral da UGT, já a CGTP aprovou na sexta-feira o caderno reivindicativo, que inclui a subida do salário mínimo em 2027 de 920 para 1.100 euros. Em Espanha, pelo menos um morto em Barcelona, na sequência das violentas chuvas que atingem esta noite as comunidades autónomas da Catalunha e de Valência. A informação é avançada pela RTVE. Segundo a televisão espanhola, já foram reportadas mais de 600 ocorrências na Catalunha. O temporal levou mesmo ao encerramento do aeroporto de Valência. Há passageiros presos em carruagens do metro na cidade pelas inundações que afetam também estações. Há também relatos de constrangimentos em estradas nas duas comunidades afetadas pelas violentas chuvas. De recordar que Valência sofreu fortes inundações em outubro de 2024, que fizeram mais de 200 mortos. No futebol, vitória histórica para as Águias. O Benfica venceu o AC Milan por 2-0 na Liga Europa. É a primeira vez que os encarnados venceram a equipa italiana. Com golos de Luque Bacchio e Kaminski, o técnico Marco Silva realçou bom começo na competição europeia, mas admite não se deixar levar.
5: São só 3 pontos. Começámos da melhor forma, já vamos no 7º jogo nesta competição, é incrível, em setembro, mas agora começou uma nova fase para nós. São só 3 pontos, começámos com o pé direito e agora há que descansar para preparar o próximo.
2: O treinador dos encarnados, depois da vitória frente ao AC Milan, por 2-0. Ponto final nesta edição. Está tudo em rr.pt.
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3: 4 horas, 3 nos Açores. As notícias na Renascença para já.

0: A Comissão Parlamentar de Inquérito à Correção dos Exames Nacionais vai ser viabilizada. O PS anunciou o voto a favor da proposta do Bloco de Esquerda, depois do Secretariado Nacional do Partido propor o voto favorável. José Luís Carneiro confirma a viabilização.
1: Ela foi apresentada pelo Bloco de Esquerda. Nós viabilizaremos essa Comissão de Inquérito. Por dois motivos. Porque é que se avançou de forma intempestiva para esta transição, não auscultando a opinião de quem teriam alertado o próprio Ministério que não havia condições para avançar? Segunda questão. Por que razão é que se externalizaram funções que devem ser garantidas no que respeita particularmente à confidencialidade e à segurança dos dados e à isenção e à imparcialidade? Por que é que se externalizaram funções que competem estritamente aos serviços públicos?
0: O secretário-geral do Partido Socialista, em entrevista à SIC Notícias, a proposta do Bloco de Esquerda vai ser votada esta sexta-feira no Parlamento, com votos a favor já anunciados pelo Chega, Livre, PCP, PAN, JPP e agora pelo PS. A Comissão Parlamentar de Inquérito aos Exames Nacionais vai ser viabilizada. Em Espanha, pelo menos um morto em Barcelona, na sequência das violentas chuvas que atingem esta noite as comunidades autónomas da Catalunha e de Valência. A informação é avançada pela RTVE. Segundo a televisão espanhola, já foram reportadas mais de 600 ocorrências na Catalunha. Já em Valência, as fortes chuvas levaram ao encerramento do aeroporto. Há ainda passageiros presos em carruagens do metro na cidade pelas inundações que afetaram também as estações. Várias estradas estarão também cortadas nas duas comunidades autónomas mais afetadas pelo tempo adverso. De recordar que Valência sofreu fortes inundações em outubro de 2024, que fizeram mais de 200 mortos. Na Ucrânia, pelo menos 10 feridos em Kiev, na sequência de ataques russos esta madrugada. Ainda mais 3 feridos na cidade ucraniana de Odessa. Pelo futebol, vitória histórica para as Águias. O Benfica venceu o AC Milan por 2-0 na Liga Europa. É a primeira vez que os encarnados vencem a equipa italiana. Com golos assinados por Luke Bacchio e Kaminski, o técnico Marco Silva mexeu muito na equipa, mas a tática deu resultado.
2: É um grande trabalho tático da equipa. Sinceramente, eu sabia que em algumas alturas do jogo a falta de energia iria começar a aparecer em alguns jogadores que não têm jogado tanto. Foi claro, alguns jogadores com câmeras, alguns jogadores com um desgaste enorme, mas um grande trabalho tático da equipa. Ganhámos sem sofrer gols, também é muito importante para nós, num campo muito difícil, contra o adversário que o Benfica não tinha ganho.
0: O treinador dos encarnados, depois da vitória por 2-0 frente ao AC Milan. Já o Torriense estreia-se hoje na Liga Europa frente aos noruegueses do Lillestrøm. A equipa de Torres Vedras está pela primeira vez no palco europeu depois de vencer a Taça de Portugal frente ao Sporting. Um relato que pode acompanhar no site da Renascença. Ponto final nesta edição. 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

O Torriense estreia-se nas provas da UEFA com uma viagem até à Noruega. Lillestrøm Torriense, esta quinta, 8 da noite. Sou o editor de desporto Luís Aresta, lanço o desafio para que ouça o relato no site e app da Renascença.

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4: Muito bom dia, são 5 horas 4 nos Açores.
5: Vamos às notícias, em destaque no Jornal das 5, bom dia.
6: Bom dia, Comissão de Inquérito à Correção dos Exames viabilizada. PS anuncia voto a favor. Temporal em Espanha, um morto confirmado em Barcelona pelas violentas chuvas. A Comissão Parlamentar de Inquérito à Correção dos Exames Nacionais vai ser viabilizada. O PS anunciou o voto a favor da proposta do Bloco de Esquerda. Depois do parecer do Secretariado Nacional do Partido, José Luís Carneiro confirma a viabilização.
7: Ela foi apresentada pelo Bloco de Esquerda. Nós viabilizaremos essa Comissão de Inquérito por dois motivos. Porque é que se avançou de forma intempestiva para esta transição, não auscultando a opinião de quem teriam alertado o próprio Ministério que não havia condições para avançar. Segunda questão. Por que razão é que se externalizaram funções que devem ser garantidas no que respeita particularmente à confidencialidade e à segurança dos dados e à isenção e à imparcialidade? Por que é que se externalizaram funções que competem estritamente aos serviços públicos?
6: O secretário-geral do Partido Socialista, em entrevista à SIC Notícias, a proposta do Bloco de Esquerda vai ser votada esta sexta-feira no Parlamento, com votos a favor já anunciados pelo Chega, Livre, PCP, PAN, JPP e agora pelo PS. A Comissão Parlamentar de Inquérito aos Exames Nacionais vai ser viabilizada. Aumenta o número de detenções de estrangeiros. Nos primeiros 8 meses do ano foram detidas 232 pessoas, mais do que em todo o ano de 2025. Os dados são avançados pela Guarda Nacional Republicana. Joana Machado, do Gabinete de Comunicação da GNR, explica que os números refletem mais fiscalização e melhores competências das equipas.
8: Até 31 de agosto deste ano foram fiscalizadas mais de 21 mil pessoas, efetuadas 232 detenções, elaborados 1.500 autos de contraordenação e emitidas 649 notificações para abandono voluntário. Estes números refletem aquilo que tem vindo a ser uma maturidade e uma melhoria também nas competências, fruto da capacitação técnica e contínua dos nossos militares especializados em fiscalização no âmbito das fronteiras e dos cidadãos estrangeiros.
6: Joana Machado, do Gabinete de Comunicação da GNR, ouvida por Anabela Góis. Em Espanha, pelo menos um morto em Barcelona, na sequência das violentas chuvas que atingiram durante a noite as comunidades autónomas da Catalunha e de Valência. A informação é avançada pela RTVE. Segundo a televisão espanhola, foram já reportadas mais de 600 ocorrências só na Catalunha. Já em Valência, as fortes chuvas levaram ao encerramento do aeroporto. Ainda passageiros presos em carruagens do metro na cidade pelas inundações. Várias estradas estarão também cortadas nas duas comunidades mais afetadas pelas chuvas. De recordar que em Valência sofreram-se fortes inundações em outubro de 2024, que fizeram mais de 200 mortos. No futebol, vitória histórica para as Águias. O Benfica venceu o AC Milan por 2-0 na Liga Europa. É a primeira vez que os encarnados vencem a equipa italiana. Já o Torriense estreia-se hoje na Liga Europa, frente aos noruegueses do Lillestrøm. A equipa de Torres Vedras está pela primeira vez no palco europeu, depois de vencer a Taça de Portugal frente ao Sport. Um relato que pode acompanhar no site da Renascença. É o ponto final nesta edição. Notícias às 6 com o jornalista Sérgio Costa.
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5: Muito bom dia, tenha uma ótima quinta-feira. Bom dia, Sandra.
4: Bom dia, Paulino. Boa quinta-feira. Cá estamos nós.
5: Olha, isto é aquela altura em que começamos a ir à gaveta dos medicamentos, não é?
4: Pois começam aí umas constipações, não é? Isso tudo.
5: E há que,
4: umas tosses.
5: E há que ter algum cuidado. Eu daqui a pouco vou falar de algumas precauções que devemos ter. E hoje vou voltar ao Volta.
4: Olha, vamos também falar aqui de um festival dedicado à literatura e ao pensamento. Eu adoro o nome deste festival. Chama-se Miolo. O que é que tu achas deste nome? Já
5: tem
4: vou contar mais.
5: Pensamento, miolo, tem
4: lá
5: tudo
4: está, está tudo ligado.

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1: E esta quinta-feira traz poucas nuvens, muito sol em praticamente todo o país. Durante a tarde o vento aumenta junto à costa.
2: Amanhã começa um bocadinho mais fresca no norte e centro. As temperaturas também descem ligeiramente no Algarve. De resto, poucas mudanças e mais um dia de bom tempo.

0: Bom, o casamento de Cristiano Ronaldo e Georgina Rodrigues dava um extremamente desagradável a semana toda. Não será o caso, mas ontem voltámos ao assunto, não foi? A Joana voltou ao assunto.
1: Voltámos, sim, voltámos. E até porque tanta gente comentou este casamento que material não falta. Vamos lá ouvir.
0: Vamos lá.
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2: Nenhum de nós é parvo. Uma coisa é, estamos a falar, acompanhamos a vida desta família há anos.
3: Ela está elevadíssima.
2: Em todos os momentos do Cristiano, a família está lá. Ninguém me venha dizer que no dia do casamento, se estivesse tudo bem, não havia partilhas aqui.
4: Subscreve.
2: Da mãe, das irmãs.
4: É,
2: nem disto não houve uma, outra vez.
5: Pode ter acontecido aqui uma coisa...
6: Mostra o quê? Claro.
5: Era? Posso acabar de falar?
6: Sim.
3: Eles estão todos muito nervosos. Sabem quando é que eu percebi que isto era mesmo grave?
1: Posso acabar
3: quando?
1: De falar?
3: Foi quando ouvi ali uma sirene.
1: Uma sirene?
3: Uma sirene. Uma sirene.
2: Em todo! Porque é que o Cristiano até faz aquela brincadeira, que não é uma brincadeira, inocente, de escrever às redes do 2 às 10 e dizer manifestamente: Cristina, vou-te dar o exclusivo. Como é óbvio, a gente sabe que não era exclusivo nenhum, isto era a maneira dele dizer que nós não sabíamos nada. Nós éramos todos uns tolos e que andávamos aqui a falar de nada. Ele dá-se esse trabalho porque começou a perceber que a narrativa ia ao contrário daquilo que ele pretendia. Como é óbvio, e por isso é que faz aquele comentário e vai lá à Cátia ainda a dizer: é isso mesmo, mano.
3: Há bocado adorava a família toda, agora já não o pode ver nem a ele nem a Cátia.
2: Portanto, nada foi inocente, nada. E nós também não somos parvos que andamos aqui há dois dias.
5: Isso é verdade. Também não vamos deixar de falar só porque é o Cristiano Ronaldo da Argentina. Para mim é igual.
2: Como é óbvio, já se sabia que isto ia existir num exclusivo qualquer mundial. Não era na Flash nem na Nova Gente, como é óbvio. E a Georgina quer ser capa da Vogue, não é? Da Nova Gente.
3: Como é óbvio.
1: Pronto,
3: sem
1: claro.
3: Existisse a revista Cristina. Era outra coisa.
1: Ah, claro.
3: Mas como só a Flash e a Nova Gente, era óbvio que tiveram que ir para a Vogue. Era o plano deste. 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
1: Extremamente desagradável. 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
0: Muito bom dia, tenha uma ótima quinta-feira. Estamos em contagem decrescente para o outono.
1: É verdade, está quase a chegar, mas hoje ainda dia de sol.

0: E esta quinta-feira traz mais um dia de bom tempo, com poucas nuvens, muito sol em praticamente todo o país. O vento é que volta a aumentar junto à costa durante a tarde e também se faz sentir com mais força nas zonas altas do norte e centro, sobretudo no início e no final do dia.
1: Quanto às temperaturas, há poucas mudanças. Amanhã começa um pouco mais fresca no norte e centro, também há uma pequena descida no Algarve, sobretudo na zona mais próxima de Espanha. De resto, temos uma quinta-feira

Manhã de quinta-feira, muito bom dia. Está comigo Sandra Torres e com Paulino Coelho. E Paulino, muitas notícias temos nós lido sobre a forma como as tecnologias e as redes sociais ocupam o nosso tempo. Ficamos sempre contentes quando lemos uma notícia a dar conta de um festival dedicado à literatura e ao pensamento contemporâneo. Pois bem, este festival chama-se Miolo, vai acontecer em Santa Maria da Feira. Eu adoro este nome.

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0: Sandra, começa aquela dor de garganta, aparece a febre, ficamos constipados e lavamos nós à gaveta dos medicamentos, não é?
1: Ah, pois é. Nesta altura do ano, essa gaveta começa a ter muito movimento, até porque é uma altura que coincide com a entrada na escola dos mais pequeninos. Sim. E muitas vezes lá aparecem as viroses.
0: É verdade. Mas há um alerta dos farmacêuticos que vale a pena passar, porque podemos cometer um erro sem sequer perceber. Tomamos um paracetamol para a febre ou para as dores e depois tomamos um daqueles medicamentos para aliviar os sintomas da gripe ou da constipação.
1: E a questão é, exatamente, e a questão é que alguns desses medicamentos também têm paracetamol.
0: Esse é precisamente o problema. Olhamos para duas caixas com nomes diferentes e pensamos que estamos a tomar coisas diferentes. Mas podemos estar a repetir o mesmo princípio ativo e aí, sem intenção, podemos ultrapassar a quantidade recomendada. É preciso ter cuidado com isto.
1: Portanto, aqui o alerta não é para deixar de tomar paracetamol, mas para ter atenção ao que tomamos.
0: Exatamente, exatamente. É um medicamento muito utilizado e seguro quando tomado corretamente. O cuidado é não somar doses sem perceber que estamos a fazê-lo. E por isso há uma coisa muito simples que podemos fazer. Antes de combinar medicamentos para a gripe, olhar para a composição. Se houver dúvidas, perguntar ao farmacêutico, porque quando estamos doentes também há aquela tentação, não é?
1: É a tentação de tomar mais alguma coisa porque achamos que o que já tomámos não está a ter efeito.
0: Exatamente, exatamente. E esse mais qualquer coisa pode ter lá dentro precisamente aquilo que já tomámos.
1: É, portanto, atenção, não basta olhar para o nome da caixa, é preciso ler um bocadinho mais.
0: É isso, porque duas caixas diferentes podem esconder o mesmo paracetamol. E acho que esta é uma daquelas informações que vale a pena guardar agora que começamos a entrar na época das constipações e das gripes.
1: A mensagem é ler primeiro e tomar depois, não se esqueça.
0: E na dúvida, perguntar na farmácia, muito importante.
1: Isso.
0: Porque às vezes o problema não é aquilo que tomamos, é não percebermos que já o tomamos.

0: Sandra, hoje volto ao volta.
1: Outra vez.
0: Outra vez. Eu prometo que não vou transformar isto numa rubrica diária, atenção.
1: Mas tinhas material para isso.
0: Pois tinha. Há uma novidade que eu acho interessante. Uma petição contra o sistema Volta, que já ultrapassou as 37 mil assinaturas. E no meio das críticas há duas perguntas que me parecem muito simples e que para mim é o fundamental. E qualquer pessoa que já tenha pago aqueles 10 cêntimos pode fazer.
1: Vamos então a essas duas perguntas essenciais.
0: Pronto, a primeira é esta. Eu compro uma garrafa, pago mais 10 cêntimos e se a devolver a embalagem, recebo-os de volta.
1: Certo.
0: Até aqui isto tudo bem, não é? Mas se eu não devolver a embalagem?
1: Perdes os 10 cêntimos.
0: Certo, mas quem é que fica com eles? E é precisamente uma das críticas dos autores da petição. Dizem que existe falta de transparência sobre quem beneficia financeiramente do sistema.
1: Portanto, essa é uma das grandes questões. E a segunda?
0: A segunda, o ambiente. Porque eu já tenho pensado muito nisto. Porque razão de existir do Volta é ambiental, não é?
1: Claro.
0: Recuperar mais embalagens, aumentar a reciclagem, evitar que acabem no lixo indiferenciado ou abandonadas. E os autores da petição dizem que o sistema, tal como funciona atualmente, não está a cumprir o objetivo ambiental anunciado. Mas atenção, isto é a posição de quem lançou a petição. Porque há números do outro lado que também devem ser conhecidos. Em 5 meses foram devolvidas cerca de 305 milhões de embalagens.
1: Portanto, as embalagens estão efetivamente a voltar.
0: Sim, e muitas. Por isso, talvez a discussão não seja simplesmente volta sim ou volta não. É perceber se o sistema está a funcionar tão bem quanto poderia, para onde vai o dinheiro das embalagens que não são devolvidas e qual é realmente o ganho ambiental. Sim. Essa é que é a grande questão.
1: Sim, até porque se estamos a pedir às pessoas que mudem os seus hábitos...
0: As pessoas também têm o direito de perceber para quê e com que resultado, não é?
1: Exatamente, lá está, lá está.
0: E acho que no fundo tudo se resume a duas perguntas muito simples. Para onde vai o dinheiro?
1: Sim, para onde vai o dinheiro e o que é que o ambiente está realmente a ganhar com isto?
0: Exatamente.
1: Porque não queremos... Não queremos voltar atrás, não queremos dar um passo atrás, não é esse o objetivo.
0: O próprio Presidente da Câmara de Lisboa, Carlos Moedas, também questiona tudo isto, não é?
1: Sim, é de facto aqui uma história ainda com muitos capítulos. Vamos lá ver o que segue.

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0: Olha, Sandra, já te aconteceu, porque acontece a qualquer comum mortal, adormeceres no sofá.
1: Claro, é? Claro. Noite. Sim, com e este horário tu... fico pouco tempo no sofá, portanto a probabilidade de acontecer é menor.
0: Mas claro, claro, mas já te aconteceu. Depois levantas, depois zombi, vais à casa de banho, vais fazer a tua higiene, vais-te deitar e depois não tens dificuldade em adormecer.
1: Pois claro.
0: Isso tem uma explicação, depois das 6 eu falo disso.
1: E tu tens tudo para nos contar sobre isso. Vamos ficar para ouvir. A partir das 6, continua comigo e também com o Paulino Coelho.

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4: Bom dia, são 6 horas, 5 nos Açores.
5: Altura de sabermos quais as notícias que marcam a atualidade. Sérgio Costa, bom dia.
6: Olá, Viva, bom dia.
5: Vamos aos destaques desta manhã.
7: Aumentam as detenções de estrangeiros e notificações para abandono do país. Polémica com os exames nacionais. PS viabiliza a Comissão Parlamentar de Inquérito à correção das provas.
5: Está com a Renascença, é quinta-feira. Vamos então saber quais as notícias, edição das 6.
7: Disparam as detenções de estrangeiros e notificações para abandono voluntário do país. Só nos primeiros 8 meses do ano foram detidas mais pessoas de nacionalidade estrangeira do que em todo o ano passado. 232 detenções até final de agosto, contra as 210 no total de 2025. Joana Machado, do Gabinete de Comunicação da GNR, explica que os números refletem as melhores competências das equipas responsáveis pela fiscalização.
8: Até 31 de agosto deste ano foram fiscalizadas mais de 21 mil pessoas, efetuadas 232 detenções, elaborados 1.500 autos de contraordenação e emitidas 649 notificações para abandono voluntário. Estes números refletem aquilo que tem vindo a ser uma melhoria também nas competências dos nossos militares.
7: A capitão Joana Machado, da GNR, em declarações a Anabela Góes. Desde 2023, a Guarda Nacional Republicana tem a competência de fiscalização de cidadãos estrangeiros por via terrestre ou marítima em 94% do território nacional. O PS vai viabilizar a Comissão Parlamentar de Inquérito à correção dos exames nacionais. Os socialistas anunciam o voto a favor da proposta do Bloco de Esquerda, depois do parecer do Secretariado Nacional do Partido. O líder socialista, José Luís Carneiro, confirma a viabilização.
9: Ela foi apresentada pelo Bloco de Esquerda, nós viabilizaremos essa comissão de inquérito. Porquê é que se avançou de forma intempestiva para esta transição, não auscultando a opinião de quem teriam alertado o próprio Ministério que não havia condições para avançar? Porquê é que se externalizaram funções que competem estritamente aos serviços públicos?
7: O secretário-geral do PS, em entrevista à SIC Notícias, a proposta do Bloco de Esquerda vai ser votada sexta-feira no Parlamento, com votos a favor já anunciados pelo Chega, Livre, PCP, PAN, JPP e agora também pelo Partido Socialista. Em Espanha, pelo menos um morto em Barcelona, na sequência das violentas chuvas desta noite que atingiram as comunidades autónomas da Catalunha e a comunidade valenciana. O presidente catalão já apresentou as condolências à família da vítima. De acordo com a televisão espanhola, já foram reportadas mais de 600 ocorrências na Catalunha. Por sua vez, em Valência, o metro continua condicionado pelas inundações. Há várias estradas inundadas. O aeroporto já foi, entretanto, reaberto, mas ainda com voos limitados devido ao mau tempo. No futebol, o Benfica venceu o AC Milan por 2-0 para a Liga Europa. É a primeira vez que os encarnados vencem a equipa italiana. Golos apontados por Luca Bacchio e Kaminski. O treinador do Benfica, Marco Silva, assinala o bom arranque nesta nova fase da competição, apesar de relativizar a importância da vitória.
10: São só 3 pontos, começámos da melhor forma, já vamos no 7º jogo nesta competição, é incrível, em setembro, mas agora começou uma nova fase para nós, são só 3 pontos, começámos com o pé direito e agora há que descansar para preparar o próximo.
7: O treinador do Benfica, depois da vitória frente ao AC Milan de Ruben Amorim por 2-0, ainda para a Liga Europa, hoje é estreia do Torriense. A equipa de Torres Vedras defronta na Noruega o Lillestrøm, jogo com início às 8 da noite e com relato online no site da Renascença, rr.pt. Estreia do Torriense, equipa da 2ª Liga. Vai-se mostrar
11: à
7: Europa,
11: não é?
7: Do futebol. Sim, até me estavam a faltar as palavras, mas vai-se mostrar à Europa do futebol, sem dúvida, excelente.
11: Não é um caso único. Eu recordo-me, por exemplo, o Wrexham, que da 4ª divisão da Irlanda, eliminou o Futebol Clube do Porto.
7: Em 1984. Taça das Taças.
11: Era Taça das Taças.
7: Exatamente. Taça das Taças.
11: Ok.
7: Derrota
11: bem
7: do Porto 1-0 em Gales e vitória do Porto 4-3 no Estádio das Antas. Não foi suficiente para passar.
11: Portanto, exatamente. É um bom exemplo que Torres Vedras e o Torriense têm...
0: Pode fazer histórias. Já está a fazer história.
11: Legítimas esperanças. Exatamente, já está a fazer história. Até já, Sérgio. Obrigado.
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11: Agora são 6:05, muito bom dia. E Sandra, daqui a pouco então voltamos ao tema com que fechamos a hora das 5, que é aquele caminho do sofá para a cama pode ter consequências.
5: O que pode acontecer nesse percurso. É sobre Exatamente. Isso que vamos falar e também sobre a reabertura de um teatro muito importante, um símbolo do nosso país. Isto e muito mais nesta manhã aqui na Renascença. É quinta-feira, o fim de semana está quase a chegar. Atenção,
11: mesmo,
5: não se esqueça.

0: E o verão continua, não é, Sandra?
1: É verdade, o verão continua. Quinta-feira traz poucas nuvens, muito sol em praticamente todo o país. Durante a tarde o vento aumenta junto à costa.
0: E amanhã começa um bocadinho mais fresca no norte e centro. As temperaturas também descem ligeiramente no Algarve. De resto, poucas mudanças e mais um dia de bom tempo. Vamos ter máximas de 22 graus em Aveiro e na Guarda. Viana do Castelo e Porto vão chegar aos 24 graus. Bragança, Ponta Delgada e Viseu 25. Leiria e Vila Real 26. Funchal vai chegar aos 27 graus. Braga, Porto Alegre, Faro e Castelo Branco 28. Lisboa e Coimbra 29. Setúbal 30. Santarém 31. E as temperaturas mais altas do dia vão para Beja e Évora com 32 graus. Hoje temos 10 graus de diferença entre os 22 de Aveiro e Guarda e os 32 de Beja e Évora.
1: Neste momento estão 13 graus em Braga, 14 em Leiria, 16 no Porto, 17 em Évora, 18 em Lisboa, no Funchal e também em Setúbal, 20 em Ponta Delgada e 21 é neste momento a temperatura em Faro.
0: Confira. São 6 e 11. Bom dia, tenha uma ótima quinta-feira.

0: Música dos Queen a tocar na Renascença. E Paulino, amanhã é sexta-feira e vai ser dia de festa no Rossio, em Lisboa. E falamos já hoje disto porque uma grande festa exige preparativos e quem vai à festa tem de se preparar para estar à altura. Ora bem, o Teatro Nacional Dona Maria II em Lisboa vai reabrir. Estamos a falar de um edifício histórico, um símbolo da nossa cidade, do nosso país. E este edifício esteve encerrado 3 anos e meio para obras. E podemos dizer que amanhã, dia 18 de setembro de 2026, vai renascer. Entre as principais novidades, olha, por exemplo, a renovação do palco rotativo, melhorias também na climatização do teatro, no sistema de som, na rede elétrica, além da criação de um novo piso técnico e também de espaços para quem trabalha neste teatro e para as equipas de bastidores, que são sempre fundamentais para que tudo aconteça em palco. Antes da reabertura oficial, o Dona Maria está a promover visitas guiadas e por isso também falamos aqui desta iniciativa, também outras atividades ao ar livre, e a ideia é permitir às pessoas conhecerem os bastidores deste novo edifício. E conhecer os bastidores do teatro é sempre algo mágico. Portanto, eu acho que é uma ótima sugestão para quem vive ou para quem passar por Lisboa nos próximos dias. Amanhã há também uma peça que vai estrear e que marca esta reabertura, o Macbeth, de William Shakespeare. Ah. A entrada é livre, mas atenção que é necessário levantar bilhete. Na bilheteira online já é possível reservar o bilhete. Na bilheteira do Dona Maria II, portanto, pessoalmente, vai ser possível amanhã a partir das 11 horas, portanto, ter mais informações e vai certamente esgotar. Portanto, é ficar atento, procurar no site, há muita informação. E amanhã, então, à noite, o Rossio vai também celebrar a reabertura deste teatro com uma grande festa e com presenças muito, muito especiais de muitos atores, certamente, e muitos protagonistas da arte que estão nos bastidores e que sem eles nada acontece.
1: Mais que um teatro, um verdadeiro monumento.

0: Bom, quando estamos de férias nem sempre lemos as notícias, ou pelo menos todas as notícias, vamos ao principal e escapa-nos outra. E agora estávamos a ouvir a Whitney Houston e a Sandra enviou uma mensagem e a Whitney Houston em agosto foi notícia, não foi?
1: É verdade, a Whitney Houston foi notícia porque a cantora norte-americana morreu em 2012 e em agosto celebrava-se o seu aniversário e foi então lançada uma boneca, não uma boneca qualquer, mas sim a Barbie, uma Barbie em homenagem a Whitney Houston. E esta boneca é, eu achei extraordinário, porque reproduz o visual, o look usado pela cantora no videoclipe de
0: é?
1: I Wanna Dance With Somebody.
0: Único,
1: completamente. Uma boneca que vem acompanhada por um microfone, pois claro, e pelo respectivo pedestal. E é mais uma forma de eternizar e de homenagear Whitney Houston, que eu confesso que sempre que eu ouço é arrepiante.
0: É arrepiante,
1: uma cantora que me emociona imenso, tem um poder na voz extraordinário.
0: Eu tive muita pena quando ela veio ao Estádio de Alvalade eu não poder ver. Creio que foi em agosto também, eu estava de férias e por isso mesmo é que não fui ver. Pronto, ficam as memórias, ficam as canções e agora fica a Barbie Whitney Houston.
1: É, se tiver curiosidade, olha, procurar no Google e vai encontrar a imagem desta Barbie em homenagem a Whitney Houston.
0: 6h25, há notícias daqui a pouco. Bom dia.

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13: Agora são 6:30. Liliana Monteiro, bom dia, vamos às notícias.
14: Olá, bom dia. Dispararam as detenções de estrangeiros e notificações para abandono voluntário do país. É disso que dá conta hoje a GNR, que revela números desde 2023. Em 3 anos foram detidas 459 pessoas, mais de 100 mil fiscalizações. Se olharmos para os números deste ano, registro de 232 detenções, mais do que em todo o ano passado. Sindicatos da PSP e associações da GNR reúnem-se hoje no Ministério da Administração Interna. Em cima da mesa está o suplemento para o controle de fronteiras nos aeroportos, mas os sindicatos querem também discutir a revisão da tabela salarial. O PS vai votar a favor da Comissão Parlamentar de Inquérito à correção dos exames nacionais. Os socialistas chegaram a ponderar apresentar uma iniciativa própria, mas consideram que a proposta do Bloco de Esquerda sobre as principais dúvidas do processo é viável. Valência, Barcelona e Andaluzia de novo afetadas por chuvas torrenciais, há constrangimentos nas estradas, transportes públicos e até mesmo no aeroporto de Valência, onde a inundação das pistas obrigou ao cancelamento de dezenas de voos.
15: E vamos agora às notícias do desporto. João Fonseca, bom dia.
16: Bom dia. 9 alterações no 11 inicial e 2 golos. Em Milão, Benfica fez história no arranque da Liga Europa, vencendo a equipa de Ruben Amorim por 2-0. Kaminski e Luca Bacchio deram o primeiro triunfo em jogos oficiais às Águias em pleno San Siro. Os encarnados, que regressam esta manhã de Milão, voltam-se agora para o clássico de domingo no Dragão. O Porto, entretanto, perdeu por lesão. Neuen Pérez, o central argentino, volta a parar. Terminou a campanha da seleção feminina no Mundial de Sub-20. Ontem, Portugal perdeu por 2-0 com a Espanha nos oitavos de final da prova.
13: Obrigado, João. Até já.
16: Até já.
13: Agora 6:32.
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13: Cá estamos e esta quinta-feira traz mais um bom dia de bom tempo, com poucas nuvens, muito sol em praticamente todo o país. O vento é que vai voltar a aumentar de intensidade junto à costa durante a tarde e também se faz sentir com mais força nas zonas altas do norte e centro, sobretudo no início e no final do dia.
15: Quanto às temperaturas, há poucas mudanças. Amanhã começa um pouco mais fresca no norte e centro e também há uma pequena descida da temperatura no Algarve, sobretudo na zona mais próxima de Espanha. De resto, temos uma quinta-feira tranquila, com muito sol, temperaturas agradáveis. agradáveis. Se tem dúvidas, olhe, vamos confirmar. 22 graus é a máxima prevista para Aveiro e para a Guarda, 24 para Viana do Castelo e para o Porto, 25 para Bragança, Ponta Delgada e Viseu, 26 é a máxima para Leiria e para Vila Real, 27 para o Funchal, 28 para Braga, Porto Alegre, Faro e Castelo Branco, 29 para Lisboa e para Coimbra, 30 para Setúbal, 31 para Santarém e 32 é a máxima prevista para Beja e também para Évora.
13: Ainda temos o verão por aí.

O Torriense estreia-se nas provas da UEFA com uma viagem até à Noruega. Lillestrøm Torriense, esta quinta, 8 da noite. Sou o editor de desporto Luís Aresta, lanço o desafio para que ouça o relato no site e app da Renascença.

0: São 23 minutos para as 7 da manhã. E olha, Sandra, há pouco falávamos disso. Há um fenómeno extraordinário que acontece em muitas casas à noite. Nós estamos no sofá, televisão ligada, ainda queremos ver o fim de uma série ou de um filme e os olhos começam a fechar. 5 minutos depois estamos a dormir maravilhosamente.
1: E isso até ao momento em que acordamos e percebemos que estamos no sofá.
0: Exatamente. E pensamos, vou para a cama, qual é que vou dormir bem? Levantamos, vamos ao quarto, deitamos.
1: E acabou-se o sono e começa a insónia, pois.
0: Desapareceu. No sofá eu estava preparado para dormir até terça-feira. Chega à cama e o cérebro decide, então, já estamos acordados, queres pensar em coisas?
1: Mas parece que há uma explicação para isso.
0: É, há várias coisas que podem contribuir. Uma delas é muito simples. Quando estamos no sofá, ao fim do dia, já acumulamos aquela necessidade natural de dormir, estamos confortáveis, descontraídos, e adormecemos sem fazer qualquer esforço. Essa é que é essa.
1: Parece estar tudo bem. O problema começa quando acordamos para ir para a cama.
0: Porque, entretanto, levantamos, caminhamos até ao quarto, eventualmente acendemos luzes, lavamos os dentes, mudamos de roupa, não é?
1: Pois,
0: há ali uma série de coisas.
1: E o cérebro vai despertando, a verdade
0: ora
1: é essa.
0: Ora aí está. E há outra coisa curiosa, a cama pode trazer aquilo que os especialistas chamam pressão para dormir.
1: É porque deitamos-nos e pensamos, tenho de dormir.
0: Exatamente.
1: Ai, que já não vou dormir 8 horas.
0: Exatamente. Tenho de dormir, amanhã acordo cedo, já são 11h30. Se adormecer agora ainda durmo não sei quantas horas, não é?
1: Claro, e quanto mais fazemos contas, mais
0: acordados ficamos,
1: claro,
0: não é?
1: Complica.
0: Pois claro. No sofá é que não fazemos contas nenhumas, nem sequer tínhamos a intenção de dormir.
1: É, e provavelmente essa é uma das grandes diferenças, não é? E não estarmos pressionados com o momento do sono e do descanso.
0: É, e pensar no seguinte, o sofá não exige nada de nós, não é? E a cama tem uma missão, agora tens que dormir. O sofá diz, fica aí só mais 5 minutinhos.
1: E quando damos por ela já passou 1 hora ou mais, já acabou o filme.
0: E depois perdemos o episódio da série,
1: claro.
0: E o episódio inteiro, quantas vezes.
1: E depois o problema, não é? Vamos para a cama e não dormimos.
0: E no dia seguinte depois voltamos à série porque não vimos o episódio.
1: O problema é se voltamos a adormecer.
0: Pois, é um sistema perfeito. Nunca mais acabamos série nenhuma, não é? Aqui acontece muito.

0: Faltam 18 minutos para as 7 da manhã e Sérgio Costa esta manhã noticiou o aumento do número de detenções de estrangeiros para abandono voluntário do país.
1: É verdade, só nos primeiros 8 meses do ano foram detidas mais pessoas do que em todo o ano passado, 232 detenções contra as 210 em 2025 e apenas 17 em 2023. São dados da GNR que sublinha ser resultado de uma fiscalização mais intensa e eficaz.
2: E Sérgio, a compra de 13% da REN pelo Estado português volta a ser notícia. Sim. O PS questiona as razões do negócio.
1: O líder parlamentar do PS questiona mesmo, foi o Estado que teve iniciativa para comprar ou foi o vendedor que quis vender? Eurico Brilhante Dias é o convidado do programa Hora da Verdade esta quinta-feira. O PS vai propor regras mais transparentes para a entrada do Estado em empresas privadas. No outro plano, o Partido Socialista viabiliza a comissão de inquérito à forma como decorreu a correção dos exames nacionais.
0: E na saúde, ficamos a saber que no ano passado foram notificados mais de 3.600 incidentes relacionados com a segurança dos doentes.
1: É verdade, é um número expressivo, não deixa de ser expressivo, mas mesmo, que apesar de tudo acaba por ser reduzido tendo em conta o universo de milhões de utentes. Ainda assim, são milhares de notificações. Vamos ouvir a chefe de divisão de planeamento e melhoria da qualidade da Direção-Geral da Saúde, Carla Pereira, dizer que lá está, o número está longe de ser ideal e que mais notificações significam mais capacidade para corrigir falhas.
2: E hoje vamos também ficar a saber os contornos do plano europeu para limitar o acesso de menores de 15 anos às redes sociais.
1: É verdade, e a esse propósito vamos ouvir Francisco Maia, professor da Faculdade de Engenharia do Porto. Este especialista alerta que, do ponto de vista técnico, pode ser difícil limitar o acesso. Alerta ainda que se for adotado um sistema de verificação de idade através do cartão de cidadão, cartão de identificação, isso pode levantar problemas de privacidade e proteção de menores.
0: E os jovens estão a ligar cada vez mais para linhas de assistência psicológica.
1: E porquê, Paulino? Porque se sentem sozinhos. A linha SOS Voz Amiga registra 10 vezes mais chamadas nos últimos 6 anos, com relatos de casos de solidão. O presidente da associação SOS Voz Amiga, Francisco Paulino, diz que o número não para de aumentar desde a pandemia e que a situação é mais grave entre as raparigas. Vamos ouvir as explicações deste responsável.
2: Uma notícia alarmante, que nos faz pensar e muito. Bom, e na atualidade internacional aproximam-se mais eleições estaduais na Alemanha.
1: É, e que chamou a atenção com a subida da extrema direita depois da vitória na Saxónia-Anhalt. Vamos ouvir o correspondente da Renascença, Guilherme Correia da Silva, antecipar essas eleições em Berlim e Mecklenburgo-Pomerânia Ocidental, já no próximo domingo. Destaque ainda, claro, para o futebol. Todos os detalhes da vitória do Benfica em Milão por 2-0, a primeira vitória do Benfica sobre o AC Milan e a estreia do Torriense na Liga Europa contra o Lillestrøm da Noruega. São temas em destaque na Bola Branca com o João Fonseca.
0: Tudo para ouvir esta manhã na Renascença. Obrigado, Sérgio. Até já.

0: Minutos para as 7 da manhã, hora certa às notícias na Renascença, e depois às 3 da manhã. Hoje, como é que vai ser, Sandra?
1: Temos novo episódio do Extremamente Desagradável às 8:15, a não perder, e temos também Tia Belia, quinta-feira, não esquecer. Vai estar connosco a nossa querida tia. O que nos vai trazer é descobrir às 9:15 com o Vasco Pereira Coutinho, imperdível.
0: Exatamente.

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17: Faltam 6 minutos para as 7. Às 7 as notícias. Eu volto mais logo às 9 com o Hotel Califórnia. Bom dia.

0: E agora vamos olhar o dia com o Padre Vítor Gonçalves.
1: Há momentos na vida em que erramos e o peso da culpa parece dizer-nos: já não há volta a dar. Mas o Evangelho traz uma notícia extraordinária. Deus não nos reduz aos nossos erros. Deus perdoa e levanta-nos. Jesus olha uma mulher marcada pelo pecado e pelo julgamento dos outros e não a condena. Diz-lhe simplesmente: os teus pecados estão perdoados. A tua fé te salvou. Vai em paz. Que grandeza há do perdão de Deus. Não é fingir que nada aconteceu. É dar-nos a possibilidade de recomeçar. Todos precisamos desse perdão. Porque há quedas que sozinhos não conseguimos ultrapassar. E é aí, precisamente, que a misericórdia de Deus nos alcança, nos devolve a dignidade e nos põe novamente de pé. Talvez hoje precisemos apenas de fazer uma coisa: deixar Deus perdoar-nos. Porque quem se sabe profundamente perdoado, aprende também a amar mais e a perdoar melhor. O perdão de Deus não apaga a nossa história, transforma-a num novo começo. Escreve-nos São Lucas. Jesus tomou a palavra e disse-lhe: Simão, tenho uma coisa a dizer-te. Ele respondeu: fala, mestre. Jesus continuou: certo credor tinha dois devedores. Um devia-lhe 500 denários e o outro 50. Como não tinham com que pagar, perdoou a ambos. Qual deles ficará mais seu amigo? Respondeu Simão: aquele, suponho eu, a quem mais perdoou. Disse-lhe Jesus: julgaste bem. E voltando-se para a mulher, disse a Simão: vês esta mulher? Entrei em tua casa e não me deste água para os pés. Mas ela banhou-me os pés com as lágrimas e enxugou-os com os cabelos. Não me deste o ósculo, mas ela, desde que entrei, não cessou de beijar-me os pés. Não me derramaste óleo na cabeça, mas ela ungiu-me os pés com perfume. Por isso te digo, são-lhe perdoados os seus muitos pecados, porque muito amou. Mas aquele a quem pouco se perdoa, pouco ama. Depois disse à mulher: os teus pecados estão perdoados. Sou o Padre Vítor Gonçalves, consigo a olhar o dia.
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3: Aqui consigo, são 7 da manhã, são 6 nos Açores. Uma ótima quinta-feira. Olá, Sérgio Costa.
4: Bom dia.
3: Muito bom dia. Então, 7 horas, quinta-feira, o que é que temos de saber da atualidade?
4: Que aumentam as detenções de estrangeiros e notificações para abandono do país. PS volta a questionar negócio da REN, quer regras mais transparentes para a entrada do Estado em empresas privadas.
3: E João Fonseca no Desporto, bom dia.
5: Bom dia, Ana. Liga Europa, Benfica, Marco Silva muda a equipa e a história conta. O Milan.
3: Está um bocadinho mais de fresquinho de manhã, estão agora 17 graus em Lisboa, 15 no Porto, em Faro 20. Contamos-lhe as notícias que marcam esta manhã de quinta-feira com Sérgio Costa.
4: Disparam as detenções de estrangeiros. Só nos primeiros 8 meses do ano foram detidas mais pessoas de nacionalidade estrangeira do que em todo o ano passado. Até ao final de agosto, a GNR tem registro de 232 detenções. Nos 12 meses do ano passado foram 210. Joana Machado, do Gabinete de Comunicação da GNR, reconhece que o número de pessoas detidas aumenta, apesar de, nos 8 primeiros meses deste ano, as fiscalizações terem sido menos de metade do total do ano de 2025.
6: Se olharmos para os dados de 25, tínhamos mais de 54 mil pessoas fiscalizadas e foram detidas 210. Este ano temos 21 mil até ao momento fiscalizadas e temos já efetuadas 232 detenções. Portanto, há mais detenções, não é? Porque há, para já ainda há menos pessoas fiscalizadas e o número de detenções já é superior ao do ano passado.
4: A responsável da GNR explica que os números refletem melhores competências das equipas responsáveis pela fiscalização.
6: Até 31 de agosto deste ano foram elaborados 1.500 autos de contraordenação e emitidas 649 notificações para abandono voluntário. Estes números refletem aquilo que tem vindo a ser uma melhoria também nas competências dos nossos militares.
4: A capitão Joana Machado, da GNR, aumenta o número de detenções de cidadãos estrangeiros para abandono voluntário do país. O Partido Socialista volta a questionar o negócio da REN e quer regras precisas de entrada do Estado em empresas privadas. Em entrevista ao programa Hora da Verdade, da Renascença e do Jornal Público, o líder parlamentar socialista diz não serem compreensíveis os termos de negócio da compra de mais de 13% da REN pelo Estado português. Eurico Brilhante Dias diz ser necessário mudar a lei para garantir transparência neste tipo de operações. O PS vai apresentar propostas nesse sentido.
7: Se a lei permite o Governo comprar desta forma uma participação, então, por iniciativa do Partido Socialista, a lei terá que mudar e nós vamos ter uma iniciativa legislativa nesse âmbito. Se é possível fazer apenas com uma avaliação, isso não deve acontecer. Se este montante pode ser aplicado sem escrutínio do Parlamento e de outras entidades independentes, terá que deixar de ser, porque evidentemente nós precisamos de maior escrutínio.
4: Nesta entrevista e sobre a crise dos combustíveis, o líder parlamentar socialista admite que o Governo possa adotar uma medida, como medida, o corte nas margens das gasolineiras. Excerto da entrevista a Eurico Brilhante Dias, à Hora da Verdade, já disponível em rr.pt. E a Comissão Parlamentar de Inquérito à Correção dos Exames Nacionais vai ser viabilizada. O PS anuncia o voto a favor da proposta do Bloco de Esquerda, confirmação de José Luís Carneiro. A proposta do Bloco é votada amanhã no Parlamento com votos favoráveis do Chega, Livre, PCP, PAN, JPP e agora também pelo Partido Socialista. No ano passado foram notificados mais de 3.600 incidentes relacionados com a segurança dos doentes, um número, apesar de tudo, muito baixo, tendo em conta o universo de milhões de utentes dos serviços de saúde. O Sistema Público de Notificação de Incidentes recebeu participações, sobretudo relativas a quedas e úlceras por pressão. Carla Pereira, chefe de Divisão do Planeamento e Melhoria da Qualidade da Direção-Geral da Saúde, diz que o número está longe de ser o ideal, mas notificações significam maior capacidade para corrigir falhas e prevenir novos problemas.
8: Haver notificações é um bom sinal, quer dizer que o conceito de notificação é percebido e quanto mais notificações existirem, maior é a oportunidade que as instituições têm de implementar ações de melhoria sobre os incidentes que ocorrem e que são notificados.
4: Carla Pereira, em declarações a Anabela Góes, apesar da evolução dos últimos anos, a Direção-Geral da Saúde diz ser necessário mobilizar profissionais e utentes para reportarem problemas na saúde. A participação dos cidadãos continua a ser muito reduzida. Pelo menos um morto em Barcelona em resultado dos efeitos das chuvas torrenciais que afetam algumas regiões do país vizinho, como Catalunha, Comunidade Valenciana e Andaluzia. Há constrangimentos nas estradas, transportes públicos e até no aeroporto de Valência, onde a inundação das pistas obrigou ao cancelamento de dezenas de voos. Por precaução, 26 escolas dos povoados do Sul, um conjunto de 7 municípios costeiros de Valência, vão estar hoje encerradas. História em Milão. Há mais uma equipa portuguesa a vencer em casa do AC Milan. É um bom arranque do Benfica na Liga Europa, João Fonseca.
5: E foi por 2-0, Kaminski e Luka Bacchio foram os marcadores de um triunfo até agora inexistente em jogos oficiais entre as duas equipas. Banjaki e Tomás Araújo foram os sobreviventes no renovado 11 de Milão. E mesmo assim, Marco Silva deu-se bem.
9: Uma vitória histórica, dois grandes clubes europeus a defrontarem-se, já se defrontaram em finais europeias, mas a realidade é que em jogos oficiais o Benfica nunca tinha ganho e fica este bom gosto de o termos conseguido. E simplesmente isso, três pontos, começámos com o pé direito esta fase e simplesmente isso.
5: Do outro lado, Ruben Amorim lamentou-se com o mau desempenho da sua equipa.
10: O Benfica foi sempre, teve sempre mais confortável na partida, sempre mais organizado na partida. Muitas vezes deu-nos a bola porque acho que pensou que nos criaria mais problemas assim. E, portanto, se olharmos para as duas equipas, eu penso que o Benfica foi mais organizado naquilo que queria para o jogo.
5: Vitória histórica do Benfica em jogos oficiais com o Milan por 2-0. Hoje é a estreia do Torriense na Noruega, 8 da noite, contra o Lillestrøm. O jogo tem relato no site da Renascença.
3: O Desporto com João Fonseca. E vamos agora falar de um tema sensível, Sérgio. Sim. De que há cada vez mais jovens a pedir ajuda em linhas de assistência psicológica. Porquê?
4: Sentem-se sozinhos, é verdade. A linha SOS Voz Amiga registra 10 vezes mais chamadas nos últimos 6 anos, com relatos de solidão. O presidente da SOS Voz Amiga, Francisco Paulino, conta que o número não para de crescer e a situação é pior entre as raparigas.
11: Nós atendemos uma média de 1.000 chamadas por mês. Antes da pandemia, a percentagem de chamadas de jovens com menos de 20 anos se andaria aí por 2% a 3%. E neste momento já chega aos 20%. Portanto, imagino, a maior parte das chamadas são feitas por jovens do sexo feminino e são precisamente as jovens do sexo feminino que transmitem mais vezes a ideia da ideação suicida.
4: Muitos jovens, Ana, dizem-se isolados devido à pressão das redes sociais, outros sentem-se insatisfeitos com as amizades.
3: Mas para além de falar com profissionais, há muitos jovens que recorrem à inteligência artificial para falar dos seus problemas.
4: Exatamente.
3: O que é que os especialistas dizem sobre isso?
4: Cuidado, o psicólogo Miguel Trigo alerta para a falsa sensação de terapia que muitas vezes só piora os sintomas.
12: Um algoritmo, se calhar, não consegue acompanhar essas
13: múltiplas... Pode ser prejudicial, não é?
12: Pode ser prejudicial. Um efeito efeito adverso, há esse risco, não é? Sim. Como se houvesse umas alucinações também nas intervenções, uns erros de intervenção, uma avaliação insuficiente da complexidade do caso, além de que muitas vezes os casos precisam também eles próprios, os terapeutas, de discutirem, de trocarem opiniões, de fazerem supervisão.
4: Psicólogo Miguel Trigo, declarações no podcast Isto Não É Só Europa, um episódio já disponível e moderado por Alexandre Abrantes Neves, esta semana sobre os riscos para os mais jovens associados às novas tecnologias, no dia em que vamos ficar a saber detalhes do plano europeu sobre a restrição do acesso de menores de 15 anos às redes sociais, é verdade, e vamos explicar isso
3: em
4: mesmo
3: Portugal.
4: Esta manhã.
3: Sim.
4: Na Europa.
3: Na Europa toda.
4: Europa,
3: agora, quanto a esta questão de questionar a inteligência artificial por questões psicológicas, e há, se calhar, pessoas que nos ouvem que acham que isto não acontece, mas acontece imenso.
4: Não, acontece
3: de,
4: para tudo.
3: Se perguntar
4: dia...
3: no telefone, estou a sentir-me Exatamente. Y assim ou assado, e ser a inteligência artificial a responder, a fazer a terapia, entre aspas.
4: Quando responde com base em algoritmos, claro. Isso pode ser, de facto, muito perigoso.
3: Claro que sim. Até já, Sérgio. Até já. São 7:08. Bom dia.
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0: Consigo, boa quinta-feira. Vamos espreitar o trânsito antes de mais nada. Olá, Paulo Soares.
1: Alô, bom dia.
0: Dormiste já um bocadinho mais?
1: Bastante
0: hoje...
1: melhor esta noite.
0: É que ontem o nosso Paulo Soares dormiu pouquíssimo.
1: Sim, por causa do concerto do Billy Corgan.
0: Foi um concerto. 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
1: Já trânsito lento, só em Lisboa, ainda sem grandes problemas neste momento, e IC19 com paragens entre Terceira e Amadora, a resistência também no final da A1 em Sacavém. Na A2, a fila está entre as duas pontes do Feijó, no Porto. Boas notícias, ainda tudo a andar sem dificuldades. Linha verde, 850-50-10.
0: Já. Quanto ao tempo para esta quinta-feira? Temos um dia com poucas nuvens, mas atenção que é uma quinta-feira que traz bastante vento. Quanto a máximas, hoje temos o Porto a chegar aos 24, Lisboa com 29 de máxima, temos Faro com 28, as cidades mais quentes hoje são Beja e Évora, aumenta a temperatura por aqui, 32 de máxima hoje, temos Santarém com 31, Setúbal com 30, Coimbra com 29, Castelo Branco, Porto Alegre e Braga também com 28 de máxima, 26 para Leiria e para Vila Real, 25 em Bragança e Viseu, 24 em Viana do Castelo, temos 22 em Aveiro e na Guarda, 25 em Ponta Delgada, o Funchal com 27 de máxima. 7:11, bom dia, cá estamos consigo.
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0: Oh, sim, sim.
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0: 7 e 14.
1: Posso dar-lhe uma palavrinha?
0: A palavrinha de hoje é possível que vos lembre que têm a conta da luz para pagar.
2: Sim.
0: Porque a palavrinha é endecha. Pronto, se calhar lembrei-vos de coisas complicadas, tristes.
2: Ai, que bom.
0: Mas a palavrinha endecha também é ela em si uma palavrinha triste, porque endecha é uma canção triste, uma canção monótona, uma canção fúnebre na música e na literatura. É um poema lírico geralmente melancólico, é o que quer dizer endecha. Portanto, quando há endechas ao barulho, ninguém fica feliz. Endechar, também há o verbo. É cantar endechas, lá está. Ou então carpir. Quando estamos assim um pouco para baixo. Exemplos, o exemplo mais conhecido na literatura portuguesa são as de Camões, as endechas, a Bárbara Judia. Gentil barquinha do ano primiça, vade a nora com a sua carniça. A cativa que amava é a linda Bárbara, que não canta em nombrada, mas com graça farta. E por aí fora, é isso, uma endecha.
2: Endecha? Espetacular.
0: É assim, Conta da Luz às vezes também pode ser
2: uma canção triste.
0: Uma canção muito triste.
2: Sim, sim, é verdade.
0: Um poema muito melancólico.
2: Nos manda muito para baixo.
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2: Ora bem, temos aqui agora uma música na qual a banda que a interpretou acreditava tanto, que teve um mês para a gravar, que é muito tempo para gravar apenas uma canção.
0: Isto hoje em dia não acontecia.
2: Agora, e sobretudo que na altura, e não estávamos na altura de hoje, havia muito menos instrumentos tecnológicos para se gravar esta canção. Não. A música é esta.
0: Ora bem, mas olha, fizeram bem, porque se a verdade é que estamos a passá-la hoje em dia, é porque foi uma boa aposta.
2: É porque é boa. Chama-se You Win Again e é dos Manos Bee Gees.

0: Bem, esta canção da qual falávamos há bocadinho tem 40 anos.
1: É mais nova que eu.
0: 40 anos.
1: Agora fui mais baixo.
0: São 7h20, muito bom dia. Somos às 3 da manhã, cá estamos na Renascença. Às 8h15 temos Extremamente Desagradável. E às 9h15 temos Tia Blee.
1: É verdade, a nossa tia está de volta. E cá está hoje com as pessoas. Têm que se acalmar imediatamente.
0: Ai que bom.
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0: Há uma coisa que me perguntam frequentemente. Por acaso é verdade, há muito este início de conversa que é.
1: Sim, muita gente me perguntou.
0: Ou a pedido de muitas famílias.
1: E normalmente
0: e
1: é mentira.
0: É verdade. Ontem estivemos aqui à tarde a fazer umas gravações e aconteceu outra vez com colegas nossos, que é se eu deixei a universidade. Há muitas pessoas que se questionam isso porque falava muito e a partir de determinada altura deixei de falar tanto. Não abandonei. Desacelerei um bocado no meu ímpeto porque ia caindo para o lado. De facto, é muito complicado ter um trabalho, sobretudo às horas que nós temos, e fazer um curso universitário que termina às 10h30 da noite.
1: Mas que fique aqui claro,
0: de facto,
1: que não
0: complicado.
1: Desististe.
0: De todo, estou a fazer disciplinas. O que eu fiz foi, ok, vou fazer, mas um pouco mais lento. Ou seja, vou fazendo disciplinas porque eu quero muito não desistir e quero terminar. Agora, eu queria, portanto, fica esclarecido, e quem quer estudar com a minha idade, ou mais novo, portanto, em idade em que não é normal, que o faça. Às vezes é preciso fazer mais devagar e não tem problema. Agora, a questão é, todos os anos, quando começa o ano letivo, é preciso inscrever-se para esse ano letivo. Portanto, a primeira inscrição não serve, tens mesmo de te inscrever. E eu adoro sempre as perguntas que me são feitas, porque são para jovens, são para pessoas com 18 anos. Por exemplo, se tenho bolsa, não é? De estudo, essa também poderia ser para uma pessoa mais velha. Quantos irmãos tenho? Ou seja, importa saber como é que é o agregado familiar, achando-se que
1: agora
0: eu vivo com os meus pais.
1: Não, podes responder.
0: Mas com a minha idade, quantos irmãos tenho, não vem ao caso, portanto não muda muito. Agora, a pergunta que eu mais gosto é o nome dos pais e a sua profissão.
1: Oh.
0: É muito querido.
1: Sim.
0: Quando eu tenho que pôr que a minha mãe é reformada e o meu pai está falecido.
1: Pois.
0: Agora, eu menti. Eu não meti que o meu pai... Porque pergunta que trabalho tem. Eventualmente, há universidades que para alunos que têm pais que já morreram podem ser contactados para ajuda psicológica. Porque isso, para um jovem, é um rombo emocional,
1: claro,
0: psicológico. E então, eu, pronto, digo aqui a verdade. Meti o nome da minha mãe, meti que era reformada, no nome do meu pai, não disse que tinha falecido e meti uma profissão ao calhas.
1: Que puseste?
0: Já não me lembro, mas eu acho que é
1: modelo.
0: Outro.
1: Sim, meu pai é manequim. É um manequim de sucesso em Nova Iorque.
0: Que é para não preocupar, sobretudo porque achei que não mudava nada.
1: Eu percebo,
0: no sistema
1: não queres dar trabalho, não é?
0: Administrativo da
1: não
0: universidade.
1: Não queres pesar na instituição.
0: Tanto faz, não é? Tanto faz. Mas
1: bom,
0: pronto.
1: Inscreveu-se em que ano? Vamos lá saber.
0: Acho muito querido. Olha, tenho uma disciplina do primeiro ano pendente e tenho muitas do segundo ano para fazer. Portanto, digamos que.
1: Estás que é no.
0: Estou no meio, estou no 1 e no 2.
1: Ok.
0: Estou no primeiro e no segundo ao mesmo tempo.
1: São 3?
0: São 3.
1: Ok.
0: Portanto,
1: então,
0: ainda me falta um bocadinho, mas.
1: Um bocadinho cada vez.
0: É sim, mas cá estou, ok. Não desisti e vou dando conta. Que é para as pessoas não ficarem com essa.
1: As pessoas
0: questão,
1: lá do outro lado a pensar assim.
0: Sim.
1: Tanto... Cá para mim já desistiu,
0: sim,
1: nunca mais falou daquilo.
0: Tanta coisa.
3: Eu grito tão alto,
1: foi um
3: mas
1: fogacho.
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1: Ontem à noite, Ana e eu recebemos a mensagem mais estranha de sempre. Ou uma das mais estranhas de sempre. E vou passar a explicar. Joana Marques ontem pediu-nos assim, isto já passava das 10 da noite à vontade. Disse, amanhã podem levar, reparem nisto, amanhã podem levar a vossa escova de dentes. E se isto não é, eu acho que isto vai diretamente para o primeiro lugar do top dos pedidos mais estranhos que a Joana já nos pediu. Ela já nos fez vários pedidos para o Extremamente Desagradável. Sei lá, lembro-me de já ter trazido um tambor, às vezes uma peça de roupa,
0: sim,
1: exato,
0: sim.
1: Um chapéu, algum acessório. Agora, trazer a minha própria escova de dentes nunca tinha acontecido. Agora, pergunto-te o mesmo que a Teresa Guilherme dizia aqui às pessoas há uns anos.
0: Pois
1: não
0: é.
1: Se esqueceu da escova de dentes?
0: Da escova de dentes.
1: Trouxeste?
0: Agora, trouxe.
1: Muito bem, eu também.
0: Temos duas possibilidades. Ou é para o Extremamente Desagradável,
1: certo.
0: Não ficou claro. Ou é, vamos viajar. Não sabes, não é?
1: Ah, não
0: tinha
1: pensado.
0: Se às 10 vamos para o aeroporto.
1: Não tinha pensado nisso.
0: Pois, não fazes ideia.
1: Ai, agora ainda fiquei muito entusiasmada.
0: Será que a Joana
1: é a mesma cara da Joana. Fazemos uma surpresa dessas, não
0: achas? Para Florença.
1: Sim, sim.

0: Kalema a tocar na Renascença. Chama-se Amar pela Metade. São 7h27. Bom dia. Então, e o explicador de esta manhã de quinta-feira vai ser sobre redes sociais e menores, porque temos um plano europeu que quer limitar o acesso de menores de 15 anos às redes. E, enfim, já sabemos qual é o plano. Será que vai ser proibido? Ou seja, vocês não vão poder ter redes sociais, pessoas menores de 15 anos. Já vamos explicar tudo aqui na Renascença.
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0: 27 minutos para as 8, bom dia. Acordamos hoje, quinta-feira, com o balanço feito ao número de estrangeiros detidos em Portugal. Liliana Monteiro, que balanço é? O que é que nos diz?
17: Exatamente, a GNR notificou até ao final de agosto 649 pessoas para abandonarem voluntariamente o nosso país, mais 277 pessoas do que em todo o ano passado. Também as detenções de estrangeiros aumentaram. Nos primeiros 8 meses foram 232 contra as 210 de todo o ano de 2025. O Governo aprova hoje bónus das pensões e um alívio do IRS. A reunião do Conselho de Ministros está marcada para esta manhã. Além disso, o Governo também poderá anunciar apoios para 4 setores devido ao aumento do preço dos combustíveis. O Parlamento debate hoje a regulação do jogo e das apostas online a pedido livre, que quer impor limites à publicidade e tributar em sede IRS o dinheiro obtido neste tipo de competições. Em Espanha, pelo menos um morto em Barcelona na sequência das violentas chuvas desta noite que atingiram as comunidades autónomas da Catalunha e também de Valência. O presidente catalão já apresentou as condolências à família das vítimas. E a circulação ferroviária da linha do Alentejo já foi retomada esta manhã, depois de ontem ter havido uma colisão de um pesado de mercadorias com um comboio.
0: E ontem, João Fonseca, Marco Silva mandou o meu beijinho a Ruben Amorim, sabias?
18: Não.
0: Mas pronto, mandou 2 golos, não é?
18: Isso foi, e seguramente. Sim. Isso foi, não foi um beijinho, foi um beijão que Marco Silva deu nesta entrada em grande na Liga Europa do Benfica. Um triunfo inédito sobre o Milan em jogos oficiais. Marco Silva, de facto, fez 9 alterações, mas as águias saíram a sorrir de San Siro com 3 pontos depois dos 2-0 golos de Kaminski e também de Luca Bacchio. De ontem ainda, o encontro de 2 treinadores portugueses nesta competição. O Leão de Paulo Fonseca foi vencer a casa do Anderlecht de Vítor Bruno por 2-1. E hoje é estreia em competições europeias do Torriensana. É às 8 da noite, na Noruega, com o Lillestrøm.
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0: O Torriense estreia-se nas provas da UEFA com uma viagem até à Noruega. Lillestrøm Torriense, esta quinta, 8 da noite. Sou editor de desporto Luís Aresta. Lanço o desafio para que ouça o relato no site e app da Renascença.
1: Mas olha, estão-me a dar ideias para a próxima. Hoje é só para lavarem os dentes, mas pronto.
2: Então, cá estamos consigo. Já a seguir temos o explicador e vamos falar de redes sociais e de menores de 15 anos. Parece que pode ser que não possam ter redes sociais, como nós temos. Vão poder ter minis redes sociais. Redezinhas sociais.
3: Redes controladas.
2: Redezinhas.
1: Rédea curta.
2: Redezinhas curtas. Já vamos saber tudo com o Sérgio Costa, aqui no Explicador.

0: os nossos pequenos especialistas a falar de juros e de Euribor. Acho que vai gostar de ouvir.
1: Isto no fundo também tem tudo a ver. São tudo temas que são decididos a nível central, portanto, a nível europeu, e que também afetam as crianças aqui no caso.
0: É verdade, porque hoje vão ser divulgados detalhes do plano europeu para limitar o acesso de menores de 15 anos às redes. Sérgio, o que é que já sabemos deste plano?
2: Ora bem, que o plano estabelece diferentes níveis de acesso em função da idade. A proposta de Bruxelas prevê que crianças com menos de 13 anos não possam ter, de facto, acesso às redes sociais, não podem ter contas pessoais. Uhum. Já entre os 13 e os 15 só podem utilizar aquilo que é descrito como mini contas nas plataformas.
1: Uhum. Como é que é isso de mini contas?
2: Ora bem, são perfis...
0: É fofinho, é o mini conta.
2: São perfis criados e supervisionados pelos pais ou tutores, permitem um acesso limitado às redes sociais, ou seja, não têm acesso a tudo, deverá incluir limites ao tempo de utilização, que poderá ficar até reduzido a uma

0: hora por dia, restrições ao contacto com desconhecidos, controlos parentais reforçados, funcionalidades limitadas e definições de segurança ativadas de origem. São alguns mecanismos que já existem, mas agora pretende-se um reforço da prática e um reforço destes mecanismos.
1: Portanto, isto dos 13 aos 15.
0: Sim,
1: e depois dos 15?
0: Bem, a partir dos 15 passa a ser possível criar uma conta pessoal, embora todas as contas pertencentes a menores de 18 anos tenham de obedecer a regras de design seguro. O que é que isto significa? Que as próprias plataformas digitais terão de limitar ou mesmo eliminar funcionalidades com conteúdos considerados prejudiciais. Por outro lado, este ponto é interessante. A Comissão Europeia quer inverter o ónus da prova. Em vez de as autoridades terem de demonstrar que uma plataforma representa um risco, são as próprias empresas tecnológicas a ter de provar que os serviços que oferecem são seguros para crianças e adolescentes. Se não provarem, essas plataformas terão de ser bloqueadas.
2: E mesmo este mecanismo, até agora eles ofereciam tudo e era aos pais que competia blindar tudo e mais alguma coisa das crianças, que é um trabalho muito extenuante.
0: Sim,
2: e agora passa a ser ao contrário.
0: Trabalho, sei,
2: exatamente. Esta proibição abrange apenas redes como, por exemplo, o Instagram ou o TikTok, ou há mais?
0: Há mais. A proposta tem um alcance mais amplo, deverá aplicar-se também às plataformas de partilha de vídeos, jogos online, chatbots de inteligência artificial e os chamados companheiros de IA, concebidos para manter conversas, estabelecer relações personalizadas com os utilizadores, e que é um recurso, como já falamos esta manhã, para muitas crianças que se sentem sozinhas. Isso pode ser, de facto, perigoso. Portanto, isto abrange muito mais do que as simples redes sociais.
1: Sim, sim, sim. Mas já agora, como é que se confirma a idade de quem está a usar?
0: Ora bem, as plataformas abrangidas terão de adotar mecanismos de verificação. Os detalhes técnicos terão ainda de ser definidos. Hoje vamos ficar a saber mais pormenores, mas a verificação deverá permitir confirmar se o utilizador atingiu a idade exigida sem transmitir às plataformas outros dados pessoais desnecessários.
2: Mas não haverá depois o risco de conseguirem contornar isso?
0: Pois, esse é que é um problema.
1: Porque eles são os espertalhões.
0: Pois, é o mais delicado, não é? O principal desafio é mesmo confirmar a idade de quem está do outro lado, não é? Do ecrã. Atualmente até sabemos, é possível falsificar a data de nascimento e entrar numa rede social. Agora, para garantir que as novas regras são cumpridas, uma das hipóteses passa por obrigar as plataformas a introduzir mecanismos adicionais de verificação da idade, por exemplo, através do cartão de cidadão, só que isso tem de conciliar a proteção de crianças com a privacidade de todos os utilizadores. Pode estar aqui em causa a partir
2: de
0: dados pessoais.
2: Claro.
0: Exatamente. Portanto, é algo que a Comissão Europeia ainda vai ter que esclarecer.
1: E nós ficamos à espera e vamos noticiar aqui, até já, Sérgio,
0: até já.
1: No Explicador. Fica no site da Renascença. Olá, Paulo Soares, mais uma vez.
3: Bom dia.
1: Então, 15 minutos para as 8. Como é que estamos de trânsito?
3: Está mais acumulado na VCI, no Porto, já se para de Bonjoia A3 e do final da 1 ao Nó de Francos. Há fila também na A44, a partir da Madalena, em Lisboa. Trânsito lento no IC19, desde o Cacém, na A5 em Porto Salvo, também no final da 1 para a segunda circular. Na A2, a fila está já na Baixa de Corroios. Linha verde, 850-50-10.
2: Obrigada, Paulo. Até já.
3: Até
2: quanto
3: já.
2: Ao tempo para hoje, temos um dia com céu limpo, mas vento forte e com máximas a chegar aos 24 no Porto, Lisboa com 29 e Faro com 28. As cidades mais frescas hoje, Aveiro e a Guarda com 22, as mais quentes Beja e Évora com 32 de máxima. 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
1: Bem, ontem estava uma ventania, pensei que voasse. Eu
2: está
1: e
2: muito.
1: A Vicky. Bem... Vicky! Então, temos o Pensar Pequenino já a seguir. Vamos falar de juros e de Euribor. Sabem o que é Euribor? Se tivessem que dizer o que é.
4: Se tivesse que explicar.
1: Sim.
4: Não. Espero que os especialistas saibam. Tu sabes.
2: Os especialistas é aquilo que influencia aquilo que nós pagamos de casa, não é?
1: Vamos ouvir aqui.
2: Expliquei de uma forma tão erudita, não foi?

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4: Então, se há assunto que está em cima da mesa sempre, é o preço das casas, são os juros e é a Euribor. Essa palavra que estamos sempre a ouvir. Mas será que sabemos o que é Euribor? Eu pedi ajuda aos meus pequenos ajudantes, especialistas, que nos vão ajudar.
5: Quem
4: para
5: são?
4: Já. É, quem são? Olha, temos a Luísa, a Carolina, uma outra Carolina, o Benjamim, o Frederico e o Francisco do Externato São José. Então, primeira pergunta, o que são os juros?
6: A casa é cara e depois não tens dinheiro, mas tu queres muito aquela casa, mas não tens dinheiro.
7: Tu sabes,
8: eu,
7: Frederico,
8: eu acho que é quando uma pessoa vai viver para uma casa, mas a outra pessoa já vive na casa e depois tem mais 2 andares. E eu acho que os juros são tecnicamente renda.
5: Ah, mas não
9: tecnicamente.
5: Não, mas é sinal inesperado, porque parece que ele acha que os juros são uma coisa que tem a ver com os andares da casa. Sim, de repente. Gostei
9: mas
5: muito.
9: Mas eu gostei que ele deu-lhe um tecnicamente. Deu-lhe um ar super profissional.
4: Mas há mais. O que são os juros?
10: Compramos a casa e temos de pagar a... Não sei se é renda, mas é da eletricidade, do gás e da água.
11: Compras uma casa, mas não pagaste e prometes que vais pagar.
5: Ah, eu juro!
4: Ah, eu juro! Ah, eu claro. Prometo, eu juro! Mas podia ser os prometos, não é?
9: É um bocadinho os prometos.
5: Mas é até agora é a melhor explicação e faz todo sentido.
9: Pois prometes que vais pagar.
4: Sim.
9: No fundo é isso.
5: E tens
9: mesmo.
5: Eles, como o banco,
9: e como
5: não
9: eles não têm
5: certeza,
9: bem a certeza, exato, dá cá mais isto.
4: É tipo, eu juro! Agora, o que é a Euribor?
5: Ui!
11: Uma personagem de um filme e também... é uma pessoa que trabalha muito.
12: O nome de uma comida indiana.
10: Eu acho que é uma empresa de contabilidade.
4: Frederica, o quê?
8: Eu acho que é alguma coisa a ver com casas, dinheiro, hotel, alguma coisa do género.
4: Ok.
11: E eu também acho que é um nome de um país bem longe daqui.
13: Eu acho que é uma marca ou uma empresa.
4: De quê?
13: De produtos para o corpo.
4: Também acho. Eu adoro Euribor. Barrar-me em Euribor.
5: Por acaso até dava um...
4: Não é?
5: Um bom... Esfoliante.
4: Um esfoliante Euribor.
9: Um bom creme hidratante. Euribor.
4: Esfolia as contas.
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9: Mas Euribor é uma palavra que não é boa. Podiam escolher outras.
4: Não, não é?
5: Uma das nossas especialistas disse que era uma personagem de um filme, não era, mas a certa altura era uma personagem de um anúncio, não sei se lembram.
9: Sim, sim.
5: Um burro. Que dava assim uns coices.
4: Ah, pois era! Pois
9: ai, não me lembrava nada disso.
4: Sim, tenho uma ideia.
5: Euribor,
4: sim,
5: não era? Sim, vou pesquisar. A ver se aparece na analógica.

0: Estes são os Smash Mouth. É difícil, Smash Mouth. Smash Mouth, não é fácil. Então, temos extremamente desagradável mais logo, às 8h15, mais daqui a bocadinho. E então, o que vamos ter?
1: Olha,
0: Joana,
1: é um regresso, uma pessoa de quem nós gostamos muito e somos sempre muito felizes com ela.
0: Sim.
1: É a Liliana Aguiar.
0: Ah, está tão feliz no Dubai, sempre.
1: Sim, mas veio visitar Portugal e deu uma entrevista. 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
0: 8h15.
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17: Ora, muito bom dia. Já são 8, são 7 nos Açores. À altura de lhe contarmos que notícias marcam a atualidade. Sérgio Costa, vamos lá.
18: Disparam as detenções de cidadãos estrangeiros. Negócio da REN. Foi o Estado que quis comprar ou foi o vendedor que tomou a iniciativa? PS questiona negócio e propõe regras de transparência.
17: João Fonseca, e no desporto?
19: Benfica ganha balanço na Liga Europa. Para o Dragão, árbitro do clássico é repetente.
17: Estão 18 graus em Lisboa, no Porto 15. Em Faro 20, as notícias desta quinta-feira, edição de Sérgio Costa.
18: Aumenta o número de estrangeiros detidos. Nos primeiros 8 meses do ano, a GNR tem registro de 232 detenções de pessoas de nacionalidade estrangeira. São mais 22 do que em todo o ano passado. Joana Machado, do Gabinete de Comunicação da GNR, reconhece que o número de pessoas detidas aumenta, apesar de, até final de agosto, as fiscalizações terem sido em menor número e menos de metade do total de 2025.
20: Se olharmos para os dados de 25, tínhamos mais de 54 mil pessoas fiscalizadas e foram detidas 210. Este ano temos 21 mil até ao momento fiscalizadas e temos já efetuadas 232 detenções. Portanto, há mais detenções, não é? Porque para já ainda há menos pessoas fiscalizadas e o número de detenções já é superior ao do ano passado.
18: A Guarda Nacional Republicana explica que os números refletem melhores competências das equipas responsáveis pela fiscalização. Aumenta o número de cidadãos estrangeiros detidos com notificação para abandono do país. Entre junho e setembro, 26 pessoas morreram nas estradas portuguesas. São mais 8 vítimas mortais do que no mesmo período do ano passado. No entanto, o número de acidentes desceu cerca de 4%, dados revelados pela PSP no balanço da Operação Verão Seguro. No total, a Polícia de Segurança Pública fez mais de 7.200 detenções, uma subida de 6,5% face ao ano passado. E os portugueses nunca viajaram tanto. No ano passado, houve mais de 3 milhões e 800 mil viagens de residentes em Portugal ao estrangeiro, um valor recorde que representa um crescimento de mais de 12% face a 2024. Os dados são da Associação Nacional das Agências de Viagens. O presidente da ANAV, Miguel Quintas, explica que os destinos preferidos são idênticos aos anos anteriores. A tendência de crescimento mantém-se em 2026, mas a guerra no Irão travou essa evolução. As vendas, diz Miguel Quintas, caíram a partir do mês de março.
21: Antes de guerra, nós estávamos a crescer perto de 30% este ano, até o final de março, o primeiro trimestre. A partir daí, houve, de facto, uma paragem substancial deste crescimento e, portanto, este teve um impacto, a guerra no bolso dos portugueses, a crise energética, há menos capacidade de investir numa viagem.
18: Miguel Quintas, presidente da Associação Nacional das Agências de Viagens, em declarações a Anabela Góis. No ano passado foram notificados mais de 3.600 incidentes relacionados com a segurança dos doentes. O número, apesar de tudo, muito baixo, tendo em conta o universo de milhões de utentes dos serviços de saúde. O Sistema Público de Notificação de Incidentes recebeu participações, sobretudo relativas a quedas e úlceras por pressão. A Direção-Geral da Saúde diz que o número está longe do ideal e sublinha que mais notificações significam maior capacidade para corrigir falhas e prevenir novos problemas. O Partido Socialista quer regras precisas de entrada do Estado em empresas privadas. Em entrevista ao programa Hora da Verdade, da Renascença e do Jornal Público, o líder parlamentar socialista diz não serem compreensíveis os termos do negócio da REN. Eurico Brilhante Dias defende a mudança de lei para garantir transparência a este tipo de operações. Pergunta ainda para que é que o Governo quer 13% da REN e questiona as razões pelas quais apenas uma entidade validou o preço.
22: Essa validação foi feita exclusivamente por uma entidade, deve ser caso único, em que para fazer uma aquisição com um prémio, nós temos apenas uma entidade a validar o preço. Para que é que servem estes 13,7%? Foi o Estado que teve iniciativa para comprar ou foi o vendedor que quis vender? O escrutínio político é nulo, zero até agora. O governo não responde.
18: Eurico Brilhante Dias, numa entrevista ao programa Hora da Verdade, já disponível no site da Renascença. Na Ucrânia, pelo menos 16 pessoas ficaram feridas na última noite em ataques a Kiev. De acordo com a autarca da capital ucraniana, entre os feridos estão duas crianças de 10 e 12 anos. Benfica ganha em Milão, Porto perde Neuan Pérez para o clássico do próximo domingo, João Fonseca.
19: Sim, o argentino volta a ser baixa e por causa de uma lesão muscular falha assim essa partida diante das Águias. Jogo que já tem árbitro designado, Miguel Nogueira, o mesmo da época passada no 0-0 na cidade do Porto. Na Liga Europa, as Águias, o Benfica chega ao Dragão ligado ao triunfo e uma nova página da história contra o Milan, depois de ter vencido por 2-0, golos de Kaminski e também de Luque Bacchio.
0: Tenho certeza que não há aqui euforia absolutamente nenhuma, assim, satisfeitos e realizados com o bom jogo que fizemos, com uma resposta muito boa, uma equipa que mudou 9 jogos de um jogo para o outro, simplesmente isso, e há que... Eu não vou precisar disso, mas toda a gente tem que ter a calma suficiente para perceber que eu disse a seguir ao jogo com o Gil Vicente que muitas batalhas pela frente iremos ter e não tenho a certeza nenhuma que vamos ter mesmo ganhando este jogo.
19: Marco Silva, Ruben Amorim, limitou-se a reconhecer o melhor desempenho do Benfica em Milão.
1: Não criámos muita coisa e o Benfica teve sempre confortável porque marcou em momentos muito chaves do jogo e deixou-os muito confortáveis, portanto diria que o Benfica foi a melhor equipa.
19: O Benfica que venceu em Milão regressa hoje a Lisboa para preparar a deslocação domingo ao Dragão. Hoje também estreia do Torriense na Noruega 8 da noite contra o Lillestrøm, um jogo com relato no site da Renascença.
17: Até já, João Fonseca. E Sérgio, a Comissão Europeia vai avançar com a proibição do uso das redes sociais a crianças com menos de 13 anos e restrições a menores de 15. É o que consta da proposta que vai ser hoje formalizada em Bruxelas. Mas a adoção de novas regras pode não ser assim tão simples.
18: É verdade. Se por um lado é possível criar mecanismos para impedir o acesso, garantir um controle total será muito difícil. É o que admite Francisco Maia, especialista em novas tecnologias. Este professor da Faculdade de Engenharia do Porto explica que o desafio passa por confirmar a idade de quem está a utilizar as redes. Francisco Maia diz que a medida pode levantar problemas de privacidade.
2: A implementação disto com base no cartão de cidadão levanta problemas de privacidade que podem ser resolvidos com algumas técnicas que permitem que, por exemplo, eu prove que tenho uma certa idade usando o cartão de cidadão sem ter que dizer, por exemplo, a minha idade específica. Não é uma implementação simples, não é? Porque tem que ser feita para cada país, provavelmente com tecnologias ligeiramente diferentes.
18: Outra possibilidade seria a adoção do sistema de verificação utilizado nas aplicações bancárias, mas tal pode levantar problemas de privacidade.
17: Uhum. Então, qual é a forma mais eficaz de garantir que não há fugas às restrições?
18: Esse é um problema, porque não existe uma ferramenta suficientemente capaz. O que há, e sim, é ferramentas, Ana, que permitem contornar as regras, isso é verdade.
17: Ah, é? Quais?
18: VPN, traduzido do inglês, uma rede privada, sim, que oculta o endereço do fornecedor de internet. Francisco Maia explica como funciona.
2: A VPN permite-me sempre transportar-me, de certa forma, virtualmente para um sítio, para outro sítio no mundo, onde eventualmente essas regras não se apliquem. Há aqui algum...
23: E há alguma forma de bloquear essa VPN para que essa via não exista ou isso não se coloca?
2: Não, não se coloca porque as VPNs não são só usadas para isto, não é? Portanto, são um instrumento de trabalho muito, muito importante. Seria um retrocesso em termos de segurança gigantesco.
18: Francisco Maia, ouvido por Jaime Dantas, temos que aguardar pelas explicações da Comissão Europeia para perceber de que forma é que vão tentar evitar que, pois, as regras que querem estabelecer vão ser contornadas, porque há mecanismos para o fazer. Temos que aguardar pelas explicações da Comissão Europeia.
17: Até já, Sérgio. Até já. Temos mais notícias no site da Renascença.
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0: sinto-me assim, com muita energia. Muito bom dia, seja bem-vindo. Olá, Inês.
1: Olá, bom dia.
0: Já a seguir temos a Joana Marques com o extremamente
1: desagradável. Temos, senhora, e eu continuo muito curiosa para saber em que momento é que vou precisar da escova de dentes que a Joana nos pediu ontem.
0: Pois é, ela pediu, nós trouxemos, sabemos que traz Liliana Aguiar.
1: Exatamente.
0: Que é uma portuguesa que vive no Dubai.
1: E logo a seguir ao extremamente é ficar por aqui, porque temos também alerta estupidez.
0: Ai,
1: este programa é assim.
0: É que não para, é que não para. 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
2: Há problemas a norte. Neste momento, um acidente na A3 antes de Santo Tirso, norte-sul, corte via esquerda, fila desde o nó da A7. No Porto, demora na via saída, ponto Freixo A3 e de Santo Ovídio na A1 ao nó de Francos. Em Lisboa, já tudo cheio a esta hora. IC19 desde o Cacém, A5 em Porto Salvo. Segunda circular também congestionada nos dois sentidos, em direção ao Campo Grande, na A2. A fila está na Baixa de Corroios. Linha Verde, 850-5010.
1: Obrigada, Paulo Soares, e até já. Quanto ao tempo para esta quinta-feira, temos um dia de calor e sol e com poucas nuvens, mas com bastante vento. Hoje temos máximas a chegar aos 24 no Porto, aos 29 em Lisboa, Faro com 28, 32 a máxima para Beja e Évora, são as cidades com mais calor hoje, 31 para Santarém, 30 para Setúbal, 29 em Coimbra, 28 para Castelo Branco, Porto Alegre e Braga, 26 em Leiria e em Vila Real, 25 para Bragança e Viseu, 24 para Viana do Castelo e 22 para Aveiro e para a Guarda, 25 em Ponta Delgada e 27 no Funchal.
0: Muito obrigada. Então, 8h11, já a seguir, mais uma vez, recordo, temos o extremamente desagradável. Eu fiz uma coisa que não se deve fazer, e vocês às vezes até me dizem isso. Cheguei faminta, com muita fome mesmo, e fui à máquina que temos ali fora e comprei os piores biscoitos que há lá. Aquilo é açúcar e açúcar e farinha.
3: Não, é que são
0: e estou com um pico de sugar rash,
3: é para nós,
0: sabem?
3: Nos prepararmos para os gritos pico que vai dar no extremamente desagradável. Mas é que são os piores porque não são bons nem
0: não
3: em termos
0: são.
3: De saúde nem de sabor.
1: É
3: a pior combinação.
1: É assim uma cortiça.
0: É uma pedra com açúcar, de facto. É isso.

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1: Extremamente. A má notícia é que o verão está a chegar ao fim, não é? Já faltam poucos dias.
0: E há uma boa. Não.
1: Ah, sim, a boa é que com a descida das temperaturas regressa uma das nossas coisas favoritas.
2: O quê?
1: O Late Show de Flávio Furtado.
0: Que bom!
1: E voltou em grande com uma convidada internacional.
2: Quem?
1: Vinda diretamente do Dubai, Liliana Aguiar.
3: Obrigada!
4: Olha,
3: adorei.
4: Nós já não nos víamos há quantos quilos atrás, mentira. Tu nunca tiveste gorda na vida, pois não?
3: Só quando estive grávida, e mesmo assim diziam que eu estava ótima.
4: És daquelas grávidas, parece que engoliu assim, uma formiga que engoliu uma ervilha.
3: É, só para e super sexy, porque de costas já se meteram comigo.
4: A sério?
3: Achavam que eu não
4: estava grávida. Viam-te por trás, diziam, depois viam-te pela frente e é
3: pecado. Olha, foi no Colombo, por acaso. Nunca mais me esqueci.
4: Fazias o amor durante a gravidez?
1: Ai, não, não. Tudo, como é que isso se controlou tão rápido em 30
0: muito
1: segundos?
0: Rápido.
1: Meu Deus, eu até proponho.
0: Sim.
1: Fazemos agora aqui uma pausa para limpar e já retomamos.
2: Bem, com o regresso às aulas está tudo a pensar no que tem de comprar para os filhos, não é? Livros, cadernos, tojos, canetas.
1: Uma flauta de bisel.
2: Uma flauta de bisel. Mas que tal, por exemplo, investir em algo mais?
0: Tipo uma daquelas mochilas com rodinhas?
2: Melhor ainda. Um PPR.
1: Então, mas eles estão a entrar na primeira classe e nós já estamos a pensar na reforma.
2: Minha senhora, quanto mais cedo melhor, até porque o tempo é o maior aliado nos investimentos nos mercados financeiros.
0: Já agora, os investimentos devem estar em nome dos pais ou podem estar em nome dos filhos? Alguém sabe?
2: Ou do Espírito Santo.
1: Esse acho que convém não estar. Eu não sabia, mas perguntei a Optimize e eles disseram, depende, se os vossos filhos forem uns troinas, é melhor manterem o vosso nome. Caso contrário, aos 18 eles levantam o dinheiro e fogem para o México como artista de circo. Bem, eles não terão dito exatamente assim, mas pronto, a ideia é esta. Se forem irresponsáveis, é melhor está no vosso nome.
2: Mas sugerem que os investimentos fiquem em nome do adulto, que mais tarde pode transmitir a titularidade do PPR quando os filhos já tiverem maturidade. No caso dos meus, lá para os 53.
1: Esta foi uma daquelas entrevistas em que deu para perceber logo, nos instantes iniciais, qual foi a intenção do convidado ao aceitar ir, não é? Liliana Aguiar quis deixar claro que, caso não tenham reparado, ela continua bem boa. Só que agora, em vez de ser parada no Colombo por estar tão linda, é no Dubai Mall, se isto não é um progresso.
0: Tu estás com inveja.
1: Muita.
0: Tás
1: porque
0: muita.
1: Eu só fui, digo-vos, porque, confesso, porque eu só fui parada uma vez e foi no Fonte Nova. E foi para me perguntarem se eu tinha horas. E eu ali à espera do resto do piropo do género, tens horas? É que eu perdi-me no tempo a olhar para ti. Mas não, era mesmo só um indivíduo que queria saber se já passava das 6.
3: Não, agora tem mais respeito. Continuo boa zona.
4: Por acaso
3: sabes
4: é verdade.
3: Apresentadíssima. Olha aqui, digam que sim ou que não.
4: Sim!
3: Ah, Cristiano Ronaldo!
2: Bolo nas trombas.
1: Eu já tinha visto, exatamente, eu já tinha visto muita gente em entrevistas a esforçar-se para mostrar que é culta, porque é uma coisa que não se vê logo assim, não é? De caras. Vai daí é necessário lançar mão a uma referência a um filme francês, a um filósofo mais obscuro. Agora, sublinhar que é linda eu acho desnecessário, não é? Porque as pessoas olham e tiram as suas conclusões. Em princípio não é preciso legendar. Mas agora vamos ao que interessa. Flávio Furtado vai perguntar a Liliana Aguiar de que é que ela vive no Dubai.
2: Olha, boa, porque eu também tenho curiosidade.
0: Finalmente.
1: Mas calma, eu só disse que ele vai perguntar, Inês. Não disse que ela vai responder.
4: O que é que tu andaste a fazer? O que é que tens andado a fazer pelo Dubai? O que é aquilo que as pessoas mais comentam nas redes sociais? O que é que ela faz no Dubai? O que é que foi fazer para o Dubai?
3: Sabes que eu achei que o Dubai ficou mais conhecido desde que eu fui para lá. Sério, eu tenho essa consciência, porque eu nunca ouvi falar tanto do Dubai como agora.
4: O que é que tu encontraste no Dubai? Por cá já não...
3: Pessoas, sítios, a organização, a limpeza, a segurança. Portugal não tem.
1: Não, coisas que Portugal não tem. Não tem pessoas.
0: Não tem pessoas.
1: Não tem sítios.
0: Sim.
1: Não tem organização. Nesta, pronto, temos de concordar. E não tem segurança. Basta ver que em Portugal temos de andar todos em carros blindados e viver em condomínios com seguranças e arame farpado toda a volta. Caso contrário, já fomos.
4: E não te ficou mais caro o advogado do que esquecer esses 2 mil euros?
3: Não, muito pelo contrário. Muito rápido. Nós colocamos, imagina, o processo uma segunda-feira. Na sexta és notificado e tens o julgamento.
4: Ah, é mais ou menos como em Portugal.
3: Exato, é super assim, parecido.
1: É um facto. A justiça em Portugal não é célere, mas também escusam de falar do nosso país com esse desdém.
0: Dói, até dói, não é?
1: Não é? Estes dois parecem aquelas pessoas que enriquecem e depois começam a renegar as origens e a gozar com tudo o que antes também faziam. Tipo, ai, como é que consegues andar nesse Skoda Fábia? É que é duplamente mau. Primeiro porque é Skoda e depois porque tem nome de esteticista em sangalhos. Diz a Bruna, que mora em Mogofores, paredes meias com sangalhos e faz gelinho.
0: Mas que caso
1: que moral,
0: foi?
1: Que moral.
0: Mas que caso foi este?
1: Ah, o da Liliana.
0: Sim.
1: Este de sangalhos ou da Liliana?
0: O da Liliana.
1: Liliana. Não foi nada de especial este caso que ela teve lá em tribunal. Foi um pequeno diferendo entre a Liliana e a senhoria.
4: Olha, quando saem notícias destas, tu sentes necessidade de vir explicar a tua versão ou preferes deixar as pessoas a falar?
3: Olha, depende. Se eu estiver menstruada, eu venho para as redes sociais falar, que é uma coisa que eu tenho e fico irritada e venho. Nesta situação em específico, pessoas a dizer, perdeu milhares de euros, não foi o caso. caso, porque eu até ganhei a causa. Mas eu quis falar sobre o assunto porque eu sei que há muitas pessoas que sofrem do mesmo. Quis foi mostrar que lutem pelos vossos direitos. E, na verdade, eu lutei e ganhei.
2: Pronto.
1: Como vêem, Liliana Aguiar está no Dubai a fazer um importante trabalho como ativista, a lutar pelos direitos...
0: Bravo, humanos!
1: Não, pelos direitos dos arrendatários. Também há que começar por algum lado,
0: pronto,
1: não é?
0: Sim, sim.
1: Hoje os direitos do homem que paga renda, amanhã os direitos do homem que quer usar renda com outro homem.
4: Lês muita coisa sobre ti que não é verdade?
3: Muita, mas também é assim.
4: E isso mexe contigo até que
3: olha, mexe ao ponto de eu pôr música e começar a dançar.
4: É?
3: É, adoro.
4: Tá bem.
3: Quando ouço uma coisa que não tem nada a ver comigo, eu põe música e vamos dançar. Ou então digo assim, olha, está na hora de irmos fazer uma viagem.
1: Bem, isso está um bocado caro, essa segunda hipótese.
0: É.
1: Se cada vez que dissessem a mal de mim eu marcasse uma viagem, já estava falida há anos. Mas o outro método da música não me parece mal. Querem experimentar, Inês?
0: Ai, quero.
1: Inventa aí alguma coisa sobre nós.
2: Então, a Joana e a Ana ontem à noite estiveram numa tourada no Campo Pequeno. Olha, e adoraram. Foram com o Numeiro e com o Window, assim em double date. E já combinaram ir passar férias à mansão deles no Dubai.
0: Olha, queres ver como é que respondemos?
1: Olha, resulta.
0: Ai, já está a passar.
2: E bem que dançam.
1: É que olha, funciona mesmo.
0: Sim, olha, sim. O boato já passou.
1: Eu primeiro fiquei irritadíssima com a inventona,
0: sim, sim,
1: mas
0: sim.
1: Agora já me sinto outra.
4: Eu tenho aqui este botão. Eu vou ler alguns títulos de notícias que encontrei por aí. Se for verdade, se quiseres, comentas. Se for mentira, ok?
3: Ok.
4: Estás
3: então,
4: preparado?
3: Se for mentira, eu carrego e justifico.
4: Se quiseres justificar.
3: Okay. Se for verdade.
4: Vamos mesmo ser multimilionários. Marido da apresentadora famosa não deixa dúvidas e faz revelação.
3: O que é verdade, eu carrego.
4: Sim. Não, o que é verdade, não carregas.
1: Ai, então o que é verdade eu carrego.
0: Sim.
1: A Liliana é como eu. Não tem paciência para aquela parte em que alguém está a ler as instruções do jogo e depois não percebe nada.
2: Mas é verdade ou não é verdade que eles vão ser multimilionários?
1: Olha, Inês, o futuro a Deus pertence. Mas é verdade que o marido de Liliana disse isso.
3: É verdade.
4: É verdade? Vamos mesmo ser multimilionários.
3: Isso é
4: um objetivo.
3: Isso é o que ele diz.
4: Okay.
3: Isso
4: é o que ele diz e Deus quer que aconteça.
3: Exatamente. Isso é o que ele diz, é o que ele quer.
4: As pessoas ambiciosas são mal interpretadas?
3: Eu acho que em Portugal sim. No Dubai é uma coisa super normal. No Dubai o que acontece é isto. Vais para um jantar ou vais para um pequeno almoço. Não te perguntam o nome, é o que é que tu fazes aqui no Dubai? Estás num país diferente.
1: Então, mas isso não deve dar jeito nenhum. Para alguma coisa se inventaram os nomes, que é para podermos chamar ó Zé, ó Marco, ó Rui. Agora, se chamarmos pelas profissões, é capaz de ficar confuso.
0: Porque há muitas iguais.
1: Não, ainda para mais no Dubai, eles têm todos a mesma. Ó empreendedor, chega aqui.
2: Ó influencer.
1: Não, não és tu. É o empreendedor de bigode ali ao fundo, sim.
3: O objetivo de todos eles é ter mais do que aquilo que têm.
1: Claro.
3: E uma coisa que é fantástica é ajudarem-te a ter aquilo que tu queres conquistar.
4: Ah, isso também é mais ou menos como acontece cá em Portugal.
3: É, aliás, eu noto uma diferença igual que é. Eu chego a Portugal e disse assim, uma vez ao Goxa, o meu objetivo é ser milionária. Eu fui morta nas redes sociais, devias era morrer. Assim, mas e se eu disser que quero ser pobre? As pessoas vão colocar o Pix, como dizem os brasileiros, na minha conta bancária. Então é assim, o que me fez também gostar muito do Dubai é eu perceber que o meu objetivo, seja ele qual for, seja ser milionária, seja comprar um Lamborghini, que não é o meu caso, não tenho esse sonho, mas ninguém te critica.
4: Mais bem,
3: por acaso é a minha cara. O Jeep da Bentley que eu estou com ele já na mira.
1: Tanta informação, não é? Vamos
0: pois
1: por
0: é.
1: Partes.
0: Então vá.
1: Se eu quiser ser pobre, vão colocar o Pix na minha conta bancária? Claro que não, Liliana. Só se for alguém para embirrar. Então se tu queres ser pobre, não vamos contrariar esse teu desejo oferecendo dinheiro, não é? Sei que nós em Portugal somos muito maus, mas também não tanto, não exageres. Não somos cruéis. Mas de facto nisto Portugal peca muito. Nós não respeitamos o sonho das pessoas, seja ser milionário, seja ter um Lamborghini, que é basicamente a mesma coisa, seja descobrir a cura para o cancro. Bem, este último talvez valorizemos, mas estupidamente, porque ser milionário é muito mais difícil do que passar o dia enfiado num laboratório. Pensem comigo, basta ver que há muito mais cientistas do que milionários. É porque é fácil. A ciência é
2: bem
1: para
2: visto.
1: Gente que pensa pequeno.
0: Ah, daí usarem o microscópio.
1: Claro,
0: porque
1: não era
4: o
1: máximo.
4: O Dubai não deve ser só coisas boas.
3: Não, o Dubai não é aquele luxo que as pessoas dizem que é. O Dubai é luxuoso pelas amizades que tu consegues ter.
4: Okay.
3: O maior luxo que eu tenho do Dubai é os amigos que eu fiz, alguns deles portugueses, que são amigos que eu sei que são para a vida, que estão lá para me ajudar.
4: Tu ainda acreditas que os amigos são para a vida?
3: Sinceramente,
1: não
3: são para a vida. É cíclico.
1: Muito firme nas suas ideias. Liliana, os amigos são
0: pois
1: para a vida.
0: Pois ela tinha dito que era para a vida.
1: Também, Liliana, passados 10 segundos. Não. Sinceramente, não. Os amigos não são para a vida, são amigos para o ciclo. Talvez para o ciclo menstrual. Isto é, para acalmarem naqueles dias em que ela tem o período e desata numa fúria a responder a todos os comentários maus.
3: Ainda me lembro da fase do Dubai em que o meu almoço era só mesmo comer maçãs e pensava, esta gente está em Portugal a achar que eu estou aqui a ter uma grande vida. Mas hoje em dia posso dizer que não, não
4: tens,
3: é.
4: Já tens uma grande vida?
3: Já tenho uma boa já vida. Tenho. Mas estou a trabalhar
0: já
3: para
0: já
3: isso.
0: Já não come sandes?
1: Não, ela ainda come.
2: E um pacote de batata frita.
1: Não, ela ainda come sandes na mesma. Lá está, eventualmente uma batata, mas já não são embrulhadas em papel de alumínio. É uma sandes assim, forrada a ouro, embrulhada em folha de ouro. Bem, quanto a estarmos em Portugal constantemente a pensar nela, dizem-lhe vocês ou digo eu?
2: Eu posso dizer, é assim, Liliana, qual é a minha câmara? Liliana, cá em Portugal, tirando Joana Marques, ninguém passa a vida a pensar em ti.
4: Tu, ano passado, partilhaste um vídeo onde perguntavas se um homem casado deveria dar boleia a uma amiga ou uma colega. Também fez eco em todo lado. O Francisco acabou por vir em tua defesa.
3: Ele sente essa necessidade muitas vezes.
1: Provavelmente é quando está menstruado também, ou na fase de ovulação.
3: Então eu acho que existe regras, e o nome é mesmo este, posso chocar quem quiser ficar chocado, regras num casamento que eu acho que tu não podes vacilar.
1: Ok, mas que tipo de regras?
0: É isso,
1: desenvolve,
0: regras?
1: Liliana.
3: Quando eu falei sobre isso, foi precisamente porque o Francisco tinha tido um episódio de uma mulher que ele negou ter dado boleia, porque ele entendeu logo à partida que o objetivo dela não era só a boleia. Ele é que estava a trabalhar com ela na altura e chegou a casa e contou-me essa história. Olha, eu neguei a boleia porque ela é toda muito à vontade, à vontadinha. E se eu lhe der boleia uma vez, ela vai querer sempre boleia e eu acho que o lugar da minha mulher não tem que ter outra mulher. Não quer dizer que não vá dar, imagina, à minha mãe, à minha família, à minha melhor amiga. Mas
4: então
3: mesmo
4: retiraram isso de um contexto que tu
3: mas
4: disseste.
3: Mesmo, não sei se foi do contexto ou foi a forma como eu disse, mas mesmo à minha melhor amiga, as minhas melhores amigas têm acesso à minha vida privada até à página 5. Não, já fui.
2: Não.
1: Eles têm, as amigas têm acesso à vida dela até à página 5. Portanto, é só por fácil
0: e o resto?
1: Disse, não é? Quando começa a ficar interessante, ela fecha o livro e fecha também a porta do carro. Elas que chamem um táxi. Eu não sei se repararam, mas a Liliana ia dizer que a melhor amiga até podia ir no carro com o marido, mas depois lembrou-se que a Marisa é muito dada e recuou.
0: É muito à vontade.
1: E mesmo a mãe, ela ainda vai repensar, porque é arriscada. A Liliana já ouviu falar em filmes em que a sogra se mete com o genro. Bom, já sabe como são as mulheres, não são de fiar. Eu já tinha ouvido dizer que em alguns países árabes as mulheres não podem conduzir. No Dubai até acho que já podem, mas em compensação não podem andar à boleia se o condutor for um homem. Ou seja, isto vai dar sempre ao mesmo, que as mulheres não podem sair do mesmo sítio só se forem a pé.
0: Então, mas resumindo, a melhor amiga só pode ir de boleia com eles se for a Liliana Aguiar.
1: Viu o que fizeste?
0: Percebeste?
3: Bem, olha, bem. Vou dar um exemplo. Tu podes dizer assim, mas isso é controlar. Um homem para mim não pode fumar.
4: Não lá? Pode ou preferes?
3: Não
4: o quanto...
3: pode.
1: Não pode, era o que faltava. Pode. Ele agora fazer o que quer, não. Olha, eu acho isto refrescante, na verdade. Afinal, a Liliana foi para o Dubai para fazer a diferença. Numa zona do planeta em que as mulheres têm sempre menos direitos que os homens.
0: É que é ela que manda.
1: Ela manda no marido. Sim. Se for apanhada a fumar, perde o direito a habitar aquela casa. E se ele disser que vai ali comprar tabaco e já volta, ela responde: escusas de voltar, que eu vou mudar a fechadura.
4: Tu tens as tuas regras, quem está contigo está, quem não está, está fora.
3: Está top. E eu acho que a vida é assim.
4: Vives em democracia.
3: Está top.
4: A tua vida pessoal é democracia.
3: Aliás, não é a minha vida pessoal. Eu no Dubai também estou numa democracia e adoro. São regras. Tu vais para o Dubai. Passas um vermelho, pagas uma multa. No momento a seguir, 5 minutos, queres estar lá? Estás. Não queres? Salta fora. As relações,
4: é a democracia.
3: As relações são exatamente
4: em
3: a mesma coisa.
4: É assim. É assim. Concordas? Está tudo certo? Não concordas? Também está tudo certo. Vais-te embora.
3: Tens que sair do país. Não, lá sais mesmo.
1: É assim que funciona nas democracias,
2: sim,
1: exatamente.
2: É a democracia.
1: Sim, eu diria mais, são democracias progressistas. Passaste no sinal vermelho, deportação. Foste infiel ao teu marido, apedrejamento. A ver se não anda tudo na linha. Ninguém bate com o carro e ninguém bate com quem não deve. E agora, vamos a um divertido joguinho para
4: acabar. Eu vou-te dar algumas situações e tu vais ter que me dizer se é ciúme, controlo ou bom senso.
3: Okay.
4: Ciúme, controlo
3: só
4: ou
3: só a minha
4: bom
3: mera
4: senso.
3: Opinião, atenção, que eu não quero influenciar ninguém.
0: Está bem.
1: Não te preocupes, Lili, eu acho que não corres esse risco. Mas foi querida a preocupação. Querem jogar também ao ciúme, controlo ou bom senso?
0: Sim!
1: Vamos a isso.
2: Vamos.
1: Ciúme, controlo ou bom senso. Ver o marido a sair de casa com os calções, ali a mostrar as pernas bem musculadas, mesmo como quem diz estou disponível para amar, e dizer-lhe: onde é que pensas que vais assim vestido, meu menino? Vai pôr umas calças imediatamente. Ciúme, controlo ou bom senso?
0: Bom senso.
1: Ganharam, vocês são ótimas nisto.
4: O teu marido dá boleia a uma colega de trabalho que tu nunca viste. Ciúme, controlo ou bom senso?
3: Bom senso.
4: Ok.
1: Bom senso, ele não dá boleia. Bem entendido. Aliás, a pergunta tinha rasteira, porque raia que o marido havia de ter uma colega de trabalho do género feminino. Nem pensar. Ele que trabalha só com homens e com homens que não fumem, que a Liliana não quer cheiro a tabaco lá em casa.
4: O teu marido continua a seguir a ex nas redes sociais e gosta de todas as fotografias. Faz like em todas as fotografias.
3: Oh, o homem era morto. Esquece isso. Nunca na vida.
4: O era morto não estava aqui. Era ciúme, controle ou bom senso? É falta de bom senso dele.
3: Oh, pá, falta de bom senso. Quer dizer, nem é uma ex, é qualquer mulher.
2: É justa causa.
1: Qualquer mulher. Ela é mais papista que o papo. Quer dizer, neste caso é mais machista que o macho.
2: Exato.
1: O marido era morto se fizesse likes em fotos de outra mulher. O Dubai que se cuide, que quando derem por eles, a Liliana já tomou o poder e quem tem direito à poligamia passam a ser as mulheres.
4: O teu marido recebe uma mensagem de uma mulher às 2 da manhã e diz que é apenas uma amiga.
3: O que queres que eu diga? Se eu,
4: ciúme,
3: não tenho
4: controle ou bom senso?
3: Para já vai-me interromper o sono.
4: Mas depois... vale vazar uma vista?
3: Tinha que mostrar.
4: Okay.
3: Não é uma questão de ciúme, lá está, é um posicionamento.
4: Tu perguntas quem é, amor? Ele diz, não é ninguém, era só uma...
3: Ai, eu nem tenho isso na minha relação. Olha, eu vou-te ser sincera, se eu tivesse uma relação dessas, não estaria lá com
4: certeza. Tu és daquelas que têm o pino do telemóvel dele?
3: Tenho.
4: E tu vais lá de vez em quando?
2: Pronto.
1: É uma questão de posicionamento, sim. Sendo que o posicionamento da Liliana é estar sempre em cima do marido a ver o que ele faz e a passar as mensagens recebidas a pente fino. E agora, para terminar, um momento em que parece que Liliana Aguiar vai anunciar o seu novo projeto, um podcast sobre literatura, mas afinal não é.
2: Ah, era?
1: Não, parece que é sobre os livros que leu, mas é falso alarme.
4: O podcast é contigo e com o teu marido?
3: Não, o meu marido às vezes pode entrar, o Francisco, mas vai ter convidados e vou falar muito sobre a vida, sobre os livros que eu publiquei 2 livros antes e
2: dela.
3: O primeiro foi mesmo a Liliana Despida de Preconceito, que são vários temas que eu sei que são muito preconceituosos aqui em Portugal e algumas mentes.
4: Tu tens muita gente a processar-te por causa desse livro?
3: Olha, se me
4: porque
3: processaram,
4: eu estou aqui a pensar que deve ter havido imensa gente que comprou o livro a achar que te ia ver toda nua lá dentro, porque Liliana despida e depois vai saber e era só texto.
3: Verdade, sim, mas olha que por acaso até só tinha a mesma cuequinha.
4: Era
3: filho
4: falsa
3: mais
4: publicidade.
3: O meu filho mais novo já me perguntou, tu estavas mesmo nua? E eu, não, amor, aquilo é Photoshop.
4: O teu filho é um bocadinho castrador, não é?
3: É muito ciumento. Está naquela fase que nem o pai me pode dar.
2: Não se percebe, de facto.
1: Por acaso, 7 anos é uma idade muito gira, porque eles estão a aprender a ler, não é? E há que cultivar o gosto deles pelos livros. Vai daí nada melhor do que oferecer-lhe das 2 uma, ou As Aventuras do Homem-Cão, ou um livro com a mãe toda nua na capa só de cuequinha.
0: É para acabar?
1: É.
0: Ah,
1: queres continuar?
0: Estava à espera! Quê?
1: Foi muito giro porque eu vos pedi para trazerem de facto escova-dentes para um outro momento que não tem nada a ver com extremamente desagradável.
0: Ah,
1: e no fim, Ana, porque
0: pensava que
1: assim,
0: era para o extremamente.
1: É para acabar e dar mostra assim a sua escovinha de dentes.
0: Mas até ela esqueceu-se e eu trouxe a escova.
1: Mas já lá vamos.
2: Eu já nem me lembrava.
0: É o extremamente desagradável.
1: Eu quero contar-vos uma coisa ao nível do dente, mas não tem nada a ver com isto.
0: Está bem. 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
0: 25 para as 9 agora. Bom dia! Então, está na altura de lhe contar o que acontece nas notícias. Liliana Monteiro, vamos começar por este balanço de cidadãos estrangeiros detidos em Portugal.
16: Olá, bom dia. Exatamente, mais 22 detidos do que no ano passado e mais 277 notificações para abandono voluntário do nosso país. É o que revelam os dados da GNR relativos às operações de fiscalização de estrangeiros até agosto de 2026. A cargo desta Força de Segurança está a fiscalização de cerca de 94% do território nacional. Sindicatos da PSP e associações da GNR reúnem-se esta tarde com o Governo. Em cima da mesa está o suplemento para o controle de fronteiras nos aeroportos, mas alguns sindicatos querem discutir também o subsídio de risco e a revisão da tabela salarial. O Parlamento esse debate hoje a regulação do jogo e apostas online a pedido do LIVRE, que quer impor limites à publicidade e tributar em sede de IRS o dinheiro obtido neste tipo de competições. Eurico Brilhante Dias alerta para riscos de coesão social com o disparar dos preços dos combustíveis e o aumento do custo de vida, e diz que o PSD vê o mundo ao contrário. São declarações à Hora da Verdade, já disponível no site da Renascença. O líder parlamentar socialista promete ainda voltar ao tema da regionalização.
2: No Desporto João Fonseca, o Benfica regressa a Lisboa esta manhã.
17: É verdade, ainda em Milão, onde ontem venceu por 2-0 a equipa de Ruben Amorim na Liga Europa. Marco Silva mexeu em novos jogadores, fazendo assim gestão para o clássico de domingo, partida que vai ser apitada por Miguel

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7: Daqui a bocadinho temos o Alerta Estupidez e temos o fórum, o nosso fórum de Manuela Cláudio.
8: Exatamente. Sim. Vamos aqui discutir um tema bastante complexo, na verdade. Espanha detectou o primeiro caso de ciberataque que foi perpetrado por um agente de inteligência artificial. E o nosso fórum vai perguntar aos portugueses se estão com medo dos ataques da IA.
7: Já lá vamos. Antes disso, Joana.
9: Já posso?
7: Não. Vais contar o que é que vais fazer antes disso, não te importas.
9: Eu trouxe uma coisa para vocês experimentar. Sabem quando descobrem uma coisa incrível que muda a vossa vida, assim, uma experiência completamente? Uau!
8: É de comer?
9: Assim, é de pôr na boca, não é de comer porque estou a falar de pasta de dentes, mas okay. Achei revolucionário e pensei assim, eu tenho que mostrar isto às minhas amigas, sabe? Tipo, eu sei quem é que vai apreciar também experimentar isto. Então trouxe uma pasta de dentes.
7: Sabe a comida?
9: Não posso revelar,
7: tá bem.
9: Perde a graça.
7: Tá bem.
9: E quero que vocês experimentem aqui, porque eu quero ver-vos a experimentar pela primeira vez. Aconteceu isto ontem lá em casa também.
8: Ok.
9: E eu pensei, a Ana e a Inês também têm que passar por esta experiência.
7: Ai, quero muito.
8: Uma prova a seguir.
7: Então,
9: sim,
7: é já
9: uma prova de dentífrico.
7: Que bom. Nunca antes.
9: Não, nunca se fez em rádio.
7: É. Agora, Imagine Dragons na Renascença. Bom dia. 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

0: 3 da manhã na Renascença com a Inês.
1: Com a Joana.
2: E com a Ana.
0: Sim,
2: e agora com um momento inédito que nunca aconteceu na rádio, ia dizer em Portugal, mas em todo o mundo, que é uma prova de pastas de dentes.
0: É tão bom!
2: Isto mudou tanto a minha vida, nunca tinha sentido nada assim que quis trazer para vocês. Têm as vossas escovinhas?
0: Sim, sim.
2: Estão prontas?
3: Espera, deixa-me aqui tirar a minha.
2: Dá cá a Ana.
0: Espera aí, toma.
3: Ok.
0: E precisamos de água.
3: Isto é estranho.
2: Sim, é
0: pois é.
2: Água.
0: Então, eu dei a minha escova à Joana e ela pôs uma

0: pasta de dentes.
1: Não podemos ver.
0: Eu vou esperar pela...
1: Parece uma pasta, parece uma embalagem de pasta normal, não tem uma cor diferente.
0: Sim, tem assim um, é um branco rosadinho. Sim, é assim um branco salmão. Claro,
1: eu não, mas mesmo a embalagem não parece uma coisa diferente.
2: Eu lavei ontem os dentes com isto pela primeira vez. Olha, nem tenho palavras.
0: Então pá. Então vai, Inês.
1: Espera, dá-me água, desculpa. Eu não gosto nada de pôr pasta de dentes a seco.
0: Ai, que expectativa!
2: Meu Deus, sim. E toda a gente no carro, meu Deus, o que então, será? Qual é o sabor?
1: Parece.
0: Olha, cheira a pasta de dentes normal. Não cheira a nada. Não cheira a feijoada, não estava à espera.
1: Sim, não cheira a sardinha. Sim. E vou eu.
2: Já podem.
0: Vá, um, dois, três.
3: Aprovada ou nem por isso?
0: Espera!
3: O que aconteceu? A Inês está a sofrer.
0: É um sabor muito estranho. Ah!
2: Agora é que a Inês não acha mal.
0: Ah! Isto é bicarbonato. Isto é sódio,
2: isto
0: não é?
2: É bicarbonato, sei, eu não sódio, sei o que é. Eu não esperava isto.
1: Não, já sei o que é. Isto é algumas pastas de dentes, já me aconteceu.
0: Ah!
1: É salgada, é um bocadinho salgada.
0: É porque é bicarbonato de sódio.
2: Isto é horrível, olha, foi um engano, eu comprei isto sem querer.
1: É para odontax?
2: É, mas olha, mas atenção que há para odontax muito boas, que era a que eu queria adquirir, que é uma muito boa para a sensibilidade dentária. Ora que me enganei.
1: Gosto.
0: Diz lá se não tem bicarbonato.
2: Isto é para reparação das gengivas.
0: Sim.
2: E é a coisa mais...
0: É estranhíssimo.
2: Não tenho falar.
0: Sabem o que é que me lembra isto?
2: Lembra-me de
0: quando era pequena e o meu pai trouxe na altura, atenção.
1: Fica pior.
0: É, porque tu tens isso. Engole. Ai, que horror! Isto soa estranho.
1: Só soa estranho porque a tua cabeça é estranha.
2: Pois não. É. Não, não é porque tu disseste soa estranha.
0: É porque na rádio não costumamos dizer isto, não é? Mas engola rápido. Mas houve uma.
1: Mas olha, já se enganam-te. Aqui diz assim, menta fresca.
2: Não é, isso não é menta fresca em lado nenhum.
0: Não, não. Mas, espera aí.
1: Sabe o que é que eu acho? Eu acho que é a mesma questão de... É meio salgado.
2: Ai, é uma surpresa tão
0: isto lembra-me quando eu era miúda e o meu pai trouxe de Inglaterra uma pasta de dentes incrível. Não se viajava, não havia importações, sim, sim, como
1: não,
0: agora.
1: Não se viajava,
0: não,
1: menina.
0: Não, não.
1: Mas isso aqui era tudo
0: não,
1: campo.
0: Não, não. Isso acho que é que ele disse... Mas ouçam, ele disse-nos assim... Ele disse-nos, quem usar, lava a boca com bicarbonato de sódio uma semana. Claro que nós fomos todos usar e lavámos a boca uma semana com bicarbonato. Por isso é que eu reconheço,
2: um
0: eu reconheço este sabor. Foi uma semana com bicarbonato.
2: A sério.
0: A sério.
2: E isto eu ontem deixei assim, mas por acaso não foi de propósito. Deixei a pasta assim abandonada no lavatório e depois quando cheguei a casa está o Daniel desesperado. Eu pus uma coisa na boca que eu achei que até era engano. Fui ver se não tinha confundido com um detergente.
0: Mas olhem... As nossas gengivas,
2: olha,
0: estão
2: ficaram
0: como
2: logo melhores.
0: Estão de fortíssimas. Estamos fortíssimas a nível de gengivas.
2: É, Inês tem que abandonar para ir cuspir.
0: Olá, Paulo Soares.
3: Bom dia.
0: Bom dia. Como está o trânsito?
3: Agora com um acidente em Lisboa, no IC22, na Ramada, no sentido norte-sul, corte via esquerda, demora a passagem na A5. Uma avaria depois do estádio, em direção a Lisboa, fila quase a chegar às portagens. Há demora também no IC19, desde o Cacém, no eixo norte-sul, na Ameixoeira e na A2, a partir da Baixa de Corroios, no Porto. Tudo cheio na VSAI, neste momento, da 20 à Via Norte e de Santo Alvídio na 1 ao Nó de Francos. Os acessos à VSAI estão todos preenchidos. Linha verde, 850-50-10.
4: Obrigada, Paulo, e até já. E é com as gengivas limpinhas, limpinhas, que vos digo que hoje temos um dia de sol, mas com bastante vento e máximas que vão chegar aos 24 no Porto, 29 em Lisboa e aos 28 em Faro.
0: Será este o programa de rádio com melhores gengivas de Portugal?
2: Não duvido.
0: É sim, senhora.
1: Eu concordo.
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0: Ela ainda está a recuperar. Olha, obrigada, sim.
2: Ah, mas olha, foi bom porque descobri uma pessoa que aprecia.
1: Eu estava a achar que era uma coisa nova que sabia, sei lá.
0: Também.
1: A Cerelac.
2: Sim, eu quis dar-vos a entender que era bom. Foi uma pequena atração.
0: Não, não era.

0: Oh. Que belíssima música da Bárbara Bandeira. Chama-se Marcha.
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0: É só um segundo que estamos aqui a comunicar com Manuela Cláudio. Ah, ainda não é Manuela Cláudio, isso vai ser daqui a nada, não é? Olá, bom dia.
2: Sim. Olá, bom dia. Como
0: agora
2: está?
0: É o apresentador de Manuela Cláudio, não é?
2: Sim, posso começar? Não, posso.
3: Está tudo bem.
4: Está tudo. Eu acho que a pasta de dentes não lhe fez mal.
2: Eu acho que começámos com uma estupidez dentro da estupidez.
0: É isso, vamos começar com a
2: estupidez dentro da estupidez. Podemos começar?
0: Podemos.
2: Ainda hoje, obrigado. Bom dia. Espanha detectou o primeiro caso de ciberataque feito pela própria inteligência artificial. Pronto, metemos nesta
1: estupidez!
2: Fazer perguntinhas e memes e não sei o quê, e os gajos já estão aqui a roubar ao lado. Enfim, vamos ver se os portugueses estão assustados no nosso fórum. A IA vai-nos matar ou quê? 962-007-500 para saber se são aliados ou fazem chat-terrorismo. Vamos já aos nossos ouvintes enquanto estamos vivos. Jéssica Galvão, Liga da Baixa da Banheira, é consultora de nomes para animais. Qual é a sua opinião?
0: Alô, Manuela Cláudio. Olhe, sabe o que lhe digo? As notícias da minha morte são muito exageradas, como dizia a Shania Twain.
2: Marco, foi o Marco.
0: O Marco Silva? Epá, está bem, ganharam ontem, mas agora o homem também inventa tudo. Se calhar foi ele que fez o mundo também e ao sétimo dia fez o Kaminsky.
2: Não, Mark Twain. Foi Mark Twain que disse... Não, esqueça, continua.
0: Olha, estamos sempre a morrer. Íamos morrer do aquecimento global, íamos morrer da Covid. É sempre assim. Antigamente íamos todos morrer de sida. Quem é que apanhou no fim? O Variações e o Freddie Mercury. Se calhar até foi de cantarem. Eu, se tiver mal da garganta a cantar, fico pior, sabe?
2: Jéssica, morreram 45 milhões de pessoas com sida.
0: Olha, outra. Sim. Peste negra. Também. Hã? Vem aí a peste negra. E depois? Não fez diferença nenhuma para nós.
2: Como assim? Morreram dezenas de milhões de pessoas com a peste negra.
0: Está bem, mas imagino que não havia a peste negra. Algum deles estava vivo hoje?
2: Não, porque isso foi em 1330 e...
0: Ah, então pronto! Desculpe, as pessoas têm medo de tudo. Agora é um robô que nos vai matar a todos. Olha, eu deixo-vos com esta pergunta. A ver se as pessoas começam a pensar em vez de serem totós. Então, se não morremos há 40 anos, quando o robô era o Schwarzenegger, é agora que vamos ser assassinados pela Bimbi. Mas está tudo parvo, desculpe, está tudo parvo.
2: Não, obrigado, Jéssica. Ficámos todos a saber então que o protagonista de Exterminador Implacável era o Schwarzenegger. Temos tempo agora para mais um ouvido. A Marisa Gonçalves é detetive de Taparués Perdidos. Liga-nos de Cavernães. A IA é perigosa, Marisa?
3: Bom dia, Manuela Cláudio. É assim, eu já estou de olho nisto dos computadores desde que houve um que ganhou no xadrez, aquele russo, tá? Não sei se está lembrado.
2: Lembro-me, sim, foi o Deep Blue, venceu o campeão Kasparov.
3: Isso, exatamente. Ora, eu não sou xenofóbica, mas para mim os russos são trafulhas, não é? E portanto, se uma máquina consegue apanhar um russo, ainda é mais trafulha. Portanto, eu tenho dito, lamento. E por isso eu estive a estudar a IA. O que a IA faz é o seguinte: ela invade o que for preciso para obter informações, correto?
2: Correto.
3: Como a Tânia Laranjo. São iguais, não é? Se reparar, aliás, não é por acaso que ela se chama Tânia, não é? Depois meteu o Laranjo para a gente ficar distraída com aquele apelido esquisito e não ligar ao nome, mas ela é Tânia. Percebe? E mesmo aquele Netanyahu. Pronto, agora sendo assim, como é que se combate então a IA? Estavam de ver que não é com a polícia, não é? É só ver as reportagens dos fogos para perceber que a GNR não tem mão em Tânia Laranjo. Basta ver a televisão. E aqui ela, quando quer fazer reportagens, ela faz reportagens.
2: Então o que é que acha que poderia resultar?
3: Bom, é assim, para mim é a mandar água para cima dos computadores, não é? É porque ao ver as reportagens da Tânia Laranjo dá-me ideia que ela não gosta muito de água.
2: Oh, Marisa, desculpe, isso são insinuações feias quanto à sobriedade de uma jornalista que tem revelado ser uma exímia profissional.
3: Nada disso, Manela. Cláudio, até me fico... Peço desculpa. É ver-se que ela não gosta de água no corpo.
2: Oh, Marisa, isso também são insinuações quanto ao aspecto de uma profissional que é uma referência no programa jornalístico nacional.
3: Não, homem. O que ela não gosta de levar com água no lombo, não é? E há igual, porque eu já fiz o teste.
2: Como assim?
3: Então, eu outro dia levei o meu telemóvel para o pé do mar e disse ao ChatGPT: Oblá, responde-me aqui a coisas agora em direto em frente ao mar. E diz assim o chat:
5: tu queres que eu faça isto em direto, que eu levo uma onda no focinho?
3: E eu, pumba, que já te apanhei a fraqueza. O gajo tem medo da água, os gatos. Está resolvido, Manela Cláudio. O mundo está a salvo. Portanto, cá até à vez, se me estás a ouvir, podes continuar a fazer aqueles vídeos palermas em que tu te salvas de ti própria da montanha, não sei se já viram, que ninguém te vai matar.
4: Os melhores de sempre.
0: Muito bom.
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22: 9 da manhã, são 8 horas nos Açores. Muito bom dia, esta é a Renascença, manhã de quinta-feira. E voltamos a ti, Sérgio Costa, para que nos contes que notícias marcam a atualidade.
23: Os portugueses nunca viajaram tanto, só a guerra no Irão trava o aumento de viagens ao estrangeiro. Num contexto de crescimento da extrema-direita, mais 2 estados da Alemanha vão a eleições no próximo domingo.
22: Olá, João Fonseca, quem é no desporto, o que é que nos contas?
24: Torriense em estreia absoluta nas competições da UEFA, é hoje que o emblema do Oeste joga na Noruega.
22: Estão 19 graus em Lisboa, 17 no Porto, 22 em Faro. Então vamos lá saber o que é que se passa nesta manhã de quinta-feira. As notícias com Sérgio Costa.
23: Os portugueses nunca viajaram tanto. Só a guerra no Irão trava o aumento de viagens ao estrangeiro. Foram mais de 3 milhões e 800 mil viagens de residentes em Portugal a países estrangeiros no ano passado. Um crescimento de mais de 12% face a 2024. Os dados são da Associação Nacional das Agências de Viagens, que confirma que a tendência de crescimento mantém-se em 2026. No entanto, o presidente da ANAV, Miguel Quintas, explica que o conflito no Médio Oriente travou a evolução, com as vendas a caírem a partir do mês de março.
0: Antes de guerra, nós estávamos a crescer perto de 30% este ano, até o final de março, o primeiro trimestre. A partir daí, houve, de facto, uma paragem substancial deste crescimento e, portanto, este teve um impacto, a guerra no bolso dos portugueses, a crise energética, há menos capacidade de investir numa viagem.
23: Miguel Quintas, presidente da Associação Nacional das Agências de Viagens, ouvido por Anabela Góes. Tendência continua de crescimento, mas refriada pelas consequências da guerra no Médio Oriente. Os números do ano passado mostram que os portugueses, contudo, nunca viajaram tanto para o exterior como neste momento. Mais uma, foi apanhada uma lancha rápida na barra do estuário do Tejo. Na última noite, tinham a bordo 11 pessoas. Operação confirmada e coordenada pela Polícia Judiciária é que tem o maior número de elementos capturados até agora numa operação do género. De acordo com a CNN Portugal, os 11 suspeitos detidos atracaram em Sesimbra, acompanhados pelas autoridades, que prometem para mais tarde divulgar todos os pormenores desta operação. E aumentam as detenções de estrangeiros. 232 pessoas de nacionalidade estrangeira foram detidas nos primeiros 8 meses do ano. São mais 22 do que em todo o ano de 2025. A Joana Machado, do Gabinete de Comunicação da GNR, explica que o número de detidos aumenta, apesar de até final de agosto as fiscalizações terem sido menos de metade desde todo o ano de 2025.
1: Se olharmos para os dados de 25, tínhamos mais de 54 mil pessoas fiscalizadas e foram detidas 210. Este ano temos 21 mil até ao momento fiscalizadas e temos já efetuadas 232 detenções. Portanto, há mais detenções, não é? Porque há, para já ainda há menos pessoas fiscalizadas e o número de detenções já é superior ao do ano passado.
23: A capitão Joana Machado, da GNR, em declarações à Renascença. No ano passado foram notificados mais de 3.600 incidentes relacionados com a segurança dos doentes. Apesar de ser um número baixo, tendo em conta o universo de milhões de utentes da saúde, está longe de ser o ideal. A Divisão de Planeamento e Melhoria da Qualidade da Direção-Geral da Saúde sublinha que mais notificações significam mais capacidade para corrigir falhas. Carla Pereira, da DGS, diz que é preciso mobilizar profissionais e utentes para reportarem mais problemas no setor da saúde.
3: Destas 3.658 notificações, 3.421 foram realizadas por profissionais de saúde e apenas 237 é que foram realizadas por cidadão. Quer dizer, da parte dos profissionais existe um conhecimento do conceito, mas que convinha ser mais utilizado. E existe, sem dúvida, por parte do cidadão, uma necessidade de aumentar o conhecimento sobre esta ferramenta, que é o Notifica a Segurança do Doente, e desta possibilidade que eles têm de notificarem os incidentes.
23: A participação dos cidadãos continua a ser reduzida. Das mais de 3.600 notificações, apenas 237 foram feitas por utentes. O PS vai votar a favor da Comissão Parlamentar de Inquérito à Correção dos Exames Nacionais. Os socialistas chegaram a ponderar apresentar uma iniciativa própria, mas consideram que a proposta do Bloco de Esquerda cobre as principais dúvidas sobre este processo. Hoje faz-se história no futebol português. O Torriense joga na Liga Europa esta noite na Noruega. João Fonseca.
24: A equipa da Segunda Liga, que venceu a Taça de Portugal, o emblema do Oeste, nunca se viu envolvido nestes palcos e arranca a competição diante do Lillestrøm, um conjunto com mais experiência nestas andanças.
4: Sabemos da nossa realidade, sabemos da realidade do Lillestrøm, não podemos comparar, mas estamos cá para competir. Sabemos que é uma equipa forte e que vai ser um enorme desafio.
24: Carlos Simões, o treinador adjunto do Torriense, 8 da noite, Lillestrøm Torriense, com relato no site da Renascença. Já o Benfica regressa esta manhã de Milão, depois de ter vencido pela primeira vez em jogos oficiais ontem à noite os Rossoneri.
21: Tenho tido algumas, não tenho demonstrado tanto no 11, mas eu tenho tido algumas e é bom sinal. É óbvio que quando temos repetido muitas vezes o 11, não dá tanto a entender isso, mas é bom ter dúvidas e os jogadores têm-me colocado essas dúvidas e eu acredito que daqui a um mês, dois meses ainda me vão criar mais, porque Muitos deles vão estar a um nível físico diferente e vão-me criar mais, eu não tenho a menor dúvida disso.
24: Marco Silva, entre dúvidas e certezas, no 11 do Benfica, 2-0 sobre o Milan de Amorim, segue-se domingo no Dragão Clássico com o Futebol Clube Porto Francesco Farioli, o italiano que perdeu Neuen Pérez por lesão, o minhoto da Associação de Futebol de Lisboa, Miguel Nogueira, é o árbitro dessa partida.
22: As notícias do desporto com João Fonseca. E Sérgio, já no próximo domingo há novas eleições estaduais na Alemanha, eleições que chamam a atenção depois da vitória da extrema-direita na Saxónia.
5: É, desta vez realizam-se em Berlim e Mecklenburgo-Pomerânia Ocidental. Neste jornal está o correspondente da Renascença, Guilherme Correia da Silva. Bom dia. Pergunto que retrato pode ser feito desses estados e se a AfD tem possibilidade de ganhar as eleições.
6: Olá, bom dia. São dois estados e duas eleições muito diferentes no leste da Alemanha, mas comecemos precisamente com o Mecklenburg-Pomerânia Ocidental. Aqui a AfD vai à frente nas sondagens, mas com margem curta, 3 pontos percentuais para o partido de extrema-direita do partido SPD, que governa o estado há mais de uma década. Temas nesta campanha, a economia, as pensões, a saúde e uma insatisfação geral com a política nacional no momento de estagnação económica e de medo de alastramento da guerra na Ucrânia. A AfD tem sabido capitalizar este descontentamento, mas o SPD acredita que ainda pode inverter esta tendência até domingo e a estratégia é apostar precisamente na experiência que o SPD tem à frente do Estado.
5: E em Berlim, o cenário é semelhante?
6: Em Berlim, o cenário é diferente nas eleições para a Abgeordnetenhaus, a Casa dos Deputados. É verdade que a AfD também está a crescer em Berlim, mas quem lidera as sondagens é o partido no extremo oposto da esquerda radical, o partido Die Linke, a esquerda. Parte desta subida é vista como uma possível reação à ascensão da AfD. É assim, pelo menos, que a esquerda se tem posicionado. Mas há também uma questão muito concreta que domina a campanha. A falta de casas e as rendas mais caras em Berlim são uma das grandes preocupações dos berlinenses que a esquerda promete resolver. Portanto, realidades políticas muito distintas no leste da Alemanha, mas há um traço comum que é possível destrinçar em todas as eleições deste mês. O que vemos é um eleitorado cada vez mais insatisfeito, a exigir mudanças e eleitores cada vez mais divididos entre a extrema-esquerda e a extrema-direita. E quanto mais os extremos crescem, mais o centro político encolhe e, portanto, fica mais difícil para os partidos do centro encontrar maiorias para governar.
5: Obrigado, Guilherme. Guilherme Correia da Silva, correspondente da Renascença na Alemanha, eleições em mais dois estados que vamos naturalmente acompanhar e dar todas as informações.
22: Sim, sim, até porque são resultados históricos, não é?
5: Exatamente. Tivemos a vitória da AfD na Saxónia-Anhalt há algumas semanas. Veremos se confirma esta tendência de crescimento da extrema-direita.
22: Até já. Até já. Sérgio, mais notícias no site da Renascença. Bom dia.
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0: Alegria, alegria, cá estamos consigo, manhã de quinta-feira, somos às 3 da manhã, estamos consigo até às 10, já a seguir com a...
1: Tia Blick.
0: Bom... Já lá vamos. 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
2: Agora com um problema a norte, um acidente na A41 depois da Alfena em direção a Prefita, com demora a passagem na Vesa e ainda se para da Ponto Freixo à Via Norte e de Santo Ovídio na 1 ao Norte Francos. Em Lisboa ainda tudo cheio a esta hora e C19 lento desde o Cacém, A5 na Ribeira da Laje. A Caril tem demora nos dois sentidos para o túnel do Grilo, a afetar ainda o acesso à 8, na A2. A fila está agora perto da segunda Ponto Feijó. Linha Verde, 850-50-10.
3: Obrigada, Paulo Soares. Até já. Quanto ao tempo para hoje, quinta-feira, temos aqui um rico dia de sol, poucas nuvens, porém, com muito vento. Ontem já se sentiram assim fortes rajadas. Ana Galvão relata mesmo que quase voou a passear o cão. Coisa que aconteceu a muito boa gente.
0: Verdade.
3: Hoje máximas de 24 para o Porto, 29 para Lisboa. Faro vai chegar aos 28. Temos 32 para Beja e Évora, 31 para Santarém, 30 em Setúbal, 29 para Coimbra, 28 para Castelo Branco, Porto Alegre e também em Braga, 26 para Leiria e Vila Real, 25 em Bragança e Viseu, 24 para Viana do Castelo e 22 em Aveiro e na Guarda, 25 em Ponta Delgada e 27 para o Funchal.
0: Não é magnífica a Inês a dar as temperaturas, tia Beli?
4: É fabulosa. A menina voa porque de certeza tem daqueles que é uns chihuahuas.
0: Eu tenho um.
4: E devem ir os dois pelos ares, não é? Claro. Imaginei, não é?
5: É tia Beli. A sério.
3: Entretanto, tia Beli, se calhar não faz ideia disto, mas, bem, sabíamos que ela tem muitos fãs, é uma evidência. Agora, se calhar, não imagina que se calhar a sua influência já está a estender-se ao futebol, de tal maneira que ontem tivemos Marco Silva, na conferência de imprensa, a dizer estas palavras.
6: Toda a gente tem que ter a calma suficiente para perceber que eu disse a seguir ao jogo com o Gil Vicente que muitas batalhas pela frente iremos ter e não tenho a certeza nenhuma que vamos ter mesmo ganhando este jogo.
3: Não sei se percebe que Marco Silva já também está a pedir às pessoas para se acalmarem imediatamente.
4: Pronto, acho lindamente. Ele tem que articular o pensamento um bocadinho melhor, porque eu fiquei um bocado baralhada.
0: Sempre palavras
4: usar
0: simpáticas.
4: Um predicado, não é? Uma coisa ali pelo meio, ou um sujeito, uma coisa qualquer.
0: Uma simpatia, a tia Beli está connosco já a seguir. Esta é para si, tia Beli.
4: Mostre lá.
0: Olha, não está a ouvir? É o Michael Jackson com o Smooth
4: Criminal. Ah, é do meu tempo!
0: É!

0: Aí vamos nós ao comentário de Tia Bli, sempre à quinta-feira, às 9h15. As pessoas têm de se acalmar imediatamente com o apoio do supermercado da Tia Bli, o Pingo Doce.
1: A menina não ouve os gritos.
2: As pessoas estão com um ar um bocado de séria demais.
3: As pessoas têm que se acalmar imediatamente.
0: Olá. Bem, a Tia Bli fez qualquer coisa. Está diferente,
4: não é? Onde é que está a Tia Bli? Quem é esta senhora?
2: Sou eu! Estou aqui!
0: Não é nada, não. A irmã mais nova da Tia Bli.
4: Só pode ser.
0: Não é nada.
2: Não está a reconhecer, é não. Que eu estou novíssima.
4: Pois está novíssima.
2: É que já nem percebe.
4: Está com ótima pele. O que é que aconteceu?
0: Eu quero isso que você pôs.
2: Esta nova máscara B-Beauty de hidrogel revitalizado do Pingo Doce, que a pessoa fica com a cara toda revitalizada.
4: Deixa cá ver.
2: E com a pele super, que eles dizem aqui, bacia.
4: Ah, uau.
2: Está a ver? É daquelas da Coreia que a pessoa põe na cara e fica 79
4: Coreia,
2: anos
4: que
2: com ela.
4: Trouxe para nós. Trouxe para nós.
2: É para si.
4: É mais para Ana.
2: As meninas conseguem fazer alguma coisa por vocês.
4: Ai, tem péptidos. Adoro.
0: Ai, que bom.
4: Ai, para Ana tem que ficar com mais, não é?
0: Dê-me mais a mim.
2: Quatro à Ana.
0: Tá bem. E ponha todas ao mesmo tempo.
2: Para ver se ela fica mais nova uma semana.
0: Depois não.
2: É daquelas que está na moda no TikTok.
0: TikTok.
2: TikTok.
0: Tok.
2: Ok?
0: TikTok. Como é que foi a sua semana?
2: Ai, está a ser um horror.
0: Está
2: a ser um horror porque está imenso calor.
4: Está, está.
2: E nós ainda estamos a trabalhar, está a tempo para ir para a praia e nós temos que vir trabalhar. E o trabalho corta muito o dia, percebe?
0: Sim, sim.
2: Corta muito.
0: Está mal escolhido o horário, não está?
2: Diga.
0: Está mal escolhido o horário do trabalho.
2: Assim. E eu até vou dizer uma coisa. Eu pedi a reforma.
0: De quê?
4: Reforma de quê?
0: Mas reforma de quê?
2: Pedi a reforma antecipada por invalidez.
0: Mas espera, vamos por partes, tia. Porque, mas reforma, portanto, quando uma pessoa pede a reforma, pressupõe que se trabalhasse.
2: E eu trabalho imenso, uma vez por semana.
0: Aqui?
2: Aqui.
0: Então vai-se embora?
2: Vou.
0: Não.
2: Pedi uma reforma antecipada por invalidez.
4: E
2: não conseguir trabalhar, não consigo trabalhar.
0: Mas a tia, desculpe, não sofre de invalidez.
2: É, a minha invalidez é não conseguir trabalhar. Já pedi a um amigo meu.
0: Mas tem que ter uma razão médica ou uma coisa.
2: É o Dr. Liba Mayer, que ele disse que ia ver o que é que podia fazer por mim. E eu disse ao doutor, veja lá se consegue alguma coisa, porque eu não consigo mesmo trabalhar. Está-me a custar horrores. Está ótimo tempo, não consigo ir para o trabalho.
0: Sim. Mas quando ficar mau tempo, pode?
2: A única coisa boa.
0: Sim.
2: Quando ficar mau tempo, depois logo mais.
0: Tá.
2: Se retira a reforma. É como me apeteceu. A única coisa boa é que mandámos os miúdos para o colégio.
4: Ai,
2: já não podíamos
0: isso é
2: com
0: ótimo,
2: eles,
0: isso é,
2: não é
0: ótimo.
2: E com a cega rega, tive esta semana passada a cega rega do que eles chamam regresso às aulas, que é voltar à escola, não é?
0: Claro.
2: Então fui com os miúdos para um supermercado cá ali na Lapa.
4: Ah, foi mesmo, não os mandou com a graça.
2: Não, fui com eles, a medida escolha o que quiserem, já não os podia ouvir. E o Salvador apareceu-me todo contente com uma folhinha a dizer assim: registro de horas semanais de limpeza da casa de banho. E eu. Vá pôr isso imediatamente no sítio que isso deve estar cheio de doenças. Então, eles não tinham muita coisa de material. Então tivemos que ir para aqueles supermercados
0: grandes.
2: Enormes cá, em Carnide. Tinha lá um Pingo Doce gigante que a pessoa anda nos parques de estacionamento horas perdida sem encontrar os carros.
0: Tem alguma coisa contra Carnide?
2: E estamos lá horas à procura dos carros. No outro dia tive que ir lá até à meia-noite à espera que saíssem todos para poder sair com o meu carro que não encontrava. E entramos no supermercado e é uma feira infinita de mochilas e de tudo quanto há.
0: Sim, canetas, lápis.
4: E tudo, tudo muito feio, não é?
2: É, com muitas cores. E de repente a minha filha Pureza diz-me assim: oh mãe, eu gostava tanto de ter uma mochila da Princesa Elsa. E eu, oh querida, mas isso não existe. E ela, existe. Oh querida, não existe. Ela, existe. Assim, oh querida, eu já percebi que a menina é um amor e quer democratizar o acesso das pessoas mais simples à monarquia. Mas não existem princesas chamadas Elsas. É a Princesa Maria, a Princesa Constança, a Princesa Francisca, a Princesa Isabelinha, como a tia Isabelinha de Eduardo, percebe? E de repente há uma senhora assim, se me permite, eu não permito. E ela, desculpe intermeter, eu não se intermeta. Não pude deixar de ouvir, então paro de ouvir. Uma canseira de uma mulher com um rol de palavras difíceis.
0: Sim.
2: Era a empregada do supermercado. Sim. Assim, olha, temos aqui. Então, de facto, era uma mochila com uma mulher loira espetada lá na coisa.
4: Vestida de azul, não é?
2: Vestida de azul, uns olhos enormes, todos abertos. Parece o meu sobrinho Benjamin, que é coisa. Pronto, está sempre com os olhos muito arregalados a olhar para nós. Fica sempre doido connosco quando nós chegamos com as pulseiras, não sei o quê. As meninas sabiam que as princesas agora se chamam Elsa,
0: sim.
2: Alzira, Suzete.
0: Pois,
4: estamos a par. Estava.
0: Sim.
2: Que é coisa verdade. Horrorosa. Pronto, lá comprámos mais um rol de infinitos de coisas.
0: E digo
2: os
0: mais,
2: tem
0: uma irmã chamada Ana.
2: Ana.
4: Mas Ana é menos mal.
2: Pronto, não ofende.
5: Sim.
2: Não é a Jane Elsa. A princesa sim, Elsa sim. É quase ofensivo. Bem, já lhe comprámos tudo. O guache, o papel cavalinho, o papel vegetal, os quadros geométricos. Ele vai achar que a minha filha vai trabalhar como secretária para eles. Eu disse, ó oh, querida, borrachas não leva. A borracha toda a vida se pediu emprestada. Não tem borracha, desculpa. As pessoas civilizadas não têm. Nunca apaguei nada na vida, percebe?
4: Até porque não erra,
2: deita
4: não
2: o papel
4: é?
2: Fora.
5: Rasga, pronto.
2: Pronto. Lá comprámos tudo. Voltámos para casa. E para eu é que fui para a escola.
5: Então...
2: Porque agora é a apresentação do ciclo aos pais. Então é nós todas sentadas numas...
5: Pois, nas carteiras. Nas carteiras.
2: Umas tontas, sentadas numas carteiras minúsculas.
5: Sim.
2: Com elas a dizer os papás e as mamãs, a mamãe e o papá. Eu às tantas comentei para o lado com uma e a professora mandou-me para a rua, imagina.
5: Não posso.
4: Na apresentação dos pais mandou-me para a rua.
2: Isto aqui é para eu falar e contar coisas do ciclo. Se a senhora não está interessada, saia. Eu saí.
5: Não posso!
2: Seja possível.
5: Ai, a sério?
4: Que barraca!
5: Que
2: quer dizer, aquela coisa toda, porque as pessoas devem achar que nós somos acionistas na Staples, umas litas infinitas de materiais, para depois eu ir à escola e ela pôr-me na rua.
5: Não se faz.
2: Fiquei ofendidíssima de morte.
5: E com justa causa.
2: As pessoas têm que se acalmar
5: imediatamente.
3: As pessoas têm que se acalmar imediatamente.
5: 9h22 é a Tia Bli para ver depois no YouTube da Renascença. Entretanto, temos notícias de uma peça que se pode ver no Teatro Armando Cortês.
2: É. Vão ver uma
4: peça. Já foi?
2: Está a acontecer uma peça.
4: Mas já foi ver a tia?
2: Eu já fui ver, diverti-me horrores, gargalhava. Uma peça que é com o Aldo Lima, o Zé Pedro Gomes, são aqueles mais antigos.
4: Sei, sei, sei.
2: Depois tem aquele pequeno também do TikTok, é o Vasco Pereira Coutinho.
4: Ah, não sei.
2: Mais a Ana Brito e Cunha, que é uma civilizadíssima, que há, que é o superstar, uma peça giríssima.
5: A peça eu também já fui ver, tia. É extraordinária. É muito divertida.
2: Cómica.
5: É muito divertida.
4: Ainda não fomos.
2: Às 9 no Armando Cortês. Quinta, sábado às 9 e domingo às 5 da tarde.
5: Não sabia que havia que o Vasco Pereira Coutinho estava no TikTok.
4: Eu.
5: Também não. Fazia
4: eu.
5: Ideia.
4: Eu achei que era só na rádio.
5: Olha, mas a peça é espetacular. E o Aldo Lima faz um super papel. O Vasco. Mais ou menos.
4: Já foi. Também está a começar.
5: Não, também está muito bem. As pessoas riem muito.

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0: Até porque já cá está. Olá, João. Bom dia. Bem-vindo.
2: Olá, bom dia. Bom
3: Olá,
2: dia.
3: Viva João Duque. Bom dia. É notícias também, é? Aumenta o número de detenções de estrangeiros. Com notificação de abandono do país, já mais detidos até agosto deste ano do que no total do ano passado. Como interpretar estes números?
2: Eu diria que era expectável ser maior este ano, por várias razões. Primeiro porque há mais imigrantes, muito provavelmente, e por outro lado porque os serviços, apesar de tudo, e daquela reestruturação que correu bastante mal, enfim, da abolição do CEF e depois a constituição da AIMA e depois de nova estrutura, as coisas começam a aumentar a sua eficiência e, portanto, por essa via, por controlo, deveríamos ter, se calhar, mais situações que seriam encontradas irregulares. Pronto. E no decurso da irregularidade, enfim, consoante as situações, se calhar pedir às pessoas para exigir que a sua saída. Agora, o que é estranho é que diminuiu o número de fiscalizações.
3: Fiscalizações, exatamente.
2: E isso é que é muito estranho.
3: Porque é estranho?
2: Para mim é estranho, porque afinal o que se encontra é... No fundo, há mais pessoas irregulares por cada fiscalização do que o ano passado. E eu não percebo porquê. Qual é que é a
3: isso
2: razão
3: leva-nos
2: por uma
3: à
2: coisa
3: notícia
2: dessas?
3: De que será difícil o controle de entrada de cidadãos, eventualmente em situação ilegal, por transporte, como o comboio, o carro.
2: Pode não ser, sabe? Pode ser outra coisa. Pode ser o processo de regularização das situações. Pode ser tão demorado que, porque há muito mais e os serviços não conseguem dar a resposta, que acabam por fazer filas, que os processos serem tão demorados que depois prescrevem os prazos e as pessoas são apanhadas em situação de irregularidade. E isso é uma responsabilidade do Estado.
3: Do Estado,
2: porque
3: exatamente.
2: Afinal é por uma questão processual de incapacidade de resposta do Estado, das várias papeladas nos vários sítios, que não conseguem despachar as coisas a tempo e horas para que os processos sejam considerados regulares ou irregulares.
3: É uma das possíveis explicações. João Duque, temos aqui cerca de 50 segundos. Vamos alterar um bocadinho hoje. Falamos de dois temas, porque a Reserva Federal dos Estados Unidos anunciou a subida da taxa de juros, 25 pontos de base. O que é que isto pode significar para nós?
2: Significará, em princípio, que eles estão a alinhar contra a vontade do Sr. Trump aquilo que eram as expectativas do mercado face àquilo que acabou por ser a realidade, porque foi uma votação unânime de todos os que votam no Conselho dos Governadores, dos bancos estaduais, para decidir finalmente qual era, se havia ou não mexida. E houve, e é provável que ainda exista outra, e apesar de provavelmente também depois das eleições intercalares, mas isto tem algumas implicações, nomeadamente nas relações cambiais, e isso poderá ter eventualmente um prejuízo para nós, mas temos que esperar um bocadinho para ver um pouco mais como é que o mercado cambial reage.
0: Muito obrigada, João Duque, sempre à terça e quinta.
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0: 27 para as 10. Bom dia. Aqui estamos de novo para lhe contar que notícias marcam a atualidade. Hugo Monteiro, vamos começar por uma lancha de alta velocidade. Foi apreendida e está ligada ao narcotráfico.
20: A lancha foi apreendida ao largo de Sesimbra, numa operação que envolveu a Polícia Marítima, a Judiciária e a Força Aérea. A Renascença confirmou que a bordo estavam 11 pessoas que terão sido detidas pelo tipo de embarcação. As autoridades suspeitam que tenha ligação ao tráfico. Balanço da Operação Verão Seguro. A PSP registou 26 mortes nas estradas portuguesas entre junho e setembro. São mais 8 do que no mesmo período do ano passado. Em 3 meses foram detidas mais de 7.200 pessoas. O verão já não concentra a maior parte das viagens. A maioria dos portugueses que viajaram para fora do país fizeram-no fora dos meses de julho, agosto e setembro. A conclusão é de uma análise da Associação Nacional das Agências de Viagens, que aponta ainda um crescimento acentuado dos custos. Tudo vai depender da intenção com que foi feito o acordo. Donald Trump ameaça a União Europeia com tarifas se admitir o Canadá como membro associado. É a resposta do presidente norte-americano ao anúncio feito por Ursula von der Leyen, que propôs ao Canadá ser membro associado da União.
0: Hugo, até já. Estava aqui a contar aos meus colegas, porque vamos falar do Torriense e de competições europeias, que sou sócia, como muitos sportinguistas que quiseram ver o Sporting na taça e não arranjaram um bilhete e fizeram-se sócios do Torriense.
21: Portanto,
22: o Torriense ganhou dinheiro e ganhou a taça.
0: Pois sim, é verdade. Então temos o Torriense.
23: Sim, sim, e de facto é o 28º clube português a participar em competições europeias. O emblema do Oeste estreia-se assim na Liga Europa esta noite e é na Noruega, frente ao Lillestrøm. O jogo é às 8 da noite e tem relato no site da Renascença. Esta manhã o Benfica viaja de Milão para Lisboa. Ontem triunfou de forma histórica por 2-0 sobre a equipa de Ruben Amorim. Segue-se a preparação para o clássico domingo no Dragão contra um Porto que ficou privado de Noen Pérez com lesão muscular e tenta recuperar para essa partida o médio Froold.
0: Então até já, João Fonseca.
23: Adeus, até já.
0: Meio-dia 45, a versão alargada de Bola Branca.
24: Bola Branca.

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1: Aqui estamos, estava a gritar sem os microfones ligados.
2: Aqui
1: olá,
2: estamos
1: bom
2: olá.
1: Dia. Então, temos, sabes uma coisa? A Inês não está neste estúdio agora. E de cada vez que tu sais,
2: ainda
1: ela pega
2: ontem
1: no teu telefone e
2: faz esperta, parte. Nunca deixa o telefone dela.
1: Ah, não podemos fazer
2: ontem
1: nada
2: tá,
1: no
2: ontem
1: sítio
2: da
1: Inês. Podes pôr alguma coisa na mala dela?
2: Ou,
1: sabes, enche a mala dela com coisas. Ela merece, porque cada vez que apanha o nosso telefone ou qualquer coisa, ou a agenda, ela já me escreveu coisas na agenda que não fazem sentido algum. Mete essa coluna inteira de livros ou de coisas dentro da... Exatamente, por favor, dentro da mala da Inês, que é para ela ir pesada para casa sem fazer ideia do que é que se trata. Depressa, depressa, antes que ela venha. É, olha, olha, mais uma caixa que a Sandra está a trazer com cápsulas de café. Pronto, estamos vingadas.

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2: Aqui estamos consigo, vamos brincar já a seguir, na hora do recreio, ou ainda bem que me dá essa
3: Ai,
2: resposta.
3: Ai, gosto tanto, é o meu favorito.
2: Agora, Paulo Soares, já estamos pertinho das 10. Onde é que há mais trânsito?
4: Agora com alguns problemas em Lisboa. Acidente no túnel do Grilo na Cril, na direita, sentido Algés-Sacavém. Fila no Olival Basto. Na A5, um acidente depois das portagens em direção a Lisboa. Corte via direita. Resistência à passagem. Na Marginal, uma avaria na reta do Dafundo. Está a ocupar a via esquerda em direção a Lisboa. Fila desde o Alta Boa Viagem. De resto, ainda há demora no IC19, desde Terceira. Também na A2, desde a segunda ponta do Feijó. No Porto, já tudo mais calmo. Trânsito lento ainda na VSI, depois ao A3 e do final da 1 ao Nó de Francos. Linha Verde, 850-50-10.
3: Obrigada, Paulo. E até amanhã. Quanto ao tempo para hoje, quinta-feira, temos aqui um lindo dia de sol com poucas nuvens, porém com algum vento. Hoje as máximas vão chegar aos 24 graus de máxima no Porto, aos 29 em Lisboa e Faro aos 28 de máxima.
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2: Olá, Cláudio.
8: Bom dia.
2: Bom dia.
8: Bom dia. Vamos lá então à hora do recreio.
2: Vamos lá,
8: hoje então, com este joguinho.
9: Ainda bem que me dá essa resposta.
8: 30 segundos para 7 respostas para as quais vocês vão ter de encontrar uma boa pergunta. Estão prontas?
2: Estamos.
3: Vamos.
8: Começa a Joana.
2: Vamos lá.
8: Vamos a isto. O patrão disse que não dá.
7: Porquê é que não podemos ir já embora?
8: Não temos dinheiro.
7: Porquê é que não podemos comprar o Benfica?
8: Não, compramos amanhã.
7: E se comprássemos o Sporting?

0: 100, se faz favor.
1: Quanto é que queres por esse bonito polo?
0: Pequenina às bolinhas amarelas.
1: Como é que era o biquíni?
0: Meghan Markle e Príncipe Harry.
1: Quem são aqueles... Como é que se chamam aqueles tipos que eram da família real inglesa, mas abandonaram?
0: O Convite.
1: Como é que se chama aquele filme muito giro que está no cinema?
2: Boa!
1: Que é muito vaga esta pergunta. Sim, aquele filme muito giro que,
2: exato,
1: está no...
2: que dá, sim, para os Minions e para o Convite.
3: Está bem, mas está bom.
0: Mas pode ser numa conversa. Como é que se chama aquele filme de giro?
2: Isso,
0: e já sabe,
2: é
0: o Convite.
2: Aquele
0: Convite.
2: Isso.
1: Muito,
0: Ana,
1: bem.
0: Ana, estás pronta?
3: Estou, sim, senhora.
0: Então vamos lá.
3: Então vamos.
0: É um satélite natural.
3: O que é aquilo que se vê ali no céu?
0: É muito vago. J.K. Rowling.
3: Quem é que escreveu o Harry Potter?
0: Levar uma pica.
3: Onde vais?
0: De cabeça para baixo, pendurado numa árvore.
3: Olha como... Peraí. Onde está o Rui Glória?
0: Rui...
3: Em que posição está o Rui
0: Luís
3: Glória?
0: Vaz de Camões.
3: Quem é que escreveu os Lusíadas?
0: A tia Bli.
3: Quem é que vem sempre aqui às 9h15, à quinta-feira?
0: Café.
3: O que é que te apetece?
1: Que
3: agora,
1: te apetece?
3: O satélite
1: também
3: natural...
1: Pago.
3: Não, mas dá. Uma pergunta é, o que é que te apetece? Café? Dá.
2: O que é a lua? Dá.
3: O que é a lua? Pronto. O que é aquilo lá em cima também dá.
2: Onde é que está? O que é que, está, o que é que faz um morcego?
3: Mas atenção, a questão é, não há aqui perguntas certas. Há possíveis. E
2: verdade,
3: que façam sentido.
0: Sim, sim,
3: é este,
0: sim,
3: o jogo.
1: Está bem, mas por essa lógica podíamos perguntar assim. Sempre. O que é que te apetece dizer agora? E ele respondia.
2: Exatamente.
3: Mas estas fizeram sentido. Estas fizeram.
0: Eu gostava de ver alguém dizer: o que é que está ali no céu? É um satélite natural?
2: Exato. Vá.
0: Inês, estás pronta?
2: Vamos lá, eu hoje estou um bocado lenta. Vamos lá.
0: Então vá. Põe mulher.
2: Achas que eu devia pôr um batonzinho?
0: Foi a tua irmã.
2: Quem é que te fez essa trancinha?
0: À minha maneira.
2: Qual é a tua canção favorita dos Chutes?
0: Na primeira fila, sempre.
2: Onde é que costumas comprar bilhetes para o teatro?
0: É como quiseres.
2: Queres ir almoçar onde?
0: Uma garrafa de água.
2: O que é que queres ver?
0: Subir a Serra da Estrela.
2: O que é que vais fazer esta Páscoa?
0: Está
3: bom.
0: Muito bem.
3: Sim, está bom.
1: Olha, e a pergunta, onde é que costumas comprar bilhetes para o teatro? Ele responde, na primeira fila.
0: Sim, é para a primeira
1: ele
0: fila.
1: Ele adquire, ele está na primeira
2: para
1: fila.
2: Para onde? Desculpa não ter usado a preposição certa.
0: Não podias, porque eu não respondi para a primeira fila. Mas pronto, só queria dizer
2: estas
0: que a pessoas pergunta...
2: pessoas com comentários na Prime estão muito chatas.
0: Não, eu só queria dizer isto é válido para a minha Inês lá em casa e principalmente para todas as mulheres.
2: Eu não sou pergunta... a tua Inês também, um
0: não,
2: bocadinho.
0: Não, a pergunta mais difícil, a que levaste mais tempo para responder é como quiseres. Portanto, só para ter ideias, quando vocês dizem é como quiseres, é muito difícil para a pessoa responder.
2: O que é que imaginaste como pergunta para isso?
0: Não, eu te pus assim, posso reticências por qualquer coisa. Lá em casa é, olha, posso fazer, é como quiseres.
1: E tu não sabes que
0: está
1: a
0: malhar.
2: É
0: ampla.
2: Nunca é como quiseres.
1: Faz como achares melhor.
0: É, exato. Cuidado.
2: Olha, por falar em documentários da Prime, não temos falado muito desse tema aqui, mas já está disponível, Culpada ou Indecente, o documentário de Joana Marques, que está disponível na Amazon Prime.
3: Olha, é bem
1: e onde
3: bom.
1: Aparece Ana Galvão e também Inês Lopes Gonçalves, e que tem sido muito elogiada pelo seu traje.
2: É verdade.
3: Qual dela? A Inês?
1: Tu sempre,
2: veio uma...
1: Ana,
3: mas não,
1: sempre
3: a Inês tem um lencinho e
2: não
3: está
2: é por
3: ótimo.
2: Isso, não,
1: não,
2: não
1: é
2: por isso.
1: Lencinho,
2: é porque eu escolhi uma camisa. Escolhi uma camisa que diz obrigada pela sua opinião burra que ninguém pediu.
3: Ah. Olhem, não é por estarmos lá... Mas está muito bom.
1: Mas vocês abrilhantam muito.
3: Eu gostei muito.
1: Vocês e Luana Piovani.
3: Não é por nossa causa, a imagem está ótima. Mesmo, está bonito. Tem uma boa fotografia, uma boa luz.
1: Nada se aproveita, mas a imagem e a Luana Piovani valem o que

0: Vocês sabem, é assim estranho começar de repente, não
1: pois
0: é?
1: Foi,
0: do nada.
1: Foi, nem estava à espera.
0: Mas é que há muitas pessoas que sofrem disto. Aquela pessoa que chega ao aeroporto com 2 horas de antecedência, passa a segurança, toma café e depois fica sentada muito tranquila à espera do voo.
1: Tão tranquila que só estranha quando começam a embarcar passageiros para Helsínquia e ela ia para Faro.
2: Exato, porque esteve 40 minutos sentada na porta 18 e o voo dela era na porta 16.
1: Porquê? Porque viu o número ao longe, sem óculos, e decidiu que era mais ou menos aquilo. 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
2: E veja o que é que aconteceu aqui hoje.
1: Ou ouça.
0: Aqui está.
2: Gentil barquinha do ano primiça, vá de anora com a sua carniça. A cativa que amava é a linda Bárbara, que não canta em nombrada, mas com graça farta.
0: O que são os juros?
3: Compras uma casa, não pagaste e prometes que vais pagar.
0: Eu juro. Mas podia ser os prometos, não é?
2: É um bocadinho os prometos. Pois prometes que vais pagar.
0: Sim.
2: Ainda é isso.
1: E isso mesmo. Eles como banco,
2: e como eles não têm
1: certeza.
2: Bem a certeza, exato, dá cá mais isto.
0: É tipo, eu juro.
2: Joaniana, ontem à noite, estiveram numa tourada no Campo Pequeno. Olha, e adoraram. Foram com o Numeiro e com o Window, assim, em double date.
0: Olha, queres ver como é que respondemos?
1: Olha. Resulta!
0: Ai, já está a passar!
2: E bem, bem que dançam.
1: É que olha, funciona mesmo.
0: Sim, olha, sim. O boato já passou.
1: Eu primeiro fiquei irritadíssima com a inventona,
0: sim,
1: mas
0: sim,
1: agora
0: sim.
1: Já me sinto outra.
2: Joana Marques ontem pediu-nos assim: amanhã podem levar a vossa escova de dentes.
4: Aprovada ou nem por isso?
0: Era!
4: Inês está a sofrer.
0: É um sabor muito estranho. Ah, é isto!
2: Gosto!
0: Diz lá se não tem bicarbonato. Não.
1: Isto é para reparação das gengivas.
0: Engole! Ai, que horror!
2: Mas era não.
1: Vocês são ótimas nisto.
5: Tu queres que eu faça isto em direto, que eu levo uma onda no focinho.
2: E eu, pumba, que já te apanhei a fraqueza. O gajo tem medo da água, os gatos. Está resolvido, Manela Cláudia. O mundo está a salvo, portanto, cá até à beça, se me estás a ouvir. Podes continuar a fazer aqueles vídeos palermas em que tu te salvas a ti própria da montanha, não sei se já viram, que ninguém te vai matar.
6: É daquelas que está na moda no TikTok. Oh, querida, borrachas não leva. A borracha toda a vida se pediu emprestada. Não tem borracha, desculpa. Civilizadas, não tem. Nunca apaguei nada na vida, percebe?
1: Até porque não erra,
6: deita
1: não é?
6: Papel fora.
1: Rasga, pronto.
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0: E vamos embora, até amanhã.
2: Vamos e voltamos amanhã. 7 beijinhos, bem-ajam.
0: Amanhã é sexta-feira.
2: Sexta-feira.

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15: Muito bom dia, são 10 horas, 9 nos Açores. Bom dia, Sérgio Costa.
16: Olá, viva, bom dia.
15: Vamos aos títulos desta edição.
16: Mais de 350 alunos de vários concelhos que estavam sem escola já foram colocados. Detetada mais uma lancha suspeita de narcotráfico.
6: para esta quinta-feira tem máximas de 24 graus no Porto, Lisboa com 29, Faro chega aos 28, Ponta Delgada a chegar aos 25 e Funchal com máximas de 27 graus.
15: Começa agora a edição das 10.
16: Mais de 350 alunos que ainda estavam sem escola ficaram com o problema resolvido, é pelo menos a informação do Ministério da Educação. 41 diretores de agrupamentos do Barreiro, Seixal, Loures e Odivelas estiveram nas últimas horas em reunião para resolver as quase 400 de casos. De acordo com o Ministério, 2/3 dos alunos pediram para ser matriculados fora de prazo. A maioria foi colocada numa das 5 escolas de preferência. O Ministério acrescenta que no Seixal ainda ficou por resolver um número residual de casos que vão continuar a ser acompanhados pela tutela. Mais uma lancha de alta velocidade apreendida foi interceptada na barra do estuário do Tejo. Em comunicado, a Polícia Marítima confirma que no interior foi encontrada diversa carga destinada ao apoio logístico de embarcações associadas ao tráfico de droga. A bordo estavam 11 pessoas, a maioria de nacionalidade espanhola, foram detidas por suspeitas da prática de crimes relacionados com o tráfico de estupefacientes e apoio logístico a organizações criminosas internacionais. Serão agora presentes em interrogatório judicial para aplicação das medidas de coação. O verão já não concentra a maior parte das viagens. A maioria dos portugueses que viajaram para fora do país fizeram-no fora dos meses de julho, agosto e setembro. Conclusão de uma análise da Associação Nacional das Agências de Viagens. Miguel Quintas, o presidente da ANAV, descreve essa mudança no perfil das viagens dos portugueses.
17: De facto, nós temos uma dependência muito grande do verão. 50% a 60% das viagens concentravam-se mesmo de julho, agosto e setembro, e hoje isso mudou bastante. Temos justamente o contrário, 2/3 são concentrados nos outros meses do verão e temos apenas 35% nesta época intermédia, julho, agosto e setembro.
16: Miguel Quintas, este estudo revela que os portugueses nunca viajaram tanto. Foram mais de 3 milhões e 800 mil viagens de residentes em Portugal a países estrangeiros. No ano passado, um crescimento de mais de 12% face a 2024. No entanto, a guerra no Irão está a travar esta tendência em 2026. E a propósito da guerra no Médio Oriente, o Primeiro-Ministro acaba de afirmar que esse conflito é um caminho estúpido. Estou a citar. Luís Montenegro discursou esta manhã na Conferência Europeia da economia alemã e lamentou uma situação que diz prejudica as economias mundiais. O chefe do governo português considera absurda esta opção, no que pode ser lido como uma crítica às decisões de Donald Trump.
18: Eu vou mesmo dizê-lo. É um caminho do ponto de vista económico e social estúpido. Não beneficia ninguém. Prejudica-nos a todos. Não tem um racional. Não tem um sentido. Nós podemos e devemos proteger o mundo das ameaças terroristas, das ameaças nucleares. Nós não podemos nem devemos pôr as pessoas a sofrer de forma injustificada por fatores que não conseguimos dominar.
16: Declarações de Luís Montenegro esta manhã em Lisboa. A fechar, até no karting, Max Verstappen ultrapassou 100 rivais em pouco mais de meia hora e venceu uma prova no karting. A prova chama-se Max versus 100, decorreu na pista de Silverstone. O piloto tetracampeão do mundo de Fórmula 1 partiu do lugar 101 da grelha e Zé, em 35 minutos, ou 14 voltas depois, já tinha ultrapassado todos os restantes pilotos, na sua maioria amadores, é verdade, e terminou a corrida em primeiro lugar. Mas também houve muitos acidentes, o que facilitou rápidas a forma como o Verstappen chegou ao topo. Enfim, imaginem a confusão que foi ter 101 karts todos juntos numa pista. Sim. E entre os adversários de Verstappen esteve um português, o streamer MoveMind.
6: MoveMind,
16: exatamente. Portanto, há aqui também um português nesta história que mostra que Verstappen, para conduzir e ultrapassar, é mesmo com ele, até no karting.
15: Muito bem.
6: Incrível.
15: Só o cabelo, a peruca do MoveMind ocupa
6: será que
15: o kart todo. Não?
16: Pois,
6: será que aguentou?
16: Interessante ver as imagens.
15: Pois, como é que eles fizeram isso?
16: Pode ter perdido vantagem por causa da peruca.
6: Exato, mais peso ali na cabeça.
15: Foi a edição das 10 com o Sérgio Costa. A seguir, Kelly Clarkson.
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15: Então, muito bom dia, como é que está?
21: Bom dia, boa quinta-feira, sim, está tudo muito bem.
15: Está tudo bem?
21: Estou muito bem, porque amanhã é sexta-feira, yay! Ainda por cima, estou bem, porque hoje vamos começar esta emissão a falar de uma coisa que eu adoro, que é comida. E a Universidade de Coimbra teve aqui uma ideia incrível e por isso mesmo daqui a pouco vamos mergulhar nas cozinhas.
15: Nas cozinhas portuguesas. Mas isto é mais do que falar de comida, isto é falar de sentimento, é falar
21: de uma herança, não é?
15: De uma herança.
21: Eu sinto que é uma herança.
15: De memória e de muito amor acima de tudo.
21: Muito amor. Portanto, daqui a pouco é comida, é amor, é herança.
15: Tudo junto.
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0: Ronan Keating na Renascença, 10 horas 13 minutos. Bom dia, chegou agora, bem-vindo. Sou José Coimbra, com a Zizé Topal. Então, há uma coisa que a Universidade de Coimbra anda à procura, e não é de alunos que tenham faltado às aulas. Não, são cadernos de receitas de famílias. Nós achámos isto espetacular. São cadernos manuscritos antigos ou recentes que tenham uma história.
1: Exato, sabe aqueles cadernos com aquela receita que diz farinha QB? QB é uma unidade de medida que passou de geração em geração e basicamente significa quanto baste. Mas eu tenho uma questão. O que é quanto baste?
0: Pois é, depende muito,
1: não é? Depende da pessoa. Nunca sei bem quanto é que hei de colocar de, sei lá, de sal ou de açúcar, porque o quanto baste não é bem uma medida.
0: Pois,
1: não diz nada.
0: Depende de cada um, não é?
1: Exato,
0: depende do gosto de cada um. Também tenho essa. Eu acho que isso se aplica mais a quem não sabe cozinhar muito bem. Não é? Fica no. Agora o que é que eu ponho aqui?
1: No teu caso?
0: Que é o meu caso.
1: No teu caso, não é? Quando não sabe cozinhar bem, que é o teu caso. Portanto, para ti não dava, não dava esta medida de.
0: Não, quanto baste não.
1: Quanto baste não dava para ti.
0: De exatidão. Mas, então vamos lá falar. Isto é. Eu acho que para já com o quanto basta é as mães é que sabem.
1: Sim,
0: as mães e as avós. Então, a Universidade de Coimbra procura esses cadernos da avó, da mãe, do pai, receitas acrescentadas por várias pessoas, recortes com anotações, mesmo com manchas, vale tudo também.
1: Acho
0: que até tem mais valor com as manchas.
1: Finalmente, já percebemos que aquele caderno manchado de azeite ou aquelas páginas que não dá para descolar porque estão ali coladas com não sei o quê, finalmente vão ser consideradas património.
0: Exatamente. Os cadernos selecionados pela Universidade de Coimbra vão fazer parte de uma exposição que se chama Cadernos de Receitas de Família e vão estar na Biblioteca de Coimbra entre os dias 21 de outubro e 20 de novembro. Eu acho isto lindo.
1: Eu também. Eu acho que isto, lá está, é amor, é herança, é mantermos a memória viva dos que já não estão aqui. Portanto, eu acho esta ideia incrível e por isso mesmo eu e o Zé tivemos a ideia de lhe pedir assim qual é que foi aquele prato que passou de geração em geração. Aquele prato que foi a sua
0: família,
1: bisavó que ensinou à sua mãe e a sua mãe ensinou-lhe assim. Queremos saber tudo e que provavelmente no futuro vai ensinar aos seus filhos. Portanto, partilhe connosco.
0: Exatamente.
1: Através do WhatsApp 962-007-500.
0: Não queremos a receita em si, senão não, mais simples aqui.
1: Basta,
0: não é?
1: O prato.
0: Diga-nos só
1: qual
0: é que é o prato.
1: De geração em geração.
0: Exatamente. 962-007-500 e parabéns à Universidade de Coimbra por esta belíssima ideia.
1: Incrível.
0: Cadernos de receitas de família.

0: Sim.
1: Espetacular, o Pedro Santos. I don't know me. São 10h21, bom dia, boa quinta-feira.
0: Boa quinta-feira, e para esta quinta-feira prepare-se, porque tem máximas de 24 graus no Porto, Lisboa com 29, Faro a chegar aos 28, Ponta Delgada 25 e Funchal 27.
1: 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Hoje estamos a falar de receitas que passam de geração em geração, isto a propósito de uma excelente ideia da Universidade de Coimbra, uma recolha nacional de cadernos de receitas de família para uma exposição na biblioteca da Universidade.
0: Por isso, se tiver assim cadernos de receitas da sua avó, da sua bisavó, da sua mãe, o que seja, já sabe onde é que pode entregar, porque depois pode fazer parte de uma exposição.
1: Mas eles depois devolvem.
0: Então. Sim. Quer dizer, ainda bem, não é?
1: Ainda bem. Partilhe connosco então essa receita de família. Vamos ouvir aqui a mensagem da Maria. Olá, Maria, bom dia.
2: Bom dia, Aziz e José. É Maria, é assim, nós na nossa família por acaso não temos livro de receitas, porque tudo o que faziam os meus avós, os meus pais, era tudo, pronto, era tudo a olho, como o meu pai costumava dizer.
0: É como na minha família, sabes que a minha mãe cozinha super bem, e eu às vezes pergunto-lhe, mas como é que tu sabes isto? E ela diz que aprendeu com a mãe e com a avó, só que a minha mãe, imagina, faz tudo a olho. Eu nunca percebo o que é que ela põe, as quantidades que ela coloca, porque se eu fizer igual... Não sei bem.
1: Pois vai ser
0: não,
1: outra coisa.
0: É péssimo, está muito salgado ou está muito doce. E quando ela faz, está incrível. Eu às vezes tento-lhe ensinar, porque eu aprendi a fazer arroz com aquela medida de uma de arroz para duas de água.
1: Sim, sim.
0: Só assim é que funciona comigo. E a minha mãe não, põe imensa água. Eu tipo, mãe, isso é imensa água. Ela não, isto vai ficar bom. E fica
1: e,
0: bom.
1: E fica. Diz aqui o Diogo que é o chamado olhómetro.
0: Pois, olha, a minha mãe pratica isso.
1: Olá, Fernando, bom dia.
3: Bom dia, Zé Coimbra e Azizé.
0: Bom dia.
3: O prato que passou de geração em geração, que a minha avó fazia, minha mãe também a fez, era arroz de míscaros com entrecosto, feito numa caçoela de barro preto.
1: Uma caçoela.
3: O lume. Era uma delícia.
1: Espetacular.
3: Bom dia, eu sou o Fernando da Mielhada.
1: Grande Fernando, um abraço para
0: dia.
1: A Mielhada. É para arroz de míscaros.
0: Eu já estou aqui a sentir o cheirinho.
1: Vá, queremos saber, queremos que partilhe connosco a receita aí que passou de geração em geração na sua família. Não tem de nos dizer a receita toda, basta dizer só o prato. Para começarmos aqui a espalhar esta energia boa, desta ideia incrível da Universidade de Coimbra, cadernos de receitas de família, uma exposição que vai estar na biblioteca da Universidade entre os dias 21 de outubro e 20 de novembro.
0: Olha, sabes quem é que na minha família tem esse caderno? O meu sogro tem um caderno da mãe dele e aquilo está espetacular. Portanto, eu se calhar vou-lhe dizer para ele participar nesta exposição.
1: Eu devo ter um caderno
0: muito
1: também
0: bem aquilo.
1: Da minha mãe, devo ter. Eu tenho pelo menos uma coisa escrita à mão, que é uma receita de broas.
0: Okay.
1: Umas broas que a minha mãe fazia e eu tenho isso lá em casa, por acaso. Mas
0: lindo.
1: São,
0: tens que colocar isso em prática, essa receita, para trazeres aqui para a rádio.
1: Já coloquei e saiu mais ou menos. Só ela que sabia fazer bem. Daqui a pouco, So Easy. Olivia Dean.
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1: Nunca pensei estar com fome a esta hora.
0: Ai,
1: já
0: com
1: vontade de almoçar.
0: Olha, ia dizer a mesma coisa. Estou cheio de fome também.
1: Mas pronto, lançámos aqui este desafio.
0: É o que dá.
1: Temos mensagens tão
0: receitas.
1: Exatamente, temos aqui mensagens tão boas. Isto a propósito da exposição da Universidade de Coimbra. Eles estão a recolher receitas de família, cadernos de receitas de família. É uma exposição que depois vai estar na biblioteca entre o dia 21 de outubro e 20 de novembro.
0: E pode ser o caderno de uma avó que passou de geração em geração, um conjunto de receitas reunidas por diferentes membros da família, um pequeno bloco guardado durante décadas, portanto pode ser aqui uma relíquia da sua família.
1: É tão giro. Vamos ouvir aqui a Anabela.
16: Bom dia, José Coimbra e Azizete.
1: Não é Azizete.
16: Não sei se estou a dizer bem, mas pronto.
0: Quando as pessoas dizem, Anabela, não sei se estou a dizer bem, é por estar a dizer mal. De certeza.
1: Exatamente.
0: Não faz mal, Anabela, está tudo bem.
1: Pode continuar, Anabela.
16: Estou de uma aldeia do distrito de Coimbra, que se chama Granja de Semida. Então, um prato que a minha mãe fazia, vocês vão achar muito estranho, mas era ótimo. Okay. Nome mais moderno é esparregado, mas é, aqui davam-lhe o nome de ervas de molho. É qualquer coisa divinal que a gente acompanha com carne ou com peixe, mas que até só comer um pratinho de ervas de molho já é bom.
1: Ervas de
16: que
1: molho.
16: É feito mais ou menos como o esparregado, mas tinha um sabor bestial.
1: É bem, eu quero isso.
16: Bom
1: eu quero
16: dia
1: isso.
16: Para vocês e boas receitas.
0: Agora apetece-me experimentar isso.
1: Ai, ervas de molho, só o nome é lindo. Vamos ouvir aqui a Cândida. Olá, Cândida, bom dia.
17: Olá, Zé. Olá, Zizé. Muito
0: olá.
17: Bom dia. A receita que a minha mãe fazia, que era deliciosa, que todos amávamos, era as tripas à moda do Porto.
1: Ui.
17: É claro que eu, não é? Como boa filha e boa cozinheira, aprendi a fazer muitíssimo bem.
0: Que bom.
17: Um dia, se vierem ao Norte, já sabem, falem comigo que eu faço-vos umas tripas à moda do Porto maravilhosas. Um beijinho grande.
1: Obrigado, beijinhos. Obrigado pela partilha. Pá,
0: olha,
1: tão bom.
0: Gostei muito.
1: Lindo, lindo.
0: Guarda o número.
1: Vou guardar aqui o número da Cândida. Partilhe connosco. 962-007-500. Que receita é que está aí a passar na sua família de geração em geração? So easy to fall in love. Olivia Dean.

0: Quem me vê, os 4:30 nas nascença, 24 minutos para as 11, bom dia. Estamos a falar de comida, mas estamos a falar muito mais do que isso. Estamos a falar de
1: amor,
0: herança, de
1: receitas que a sua família lhe deixou.
0: Vamos ouvir a Ana, olá.
2: Bom dia, eu sou a Ana de Braga.
0: Bom dia, Braga.
2: E a receita que tem passado de geração em geração aqui é as papas de sarrabulho, que eu continuo a fazer. E é espetacular.
0: Ah, bom, é boa. Okay. Por acaso, olha, há aqui muitas pessoas a falarem de papas de sarrabulho. Tenho aqui a Lúcia. Também não, tenho aqui a Lúcia.
1: Quer
0: dizer, vocês deviam provar as papas de sarrabulho que a minha querida mãe fazia.
1: Vou
0: e o bacalhau à Braga. Até se lambuzavam, disse a Lúcia. Até se lambuzavam. Olá, Orlando, bom dia.
3: Bom dia, Zé e Ásia Zé. Fala Orlando de Barcelos. Um prato que a minha mãe me passou, que já vinha da mãe dela, é um bacalhau cozido com cebolada e louro. E depois leva a batata semi-frita, misturada, depois no bacalhau fica tipo recozido. É uma maravilha.
1: Ah, isso é incrível.
3: Outra coisa que vai passando de geração em geração e nos piqueniques de família não pode faltar é as sopas de burro ou cavalo cansado, que é

0: O Torriense estreia-se nas provas da UEFA com uma viagem até à Noruega. Lillestrøm Torriense, esta quinta, 8 da noite. Sou o editor de desporto Luís Aresta. Lanço o desafio para que ouça o relato no site e app da Renascença.
1: Ai, meu Deus!

0: É a nossa dança do Escalema. Faltam 15 minutos para as 11 da manhã. Temos estado a falar de comida. Muito obrigado a todos pelas mensagens que têm chegado. Mensagens Sim. tão boas com muito amor. Todos estes pratos que vêm das avós e que vêm das mães.
1: E agora também têm chegado provérbios.
0: Pois, agora ficámos pendurados ali no provérbio. Eu depois lembrei-me quando a música começou a tocar. Depois lembrei-me. Mas fora de já era tarde, porque já estavam a tocar os Nirvana.
2: Bom dia, Azizé. Bom dia, Zé. Azizé, peixe não puxa carroça.
1: Obrigada.
2: Beijinho.
0: Obrigado.
2: Eu sou a Telma, beijinho aos
1: beijinhos,
2: dois.
1: Beijinhos.
0: Obrigado, Telma. Olá, Teresa, bom dia.
3: Bom dia, José.
1: Bom dia.
3: Daqui é a Teresa. Uhum. O ditado é peixe não puxa carroça.
0: Exatamente.
3: E papas de rabulho seguramente que puxam.
1: Puxa,
3: embora para mim não seja muito fã, sinceramente, provei uma vez e não fiquei com vontade de repetir. Tradição de família que eu faço ainda até hoje, são as azevias de grão. Toda a minha família era do Alentejo, portanto, é uma coisa que já vem há muitos anos e continua a ser muito apreciada. Beijinhos para os
0: Está
3: dois.
0: Quase
3: beijinhos.
0: Programa. Obrigado.
1: Está quase a chegar a essa altura, mas
0: Natal,
1: calma, relaxa. Ainda não estamos no Natal, relaxa. Olha, eu tenho duas coisas a dizer. A primeira é que eu sou péssima em ditados populares. Eu antigamente dizia Deus dá pão a quem não tem dente, e não é nada disto.
0: Não, Deus dá
1: nozes
0: a quem não tem
1: dente. E depois outra coisa que é, antigamente comia-se muito melhor. Hoje em dia é, ai, não posso comer porque isto tem glúten. Ai, não posso comer porque isto tem lactose. Ai, não sei o que. Hoje em dia só comemos bifinhos de frango
0: Isso.
1: com arroz seco.
0: Alguém que ponha o dedo na ferida.
1: Chatice.
0: Alguém que diga a verdade. É mentira.
1: É mentira, André. Onde é que eu menti?
0: Onde
1: é que eu menti?
0: É mentira, André.
1: Ai,
0: não
1: é. Cansada. Devíamos comer outra vez como comíamos antigamente.
0: Tudo sem graça, bifinhos
1: Ai,
0: e
1: antigamente é que era bom, com tempero, com carne, com salsicha, com tudo.
0: Bom, faltam 14 minutos para as 11 da manhã. 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
0: Está
1: limites.
0: Com a... pois não há sem limites. Está com a Renascença, sou José Coimbra com a Ásia Zé Topal. Muito obrigado por estar aí, bom dia.

0: Popular, The Weeknd e Playboi Carti. Fui ao concerto do The Weeknd no outro dia e gostei muito do microfone do Playboi Carti. Não se ouvia muito bem, mas tinha uma coisa muito gira, que parecia aquelas garrafas que as influencers usam.
1: Quais garrafas?
0: Garrafas de água.
1: Sim.
0: Sim, grandes. Ele tinha um microfone que parecia...
1: Tipo aqui. Uma Stanley.
0: É, capaz de ser. Aqueles microfones, assim.
1: Que estranho que ele tinha esse microfone. Se calhar foi por isso que não estava só bem.
0: Não estava só muito bem. Bom, 5 minutos para as 11 da manhã. Hoje faz anos uma pessoa que, com quem eu tenho uma coisa muito curiosa em comum.
1: Tens? O quê? Também és cantor?
0: Não, não.
1: Então, sei lá, nasceste em 1969?
0: Não.
1: Tens uma filha chamada Emília?
0: Também não.
1: Então não estou a perceber o que tu tens em comum com a namora que hoje faz anos.
0: É, mas é exatamente com a namora. Nascemos na mesma maternidade.
1: Ah.
0: É verdade, no antigo hospital de Santarém.
1: Mas nasceram no mesmo hospital?
0: Mesmo hospital, exatamente.
1: Ok, ok. Então vocês são tipo o quê? Praticamente irmãos?
0: Sim, somos praticamente irmãos.
1: Faltavam ali uns aninhos, não é? Não nasceram bem no mesmo ano.
0: E os pais também.
1: Ah, sim.
0: Mas eu adorava ser irmão da namora.
1: Ai, olha, eu acho que sim, mas este hospital é de facto incrível porque a namora tornou-se uma das grandes vozes da música. Portanto, no mesmo hospital nasceu uma grande voz da música portuguesa.
0: Isto.
1: E também José Coimbra, que, olha, acabaste por fazer um programa comigo. Cada um tem o que merece, José Coimbra. Cada um tem o que
0: muito
1: merece.
0: Bom. Parabéns à Ana Moura, um beijinho para
1: parabéns.
0: Ela. E vamos ter um facto ou fake sobre a Ana Moura.
1: Ai,
0: hoje,
1: eu adoro a Ana Moura.
0: Daqui
1: adoro.
0: Para olha, antes de sair para as notícias, temos aqui um recado para ti, da
2: então.
0: Helena.
2: Olá. Bom dia, Renascença, Zé, Azizé.
1: Bom dia.
2: Não fique, Azizé, que não fique com má impressão das papas, a rabulho. Sou a Helena, daqui de Braga. E a receita que passou de geração foi da minha sogra, que ganhou medalha no restaurante aqui
1: Uau.
2: Em Braga. E está no livro da Maria Modesto. As papas nem toda a gente sabe fazer, mas pode ir lá ler e é muito boa e não leva sangue.
1: Combinado.
2: Por isso, leia e leva outras carnes. Um bom programa e adoro. E podem vir cá a Braga e provar.
0: Boa,
2: há muita maneira.
1: Tumba, guarda mais um contacto.
0: Espetáculo.
1: Tá
0: a feito. Seguir, as notícias com o Vítor Mesquita.
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0: Muito bom dia, são 11:10 nos Açores. Bom dia, Vítor Mesquita.
23: Bom dia, Zé e Azizé.
0: Vamos aos
23: dia.
0: Títulos desta edição.
23: Primeiro-Ministro antecipa, vamos a caminho do quarto superávit consecutivo, mais 350 alunos com o problema da falta de escola resolvido.
1: Máximas para esta quinta-feira, 24 graus no Porto, Lisboa a chegar aos 29, Faro 28, Ponta Delgada 25 e Funchal com 27 graus.
0: Começa agora a edição dos 11.
23: Portugal a caminho do quarto superávit consecutivo é o cenário antecipado esta manhã pelo Primeiro-Ministro. Luís Montenegro destaca o equilíbrio das contas como garantia de sustentabilidade a médio e longo prazo e aponta a um novo excedente orçamental.
24: Vamos a caminho do nosso quarto superávit consecutivo. Temos as nossas contas públicas equilibradas e as nossas contas públicas equilibradas significam o quê? Não é apenas um objetivo ou um número. Significam que a nossa dívida está a descer, já baixou os 90% do nosso produto, quando há pouco tempo estava acima de 130%. Quer dizer que nós nos temos, ou que temos capacidade de nos financiarmos nos mercados.
23: Luís Montenegro, no discurso de abertura da Conferência Europeia da Economia Alemã, esta manhã em Lisboa, intervenção com críticas ao rumo do conflito dos Estados Unidos-Irão. O Primeiro-Ministro considera que o caminho que está a ser seguido penaliza muito Portugal e a Europa, um caminho estúpido do ponto de vista económico e social, nas palavras do chefe do Governo. Problema resolvido para mais de 350 alunos que ainda estavam sem escola, indicação do Ministério da Educação, depois de 41 diretores de agrupamentos do Barreiro, Seixal, Louros e Odivelas terem reunido esta quarta-feira para resolver as quase 400 de casos. De acordo com o Ministério, 2/3 dos alunos pediram para ser matriculados fora de prazo. A maioria foi colocada numa das 5 escolas de preferência. O Ministério acrescenta que no Seixal ainda ficou por resolver um número residual de casos. A tutela garante que vai continuar a acompanhar a situação. Um homem de 51 anos foi encontrado morto esta madrugada na Avenida Dom Carlos I em Lisboa. De acordo com a PSP, com ferimentos na nuca e os olhos vendados. A Polícia de Segurança Pública indica que as circunstâncias da morte ainda são desconhecidas. O caso está agora entregue à Polícia Judiciária. Mais uma lancha de alta velocidade apreendida, interceptada na barra do estuário do Tejo. Em comunicado, a Polícia Marítima confirma que no interior foi encontrada carga destinada ao apoio logístico de embarcações associadas ao tráfico de droga. A bordo estavam 11 pessoas, a maioria de nacionalidade espanhola, foram detidas. Vão ser agora presentes em interrogatório judicial para a aplicação das medidas de coação. O verão já não concentra a maior parte das viagens. A maioria dos portugueses que viajaram para fora do país fizeram-no fora dos meses de julho, agosto e setembro. A conclusão é de uma análise da Associação Nacional das Agências de Viagens. O presidente da ANAV, Miguel Quintas, descreve a mudança no perfil das viagens dos portugueses.
25: De facto, nós portugueses temos uma dependência muito grande do verão. 50% a 60% das viagens concentravam-se mesmo de julho, agosto e setembro. E hoje isso mudou bastante. Temos justamente o contrário. 2/3 são concentrados nos outros meses do verão e temos apenas 35% nesta época intermédia, julho, agosto e setembro.
23: O estudo revela que os portugueses nunca viajaram tanto. Foram mais de 3 milhões e 800 mil viagens de residentes em Portugal a países estrangeiros no ano passado, um crescimento de mais de 12% em relação a 2024. No entanto, a guerra no Irão está a travar a tendência.
25: Antes de guerra, nós estávamos a crescer perto de 30% este ano, até o final de março, o primeiro trimestre. A partir daí, houve, de facto, uma paragem substancial. deste crescimento e, portanto, este teve um impacto, a guerra no bolso dos portugueses, a crise energética, há menos capacidade de investir numa viagem.
23: Miguel Quintas, Presidente da Associação Nacional das Agências de Viagens, um tema já desenvolvido, Zé Azizé, no site da Renascença.
0: Ok, combinado. Então foi a edição das 11. Vítor Mesquita.
2: Ah, que giro, mas é aqui que se grava aquela, os anúncios. Ah, mas lindamente, é que nem parece que estamos na buraca. Que chique. Para onde é que se fala? É para aqui que se fala? É para aqui? Então vá, agora vou dizer eu o meu anúncio. Posso? Olá, meus queridos. Daqui fala a tia Bli. Está bem assim? Estou às quintas-feiras, às 9:15, nas 3 da manhã, da Renascença. Porquê? Porquê o quê? Ah, porque tenho uma coisa importantíssima para vos dizer, que é, as pessoas têm que se acalmar imediatamente. Tá bom. Gosta?
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0: Então, muito bom dia, boa quinta-feira. Eu sou José Coimbra, bom com dia. A Aziz Etopal, aqui na Renascença. Leve-nos consigo por onde quer que vá.
1: Sim, e daqui a pouco falamos de vestido. E não é sobre o vestido azul da Floribela, mas sim o vestido preto de uma figura muito importante.
0: Já lá vamos. Agora, Kate Bush, eu adoro isto. Running Up That Hill.

0: Get What You Give, New Radicals. 11:12, bom dia, muito obrigado por estar com a Renascença.
1: Bom dia, boa quinta-feira. Olha, e que tal agora então falarmos de vestidos, pode ser?
0: Pode ser, porque ainda preciso muito renovar o meu guarda-roupa. Não, mas compraste um vestido novo?
1: Não, por acaso não, podia, mas por acaso hoje ainda não comprei um vestido novo. Vamos falar de um vestido que ficou na história para sempre, o vestido da vingança.
0: Ah, sim, já o conheço, é o famoso vestido da princesa Diana, que vai ser leiloado, não é?
1: Exatamente, eu até gostaria de participar, mas primeiro não deve ter o dinheiro suficiente para este vestido, nem o tamanho certo, porque a princesa Diana, pronto, era assim um pouco mais elegante que eu.
0: Ah, não digas isso, olha, desculpa lá. Mas digas isso. A elegância não tem a ver com peso nem com nada.
1: Está bem, mas o vestido não me serve. Olha, queres que eu faça aqui?
0: Mas tu és elegante.
1: Eu sou elegante, mas o vestido não me iria servir. Pronto.
0: E eu acho que o problema aqui é mesmo, talvez, o dinheiro, não é? Porque isto está estimado entre 130 mil e 258 mil euros.
1: Exatamente. Portanto, o valor pode rondar este intervalo. Uhum. Quem diria que um vestido iria valer tanto? Ainda por cima, um vestido que a princesa Diana utilizou num jantar da Vanity Fair, na mesma noite que o rei Carlos admitiu publicamente que tinha sido infiel.
0: É por isso que é o vestido da vingança. E o mais curioso é que essa expressão vestido da vingança ficou de tal maneira associada àquele momento que ainda hoje se fala em vestido de vingança. Sei lá, quando alguém aparece impecável depois de uma separação ou de uma desilusão amorosa.
1: É o comeback, é o glow-up, como dizem hoje em dia, é o glow-up. Mas sabes uma coisa, eu não sei se compraria este vestido. Mesmo que tivesse muito dinheiro, imagina que utilizava e depois descobri que estava a ser traída. Epá, não, obrigada, eu não quero gastar dinheiro e ainda descobrir que se é traída, eu acho que ninguém merece.
0: Não, isso não.
1: Eu sinto que este vestido traz o mau karma.
0: Traz mau karma. Estou a perceber.
1: Portanto, eu, mesmo sendo rica, imagina que eu teria este dinheiro todo, eu não compraria. Portanto, quem quiser descobrir que está a ser traído, que compre.
0: Ok, ok.
1: Uma desculpa para a cabeça dos pobres. Resulta ou não resulta?
0: Muito bom. 11:15, bom dia. Muito obrigado por estar com a Renascença. Hoje faz anos Ana Moura e daqui a pouco temos um facto ou fake especial sobre ela. Agora, 4:30.

0: Bruno Mars e Anderson .Paak, Leave the Door Open. Bom dia, 11h22, já com a Renascença, já todos podemos acalmar-nos imediatamente. A tia Bli voltou, esteve aqui hoje neste estúdio a falar de material escolar, também da reforma.
1: A tia
0: diz que está muito calor para trabalhar.
1: E eu concordei com ela, ela diz que devia-se reformar por invalidez. E a Ana pergunta-lhe, mas que invalidez é que tem? Não quer trabalhar. Pronto,
0: exatamente.
1: Eu acho que isto é uma coisa que todos nós sentimos. Nós somos inválidos nesse
0: exatamente.
1: Sentido.
0: Ela diz uma frase muito boa, que é o trabalho corta muito o dia.
1: É uma chatice.
0: É verdade. Vai
1: esperar a Coutinho está novamente nas 3 da manhã para nos explicar como devemos estar, falar e comportar-nos. A rádio já subiu de nível só com isto.
0: Exatamente. 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Daqui a pouco jogamos Facto ou Fake, hoje dedicado à Ana Moura, que faz anos hoje.
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0: 11h26, bom dia. Olá.
19: É facto, é fake.
16: deixa com o Zé Coimbra.
0: Eu estou com falta de pontaria.
1: Estou
0: a carregar no botão ao lado. Se o botão ao lado não tem nada. Bom, então, hoje temos um fact or fake dedicado a uma das maiores vozes da música portuguesa. Já deu concertos em toda a parte, à volta do mundo, já cantou. Imagina, ela cantou com o Prince e cantou com os Rolling Stones. Estou a falar da incrível Ana Moura.
1: E tem muita coisa em comum contigo, porque nasceu no mesmo hospital.
0: No mesmo hospital, exatamente. Incrível. Mesma maternidade, o Hospital de Santarém, antigo, aquele antigo. Então, fact or fake de hoje. Isso é um fact, não é fake. Agora, o fact or fake de hoje. Em criança, Ana Moura queria ser animadora de rádio. Facto ou fake?
1: Bem, se isto for facto, aí sim tem imensas coisas em comum.
0: Já viste?
1: Nascerem os dois no mesmo hospital, tu seres locutor de rádio e ela também tinha esta vontade de ser, era espetacular.
0: Será?
1: Eu vou postar facto, só porque eu gostava que fosse.
0: Facto. Então vai, queremos saber a sua opinião. 962, o seu palpite, 962-007-500. Facto ou fake, em criança, a namora queria ser animadora de rádio. Ela tem uma belíssima voz.
1: Tem, incrível. Voz, portanto, voz. Dava perfeitamente.
0: Dava perfeitamente.
1: Olha, tu fazias dupla com ela. Estás a ver, se ela tivesse sido animadora de rádio, tu se calhar hoje em dia estavas a fazer uma dupla com ela e não comigo.
0: Ai, que azar que eu tive. Facto ou fake, 962-007-500. Animadora de rádio, a Ana Moura, o sonho dela em criança, será? Diga-nos.
16: Quantas

0: One More Time, 25 minutos para o meio-dia. Estamos a jogar o Fact or Fake, hoje dedicado à Namora, que faz os anos, faz 47 anos, grande voz.
1: Linda, maravilhosa.
0: Espetacular, fãzaço da Namora. E é casada com o Pedro Mafama.
1: Exato, é. Grande casal também. E,
0: pá, o Pedro Mafama teve ali um momento de grande impacto.
1: Parece certo.
0: Sabes que eu entrei num vídeo do Pedro Mafama.
1: Sério?
0: Eu e a minha filha entramos num vídeo de. Qual era a música? Acho que era o baile. O baile vai começar. Entramos num vídeo em que ele fazia de TVDE e eu apanhava,
1: muito
0: a certa
1: bem.
0: Altura entrava eu e a Leonor no carro.
1: Famoso.
0: Mas pronto, foi muito giro. Então, como é que é? Facto ou fake? Em criança, a Namora queria ser animadora de rádio.
1: Eu acho que é facto.
0: Achas que é facto?
2: Olá, Zizé. Olá, José Coimbra.
1: Olá.
2: Não sei se é facto ou fake, mas eu vou apostar no facto, porque também seria ótima coincidência ter nascido na mesma maternidade e querer ser locutora da rádio, tal como o José Coimbra. Beijinhos e bom trabalho.
1: Há aqui só um pequeno pormenor, que é nascer na mesma maternidade, mas com alguns anos de diferença.
0: Mas também não tantos, mas não sejas assim, não sejas assim, mas não são assim tantos. Vá, vou ouvir a Maria.
3: Então é assim, eu vou pela intuição da Azizé. Portanto, vou dizer que é um facto.
0: Um facto.
3: Sem saber a mínima ideia se é verdade ou não. Eu vou dizer que é facto.
0: Facto. Tu estás a apostar no facto, não é? Animadora de rádio,
1: a
0: Namora, imagina.
1: A minha intuição não é lá muito boa, mas já a seguir, obrigada a Namora, pela confiança.
0: Já a seguir a Namora aqui na Renascença. Pá, isto era espetacular, a voz dela.
1: Era,
0: não é?
1: Era ótimo.
0: Espetacular. Beijinho para ela se nos estiver a ouvir. E já agora, uma coisa interessante, há pessoas que nos estão a ouvir em Cruz, que é a terra dela.
1: A terra dela.
0: A família é de lá.
1: Pois, se alguém conhecer a Namora pessoalmente, dos anos de infância, que ela tinha este sonho de ser locutora, pode partilhar aqui connosco através do WhatsApp 962007500.
0: Se tinha ou não tinha, nós não sabemos se tinha,
1: sim,
0: não é?
1: Sim, eu estou a assumir que tem, pois, mas se calhar não tinha.
0: Alguém pode dizer a verdade.
1: Vamos
0: real,
1: descobrir,
0: não é?
1: Pode, daqui a pouco.
0: Quem a conheça mais próximo desses anos pode ajudar a decifrar este mistério. Alô, Cruz. Então, facto ou fake, em criança, a Namora queria ser animadora de rádio. Era uma grande coincidência, de facto.
1: Era uma coincidência muito bonita mesmo. Aposto que é fake, já estás aí a dizer que...
0: Não sei, não digo nada, não digo nada. Vá, 962-007-500, Dire Straits. Walk of Life. Por acaso tinha um amigo que era fã dos Dire Straits e era de Cruz.
1: Olha, era tanta coisa em comum.
0: Só uma coincidência, verdade.

O Torriense estreia-se nas provas da UEFA com uma viagem até à Noruega. Lillestrøm Torriense, esta quinta, 8 da noite. Sou o editor de desporto Luís Aresta, lanço o desafio para que ouça o relato no site e app da Renascença.

0: Gravity, grande som do John Mayer. Na Renascença, 15 minutos para o meio-dia. Se chegou agora, bem-vindo, bom dia.
1: Bom dia.
0: Estamos a jogar o Fact or Fake com a Ana Moura, que faz anos hoje. Construiu uma carreira incrível. Será que sempre quis ser cantora? Será que quis sempre ser cantora?
1: Ou será que queria estar aqui, connosco, fazer um programa?
0: Vamos ouvir o Paulo.
2: Olá, bom dia, Renascença. Bom dia, Zé e Azizé.
1: Bom dia.

0: para variar, hoje vou acertar. Acho que é fake.
1: Fake.
0: Bom dia, abraço.
1: Acho que a maior parte das pessoas apostou no fake, não foi?
2: Não, apostou no facto.
1: Foi no facto.
2: Foram atrás da minha conversa.
1: Exato, exato.
2: Foram, sim,
1: foram
2: atrás da minha conversa.
1: Exato, no facto.
2: Só que eu disse facto porque eu gostava que fosse real. Mas sim, se calhar não é.
1: Se calhar não é. Então vá, vamos ouvir a Namora.
2: Vamos.
1: Isto é, vamos ouvir aqui a Namora numa entrevista que ela deu aqui. Faz 17 anos já esta entrevista. Ela tinha acabado de fazer 30. Eu estive a ver esta entrevista e é uma pessoa
2: incrível.
1: Diferente. É uma pessoa diferente. É, por acaso, é muito
2: ela
1: bom.
2: Ela está uma bad agora, já te disse.
1: Sim, e ali está mais, estava mais. Pronto, not bad. Vamos ouvir a Namora.
3: Eu de certa forma sempre senti que aquilo que eu iria fazer era cantar, porque era aquilo que eu tinha jeito. As minhas colegas, as minhas amigas, mesmo desde pequenina, mesmo desde o tempo da primária, todas elas tinham jeito para uma coisa e eu tinha jeito para cantar. Eu sentia que cantar seria o meu futuro, porque era aquilo que eu tinha jeito.
1: Era fake, ela sempre quis ser cantora.
2: Muito
1: sempre.
2: Bem. Mas, animadora de rádio, ela também faz parte do grupo de animadora de rádio. Porque a rádio vive de animadores, mas também de artistas.
1: Ah, pois é, pois ela está aqui.
2: Portanto, não estamos errados. Quem ainda apostou no facto não está totalmente errada.
1: Ana Moura, parabéns, dia feliz.

0: Grande som do Noah Kahan, The Great Divine. Espetacular.
1: Há uma pessoa que é muito fã do Noah Kahan, que é a Joana Marques.
0: Ah, é,
1: a
0: Joana
1: ela adora.
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1: Podia ser um grande convidado, era mesmo incrível.
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0: 5 minutos para o meio-dia, daqui a poucas notícias com o Vítor Mesquita. Depois do meio-dia, vamos falar aqui de uma homenagem muito bonita, a Dolly Parton.
1: É verdade.
0: Contamos consigo.
1: Saudades,
0: sai daí.
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16: Muito boa tarde. É meio-dia, 11 horas nos Açores.
17: O anjo do Senhor anunciou a Maria.
18: E ela concebeu do Espírito Santo.
17: Ave Maria.

0: Rogai por nós, Santa Mãe de Deus,
1: para que sejamos dignos das promessas de Cristo.
0: Oremos. Infundi, Senhor, a vossa graça em nossas almas, para que nós, que pela anunciação do anjo, conhecemos a encarnação de Cristo, vosso Filho, pela sua paixão e morte na cruz, e com a intercessão da bem-aventurada Virgem Maria, alcancemos a glória da ressurreição. Por Cristo, Senhor nosso.
1: Amém.
0: Glória ao Pai, e ao Filho, e ao Espírito Santo.

0: Passam 3 minutos do meio-dia, vamos aos títulos desta edição. Agora, Vítor Mesquita.
1: Aumentam detenções de estrangeiros. A Obra Católica das Migrações pede que se evite a caça ao imigrante. JMJ em Seul, Dom Américo Aguiar pede aos jovens portugueses que não demorem a decidir se participam.
0: Está no ar a edição do meio-dia.
1: Abre com a notícia da suspensão de voos em 2 aeroportos no leste da Polónia devido a ataques russos na Ucrânia. Suspensão para permitir operações da aviação militar polaca. Trata-se de uma medida de precaução. Depois da ofensiva junto à fronteira, foram também emitidos alertas à população. É importante fiscalizar, mas é preciso evitar uma caça ao imigrante. É a reação da diretora da Obra Católica das Migrações aos números da Guarda Nacional Republicana que revelam um aumento de detenções de estrangeiros e de notificações para o abandono do país. Nos primeiros 8 meses do ano, 232 pessoas de nacionalidade estrangeira foram detidas. São mais 22 do que em todo o ano de 2025. Números que, para Eugénia Quaresma, significam uma fiscalização mais eficaz, mas que não se podem tornar numa perseguição.
2: Mais do que a fiscalização importante é a forma como isto é feito, que era um receio inicial que houvesse uma espécie de caça ao imigrante só porque sim. Agora, se a fiscalização decorre normalmente, é um bem para toda a sociedade que haja fiscalização. Agora, a forma como isso é feito é que estamos atentos e procuramos acompanhar. E se olharmos os números, o número de detenções não alimenta a relação entre imigração e criminalidade.
1: A posição da Obra Católica das Migrações, relativa numa reação aos números da Guarda Nacional Republicana que revelam um aumento de detenções de estrangeiros e de notificações para o abandono do país. É um tema que voltaremos na edição da 1 da tarde. Prisão preventiva para um homem de 54 anos, detido por suspeitas do crime de violência doméstica contra a mulher em Ilhavo. Em comunicado, a GNR esclarece que a detenção aconteceu fora de flagrante delito na segunda-feira, depois de uma investigação de 10 dias. De acordo com a Guarda, o suspeito exercia violência verbal, psicológica, física e fazia ameaças de morte à alegada vítima de 41 anos. Portugal a caminho do 4º superávit consecutivo. É o cenário antecipado esta manhã pelo primeiro-ministro. Luís Montenegro destaca o equilíbrio das contas como garantia de sustentabilidade a médio e longo prazo e aponta a um novo excedente orçamental.
3: Vamos a caminho do nosso 4º superávit consecutivo. Temos as nossas contas públicas equilibradas e as nossas contas públicas equilibradas significam o quê? Não é apenas um objetivo ou um número. Significam que a nossa dívida está a descer, já baixou os 90% do nosso produto, quando há pouco tempo estava acima de 130%. Quer dizer que nós nos temos, ou que temos capacidade de nos financiarmos nos mercados.
1: Luís Montenegro, no discurso de abertura da Conferência Europeia da Economia Alemã, nesta manhã em Lisboa, a intervenção com críticas também ao rumo do conflito Estados Unidos-Irão. O cardeal Dom Américo Aguiar pede aos jovens portugueses que não demorem a decidir se vão participar na Jornada Mundial da Juventude do próximo ano, na Coreia do Sul. Numa mensagem publicada nas redes sociais, no final do encontro internacional preparatório da próxima JMJ, Dom Américo apela também ao apoio das comunidades para que mais jovens se consigam inscrever.
4: Eu venho pedir a todos os jovens portugueses que tenham a coragem de tomar a decisão. Tem que ser agora, porque a questão dos voos, a questão das viagens é muito complicada logisticamente. Apelo às nossas comunidades, às nossas dioceses, aos homens e mulheres de boa vontade que ajudem a proporcionar aos nossos jovens a participação na Jornada Mundial de Seul.
1: Dom Américo Aguiar, o coordenador-geral da JMJ Lisboa 2023, que participou em Seul no encontro preparatório da próxima Jornada Mundial da Juventude, que a capital da Coreia do Sul vai acolher entre 3 e 8 de agosto do próximo ano. Notícias em permanente atualização, Zé Azizé, no site da Renascença.
0: Ok, foi a edição do meio-dia com o Vítor Mesquita.
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0: Estou muito boa tarde, agora 8:30, chegou agora. Tão tarde, chegou tão tarde, já se passou aqui tanta coisa.
9: Uma pessoa já passa a dizer boa tarde em vez de bom dia, portanto já chegou super tardíssimo.
0: Já estamos aqui desde as 10 da manhã, eu e a Zizé, mas bem-vindo, chegou agora e vá para onde for, leve a Renascença consigo.
9: Exatamente, e a seguir vamos falar de uma homenagem linda a Dolly Parton.
0: É
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0: Senhorita. É o Shawn Mendes com a Camila Cabello. Uma das coisas que mais marcou neste verão foi o adeus a Dolly Parton.
1: Foi um choque,
0: não é?
1: Foi um momento muito triste, mas o que vale é que ela deixou-nos uma herança enorme de hits e agora também vamos ter a Dolly, mas em versão boneca.
0: Boneca, pois é. Então, e se alguém que tem looks suficientemente marcantes para virar boneca de coleção é mesmo a Dolly Parton.
1: É mesmo. Vamos ter direito a 3 bonecas e cada uma delas foi inspirada em peças do arquivo pessoal de moda da Dolly que estão atualmente em exposição no Museu Life of Many Colors.
0: E há aqui uma coisa muito engraçada, é que a primeira música que a Dolly Parton escreveu em criança era precisamente sobre uma boneca que a mãe tinha feito, com uma espiga de milho.
1: Oh, que lindo! É giro, não é? Bem, incrível como está tudo ligado. Por isso é que eu digo que ela vai ser uma daquelas artistas que nos deixou fisicamente, mas vai estar sempre presente através da sua arte.
0: Sempre, isto é uma excelente notícia.
1: Adoro.
0: Agora, Don't Stop Me Now, Queen, na Renascença. Boa tarde.

0: Me. Claro, na Renascença, meio-dia 22. Este ano o Tribeca Festival Lisboa começa mais cedo. 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
1: Claro.
0: Está tudo explicado no site da Renascença.
1: A edição principal do Tribeca regressa a Lisboa de 9 a 13 de dezembro. Até lá, as histórias já andam pelo país.
0: Daqui a pouco, James Arthur, Impossible.
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0: Annalee, GNR. Uma das bandas, das minhas bandas preferidas. Todo sempre.
1: Gosto muito desta música.
0: GNR. Lindo, grande Rui Reininho. E esta semana falámos aqui naquele triste episódio da provocação a Ruben Neves no jogo do Campeonato Saudita. Alguns adeptos chamaram pelo nome do Diogo Jota, enfim, inqualificável, não é? Mas por lá eles já foram rápidos a resolver o assunto.
1: Eles são super rápidos nestes assuntos, é rapidíssimo. O Comitê da Disciplina e Ética da Federação Saudita de Futebol puniu a equipa destes adeptos, o Al Taiwan, disse bem isto?
0: Acho que sim, mas não sou saudita, não sei, mas já deve ser alto.
1: Com dois jogos à porta fechada e uma multa de 100 mil reais sauditas, cerca de 23 mil sim. euros.
0: Não há notícias sobre a punição a quem realmente fez o... Enfim,
1: imagina! Aquela,
0: não sei o que é que...
1: Imagina o que é que aconteceu, coitadinho, já nem quer pensar.
0: Não se sabe, não sei. Bom, a seguir, as notícias do desporto na Bola Branca,
1: notícias,
0: edição...
1: Notícias mais... concretas e mais reais.
0: E temos aí um fim de semana a chegarem com Porto-Benfica. Amanhã temos que fazer o nosso duelo. Fazer
1: amanhã
0: um duelo
1: fazer
0: aqui.
1: Um duelo.
0: Fazer um duelo Porto-Benfica. Eu e a Zizé, porque a Zizé é do Porto, eu sou do Benfica.
1: Exato.
0: Amanhã temos que fazer
1: e
0: isso.
1: Ganho melhor.
0: E ganho melhor.
1: Mas
0: melhor
1: que
0: seja
1: não ligue a rega, por favor. Obrigada.
0: Ai, ai, ai, já começas com isso, com a provocaçãozinha, é? Então, Bola Branca daqui a pouco, agora vai Universe Coldplay.

Como vai o Sporting reagir ao empate em Famalicão? A resposta é às 8h30 deste sábado em Alvalade, com o Aroca. Sou o editor do Desporto Luís Aresta, já sabe, o melhor relato é aqui na Renascença.

0: É a chuva de amor do Escalema. Há 15 minutos da uma, está na hora. Vêm as notícias do desporto na Bola Branca.
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0: Agora os títulos desta edição, João Fonseca.
3: Caminhos.

0: aqui o anti-herói. Polaco foi aplaudido pelos adeptos em San Siro. A estreia do Torrense na Europa do Futebol nesta edição, presidente da Câmara, e a invulgar convocatória do novo selecionador da Alemanha, Jürgen Klopp.
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0: Boa tarde, Jakub Kaminski chegou e não convenceu. Ontem em Milão, na histórica vitória do Benfica, o polaco mostrou o caminho do sucesso com um golo e uma assistência. Aplaudido das bancadas de San Siro, foi João Palhinha que exigiu um pedido de desculpas dos adeptos encarnados.
2: Se ele não tivesse sido os primeiros a chegar, ele se calhar tinha tido aquele tempo que o Mr. Marco Silva se calhar tinha optado de forma a fazer a adaptação dele com calma, para se adaptar, para perceber a forma da equipa jogar. Toda essa questão, se calhar, iria ajudá-lo imenso. Não tinham metido logo uma cruz nele, como se fez de início. Como ele foi dos primeiros a chegar, o que é que acontece? Faltavam os jogadores que tiveram no Mundial. Ali, ele era a solução, logo no momento. E tudo isso possa ter metido alguma pressão nele.
0: João Amaral foi colega da equipa de Kaminski no Lech Poznan, onde fizeram uma dupla de sucesso. A bola branca, o médio ofensivo, lembra que o agora jogador das Águias não estava habituado às atuais exigências.
2: As pessoas têm que perceber que ele veio de um contexto diferente, veio de um contexto de uma equipa na Alemanha, mas de uma equipa média, não foi de uma equipa grande como o Benfica, não foi de uma equipa que luta por títulos, e tudo isso faz diferença. E percebi que o Kaminski teve essa dificuldade em se adaptar logo no início, mas ontem foi sem dúvida alguma a melhor exibição dele pelo Benfica.
0: Marco Silva elogiou o polaco e explicou que será importante durante a temporada. João Amaral sustenta essa tese.
2: Eu acredito nele, eu conheço e sei o miúdo humilde que é. Ele é muito trabalhador e ele é um miúdo que ouve e que gosta de aprender. Eu acredito muito mesmo que ele vai ser uma segunda linha muito forte para o Benfica e como mostrou ontem contra o Milan, e não foi contra uma equipa qualquer. Agora, se formos a falar em comparação com o Sheldrup ou o Prestiani, neste momento não há dúvidas que o Sheldrup e o Prestiani estão muito, muito acima do Kaminski.
0: Entrevista ao jornalista Eduardo Soares da Silva, de João Amaral, que continua a falar com o Kaminski depois de terem jogado no Lech Poznan, no português, deixou a Turquia, prepara-se para voltar ao nosso futebol. Kaminski e toda a comitiva deixou esta manhã Milão. Com chuva, os encarnados estão quase a chegar a Lisboa. Olham para o que segue no calendário, o confronto com o Futebol Clube do Porto, domingo no Dragão. À saída de Itália e à CMTV, Rui Costa reforçou a confiança na equipa.
3: Entramos bem na Liga Europa, agora é pensar já no próximo. Estamos sempre confiantes. Um jogo difícil, como é natural, mas sempre com a mesma confiança.
0: Rui Costa, o presidente do Benfica. No Olival, Francesco Farioli perdeu Neuen Pérez, lesão muscular. Espera por indicação do departamento médico relacionado com o regresso de Vítor Frold. Já Pablo Rosário falou do clássico hoje à Betano Portugal.
4: Não sinto nada de diferente em relação aos outros clássicos, mas é um jogo grande e vamos jogar em casa. O apoio vai ser fantástico dos adeptos, como sempre. Jogar em casa dá-nos um empurrão extra. É um jogo diferente nesse sentido, mas não posso dizer que vamos fazer algo diferente dentro de campo. Vamos manter-nos fiéis à nossa ideia de jogo.
0: Pablo Rosário, em Torres Vedras, vive-se com ansiedade a estreia do Torrense nas competições europeias. É mais logo esta noite, a equipa defronta na Noruega, o Lillestrøm, para a Liga Europa. Na cidade, todos acreditam, e um deles é o autarca Sérgio Galvão.
5: Exigência zero. Sonhar de que conseguimos um ponto, conseguimos uma vitória nestas lutas que vamos ter pela frente, é de facto extraordinário. E desejar que o Torrense tenha uma prestação digna, embora obviamente exista ambição, existe vontade e existem muitos sonhos na cabeça de todos os jogadores e de equipa técnica, e podemos criar alguma surpresa. Quem diria, não estaremos a falar hoje, se o Torrense não tivesse vencido a Taça de Portugal e então não tivesse vencido o Sporting, não é?
0: O presidente da Câmara não estará presente, mas a equipa vai ter apoio na Noruega.
5: Conheço alguns que já foram na madrugada, às 4 da manhã, que vão apoiar o Torrense, porque era o primeiro jogo, não é, europeu do Torrense, e querem marcar essa presença. Portanto, tenho conhecimento de amigos e de pessoas ligadas ao clube que estão na Noruega neste momento e que logo estarão a assistir ao jogo.
6: É um bocado aquela máxima, serão poucos, mas bons?
5: Exatamente, serão poucos, mas bons. Isso notou-se no Jamor. Também éramos menos, seremos poucos. Sabemos da dificuldade que é do jogo, mas temos a nossa ambição, o nosso querer. Estamos preparados para este embate.
0: Estreia europeia sem poder, contudo, jogar na cidade e no Manuel Marques, por falta de condições, mas garanto ao autarca que no futuro vai ser diferente.
5: Já temos nós, Câmara Municipal, também, juntamente com o clube, em verdade, todos os esforços para que se possa construir a bancada que é necessária estar concluída no final desta época, e vamos avançar por aí, e criar todas as condições para que o clube possa receber não só jogos da Premier League, caso tenha a facilidade de subir, como também prepará-lo para outro tipo de competições. Vamos capacitá-lo nos próximos tempos para que ele possa, obviamente, acolher este tipo de jogos.
6: Na presente época é impossível.
5: Na presente é impossível, exatamente. Tem que ser construído uma bancada, porque o número de lugares não é suficiente e tem que ser outras condições que o estádio não tem. Portanto, esta época não é possível. Portanto, nós, quanto muito, poderemos equacionar a possibilidade de ter algumas condições para acolher jogos da Primeira Liga ou outros jogos desta natureza internacional no início da próxima época ou daqui a dois anos.
0: Sérgio Galvão, presidente da Câmara Municipal de Torres Vedras, ao jornalista Rui Viegas. Lillestrøm Torriense, 8 da noite, relato no site da Renascença. O Sporting vai voltar este sábado ao Alvalade. O ambiente voltou a crispar-se após o empate em Famalicão. Rui Borges e Gonçalo Inácio repetem-se como alvos dos críticos. E o que o central, e que se o central for a jogo, não entrará em campo, minimizado pelos recentes autogolos. Quem o diz é Tonel, ex-jogador da equipa de Alvalade.
1: Não acho que vá afetar, até porque olhamos para os lances, principalmente do Galatasaray. É de uma infelicidade grande, este em Famalicão. Já misturou um bocadinho de infelicidade com um erro técnico do Gonçalo, mas é uma jogada também muito rápida, um lance muito rápido. Mas como disse, é um jogador de seleção, capitão do Sporting, portanto não acho que vá quebrar em termos de confiança com o que se tem passado com ele nestes últimos dois jogos.
0: Os Leões recebem o Oroca, a equipa que está a começar muito bem o campeonato, com o quinto lugar, e um treinador que recentemente conquistou o título de melhor do mês de agosto.
1: Consigo ver um Oroca a tentar competir e a jogar olhos nos olhos com o Sporting. Agora, se o vai conseguir ou não, eu acho que depende muito do Sporting, da forma como encarar o jogo. O Sporting é que tem a responsabilidade. O Sporting é que tem, digamos, que a pressão do jogo em conquistar os três pontos. O Oroca vai sereno, tranquilo.
0: Tonela ao Alexandre Cavalcante. Sporting e Oroca treinaram esta manhã. Estrela da Amadora volta a sair da reboleira. A Liga de Clubes oficializa a alteração do estádio devido ao mau relvado do José Gomes. O Estrela vai receber em Rio Maior o Académico de Viseu, jogo da sétima jornada marcado para domingo às 15h30. E a Alemanha também está prestes a estrear o seu novo selecionador. Vai ser, ou foi melhor, divulgada recentemente a primeira convocatória de Jürgen Klopp. E já a inovar, o técnico fez duas convocatórias para os quatro jogos, duas listas diferentes e sem repetir nomes, cada uma com 22 nomes. Uma para o Países Baixos, Alemanha e Alemanha-Grécia, outra para a Alemanha-Sérvia e Grécia-Alemanha. E Zé, está tudo, o resto em rr.pt. Veremos se amanhã Jorge Jesus não apresenta outra lista qualquer, uma inovação qualquer. Vamos... quatro listas para uma qualquer da jogo.
7: Exatamente. É o meio-dia, não é? Amanhã.
0: É verdade. Às Zé, também. Até amanhã.
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7: Foi a Bola Branca, edição do João Fonseca.
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7: Sempre, nunca igual, porque igual já há demais.
14: Há muito, há em todo lado.
7: Há em todo lado,
14: aqui
7: igual
14: não.
7: Em todo
14: aqui
7: lado.
14: Aqui não, aqui
7: único,
14: não.
7: Especial, aí está ele, Paulo Fragoso.
14: Fragoso.
7: Olá.
14: Oh,
7: querido. Paulo Fragoso fica consigo a partir de uma. Nós voltamos amanhã às 10 da manhã.
14: Sexta-feira. Até amanhã.
7: 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Beijinhos, até amanhã. Beijinho.

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14: Boa tarde, é uma hora, meio-dia, nos Açores. Vamos ao encontro das notícias. Já cá está o Vítor Mesquita. Vítor, boa tarde.
15: Boa tarde, Paulo.
14: O que destacas a esta hora?
15: Tripulantes da EasyJet anunciam greve para início de outubro e véspera do Natal. PS vota contra a proposta de comissão de inquérito do JPP na Luís Neves.
14: Arranque da tarde de quinta-feira com 22 graus no Porto, 23 em Ponta Delgada, Faro com 24, Lisboa 26. As notícias na Renascença, à hora certa, edição de Vítor Mesquita.
15: Os tripulantes da EasyJet acabam de anunciar uma greve para o início de outubro e vésperas de Natal, paralisação aprovada entre os dias 2 e 6 de outubro e de 19 a 23 de dezembro. Estimam-se que sejam afetados cerca de 500 voos programados das bases Porto, Lisboa e Faro. Os serviços mínimos, de acordo com o Sindicato dos Tripulantes, serão posteriormente negociados. Tripulantes que contestam as más condições de trabalho. Digo-lhe agora que o Chega vai insistir com a Comissão Parlamentar de Inquérito aos anos em que Luís Neves, atual Ministro da Administração Interna, esteve à frente da Polícia Judiciária. É uma informação avançada há instantes por André Ventura. Tomás Anjinho Chagas.
16: Nos últimos minutos, o líder do Chega saiu da reunião com Aguiar Branco, isto depois do Presidente da Assembleia da República ter rejeitado o pedido para esta Comissão Parlamentar de Inquérito. Ora, André Ventura acusou Aguiar Branco de bloqueio, mas depois desta reunião garantiu que vai voltar ao processo do zero, isto é, vai apresentar de novo um pedido para a Comissão de Inquérito a Luís Neves, um novo pedido putestativo que não precisa dos votos da oposição, por isso André Ventura a insistir neste tema, a dizer que, no entanto, vai ter de aligerar alguns dos temas que levaram Aguiar Branco a rejeitar este pedido, mas André Ventura a usar também uma expressão: deixem o André trabalhar.
15: Tomás Anjinho Chagas, com essa indicação dos últimos minutos, o Chega vai insistir com uma Comissão Parlamentar de Inquérito aos anos em que Luís Neves esteve à frente da Polícia Judiciária. Já o PS vota contra a proposta de Comissão de Inquérito do JPP, Juntos pelo Povo, aos mandatos de Luís Neves na PJ. José Luís Carneiro deixa isso claro em declarações aos jornalistas no Parlamento. O líder socialista, pura e simplesmente, é contra qualquer texto que venha a ser apresentado nesse sentido.
17: Nós somos contra essa comissão de inquérito.
15: Palavras de José Luís Carneiro, líder do PS, que é também claro ao afirmar que a bancada parlamentar votará contra a proposta do Chega para a baixa do IVA dos combustíveis a partir de 2027, no dia em que o Governo deverá anunciar medidas de apoio ao custo de vida, ao aumento do custo de vida. Carneiro apela ao Primeiro-Ministro que adote as medidas que o PS adotou na crise inflacionária de 2022.
17: Nomeadamente, a questão do bono de família é uma das possibilidades para chegar a essas famílias. Os apoios diretos às famílias, como também fizemos na altura, famílias mais vulneráveis e que estão identificadas pela Segurança Social, quer às famílias, quer às crianças, apoios diretos é também outra possibilidade. E depois há uma parte também dos apoios que não estão previstos, mas que o Orçamento de Estado tem uma norma que foi proposta pelo Partido Socialista na discussão do Orçamento de Estado para 2026, que tem a ver com o apoio às empresas com consumos de alta intensidade de energia.
15: Declarações de José Luís Carneiro aos jornalistas na última hora no Parlamento após a reunião da bancada socialista. Esta manhã o Primeiro-Ministro, recordo, antecipou o quarto superávit consecutivo em Portugal. Luís Montenegro destaca o equilíbrio das contas como garantia de sustentabilidade a médio e longo prazo e aponta assim a um novo excedente orçamental. É importante fiscalizar, mas é preciso evitar uma caça ao imigrante. A reação da diretora da Obra Católica das Migrações aos números da GNR que revelam um aumento de detenções de estrangeiros e de notificações para o abandono do país. Nos primeiros 8 meses do ano, 232 pessoas de nacionalidade estrangeira foram detidas, são mais 22 do que em todo o ano de 2025. Números que, para Eugénia Quaresma, significam uma fiscalização mais eficaz, mas que não se pode tornar numa perseguição.
18: Mais do que a fiscalização, o importante é a forma como isto é feito. Que era um receio inicial que houvesse uma espécie de caça ao imigrante, só porque sim. É um bem para toda a sociedade que haja fiscalização. Agora, a forma como isso é feito é que estamos atentos e procuramos acompanhar. O número de detenções não alimenta a relação entre imigração e criminalidade.
15: A posição da Obra Católica das Migrações sobre um tema a que voltaremos mais à frente nesta edição. O Canadá acolhe a ambição de Ursula von der Leyen e admite tornar-se o primeiro membro associado da União Europeia. 24 horas depois da Presidente da Comissão ter aberto a porta, o Primeiro-Ministro canadiano acaba de discursar em Estrasburgo. Mark Carney sublinhou que a Europa e o Canadá são mais fortes juntos e que a maioria dos canadianos apoia uma ligação muito mais próxima.
19: Canada and Europe are not bound by geography.
20: O Canadá e a Europa não estão unidos pela geografia, ainda que os nossos amigos dinamarqueses saibam que partilhamos uma fronteira de 3 mil quilómetros no Ártico. Nós estamos ligados por afinidades, eleitas, escolhidas, renovadas. A Europa e o Canadá são mais fortes juntos. Ontem, a Presidente von der Leyen admitiu construir uma aliança para o futuro, abrindo a porta ao Canadá para se tornar o primeiro membro associado da União Europeia.
19: associate member. Canada welcomes.
20: O Canadá acolhe essa ambição e as sondagens demonstram que uma maioria de canadianos apoia uma ligação muito mais próxima à Europa.
15: Passagem do discurso muito aplaudido do primeiro-ministro canadiano no Parlamento Europeu. Nas últimas horas, recordo, Donald Trump comentou a aproximação União Europeia-Canadá, promete punir Bruxelas no plano das tarifas, sem entender que se trata de um ato hostil a esta aproximação aos Estados Unidos. Entretanto, na Polónia termina o alerta militar após ataques russos junto à fronteira do país com a Ucrânia. A ofensiva que motivou operações da aviação militar polaca obrigou à suspensão de voos em dois aeroportos no leste do país.
14: E recuperamos agora os dados da GNR que revelam um aumento de detenções de cidadãos estrangeiros.
15: Sim, de acordo com a Guarda Nacional Republicana, nos primeiros 8 meses do ano, 232 pessoas de nacionalidade estrangeira foram detidas, são mais 22 do que em todo o ano de 2025. As detenções aumentam, apesar de, até final de agosto, as fiscalizações terem sido menos de metade das de todo o ano de 2025. Números que, para o diretor-geral do Serviço Jesuíta aos Refugiados, representam um reforço da capacidade de fiscalização por parte das autoridades e não devem ser relacionados com atrasos na legalização de imigrantes por parte da AIMA. André Costa Jorge defende um reforço dos mecanismos de retorno dos imigrantes ilegais.
0: O foco deve estar mais na eficácia global do sistema de retorno, na articulação entre as diferentes entidades que atuam, a AIMA, a UNEF, enfim, e outras organizações, e não utiliza, sobretudo é importante dizer, utiliza a detenção apenas quando necessária e proporcional. E, portanto, haver mais fiscalização não quer dizer necessariamente maior detenção e, sobretudo, também é importante perceber que não corresponde necessariamente e diretamente a uma ineficácia, eficiência da AIMA.
15: Nestas declarações à Renascença, o responsável pelo Serviço Jesuíta aos Refugiados assinala a importância de trabalhar em alternativas às detenções.
0: Deve haver um reforço das medidas alternativas à detenção, porque a detenção é uma medida muito gravosa. Coloca a pessoa migrante numa situação próxima àquilo que é situações criminais e a indocumentação não é da mesma natureza.
15: Nestas declarações ao jornalista Hugo Monteiro, responsável pelo Serviço Jesuíta aos Refugiados, André Costa Jorge sublinha que os imigrantes em situação irregular não podem ser vistos como ameaças à sociedade. Este é um tema, Paulo, que vai estar também desenvolvido no site da Renascença.
14: Muito bem, esperamos-te às duas. Até já, Vítor.
15: Até já.
14: Há música na Renascença já a seguir com Gigi Paris e Os Humanos.
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14: Assim, de repente, dou-me conta de que já é quinta-feira e sabe mais. Faltam 99 dias para o Natal. Ah, não sabia dessa, não é? Fica aí essa nota de rodapé da minha parte. Obrigado por estar com a Renascença. Espero que esteja bem. Até uma grande quinta-feira. Eu sou o Paulo Fragoso. Agora com Gigi Paris e Os Humanos, é só para começar a nossa tarde aqui na Renascença. Boa quinta-feira.

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A próxima música nasceu de uma zanga entre um casal de namorados. No caso, o vocalista da banda, o Chad Kroeger, discutiu com a sua namorada na altura, desceu irritado para a cave, pegou no microfone e começou ali a improvisar também com a sua guitarra. Ora, em menos de uma hora, tinha praticamente a música completa, incluindo a letra, a melodia, os acordes. Isto para uma música que, para muitos que pensam que é um desgosto amoroso, não. É muito mais uma reflexão sarcástica sobre as dificuldades dos relacionamentos do que uma canção de vingança. Chama-se How You Remind Me. Conhece os canadianos Nickelback na Renascença. 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

0: Adele a cantar para Bond, James Bond, Skyfall de 2012. Na altura ainda com Daniel Craig, que se despediu de 007 em 2021, no filme Sem Tempo para Morrer. Aguarda-se até ao final do ano a revelação do novo 007. Já agora, se o ator português fosse escolhido para o papel de James Bond, quem acha que merecia o papel? Fale disso no WhatsApp da Renascença, 962-007-500. Daqui a pouco trago-lhe a Nena.
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Renascença com Paulo Fragoso. Eu que há pouco lhe perguntei que ator português gostaria de ver a vestir o fato de Bond, James Bond. E há aqui uma resposta curiosa da Thelma Martins, que diz que gostava de ver o Herman José como 007. Bem, uma coisa é certa, seria um personagem cómico, isso não há qualquer tipo de dúvida. Agora, quem é que eu gostaria de ver a cantar para James Bond era este rapaz.

O Torriense estreia-se nas provas da UEFA com uma viagem até à Noruega. Lillestrøm Torriense, esta quinta, 8 da noite. Sou o editor de desporto Luís Aresta, lanço o desafio para que ouça o relato no site e app da Renascença.

É sempre um bonito passeio até à Baía de Cascais, ainda mais com os delfins a cantar a maravilha. 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Gosta de ouvir podcasts? Então sabe daquilo que eu vou falar agora. De um lado estão os podcasts que seguimos e do outro está aquele podcast em que vemos a notificação de episódio novo e carregamos imediatamente no play. Sim, esse mesmo. O Extremamente Desagradável está de volta. Joana Marques regressou às suas manhãs da Renascença, 8:15, nas 3 da manhã. Já sabe, se não conseguir ouvir em direto, está tudo em podcast também. 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Ainda depois das 3, vou recuperar o grande momento desta sua manhã de Extremamente Desagradável. Não perca.

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14: Boa tarde, são 2 horas, 1 hora nos Açores. Altura para atualizarmos as notícias na Renascença. Vítor Mesquita, boa tarde.
15: Boa tarde, Paulo.
14: O que traz a esta hora?
15: O Papa é novo e tem desejos de viajar, diz o cardeal Dom Tolentino Mendonça, sobre possível vinda de Leão XIV a Portugal. Chega vai insistir com uma comissão de inquérito a Luís Neves.
14: E a esta hora estão 23 graus no Porto, 25 em Faro e na Mialhada, Lisboa 27, Alcácer do Sal com 29. Notícias na Renascença, hora certa com o Vítor Mesquita.
15: O Papa é novo e tem desejos de viajar. É a resposta do cardeal Dom José Tolentino Mendonça, questionado esta tarde pela Renascença sobre a possível vinda a Portugal no próximo ano do Papa Leão XIV, por ocasião dos 110 anos das aparições de Fátima.
16: O Papa é novo, tem desejo de viajar, já esteve em Espanha, quem sabe? não sabe nada mais concreto sobre este assunto.
17: E isso, penso, serão naturalmente os bispos portugueses ou a prefeitura da Casa Pontifícia a anunciar.
15: As palavras do cardeal Dom José Tolentino Mendonça, questionado esta tarde pelo jornalista da Renascença João Maldonado sobre a possível vinda a Portugal no próximo ano do Papa Leão XIV, por ocasião dos 110 anos das aparições de Fátima. Dom José Tolentino, que recebeu nos passos do Conselho em Lisboa a medalha de honra da cidade. O cardeal português, que é prefeito no Dicastério para a Cultura e a Educação no Vaticano, considera que a distinção serve para lembrar o papel que todos têm na construção de uma verdadeira comunidade e não apenas um conjunto de ilhas de solidão. É um tema que vai estar também desenvolvido no site da Renascença. A preocupação das autoridades deve centrar-se mais na eficácia do sistema de retorno do que apenas nas detenções de imigrantes, alerta do diretor-geral do Serviço Jesuíta aos Refugiados, na reação aos números da GNR que revelam já um aumento de detenções de estrangeiros nos primeiros 8 meses do ano, em relação a, quando comparado com todo o ano de 2025. André Costa Jorge considera que representam um reforço da capacidade de fiscalização. Estes números não devem ser relacionados com atrasos na legalização de imigrantes por parte da AIMA. Sublinha, contudo, a necessidade de reforço dos mecanismos de retorno dos imigrantes ilegais.
18: O foco deve estar mais na eficácia global do sistema de retorno, na articulação entre as diferentes entidades que atuam, a AIMA, a UNEF, enfim, e outras organizações, e não utiliza, sobretudo é importante dizer, utiliza a detenção apenas quando necessária e proporcional. E, portanto, haver mais fiscalização não quer dizer necessariamente maior detenção, e, sobretudo, também é importante perceber que não corresponde necessariamente e diretamente a uma ineficácia, eficiência da AIMA.
15: Nestas declarações à Renascença, o responsável pelo Serviço Jesuíta aos Refugiados assinala a importância de trabalhar em alternativas às detenções. O Chega vai insistir numa comissão de inquérito aos anos em que Luís Neves esteve à frente da Polícia Judiciária, anúncio de André Ventura após reunião com o Presidente da Assembleia da República. Aos jornalistas no Parlamento, Ventura revelou que o Chega vai voltar a apresentar um novo pedido putestativo, acolhendo algumas das correções pedidas por Aguiar Branco.
19: Isto não existiu quando foi o caso do Novo Banco, nem da TAP, onde também havia processos criminais e também havia juízos criminais sobre esses processos. Vamos procurar encontrar uma formulação que vá de encontro e que permita que esta Comissão Parlamentar de Inquérito avance sem perder a sua natureza e sem perder a sua identidade.
15: André Ventura, líder do Partido Chega. Já o PS vota contra a proposta de comissão de inquérito do JPP, Juntos pelo Povo, aos mandatos de Luís Neves na Polícia Judiciária. Última nota para lhe dar conta da greve de tripulantes da EasyJet em outubro e no Natal. Paralisação aprovada entre os dias 2 e 6 de outubro e de 19 a 23 de dezembro. Estimam-se que sejam afetados cerca de 500 voos programados das bases do Porto, Lisboa e Faro. De acordo com o sindicato, os serviços mínimos serão posteriormente negociados. Os tripulantes contestam o que dizem ser a degradação das condições de trabalho. Tudo para conferir, Paulo, no site da Renascença.
14: Até já então, Vitor Mesquita, de regresso à música, de seguida com o Strain e o Wet Wet Wet.
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14: Sempre pronto e disponível para o ajudarem nos seus arranques de tarde. Conte sempre comigo, que já sabe que eu conto consigo. Obrigado por estar desse lado, obrigado por estar com a Renascença.

0: Bela viagem no tempo esta com o Wet Wet Wet, Love is All Around, nesta nossa tarde de quinta-feira com a Renascença. E já fazia falta, a verdade é essa, mas já está de regresso. Estou a falar do 48K, a rubrica de tecnologia da sua Renascença, que está de volta. As novidades, as curiosidades, as utilidades, há de tudo um pouco neste espaço. Esta semana, a Cristina Nascimento alinha-se com o regresso às aulas e traz uma novidade de um país que inventou uma forma de incentivar a leitura. Ora, ouça.
1: Estamos em época de regresso às aulas e muito se tem falado nos últimos tempos sobre as competências dos alunos e hábitos de leitura dos portugueses. Ora, estas preocupações não são exclusivas de Portugal. Em Singapura, o governo decidiu recorrer às tecnologias para incentivar a leitura e paga a quem ler diariamente. O esquema é o seguinte: os leitores têm de entrar numa plataforma de leitura criada pelo governo durante pelo menos 50 dias seguidos. Cada vez que se ligam, têm de ler durante pelo menos 15 minutos. Cada sessão de leitura vale 20 moedas e quando o leitor reunir 1000 moedas, pode trocar por $1 do país, o que equivale a cerca de 70 cêntimos de euro. Os leitores só podem fazer uma sessão paga por dia e mesmo que leiam mais do que 15 minutos, só recebem as tais 20 moedas. Ou seja, ninguém vai enriquecer, do ponto de vista monetário, a ler em Singapura. Ainda assim, o governo acredita que o esquema pode dar bons resultados, argumentam que os hábitos de leitura têm de começar a ser criados com pequenas metas e alcançáveis. E mais, acreditam que esta medida vai ajudar a melhorar a concentração, o pensamento crítico e a imaginação. O governo de Singapura acredita ainda que este incentivo à leitura vai combater aquele scrolling infinito nas redes sociais.
0: 48K de regresso com Cristina Nascimento, sonorização de João Campelo, já disponível no site da Renascença e nas plataformas de podcast.
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0: Sou só eu a ter saudades de escrever uma carta? Ui, faz tempo, não é? Carta, o Estoranja na sua renascença, nesta tarde de quinta-feira comigo, Paulo Fragoso. Espero que esteja bem. Muito obrigado pela companhia. Vou trazer-lhe Benson Boone, Salvador Sobral e Post Malone já de seguida.
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0: Renascença, e que ator português gostava de ver no papel de James Bond?
1: Gostava de ver o Ricardo Carriço. Acho que iria dar um bom James.
0: Também digo. Obrigado, Fátima. Tenho aqui também o nome de Joaquim Leitão. E o meu? A Lúcia diz que gostava de ver o Paulo Fragoso como James... Não, nada disso. Deixa-me ficar aqui sossegadinho a fazer-te companhia na rádio.

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Espero que esteja a ter uma grande quinta-feira na companhia da Renascença e, claro, na minha, aqui sempre consigo nos seus arranques de tarde. Eu sou o Paulo Fragoso. Não sei se já está a pensar e no seu fim de semana. Tenha atenção que, a partir de sábado, o calor está de regresso. E prepare-se para temperaturas altas, hein? O país vai estar todo, ou praticamente todo, bem acima dos 30 graus. 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

0: cá comigo.
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13: São 3 horas, 2 horas nos Açores. Temos já em antena Vítor Mesquita. Vítor, boa tarde.
14: Boa tarde, Paulo.
13: Atualizamos as notícias, principais títulos.
14: Campanha de vacinação contra a gripe e Covid-19 arranca no dia 30. O Papa é novo e tem desejo de viajar, diz o cardeal Dom Tolentino, sobre possível vinda de Leão XIV a Portugal.
13: E a esta altura estão 23 graus no Porto, 26 em Faro, 28 em Lisboa, Évora está com 31 graus. As notícias na Renascença, à hora certa com o Vítor Mesquita.
14: Arranca no fim do mês, dia 30, a campanha de vacinação contra a gripe e a Covid-19. Como é habitual, decorrem unidades do SNS e nas farmácias aderentes, que este ano também podem vacinar contra a gripe pessoas com idade entre os 18 e os 59 anos com patologias de risco. Outra novidade da campanha é o alargamento da vacinação gratuita contra a gripe às crianças dos 2 aos 4 anos de idade. Até agora só estava previsto entre os 6 e os 23 meses. No que se refere à Covid-19, a vacina passa a ser recomendada a partir dos 70 anos de idade. Nas primeiras 48 horas do novo regime de proibição de caminhões sem destino às cidades do Porto ou Gaia, na via de cintura interna, a PSP registra 27 infrações. De acordo com o Comando Metropolitano do Porto, foram registadas 22 infrações na terça-feira, primeiro dia de proibição, e 5 nesta quarta. A preocupação das autoridades deve centrar-se mais na eficácia do sistema de retorno do que apenas nas detenções de imigrantes. Alerta do diretor-geral do Serviço Jesuíta aos Refugiados na reação aos números da GNR, que revelam já um aumento de detenções de estrangeiros nos primeiros 8 meses do ano em relação a todo o ano de 2025. André Costa Jorge considera que representam um reforço da capacidade de fiscalização e não devem ser relacionados com atrasos na legalização de imigrantes por parte da AIMA. Sublinha, contudo, a necessidade de reforço do mecanismo de retorno dos imigrantes ilegais.
15: O foco deve estar mais na eficácia global do sistema de retorno, na articulação entre as diferentes entidades que atuam, a AIMA, a UNEF, enfim, e outras organizações, e não utiliza, sobretudo é importante dizer, é utilizar a detenção apenas quando necessária e proporcional. E, portanto, haver mais fiscalização não quer dizer necessariamente maior detenção e, sobretudo, também é importante perceber que não corresponde necessariamente e diretamente a uma ineficácia, eficiência da AIMA.
14: Nestas declarações à Renascença, o responsável pelo Serviço Jesuíta aos Refugiados assinala a importância de trabalhar em alternativas às detenções. O Papa é novo e tem desejo de viajar. É a resposta do cardeal Dom José Tolentino Mendonça, questionado esta tarde pela Renascença sobre a possível vinda do Papa a Portugal no próximo ano, por ocasião dos 110 anos das aparições de Fátima. Dom Tolentino remete um eventual anúncio de uma possível visita pastoral de Leão XIV ao país para a Prefeitura da Casa Pontifícia ou para os bispos portugueses.
16: O Papa é novo, tem desejo de viajar, já esteve em Espanha, quem sabe?
17: Não sabe nada mais concreto sobre este assunto.
16: E isso, penso, serão naturalmente os bispos portugueses ou a Prefeitura da Casa Pontifícia a anunciar.
14: Dom José Tolentino de Mendonça, questionado pelo jornalista João Maldonado, depois de ter recebido em Lisboa, nos passos do Conselho, a medalha de honra da cidade. Recordo que em agosto, no Vaticano, a Conferência Episcopal Portuguesa renovou o convite a Leão XIV para visitar Portugal no próximo ano. O Presidente da República vai deslocar-se ao Vaticano na próxima semana para um encontro com o Papa António José Seguro, que convidou já a Leão XIV para uma visita a Portugal em 2027. Tudo para conferir Paulo no site da Renascença.
18: Então até amanhã, Vítor Mesquita.
14: Até amanhã, Paulo.
18: Um abraço, bom descanso.
14: Um abraço.
18: Daqui a pouco na sua rádio Metro Booming com The Weeknd e também Paulo Gonzo.
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18: 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Bem, não dá dinheiro, mas divertimos-nos muito a jogar qual é a música, qual é ela. É já a seguir, comigo, Paulo Fragoso, na sua Renascença.

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1: Grande Paulo Gonzo na nossa tarde de quinta-feira na Renascença, sei-te de cor. Agora, a grande pergunta é, será que sabe de cor a qual é a música? Qual é ela? Hoje, em jogo, já vamos testar isso mesmo.
2: Qual é a música? Qual é ela?
1: A pergunta está feita, falta apenas ouvir aquele bocadinho que lhe vai dizer, vai fazê-lo dizer-me qual é a música, qual é ela, através do WhatsApp 962-007-500. É o WhatsApp da sua Renascença para os ouvintes que são recém-chegados à Renascença. Muito obrigado por isso. É este o nosso WhatsApp, 962-007-500. E hoje, em jogo, está isto. E o que é isto? É aquilo que eu quero saber. Todos queremos saber, não é? 962-007-500. Está no ar. Aquele jogo que nos diverte e muito aqui nas nossas tardes na Renascença. Qual é a música? Qual é ela?

0: 3h20 no relógio da Renascença, estamos a jogar qual é a música, qual é ela, nesta tarde de quinta-feira. Sempre assim, mais ou menos, a esta hora, não é? Sempre a esta hora, diga-se a verdade. Sérgio, o que é que temos hoje?
1: Isso é, hoje é para complicar, sem dúvida.
0: O quê? Para complicar, acha mesmo? Eu acho que hoje é de borla. Vamos lá ouvir outra vez. O que é que me diz o Alberto?
2: Essa é da minha juventude.
0: Sim.
2: Foi tudo, Mac. Vá, aquele abraço.
0: 962-007-500, diga de sua justiça o que é que lhe soou. É melhor ouvir outra vez? É? Então vá. Qual é a música? Qual é ela? 962-007-500.
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2: Lês muita coisa sobre ti que não é verdade?
3: Muita, mas também é assim.
2: E isso mexe contigo até que
3: olha, mexe ao ponto de eu pôr música e começar a dançar.
2: É,
3: adoro.
2: Ah,
3: quando ouço uma coisa que não tem nada a ver comigo, eu ponho música e vamos dançar. Ou então digo assim, olha, está na hora de irmos fazer uma viagem.
4: Bem, isso está um bocado caro, essa segunda hipótese.
3: É.
4: Se cada vez que dissessem mal de mim eu marcasse uma viagem, já estava falida há anos. Mas o outro método da música não me parece mal. Querem experimentar, Inês?
3: Ai, quero.
4: Inventa aí alguma coisa sobre nós.
5: Então, a Joana e a Ana ontem à noite estiveram numa tourada no Campo Pequeno. Olha, e adoraram. Foram com o Numeiro e com o Window, assim em double date. E já combinaram ir passar férias à mansão deles no Dubai.
3: Olha, queres ver como é que respondemos?
4: Resulta.
3: Ai, já está a passar.
5: E bem, bem que dançam.
4: É que olha, funciona mesmo.
3: Sim, olha, sim. O boato já passou.
4: Eu primeiro fiquei irritadíssima,
3: sim,
4: com a inventona,
3: sim, sim,
4: mas
3: sim,
4: agora já me sinto outra.
2: Pessoas ambiciosas são mal interpretadas?
3: Eu acho que em Portugal sim, no Dubai é uma coisa super normal. No Dubai o que acontece é isto: vais para um jantar ou vais para um pequeno almoço, não te perguntam o nome, é o que é que tu fazes aqui no Dubai? Estás num país diferente.
4: Então, mas isso não deve dar jeito nenhum. Para alguma coisa se inventaram os nomes, que é para podermos chamar ó Zé, ó Marco, ó Rui. Agora, se chamarmos pelas profissões, é capaz de ficar confuso.
3: Porque há muitas iguais.
4: Não, ainda para mais no Dubai, eles têm todos a mesma. Ó empreendedor, chega aqui.
5: Ó influencer.
4: Não, não és tu. É o empreendedor de bigode ali ao fundo, sim. 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

0: Remédio Santo para se ouvir, para se passar bem o dia, ouvir a sua renascença e, claro, também jogar qual é a música, qual é ela, é o que estamos a fazer neste momento. A música hoje em jogo, já agora é esta. Isto é ou não é fácil, Carolina?
1: Meu Deus!
0: Ai, o que é que
1: ainda
0: foi?
1: Diz que é fácil. Continua a ser complicadinho. Então, quando é que vai facilitar mais um bocadinho? Não sei quem canta, não sei quem é a música, mas esse som parece-me um bocadinho familiar.
0: Pois é.
1: Só se ouvir os outros ouvintes, as opções, aí que se calhar vou conseguir acertar.
0: Não sei se a Filomena vai ajudar. Filomena, ajuda ou não? O que me diz?
2: Essa acho que são os Fleetwood Mac, Everywhere. Can you hear me calling out your name? You know I'm falling. Blá, blá, blá. Boa tarde. Obrigada, Paulo.
0: Obrigado eu pela companhia, pelo palpite, por esse karaoke fatela. Olá, Maria.
3: Olá, Paulinho. Olha, antes de mais, obrigada. Tu hoje estás a ser simpático.
0: Ah, só hoje?
3: É muito fácil. É aquela música dos Fleetwood Mac, eu não sei bem o título, mas é mais ou menos isto. Oh, I wanna be with you everywhere. No, título não sei. Sei que é o Fleetwood Mac, mas não sei mais nada.
0: Já vamos saber se está certo ou não. Olha o que tem a dizer a Telma.
4: Oh Paulo, eu acho que desta acertei. Everywhere, Fleetwood Mac. Penso que seja assim o nome da banda.
0: A alegria de sequer pensar que está certo. Não sei se está certo ou não. A revelação já não demora. 962-007-500. Já sabe que é o WhatsApp da sua Renascença disponível. De preferência para participar,

0: na Renascença.
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0: O Torriense estreia-se nas provas da UEFA com uma viagem até à Noruega. Lillestrøm Torriense, esta quinta, 8 da noite. Sou o editor de desporto Luís Aresta. Lanço o desafio para que ouça o relato no site e app da Renascença.
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0: Vamos buscar qual é a música, qual é ela na Renascença. Antes da divulgação do tema hoje em jogo, tenho aqui mais alguns palpites, por exemplo, da Gisela. Gisela, o que é que pensa disto?
1: Penso que a música seja Everywhere. Não me recordo mesmo quem canta. Vamos ver. Será ou não?
0: Eu continuo aqui a pensar, isto não foi fácil demais, Carlos.
2: Você hoje facilitou. Posso dizer que é super, hiper, mega fácil. Essa música pertence à banda de Stevie Nicks e companhia, Fleetwood Mac, e a música é Everywhere. Grande abraço.
0: Já vamos saber se é isso mesmo. Já daqui a instantes, depois de ouvirmos este grande clássico de John Lennon, aqui na nossa tarde de quinta-feira, na Renascença comigo, Paulo Fragoso, a 16 minutos das 4. Imagine.

0: todos sabem qual é a música, qual é ela em jogo, mas esse dia ainda não chegou. Hoje andou lá pertinho, mas ainda não foi o dia. Ora bem, Carla, de uma vez por todas, qual é a música, qual é ela de hoje?
1: Eu acho que a música tem um bocadinho que é assim, Caramba, que fatela, atenção, que é...

0: You everywhere. E repete, repete, repete. Mas pronto, eu acho que isto é dos Fleetwood Mac e a música chama-se Everywhere. Acho que eu.
1: Pois acho, não sei, não há certezas ainda, não é? Patrícia, o que me diz?
2: Eu acho que é Call Out Your Name, dos Fleetwood Mac, por aí, um karaoke fatela. Can you hear me calling out your name?
1: Adoro estes karaokes fatelas. Muito obrigado, Patrícia, por isso e pela companhia, pois claro. E o Diogo?
3: Ah, eu estou facilitado.
1: Tá, né?
3: Isso é Everywhere dos Fleetwood Mac. Acho que é Fleetwood qualquer coisa. I wanna be with you everywhere.
1: Ora então, vamos lá saber. Vamos até um ano em que uma nova palavra andou nas bocas dos portugueses. Sassaricar, que é como quem diz namoriscar, que era o que fazia o personagem principal da novela Sassaricando. O Aparício Varela, personagem interpretado por Paulo Otran, que namoriscava com três mulheres ao mesmo tempo. O elenco tinha ainda Cláudia Raia, Alexandre Frota, Tónia Carreira e Marcos Frota. Ora, também usava-se um aparelho nesta altura que não faltava em qualquer lar português.
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1: Um videogravador era obrigatório, onde também gravava os seus programas de televisão favoritos ou até mesmo os telediscos das músicas que mais gostava. Ora, uma das séries que gravou em cassetes VHS foi aquela de um anjo enviado para a Terra para ajudar os mais necessitados com a ajuda de um ex-polícia. No papel principal estava Michael Landon, que já conhecíamos de outras séries de sucesso, como Bonanza, também Uma Casa na Pradaria, mas esta foi Um Anjo na Terra. Lembra-se da música, do genérico e da voz do ator?
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1: Havia tanto a dizer sobre este 1987, mas ainda lhe digo... Foi neste ano que tivemos uma canção de um grupo famoso por canções sobre separações, traições e desgostos amorosos, mas que trocou todo este drama pela felicidade e criou um dos maiores hinos românticos dos anos 80. Os Fleetwood Mac, Everywhere. Qual é a música e qual é ela na Renascença?

não foi relativamente fácil? Qual é a música? Qual é ela hoje em jogo na sua Renascença? Avisar. Bem mais fácil por se ouvir, obviamente. Obrigado pela sua fantástica companhia. Obrigado por estar sempre aí com a Renascença e, claro, comigo. Eu sou o Paulo Fragoso. De seguida, o Take Away com Inês Nogueira e o Daniel Leitão. Bom resto de dia. Sempre em grande, sempre com a Renascença.

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17: Boa tarde, são agora 4:03 nos Açores. A altura de irmos até à edição das 4 com o Miguel Coelho. Boa tarde.
18: Olá, boa tarde.
17: O que é que há a destacar agora, Miguel?
18: Vacinação contra a gripe alargada a crianças até aos 4 anos. Chega, vai apresentar terceira proposta de comissão de inquérito a Luís Neves.
17: Nesta altura, Ponta Delgada está a marcar 24 graus. Faro está a chegar aos 27. Porto, Funchal e Lisboa, hoje com 23 graus. Agora sim, vamos até à edição das 4 com o Miguel Coelho.
18: É já no próximo dia 30 que arranca a campanha de vacinação contra a gripe e também contra a Covid-19. Como é habitual, decorrem unidades do SNS e nas farmácias aderentes. Este ano também podem vacinar contra a gripe pessoas com idades entre os 18 e os 59 anos, com patologias de risco. Outra novidade desta campanha é o alargamento da vacinação gratuita contra a gripe às crianças dos 2 aos 4 anos. Até agora só estava prevista entre os 6 e os 23 meses. No que se refere à Covid-19, a vacina passa a ser recomendada a partir dos 70 anos. O Chega vai insistir com uma comissão de inquérito aos anos em que Luís Neves esteve à frente da Polícia Judiciária, anúncio de André Ventura, após a reunião com o Presidente da Assembleia da República, na sequência da rejeição de Aguiar Branco à proposta anterior apresentada pelo Chega. Aos jornalistas no Parlamento, Ventura revelou que o partido vai voltar a apresentar um pedido putestativo, acolhendo algumas das correções pedidas por Aguiar Branco.
5: Isto não existiu quando foi o caso do Novo Banco, nem da TAP, onde também havia processos criminais e também havia juízos criminais sobre esses processos. Vamos procurar encontrar uma formulação que vá de encontro e que permita que esta Comissão Parlamentar de Inquérito avance sem perder a sua natureza e sem perder a sua identidade.
18: O presidente do Chega garante, contudo, que a proposta do partido não vai ser semelhante à do JPP, por entender que é preciso uma investigação séria aos anos em que o ministro da Administração Interna era diretor da Polícia Judiciária. O PS fez saber, entretanto, que vai votar contra a proposta de comissão de inquérito do JPP. José Luís Carneiro deixou isso claro esta tarde em declarações aos jornalistas no Parlamento. O líder socialista é contra qualquer texto que venha a ser apresentado nesse sentido. É também claro, ao dizer que a bancada parlamentar socialista votará contra a proposta do Chega para baixar o IVA dos combustíveis a partir do próximo ano. No dia em que o Governo se prepara para anunciar medidas de apoio para enfrentar o aumento do custo de vida, Carneiro apela, entretanto, ao Primeiro-Ministro para que tome medidas semelhantes às adotadas pelo PS na crise inflacionista de 2022.
19: Nomeadamente, a questão do bono de família é uma das possibilidades para chegar a essas famílias. Os apoios diretos às famílias, como também fizemos na altura, famílias mais vulneráveis e que estão identificadas pela Segurança Social, quer às famílias, quer às crianças, apoios diretos é também outra possibilidade. E depois há uma parte também dos apoios que não estão previstos, mas que o Orçamento do Estado tem uma norma que foi proposta pelo Partido Socialista na discussão do Orçamento do Estado para 2026, que tem a ver com o apoio às empresas com consumos de alta intensidade de energia.
18: Declarações de Luís Carneiro após uma reunião com os deputados socialistas. O Papa é novo e tem desejo de viajar. É a resposta do cardeal Dom José Tolentino Mendonça, questionado esta tarde pela Renascença sobre a possível vinda a Portugal no próximo ano do Papa Leão XIV, por ocasião dos 110 anos das aparições de Fátima.
20: O Papa é novo, tem desejo de viajar, já esteve em Espanha, quem sabe?
21: Não sabe nada mais concreto sobre este assunto.
20: Isso, penso, serão naturalmente os bispos portugueses ou a prefeitura da Casa Pontifícia a anunciar.
18: Dom José Tolentino Mendonça, questionado pelo jornalista da Renascença João Maldonado, depois do cardeal ter recebido em Lisboa, nos passos do Conselho, a medalha de honra da cidade. Dom Tolentino, que é prefeito do Dicastério para a Cultura e a Educação no Vaticano, considera que a distinção serve, Inês, para lembrar o papel que todos têm na construção de uma verdadeira comunidade digna desse nome.
17: Muito obrigada, Miguel. Voltamos então a atualizar tudo dentro de uma hora. Até já.
18: Até já.
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17: São 4h04, boa viagem com a Renascença nesta quinta-feira, uma quinta-feira em que eu devo confessar que estou no mínimo nervosa porque abriram há 4 minutos as vendas dos bilhetes para os ensaios da Anitta no Rio de Janeiro e eu tenho 42 mil pessoas à minha frente neste momento, 42 mil usuários, segundo o site, estão à minha frente, portanto no mínimo nervosa, mas vamos encarar esta quinta-feira da melhor forma. São 4h05, a Tom Walker agora na Renascença.

Boa viagem nesta quinta-feira, fim de semana não tarda aí à porta, o que significa que também não tarda aí à porta está uma nova semana e uma nova oportunidade para ganhar um dinheirão no grandioso jogo da mala. Há 10.562 euros à sua espera, portanto, o que é que lhe falta? Ligar? 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Para já, há Michael Marcardi na Renascença.

0: boa viagem nesta quinta-feira. Uma quinta-feira que está a ser de nervos, devo confessar.
1: Pois ouvi dizer que sim, tu estás aí que não podes.
0: Eu estou aqui que não posso.
1: O que é que se passa, Inês?
0: Então,
1: conta lá.
0: Hoje, há 18 minutos, foram liberados, como eles dizem no Brasil, os bilhetes para os ensaios da Anitta, que é assim um grande festival que a Anitta faz no Brasil. E as vendas estão abertas, só que eu tenho 42 mil pessoas à minha frente. E estou a ficar nervosa caso não consiga entrar no site para comprar.
1: Também foste em rinha.
0: Porquê?
1: Tinhas-me dito.
0: Não, achas que eu também não tenho o meu namorado em casa a tentar?
1: Oh.
0: Mas tu também podes abrir aí o
1: site. O teu namorado
0: site.
1: Serve para quê quando eu tenho uma criança lá em casa e podes passar à frente com a na fila prioritária? Percebes?
0: É,
1: também está a valer para o online,
0: devia,
1: ou não?
0: Eu devia ter feito isso, eu devia ter pensado nessa parte.
1: Mas olha, isso são os bilhetes só para os ensaios.
0: São os bilhetes só para os ensaios.
1: E para o concerto depois, quando é que saem?
0: Tu fica-te tão mal. Fica-te tão mal que eu já te explico isto tantas vezes e tu sabes perfeitamente o que é que são os ensaios
1: já
0: da Anitta.
1: Estamos ouvindo outra vez o fundo do batuque.
0: Exatamente.
1: Eu, sabes que eu continuo. Isto não faz sentido para mim.
0: Não faz todo o sentido.
1: Não faz sentido. Bem, enfim,
0: neste momento a única coisa que eu quero é que quem nos ouve esteja a torcer por mim, não é? Que mande boas energias e que pense.
1: Ou boas energias ou bons bilhetes.
0: Exatamente. Ou se tiverem bilhetes, por favor, partilhem aqui comigo, que nunca são demais, não é? Entretanto, hoje é quinta-feira e é também dia de Inspetora Gadget. Eu sei
1: pois
0: que
1: é.
0: Temos aqui a Anitta de fundo, mas
1: que
0: hoje
1: é que nos espera
0: de...
1: hoje?
0: Hoje espera-te uma coisa boa.
1: É?
0: É de ficar de queixo caído.
1: De queixo caído?
0: De queixo caído. Já lá vamos, pode ser?
1: Pode.
0: Pronto, era só isto.
1: Eu espero.
0: Ia chegar 21 Pilots.
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0: Inspetora Gadget de hoje.
1: Onde é que nos levas hoje?
0: E eu não sei se tu estás preparado, Daniel. Eu quero te pedir, nesta altura, que feches os olhos e que não olhes para mim, ok?
1: Ok.
0: Pronto. Mas preciso que vás falando ao mesmo tempo enquanto eu vou ao saco.
1: Tá.
0: Portanto,
1: bem,
0: vai falando e vai descrevendo mais ou menos o que é que está a acontecer.
1: Mas eu, como é que eu descrevo o que está a acontecer? Tenho os olhos fechados. Isto não foi muito bem pensado neste lugar.
0: Pois não. Mas vai falando.
1: Daniel, fecha os olhos para não veres o que eu vou fazer. Eu, está bem. Agora, descreve o que é que está a acontecer. Como é que eu sei? Pergunto eu.
0: É a questão que.
1: Como é que
0: eu sei?
1: E estou com muito medo. Que
0: estás
1: eu
0: com
1: que
0: muito medo? Não tenhas medo.
1: Eu sinto neste momento que a Inês vai passar tipo uma fada.
0: Já podes.
1: Posso?
0: A partir de agora, ai, está no. Para quem nos está a ouvir na rádio, eu vou explicar o que é que está a acontecer. Eu tenho uma máscara de LEDs enfiada na cara, mas eu vou deixar que seja Daniel Leitão a explicar o que é que eu tenho.
1: Tu tens uma tampa de um... Sabem aquelas tampas de Tupperware para escorredor, sabem? Tem buraquinhos que é para escorrer a água do esparguete ou isso.
0: Sim.
1: Ela tem uma coisa dessas na cara, ok? Que tem uns buraquinhos para os olhos,
0: certo.
1: Para o nariz e para a boca.
0: Certo.
1: Muito, pronto.
0: E tem um comando.
1: E tem um comando. E tem um clarão vermelho na cara, que agora é azul e agora é vermelho. E agora é rosa.
0: Exato.
1: Portanto, isto como é que eu vou explicar? É só parvo.
0: Sabes quais é que são os benefícios da luz LED, Daniel?
1: Ah, mas é independentemente da cor, é isso?
0: Cada cor tem um,
1: então fala-me
0: tem
1: mais.
0: Um objetivo.
1: Ah,
0: então,
1: mas, calma,
0: a cor vermelha é anti-aging.
1: Mas espera, o que ela tem ali diz que é pró.
0: É pró.
1: Há vários níveis e ela só usa o melhor.
0: Eu só uso do melhor que há. Então, a cor vermelha nos LEDs é anti-aging, portanto, previne o envelhecimento da pele. Naquilo que diz respeito.
1: Quando tens isso na cara e tiras, parece que estás muito melhor, pá.
0: Naquilo que diz respeito à cor azul, que é a Target, é antibacteriana, ou seja, mata tudo aquilo que for de acne ativo que tenhas na pele.
1: Ah, se isso for verdade, eu compro uma de corpo inteiro que era meter lá aos meus filhos.
0: É importante dizer que estas máscaras só têm resultado com o uso prolongado e com a sua consistência.
1: O que é que eu defino uso prolongado?
0: Ou seja, tu usaste todos os dias 10 minutos.
1: Ah, ok, 10 minutos,
0: exato.
1: Ok, pronto.
0: Depois, a luz verde é recovery. Imagina que fizeste algum tipo de tratamento à pele. Queres que a tua pele se regenere e recupere. Usas esta cor. E depois tens o balance, que não me perguntes para o que é, que eu também não uso muito esta cor, que é a cor rosa.
1: Okay.
0: Mas faz bem, no fundo faz bem. Mas a melhor de todas é a vermelha, segundo dizem. Portanto, maioritariamente, das vezes, quando eu utilizo esta máscara, é assim que eu estou.
1: Epá, é tão estranho. Eu parece que estou num videoclipe dos Daft Punk.
0: Pronto, agora, o que é que eu quero que aconteça? Eu quero desafiar a ti, Daniel, a que utilize a minha máscara.
1: Eu sabia que isso vai para mim.
0: Eu vou-te tentar ajudar. Dá-me um segundo.
1: Eu tenho só que dizer isto. Eu não recebo para isto. Eu não recebo para isto. Pronto. Olha, para já. Como é que eu ia explicar isto? Para já. Aí é com camandro. Aí é boa noite. Aí é que é isto, meu Deus. Aí. Ui, está bem posto.
0: Tens de ajeitar agora a tua.
1: Ajeitar? Eu pareço um pombo.
0: Eu não consigo levar
1: eu pareço
0: a sério.
1: Um pombo, não, um mosco. Vou com o farol de um carro.
0: Agora, o desafio é acabares este programa com a máscara, ok?
1: Pois doido. Não, não pode
0: 0
1: ser.
0: A 10. Só quero saber o 0 a 10.
1: 10? Eu dou 0. Então está-me a encadear e não vejo nada neste momento. Isto de cima cheira a armazém.
0: Não cheira nada a armazém. Estão exagerados.
1: Não estou a dizer que tu és descuidada. Estou a dizer que tem aquele cheiro de plástico de. Ai meu Deus, o que é isto?

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0: minutos para as 5 da tarde e como é quinta-feira, parece-me o momento mais do que ideal para chamarmos a nossa expert Inês Braga Sampaio do
1: Olá.
0: Podcast Watch Party.
2: Muito boa tarde.
0: Inês.
1: Olá aos dois. Então, como é que estão?
0: Estamos ótimos,
2: bem,
0: muito satisfeitos e queremos muitas tuas sugestões.
1: Ora, eu hoje vou sugerir algo que não sugeriria para mim.
0: Então, que isso
1: gostam
0: quer dizer?
1: De terror?
0: Já gostei mais.
2: Que bê,
0: hoje
2: que
0: em dia pergunto-me como é que vi tantos sós na minha vida.
1: E eu consigo ver terror, mas estou a falar a um ponto em que não consigo ver filmes de dinossauros. Ou seja.
2: Ui, calma, calma, isso é um trauma grande.
0: Mas porque depois tens pesadelos, Inês?
1: Sim, autenticamente. Eu tenho mesmo muito medo. Eu acho que.
2: Mas
1: se
2: nem assim com a mão à frente, com os dentes entreabertos?
1: Não. Tem de ser sem som, sem imagem, sem tudo.
0: Ah, eu também faço essa.
2: Chama-se isso e dormir.
1: É uma boa opção, uma boa alternativa aos filmes de terror. E o filme que eu vos venho sugerir agora é Resident Evil.
2: Okay.
1: É o segundo reboot, o oitavo filme no geral da saga inspirada nos videojogos. Sai a Mila Jovovich entre o jovem Austin Abrams. Está a ser super elogiado pela crítica, atenção, porque acho que tem uma abordagem assim um bocado mais séria, um pouco diferente, mas os originais também são sempre icónicos. Vocês lembram-se dos originais?
0: Eu lembro-me.
2: Não, o que os originais não.
0: Sim.
1: Aqueles com a rapariga que andava a pistolar por todo lado contra os zombies.
0: Exato,
1: assim.
0: sim.
2: Ah, ok, já sei qual é a questão.
1: Exato, uma heroína de ação. Mas pronto, é de facto um dos grandes destaques aqui deste novo episódio do Watch Party, que já saiu e em que entrevistamos também, mudando aqui um bocadinho o assunto, Basil da Cunha, o realizador do filme português O Jacaré, que também já saiu para os cinemas.
0: Uau.
1: Sabem qual é a história do jacaré?
0: Não faço ideia.
2: Mas não mete zombies.
1: Não mete zombies.
0: Não, porque senão eles não via.
1: Mas também mete pistolas.
0: Ok.
1: É assim, um carro despista-se no meio do bairro da Reboleira, aí perto de Lisboa.
2: Aqui perto de nós, aliás.
1: É verdade, e tem lá 180 mil euros roubados que desaparecem misteriosamente. O que é que acontece a partir daí? Surge, aliás, desencadeia-se uma caça ao tesouro.
2: Pois.
1: Quem é que não gostava de ter 180 mil euros, não é?
0: Eu acho que todos nós gostávamos. A verdade
2: então,
0: é essa.
2: Então, bem, 180 não podes ganhar, mas aqui podes ganhar 10.562 no jogo da mala.
0: Alguém me explica porque é que os filmes de terror têm sempre sagas tão grandes? É que o Saw também é uma saga gigante. Esta do Resident Evil que tu falaste, Inês, também é gigante.
1: Eu acho que é porque as pessoas não querem parar de ser assustadas.
0: Ok. Faz
1: eu sentido. Não entendo, eu não me identifico com isso, mas acredito que seja por algo do género.
0: Não, e porque tem de ser um sucesso para chegar até aqui, não é?
1: É exatamente.
2: Oh, amigos, vamos lá ver uma coisa, não é? O que é que leva uma pessoa a meter-se num carrossel que faz loopings e não sei o que dizer que mais, não é?
1: Somos todos um bocadinho masoquistas.
2: Exatamente.
0: É uma ótima sugestão. Muito obrigada, Inês.
1: Obrigada,
0: é sempre bem-vinda
1: a
0: este programa e sempre com boas sugestões, principalmente à quinta-feira.
2: Para a semana tens que contrastar. Tem que ser uma comédia.
0: Exato,
2: uma comédia
0: romântica. Uma coisa que tu gostes mais.
1: É isso.
0: Pode
1: é
0: ser?
1: Isso.
0: Obrigada, Inês. Entretanto, aqui na Renascença não tarda as notícias. Já sabemos que voltamos a atualizar tudo às 5 da tarde, mas para já há Gracie Abrams.

0: Tarde, boa viagem com a Renascença. E atenção, que é já este sábado que a Olivia Bonamici vai subir à torre da Serra da Estrela, ok?
1: Já este sábado.
0: É já este sábado. E a Renascença vai estar a acompanhar esta aventura toda ao longo de todo o dia. E por isso mesmo, que tal daqui a nada, Manuel Cabral, ir em busca de todos os preparativos, de tudo o que está a acontecer?
1: Parece-me bem.
0: Eu acho que é uma boa ideia.
1: Parece-me bem. Eu se fosse o Manel, levava também, sei lá, um primeiros corros.
0: Não é preciso, não é? Porque eu não acho sei. Que é melhor. Nunca se sabe, nunca se sabe. Para já, na Apple Logs.

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4: Boa tarde, são agora 5:04 nos Açores. É a altura de irmos até às notícias das 5 com o Miguel Coelho. Boa tarde.
19: Olá Inês, boa tarde.
4: Quais é que são os títulos em destaque agora, Miguel?
19: A campanha de vacinação contra a gripe arranca já no próximo dia 30, mas com menos vacinas para o mercado privado. Também nesta edição damos conta das declarações previstas por parte do Primeiro-Ministro ainda esta tarde sobre as medidas de apoio ao custo de vida.
4: Nesta altura, Ponta Delgada, Porto e Lisboa estão a marcar 23 graus, o Funchal também, Faro a chegar aos 27 graus. Agora sim, vamos à edição das 5 com Miguel Coelho.
19: A Rússia está a planear atacar com drones e mísseis os países que apoiam a Ucrânia. Declaração do primeiro-ministro polaco no Parlamento de Varsóvia, citando informações de serviços secretos. Donald Tusk afirma que os indícios são muito consistentes e convincentes e apontam no sentido da preparação de incidentes por parte de Moscovo que pareçam acidentais, com o objetivo de enfraquecer a determinação da NATO em responder a essas situações. Já hoje estiveram temporariamente suspensos os voos em dois aeroportos no leste da Polónia, devido a ataques conduzidos pela Federação Russa, utilizando veículos aéreos não tripulados a jato no território ocidental da Ucrânia. Foram ouvidas explosões perto da fronteira com a Polónia e foram emitidos à população alertas de ameaças de ataque. O Chega vai insistir na comissão de inquérito aos anos em que Luís Neves esteve à frente da Polícia Judiciária. Anúncio de André Ventura após a reunião que manteve com o Presidente da Assembleia da República, na sequência da rejeição de Aguiar Branco à anterior proposta apresentada pelo Chega. Aos jornalistas no Parlamento, Ventura revelou que o partido vai voltar a apresentar um pedido putestativo, acolhendo algumas das correções pedidas por Aguiar Branco.
3: Isto não existiu quando foi o caso do Novo Banco, nem da TAP, onde também havia processos criminais e também havia juízes criminais sobre esses processos. Vamos procurar encontrar uma formulação que vá de encontro e que permita que esta Comissão Parlamentar de Inquérito avance sem perder a sua natureza e sem perder a sua identidade.
19: O Presidente do Chega garante que a proposta do partido não vai ser semelhante à do JPP, para entender que é preciso uma investigação séria, aos anos em que o Ministro da Administração Interna liderou a Judiciária. Já o PS anunciou que vai votar contra a proposta da Comissão de Inquérito do JPP aos mandatos de Luís Neves na PJ. José Luís Carneiro deixou isso claro esta tarde em declarações aos jornalistas no Parlamento. Afirmou ser contra qualquer texto que venha a ser apresentado nesse sentido. Também foi claro ao dizer que a bancada parlamentar socialista votará contra a proposta do Chega para a descida do IVA dos combustíveis a partir do próximo ano, no dia em que o Governo deverá anunciar medidas de apoio para enfrentar o aumento do custo de vida. Carneiro apelou ao Primeiro-Ministro para que tome medidas semelhantes às adotadas pelo PS na crise inflacionista de 2022.
20: Nomeadamente, a questão do bono de família é uma das possibilidades para chegar a essas famílias. Os apoios diretos às famílias, como também fizemos na altura, famílias mais vulneráveis e que estão identificadas pela Segurança Social, quer às famílias, quer às crianças, apoios diretos é também outra possibilidade. E depois, há uma parte também dos apoios que não estão previstos, mas que o Orçamento do Estado tem uma norma que foi proposta pelo Partido Socialista na discussão do Orçamento do Estado para 2026, que tem a ver com o apoio às empresas com consumos de alta intensidade de energia.
19: Declarações de José Luís Carneiro no Parlamento após a reunião da bancada socialista. Para o final da tarde está prevista uma intervenção do Primeiro-Ministro na sequência da reunião de hoje do Conselho de Ministros para aprovar as medidas já anunciadas, incluindo a descida do IRS, apoios à subida dos preços dos combustíveis e o bónus para os pensionistas. Ainda não foi anunciada a hora das declarações de Luís Montenegro. Este ano vai haver menos vacinas para a gripe de dose normal no mercado privado, ou seja, para quem não faz parte dos grupos elegíveis para a vacinação gratuita, em causa problemas na farmacêutica que produz a vacina e que não conseguiu assegurar as quantidades suficientes. Para tentar minimizar as dificuldades reportadas pelos prestadores do setor privado, a Direção-Geral da Saúde decidiu abranger os profissionais envolvidos na prestação direta de cuidados que exerçam funções em estabelecimentos do setor privado e social. De resto, o DGS conseguiu assegurar este ano mais vacinas da gripe para os grupos elegíveis, tanto de dose normal como de dose elevada. A campanha de vacinação arranca no próximo dia 30, nas farmácias e nas unidades de saúde do SNS. As crianças dos 6 meses aos 4 anos estão também abrangidas. A entidade reguladora da saúde suspendeu a atividade de 21 estabelecimentos de estética desde 2023. Nos últimos anos, o regulador da saúde tem registado um aumento das denúncias relacionadas com a alegada prestação de cuidados na área da estética por profissionais não habilitados ou em estabelecimentos que não cumprem os requisitos legais. Estes casos foram comunicados ao Ministério Público.
21: E falamos agora de um tema sensível. Há cada vez mais jovens a pedir ajuda em linhas de assistência psicológica. Por que motivo, Miguel?
19: Sentem-se sobretudo sozinhos. A linha SOS Voz Amiga registra 10 vezes mais chamadas nos últimos 6 anos, com relatos de casos de solidão. O presidente da associação SOS Voz Amiga, Francisco Paulino, conta que o número não para de crescer desde a pandemia e que a situação é pior entre as raparigas.
22: Nós atendemos uma média de 1000 chamadas por mês. Antes da pandemia, a percentagem de chamadas de jovens com menos de 20 anos andaria aí por 2 a 3%. E neste momento já chega aos 20%. Portanto, imagino, a maior parte das chamadas são feitas por jovens do sexo feminino e são precisamente as jovens do sexo feminino que transmitem mais vezes a ideia, a ideação suicida.
19: Muitos jovens dizem-se isolados devido à pressão das redes sociais, outros mostram-se insatisfeitos com as relações de amizade que mantêm.
21: E hoje em dia há também muitos jovens que recorrem à inteligência artificial para falar dos seus problemas. O que dizem sobre isso os especialistas?
19: Pedem cuidado. Um estudo norte-americano revela que 1 em cada 4 utilizadores usa de facto estas ferramentas de IA para substituir o acompanhamento feito por um profissional. O psicólogo Miguel Trigo alerta para a falsa sensação de terapia que muitas vezes só piora os sintomas.
0: Um algoritmo se calhar não consegue acompanhar essas
1: múltiplas... Pode ser prejudicial, não é?
0: Pode ser prejudicial. Um efeito adverso a esse risco, não é? Sim. Como se houvesse umas alucinações também nas intervenções, uns erros de intervenção, uma avaliação insuficiente da complexidade do caso, além de que muitas vezes os casos precisam também eles próprios, os terapeutas, de discutirem, de trocarem opiniões, de fazerem supervisão.
19: Psicólogo Miguel Trigo, no episódio desta semana do podcast Renascença Euronet, Isto Não É Só a Europa, moderado por Alexandre Brandes Neves, e que esta semana debate justamente os riscos para os mais jovens associados às novas tecnologias. Um episódio já disponível no site da Renascença e também nas plataformas de podcast. Ainda notícia de que o Tribunal da Relação do Porto agravou a pena a um motorista de TVDE que espancou 2 passageiros, tendo um deles ficado com lesões permanentes. O caso passou-se em fevereiro do ano passado, quando 2 irmãos regressavam a um hotel na viatura conduzida pelo arguido. Segundo a acusação, o motorista passou várias vezes pelas mesmas ruas da cidade do Porto, o que motivou uma troca de argumentos com os passageiros. O arguido saiu então do carro e agrediu os 2 passageiros com um objeto contundente, abandonando-os inanimados. Depois de ter sido condenado em março a 5 anos e 4 meses de prisão, o Tribunal da Relação deu agora razão parcial ao recurso interposto, Inês, pelo Ministério Público e pelas vítimas, e levou a pena para 7 anos de cadeia.
21: Certíssimo, Miguel. Muito obrigada. Voltamos a atualizar tudo daqui a 1 hora. Até já?
19: Até já.
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21: São 5:08 nesta altura, portanto vamos até ao trânsito, Manuel. Como é que as coisas estão?
25: Olá, boa tarde. No Porto, VCI sentido Freixa Rábida, com demora entre Bonjóia e A3 e mais à frente entre a Boa Vista e a Rábida. No inverso, há filas entre a Perlada e a A3. A Avenida AEP está muito preenchida. Em Lisboa, segunda circular está lenta nos 2 sentidos entre Benfica e o aeroporto, e C19 sentido Sintra-Lisboa, com fila entre Alfragide e Queluz, e a A5 sentido Cascais-Lisboa está demorada entre Monsanto e as Amoreiras. Há lentidão no acesso à Ponte 25 de Abril a partir de Campolide. A linha verde é 850-5010.
21: 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E quanto ao tempo para amanhã, sexta-feira, Daniel, conta-nos tudo.
26: 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Prevê-se céu pouco nublado por todo o país, vento moderado a forte no litoral oeste, nas terras altas. Tão altas que eu
21: tão altas.
26: Não estou bem. As máximas vão chegar aos 25 graus em Ponta Delgada, 26 no Porto, 27 no Funchal e em Faro, 29 em Lisboa.
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21: É esse o takeaway. O que é que te aconteceu?
26: Peço imensa desculpa. Estava aqui com...
21: Estavas aí,
26: estava aqui,
21: a precisar.
26: Como é que se costuma dizer? Às vezes estava aqui com os gatinhos.
21: Os gatinhos. É verdade. E que gatinhos. Bem, são 5:09 nesta altura. Boa viagem com a Renascença e também com este takeaway que segue viagem até às 7 da tarde. E deixe-te ficar por aí.

0: Passa das 5:15, boa viagem nesta quinta-feira com a Renascença. E atenção que é já este sábado que a Olivia Bonamici vai subir à Torre da Serra da Estrela. E claro, a Renascença vai estar a acompanhar esta aventura toda ao longo do dia. E por isso mesmo, hoje o Manuel Cabral foi conversar com o Olivia para saber mais sobre esta conquista da Torre, não é assim?
1: Claro, claro. Portanto, claro, já fez
0: Manel,
1: muito bem.
0: Manel, como é que as coisas estão?
2: Olá Inês, olá Daniel. Este sábado, Olivia Bonamici, que ouvimos aqui na Renascença todas as semanas nos Jogos Sem Fronteiras, vai passar de comentador desportivo a atleta e vai subir à Torre da Serra da Estrela de bicicleta. Olivia, como é que surgiu esta ideia maluca?
3: Basicamente, a ideia ela nasce de uma aposta que eu perdi. Eu costumo perder quase todas as apostas que eu faço no ar. É uma imagem de marca, um loser nas apostas. E então fiz uma aposta acerca de um ciclista que ia ganhar a Volta à França do ano passado. E na altura eu era obeso, com mais de 120 quilos, não é? E apostei neste ciclista, tive um flash, acordei de manhã, e disse, ele vai ganhar. Claro, mais uma aposta falhada na minha vida. E a aposta era, basicamente, se ele não ganhar, vou subir a Torre da Serra da Estrela de bicicleta. E claro que eles riram às gargalhadas. E então eu cumpri e trabalhei, não é, para tal, não é?
2: Quando fizeste a aposta tinhas 120 quilos, mas tu agora estás muito elegante. Quanto peso é que perdeste?
3: Perdi 80 quilos. Não, perdi quase 40 quilos. Portanto, eu gosto de 85. Portanto, foi uma luta atroz. Estou a tremer e a quem sonha com viagens, mulheres, homens... Não, eu sonho com leitão cozido e feijoada. E não, foi terrível. Uma pessoa que eu como, que adora beber as suas pingas como eu, é uma tortura. E, portanto, basicamente, o que eu fiz? Fiz uma alimentação paleo, ou seja, uma dieta paleo, que eu vou manter depois, que basicamente é comer... não como hidratos. Pronto, isto é em relação ao peso. E depois, em paralelo, claro, fiz um trabalho forte a nível do desporto. Eu fiz sobretudo os desportos que eu mais amo praticar, que é o ténis e o pádel. Só que depois toda a gente me chamou a atenção: Olivier, tu não andas de bicicleta desde que faz de rodas com as bicicletas quando eras pequenino, só andava duas ou três vezes assim. Epá, e depois eu disse: ok, epá, vamos lá começar o treino. Epá, eu ia largar os meus pulmões, é uma brutalidade. E fiz desporto em casa, não é? Comprando uma bicicleta estática, mas assim, objetivamente não estou preparado para 28, são 25 km de subida. Agora eu tenho o quê? Tenho a motivação que é extraordinária. Epá, e a motivação e a loucura, às vezes a motivação dá asas, não é? Eu penso, epá, passei por um ano assim mágico, isto tem que acabar em. Num momento de magia, em comunhão. E a comunhão para mim é o quê? É comer, beber, dançar, fazer desporto na vida. Eu disse, epá, e por que não lançar uma coisa louca, depois disto, fazer uma grande festa, uma comunhão, todos juntos, para comermos uma bifana, para bebermos copitos com moderação e haver um DJ. Resultado, houve 2.000 inscritos, tivemos que parar o limite. Estamos à espera de 3, 4 mil pessoas além disso, ou para seguir a corrida na estrada, porque vai haver DJ em vários pontos da estrada, isso que é genial também. Vai ser a loucura, vai ser a loucura. As pessoas precisam estar juntos, precisamos de rir, precisamos de fazer a festa. E isso que eu quero, chama-se o evento A Conquista da Torre, e estou convicto que é, que é a primeira edição. Convicto mesmo. Uma espécie de festa popular, não é? Como gostamos tanto em Portugal a ver, festa popular ligada ao mesmo tempo ao desporto.
2: Olivia, de certeza que vai ser incrível. A Renascença vai lá estar. Eu vou lá estar, não em cima de uma bicicleta, mas a apoiar-te. Eu não vou subir, vou subir de carro. É mais o meu estilo.
3: E a Inês e o Daniel não?
2: A Inês e o Daniel, eu acho que vou ficar com vontade depois desta reportagem. Vamos lhes perguntar. Inês e Daniel, acham que vem até à Covilhã conquistar a Torre?
0: Eu ia conquistar a Torre, mas era outro tipo de torre. Era a Torre da Comida, a Torre das Tostas
1: Mistas.
0: Não,
1: por causa de atenção, que eu era menino para o fazer. Eu sou uma pessoa que adoro na bicicleta. Adoro na bicicleta.
0: A sério?
1: A sério, tu estás a fazer isso como se fosse uma coisa má.
0: Não é uma coisa má.
1: Gosto muito. A que sucede que este fim de semana não estou cá.
0: Ah, que chatice, que pena, que pontaria, não é, Daniel?
1: É verdade, também não estaria em forma para fazer aquilo que o Olivier vai fazer.
0: Fogo, o Olivier, mas... é o chamado ganda bravo.
1: Eu acho que é inconsciência. Eu acho que ele não sabe o que é que está.
0: Ele não sabe bem para onde é que foi. Exato. Mas é aquilo que temos. É acompanhar tudo na Renascença. Não esquecer que, obviamente, nós levamos tudo até si. Para já, a música portuguesa dos vizinhos, este pôr do sol, que não fica indiferente a ninguém. Fui até

0: Tarde com a Renascença e também com o seu takeaway aqui de serviço. Inês Nogueira e Daniel Leitão consigo até às 7 da tarde. E a verdade é que tudo começou com uma aposta. Agora a Olivia Bonamici vai ter então de pedalar os 25 km que separam a Covilhã da Torre. E estamos agora à conversa com Hélio Fazendeiro, Presidente da Câmara Municipal da Covilhã. Muito boa tarde, Sr. Presidente. O que é que o levou a alinhar nesta loucura toda do Olivia?
1: Foi uma feliz coincidência. Nós tínhamos a intenção já de construir um passeio, um festival muito dedicado ao cicloturismo no âmbito da Covilhã, da Serra da Estrela, aproveitando aquelas que são as condições naturais que temos. Eu pessoalmente sou amante do ciclismo, acompanho também aquilo que é o trabalho do Olivier e tive conhecimento que ele tinha feito aquela aposta, aquele flash que o levou a apostar, a vitória do Tour e que depois, na sua derrota, acabou por o comprometer com a subida à Torre. E achámos que seria um bom casamento, que seria uma boa oportunidade e que seria uma boa ajuda para o Olivier ajudá-lo a subir à Torre, enquadrando naquilo que era um festival de cicloturismo que nós já gostaríamos e tínhamos previsto realizar no âmbito da valorização da Serra da Estrela e da Covilhã, no posicionamento em termos do desporto, do turismo, da vida saudável. E contactei o Olivier desafiando-o exatamente para isso, porque compreendo que do ponto de vista pessoal, estritamente pessoal, fosse mais difícil, sobretudo com a quantidade de pessoas que se envolveram e que se predispuseram a acompanhá-lo nessa subida, sozinho seria porventura mais difícil ter condições para realizar esse desafio e no fundo nós propusemos a acompanhá-lo e a criar condições para o ajudar a cumprir essa meta e foi assim que nasceu também o Festival de 1993, que é a primeira edição, onde o ponto central, chamar-lhe-ia, é a conquista da Torre, com a participação do Olivier Bonamici, que vai ter já agora milhares de pessoas a acompanhá-lo e a ajudá-lo a subir até à Torre.
2: E o que é que podemos esperar no percurso da conquista à Torre?
1: Ao longo da subida temos metas de celebração onde vamos ter espaços de música, de animação, de festejo, de celebração. Temos vários pontos também intermédios de abastecimento, onde os participantes podem parar, descansar um pouco, repor forças através de suplementos, enfim, alimentares, através da reposição de líquidos, de água. E vai ser, no fundo, uma grande festa do ciclismo, dos amantes da natureza, dos amantes do desporto, que vão já agora também ajudar o Olivier a cumprir aquilo que foi a sua promessa, ou aquilo que foi a sua aposta, de subir até à Torre. No final temos, já agora complementando, para que não se pense que fica só por aqui, o festival é 3 dias, depois desta prova, depois de subirem à Torre, os participantes descem, na zona baixa da cidade, portanto no complexo desportivo da Covilhã, vamos ter uma grande animação, com espaços de gastronomia, com espaços para alimentação, também com animação, com música, com DJ, portanto vamos ter uma festa durante todo o dia. No dia seguinte, o programa termina com um passeio de cicloturismo durante a parte da manhã, para distender os músculos, para distender as pernas, do esforço que foi feito no dia anterior, e depois, enfim, termina o festival também com um espaço, no espaço do Complexo Esportivo da Covilhã, nos espaços de restauração, onde podem as pessoas desfrutar de uma refeição e regressar confortavelmente às suas casas, porque temos, para terem ideia, temos representantes de 8 países, 166 concelhos em Portugal, o mais novo inscrito tem 13 anos, o mais velho tem 81 anos, e portanto temos aqui uma grande diversidade e uma grande variedade de participantes e vai ser uma festa muito bonita.
0: Portanto, dos 13 aos 81 anos, o Olivia Bonamici, o Cláudio Almeida, o Manuel Cabral, e o Sr. Presidente, vai pedalar?
1: Eu estarei na partida para dar o tiro de partida, teria muito gosto para em ter condição física para pedalar até ao cimo da Torre, duvido que o tivesse, duvido que o tenha, mas sobretudo também os compromissos da agenda institucional do município não me vão permitir estar a fazer a prova em bicicleta ao lado do Olivier. Estarei na partida para dar um abraço a todos, irei também acompanhar em alguma parte do percurso, nomeadamente nos voluntários, porque nós, esta organização envolve também, para além da parte profissional dos serviços do município, muitas outras entidades e muitos voluntários que se querem associar para a organização. Nós estamos a falar, nós temos 1993 inscritos, mas é provável que já nos tenhamos mais participantes, na medida em que há pessoas que não conseguirem a inscrição e que já fizeram saber, enfim, nas redes sociais, mesmo sem inscrição irão procurar cumprir esse desafio. E portanto nós estamos a falar com um evento que vai mobilizar milhares de pessoas, que tem uma logística e uma organização forte, impressiva, com grandes desafios, e eu estarei na partida e depois naturalmente a agradecer a todos os voluntários nos vários e estão a colaborar para termos uma grande festa de cicloturismo na Covilhã e para recebermos sobretudo quem vem de fora a conhecer o nosso território.
0: Precisamente, e é por esse mesmo motivo que a Renascença vai estar então a acompanhar esta aventura toda do início até ao fim, e amanhã então acompanhamos a viagem também dos atletas aqui da Renascença a partir das 4 da tarde, portanto é mesmo a não perder. Se ainda não te segue no Instagram, eu aconselho vivamente. Aí a chegar estão Imagine Dragons.
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1: Já é sexta, fim de semana, não tarda aí à porta. E tu vais viajar, meu menino.
2: Lá estás tu.
1: Ah, é verdade ou é mentira?
2: É verdade.
1: Pois, bem parecia, vai passear. Como é que se costuma dizer, vai laurear a pedida?
2: Precisaste largar a pedida?
1: Não, laurear.
2: Agora
1: que tens
2: mais
1: fosse
2: largar
1: a pedida,
2: de repente parece que ia plantar.
1: Não,
2: ia plantar,
1: mas vais
2: coisas.
1: Passear, vais ter um fim de
2: semana bom.
1: Não,
2: vou. E o teu, como é que vai ser?
1: Olha, o meu fim de semana vai ser, é o primeiro tranquilo.
2: É?
1: Acho que tenho um batizado.
2: Ah, muito tranquilo,
1: não,
2: então.
1: Não, é verdade.
2: É o ideal,
1: é batizado. Se fosse um casamento, era mais duro, muito mais difícil. Bem, agora, como é que será o fim de semana de Miguel Coelho? É a minha pergunta. Miguel,
3: ainda sem planos.
1: Ainda não tens planos?
2: Não queres ir um batizado, Miguel?
3: Ainda é quinta-feira, até lá.
1: Exato, ainda muita coisa pode acontecer, não é? Mas um explicador tens de certeza, não é, Miguel?
3: Para hoje?
1: Sim.
3: Arranja-se com certeza.
1: Então vamos a isso. Explicador desta tarde, vamos falar de vacinas. O outono está a chegar e com ele a campanha de vacinação para a gripe e para a Covid-19 também. Desta vez começa no próximo dia 30 e há novidades. Há mais crianças abrangidas, há mudanças nos grupos elegíveis e há até alguns problemas, mas pelos vistos apenas no setor privado. Miguel, vamos começar pelas novidades. O que é que muda na campanha de vacinação deste outono e inverno?
3: Bem, a principal novidade é mesmo o alargamento da vacinação para a gripe às crianças até aos 4 anos, porque até aqui estavam incluídos apenas os bebés dos 6 aos 23 meses. A Direção-Geral da Saúde explica que é uma medida para reforçar a proteção das crianças e contribuir para a redução da transmissão da gripe na comunidade. Outra alteração diz respeito às farmácias comunitárias. A partir desta campanha também podem administrar a vacina contra a gripe a pessoas entre os 18 e os 59 anos, desde que tenham patologias de risco elegíveis.
2: E na vacinação da Covid-19 não há novidades?
3: Também há, a principal novidade é o aumento da idade a partir da qual a vacinação é recomendada, porque passa dos 60 para os 70 anos, portanto 10 anos mais tarde. Nesta campanha a estratégia passa a estar mais direcionada para os grupos com maior risco de doença grave, hospitalização e morte. Mantém-se também a vacinação para a Covid-19 dos residentes em estruturas e contextos considerados mais vulneráveis, como é o caso dos lares de idosos. E há aqui uma novidade que é as pessoas dos 18 aos 69 anos com patologia de risco também se podem vacinar nas farmácias aderentes, o que até agora só era possível para quem tinha entre 70 e 84 anos.
1: Então em que locais é que as vacinas podem ser administradas?
3: Bem, como até aqui, é nas farmácias, nas unidades de saúde do SNS e também em unidades privadas ou do setor social que tenham autorização. Mas tal como no ano passado, a vacina trivalente para a gripe, portanto aquela que tem uma dose mais elevada, é dada apenas nas unidades do Serviço Nacional de Saúde. É exclusiva para pessoas com 85 anos ou mais, ou para as pessoas acima dos 60 anos, desde que residam em instituições.
2: E a grande questão é, há vacinas para todos?
3: É uma boa questão, sendo que se pode responder em dois planos. Para os grupos elegíveis, portanto, as crianças, os mais velhos, as pessoas que têm doenças para as quais é recomendada a vacina, este ano até há mais vacinas do que na época passada, porque o SNS comprou 2.330.000 doses de vacinas contra a gripe de dose normal e depois também quase 370 mil doses de dose elevada. São mais 187 mil vacinas de dose normal e 12 mil doses no que toca à dose mais elevada. Portanto, para os grupos elegíveis, sim, desta vez até há mais vacinas do que no ano passado.
1: E para quem se quiser vacinar, mesmo que não faça parte dos grupos que têm direito à vacina grátis?
3: Pois,
1: Daniel?
3: Aí é a segunda parte da resposta ao Daniel, porque aí pode ser mais complicado garantir uma dose. Farmacêutica que produz a vacina teve problemas, não consegue garantir todas as encomendas que os operadores privados fizeram e por isso vai haver menos cerca de 80% de vacinas nesta primeira fase para o chamado mercado privado. E para tentar minimizar as dificuldades, a DGS até já decidiu abranger os profissionais envolvidos na prestação direta de cuidados que exerçam funções no setor privado e social, portanto pelo menos esses vão ter a imunização garantida através da vacina.
2: Então, e só uma última questão. Podemos levar as duas vacinas, portanto, a da gripe e a da Covid, no mesmo dia?
3: Sim, isso sem problema, dizem os especialistas, claro, não eu, mas sem problema, porque as pessoas, enfim, se preferirem.

0: levarem dias diferentes, também podem fazer, mas podem levá-las em simultâneo e, claro, se tiverem depois alguma dor, algum incómodo, até um pouco de febre, pode ocorrer, podem sempre tomar o habitual paracetamol.
1: Claro que sim, muito obrigada, Dr. Miguel.
2: Era aproveitar o mesmo furno e levava logo as duas.
1: Exatamente. Pronto, depois não sabes de qual é que te deu febre ou qual é que te deu
2: tá bem,
1: dor
2: depois
1: de cabeça,
2: mas depois é só um buraco que tens de tapar com massa e o reboco, não é?
1: Tal e qual. Muito obrigada, Miguel, por esta explicação. Em caso de dúvida, este explicador vai estar então no site da Renascença e pode ser também ouvido em podcast.

0: 9 minutos para as 6 da tarde. É a altura de irmos agora até ao trânsito com o Manel. Manel, como é que estão as coisas?
1: Estão um bocadinho complicadas. No Porto, avaria na Via Norte, sentido Maia Porto, junto à saída para a circunvalação, a provocar muitas demoras. VCI, sentido Freixa Rábida, com lentidão entre o Freixo e A3 e mais à frente entre a Perlada e Canidelo. No inverso, há fila entre a Rábida e A3. Os acessos à VCI estão muito preenchidos. Em Lisboa, a sua circular está lenta nos dois sentidos, entre Benfica e o aeroporto, e C19, sentido Sintra-Lisboa, com filas entre Alfa e Queluz, e Acril, sentido Algésia Cavém, muito demorada entre Benfica e Odivelas. A5, sentido Cascais-Lisboa, com fila entre Monsanto e as Amoreiras, e no inverso, lentidão entre Carnaxide e Queijas. Há também lentidão no acesso à Ponte 25 de Abril, a partir de Campo Lido. A linha verde é 850-5010.
0: Obrigada, Manel. E quanto ao tempo para sexta-feira, Daniel?
2: Prevê-se céu pouco nublado por todo o país, vento moderado a forte no litoral oeste nas terras altas. As máximas essas chegam aos 25 graus em Ponta Delgada, 26 no Porto, 27 no Funchal e em Faro e 29 em Lisboa.
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0: Sabias que somos nós?
4: É nóis.
0: Ah, é nóis. É nóis. Já estás tão do outro lado do Oceano Atlântico.
4: Como? Eu?
0: Não sei, eu sinto que estavas a precisar de ir ao Brasil. Não?
4: Ah. Porquê? Tu vai?
0: Já lá vamos. Já vamos falar sobre o Brasil.

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11: Boa tarde, são agora 6 horas 5 nos Açores. É a altura de irmos até à edição das 6 com o Miguel Coelho. Boa tarde.
18: Olá, boa tarde, Inês.
11: O que é que há a destacar agora, Miguel?
18: Luís Montenegro fala ao país às 8 da noite, ao que tudo indica, para apresentar as medidas aprovadas hoje em Conselho de Ministros. Na educação, o ministro assegura que todos os alunos que ainda não tinham escola atribuída já foram colocados.
11: Nesta altura, Ponta Delgada, Porto e Lisboa estão a chegar aos 23 graus, Faro mais quente a chegar aos 27, Funchal a chegar aos 24. Agora sim, a edição das 6 com Miguel Coelho.
18: Agendada para as 8 da noite, uma declaração de Luís Montenegro ao país. Ao contrário do que é habitual, a comunicação das decisões tomadas em Conselho de Ministros vai ser hoje à chamada hora dos telejornais e sem direito a perguntas. Será feita pelo chefe do governo a partir da residência oficial. Ao que tudo indica, servirá para Montenegro apresentar as medidas que já estavam anunciadas, incluindo a descida do IRS, o bónus para os pensionistas, uma declaração que vamos poder acompanhar em direto com imagem no site da Renascença. Já hoje, Montenegro elogiou a situação financeira do país. Na abertura da Conferência Europeia da Economia Alemã, o primeiro-ministro deu como certo um novo excedente nas contas públicas.
19: Vamos a caminho do nosso quarto superávit consecutivo. Temos as nossas contas públicas equilibradas. E as nossas contas públicas equilibradas significam o quê? Não é apenas um objetivo ou um número. Significam que a nossa dívida está a descer. Já baixou os 90% do nosso produto, quando há pouco tempo estava acima de 130%. Quer dizer que nós nos temos, ou que temos capacidade de nos financiarmos nos mercados.
18: Luís Montenegro, e perante este cenário favorável, o líder do PS renovou o apelo a medidas de combate ao aumento do custo de vida. Pede ao primeiro-ministro que tome medidas semelhantes às adotadas pelos socialistas na crise inflacionista de 2022.
20: Nomeadamente, a questão do bono de família é uma das possibilidades para chegar a essas famílias. Os apoios diretos às famílias, como também fizemos na altura, famílias mais vulneráveis e que estão identificadas pela Segurança Social, quer às famílias, quer às crianças, apoios diretos é também outra possibilidade. E depois há uma parte também dos apoios que não estão previstos, mas que o Orçamento do Estado tem uma norma que foi proposta pelo Partido Socialista na discussão do Orçamento do Estado para 2026, que tem a ver com o apoio às empresas com consumos de alta intensidade de energia.
18: José Luís Carneiro, em declarações aos jornalistas no Parlamento, após uma reunião com os deputados da bancada socialista. As vacinas da gripe para os grupos elegíveis estão garantidas. O SNS até comprou mais que no ano passado, mas o contingente privado vai ser muito reduzido. A farmacêutica que produz as vacinas não consegue responder a todas as encomendas. Faltam doses em toda a Europa e Portugal não é exceção. Pelas contas de Marisa Inácio, presidente da Associação Farmácias de Portugal, nesta primeira fase só devem chegar 50 mil.
21: São menos cerca de 78, 80% de vacinas que estão disponíveis nesta primeira fase. Portanto, sabemos que estão a ser negociadas mais vacinas, vai ser durante ainda este período de vacinação, não temos ainda datas definidas para a segunda tranche.
22: E qual é que foi o problema na farmacêutica?
21: Aquilo que sabemos é que há uma nova estirpe da gripe sazonal e o que acontece é que não houve tempo de fazer atempadamente as suas devidas alterações, portanto há um atraso na própria produção da vacina a nível europeu. Mas estamos a falar de um número muito reduzido de vacinas a nível nacional.
22: E tem ideia de quantas?
21: Se são menos 80%, à volta de 50 mil vacinas nacionais.
18: Ouvida pela jornalista Anabela Góes, Marisa Inácio diz que ainda vai ser definido de que forma é que estas doses vão ser distribuídas pelos utentes que queiram ser vacinados para a gripe, mesmo não fazendo parte dos grupos elegíveis. Quanto aos restantes, como há pouco referi, o SNS comprou até mais do que no ano passado. A campanha de vacinação arranca no próximo dia 30, quer para a gripe, quer para a Covid-19. Este ano, uma das novidades é o alargamento da vacinação para crianças até aos 4 anos. O ministro da Educação garante que todos os alunos que ainda não tinham escola atribuída já estão colocados. Fernando Alexandre salienta que este é um problema que se arrasta desde os governos socialistas, com o pedido de novas matrículas a surgirem todos os dias.
23: Os alunos sem escola ontem, só para terem uma ideia, ficaram todos colocados e logo durante o dia de ontem surgiram mais 100 matrículas. O senhor secretário-geral do Partido Socialista, José Luís Carneiro, veio dizer que pela primeira vez em Portugal há alunos sem colocação. Isso é uma falsidade. Não é a primeira vez que acontece. Aliás, desde os governos do Partido Socialista, que há milhares de alunos que chegam ao sistema de ensino durante o ano.
18: Ministro Fernando Alexandre, esta tarde em Coimbra.
11: São declarações numa altura em que o Ministério da Educação está a colocar administrativamente alunos nas escolas. Só esta semana foram criadas mais de 1000 vagas na zona da Grande Lisboa, Miguel.
18: Sim, um dos maiores agrupamentos de escolas do país, em que há Luz Belas, no Conselho de Sintra, teve de receber mais 69 alunos. O diretor denuncia a pressão para resolver estes casos. Queixa-se da dimensão das turmas, Fátima Casanova, a que se soma a falta de professores.
0: António Duarte gera um agrupamento com 9 escolas que acolhe mais de 4 mil alunos. Por duas vezes foi chamado pela Agência para a Gestão do Sistema Educativo para, juntamente com outros diretores, resolver o problema da falta de vagas nas escolas do Conselho de Sintra. António Duarte considera que as soluções encontradas nem sempre foram as melhores e denuncia a pressão para resolver estes casos.
1: Ficou resolvido, em alguns casos mal, porque, enfim, não é assim que se fazem as coisas, com pressa e para mostrar resultados rápidos. Agora, o problema é a qualidade da resolução, porque há alguns alunos que não deveriam ter sido colocados nas escolas onde foram, porque vão representar uma sobrecarga imensa de trabalho e de situações que são, às vezes, difícil resolução em sala de aula.
0: O diretor do Agrupamento de Escolas de Queluz Belas avisa que aumentar o número de alunos por turma é uma solução que rapidamente vai esgotar-se. António Duarte diz que a situação é mais grave nas salas com alunos com necessidades educativas específicas.
1: É rara a sala que não tenha meninos com necessidades específicas e alguns com relatório técnico-pedagógico que indica que são redutores de turma, isto é, a turma desses alunos não deveria ter mais de 20 alunos. E algumas delas estão a 26, 27, 28, 30, quer no meu agrupamento, quer noutros.
0: Para o diretor do Agrupamento de Escolas de Queluz Belas, o problema da falta de vagas nas escolas assumiu proporções maiores por causa da reforma orgânica do Ministério da Educação.
1: O modo de implementação foi acabar com as direções gerais e realocar, digamos assim, as pessoas que lá trabalhavam, algumas para as escolas, outras para outro sítio, num tempo muito curto, sem que houvesse um processo, digamos, de transição o mais suave possível, de modo a que não se verificassem hiatos de comunicação e hiatos de decisão. E isso está a acontecer.
0: António Duarte lembra ainda que os recursos têm limites, não há professores, só no seu agrupamento faltam 8 docentes do primeiro ciclo. A solução passou por atribuir horas extraordinárias aos professores e aumentar o número de alunos por turma.
18: E a Rússia estará a planear atacar com drones e mísseis os países que apoiam a Ucrânia. O aviso foi deixado esta tarde pelo primeiro-ministro polaco no Parlamento de Varsóvia, citando informações dos serviços secretos. Donald Tusk afirma que os indícios são muito consistentes e convincentes e apontam no sentido da preparação de incidentes por parte de Moscovo, que pareçam acidentais, com o objetivo de enfraquecer a determinação da NATO em responder a essas situações. Daqui a pouco, as notícias do desporto em bola branca, em dia de estreia do Torriense na Liga Europa, vai ser um dos temas em destaque às 6:15, numa edição de Rui Viegas.
11: Muito obrigada, Miguel. Voltamos então dentro de uma hora. Até já.
18: Até já.
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11: Então, nesta altura, 6:08, boa viagem com a Renascença, à altura de sabermos como é que está o trânsito, Manel.
3: No Porto, VCI sentido Freixa Rábida, lenta entre o Freixo e a A3 e mais à frente entre a Perlada e Canidelo. No inverso, há filas entre a Rábida e a A3. Os acessos à VCI estão muito preenchidos. Em Lisboa, segunda circular lenta nos dois sentidos entre Benfica e o Aeroporto, e C19 sentido Sintra-Lisboa com filas entre Alfragide e Queluz e Acril sentido Algeja Cavém, muito demorada entre Benfica e Odivelas. Há 5 sentido Cascais de Lisboa, demorada entre Monsanto e as Amoreiras e, no inverso, lentidão entre as Amoreiras e Queijas. Lentidão também no acesso à Ponte 25 de Abril a partir de Campo Lido. A linha verde é 850-5010.
11: Muito obrigada, Manel. E como é que vai estar a nossa sexta-feira a nível de tempo, Daniel?
24: Vai ter céu pouco nublado por todo o país, vento moderado a forte no litoral oeste nas terras altas e as máximas vão chegar aos 25 graus em Ponta Delgada, 26 no Porto, 27 no Funchal e em Faro e 29 em Lisboa.
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11: São 6:09, boa viagem nesta quinta-feira com a Renascença e está na altura de revelar porque fui bem sucedida, Daniel.
24: É verdade, não há ninguém a para, ninguém a segura. Queres
11: ninguém
24: dizer tudo isto?
11: Mesmo. Ah, isto então, eu vou dizer assim. É oficial, eu consegui 2 bilhetes para os ensaios da Anitta a acontecerem.
24: Ela conseguiu comprar,
11: Rio de Janeiro.
24: Um privilégio de ter conseguido comprar.
11: Eu consegui, é oficial, depois de ter mais de 42 mil pessoas na fila.
24: Epá.
11: Eu consegui.
24: Com
11: okay? Portanto, eu sou uma mulher feliz. Na verdade,
24: boa.
11: Eu tenho que ser honesta, eu tenho que entregar este prémio, não a mim, mas ao meu namorado.
24: Acho bem.
11: Foi
24: bem.
11: Um namorado muito especial.
24: Até porque esta brincadeira vai sair para aí a 4, 5 coordenados mínimos nacionais.
11: Bem, mas vamos àquilo que interessa, porque não se fala só sobre o meu concerto favorito que vai acontecer no próximo ano, fala-se também da tua banda favorita.
24: Não, eu estou a tentar, mas não há cá filas, porque isto são bandas que já não dão para estar na fila, não é?
11: Então.
24: Os Oasis divulgaram uma nova turnê pela Europa e vai ter concertos em Espanha, Itália, França, infelizmente não chega a Portugal, mas vai para esses países todos e, obviamente, também no Reino Unido, em Manchester. E pronto, como é que isto se faz aqui? Não, se ninguém se vai para a fila. As pessoas inscrevem-se para dar um sorteio.
11: Pena, não é? Como,
24: é tipo,
11: pena.
24: Como somos pessoas mais velhas, fazemos tipo bingo.
11: Percebes? Não faz sentido.
24: E depois, 22, 22.
11: E tu agora podes ir a Barcelona, como podes ir sei lá onde.
24: Então tu vais mais longe. Eu vá onde vá, nunca vou tão longe.
11: Não.
24: Percebes? Não.
11: Não disseste México ainda há
24: Europa.
11: Prato.
24: Eu disse que ainda na Europa.
11: Ah, eu ouvi México, desculpa.
24: Ah, ai, temos voltado às aulas de geografia.
11: Não, eu ouvi México. Mas fico muito feliz por ti e tenho a certeza que vais conseguir. E
24: olha,
11: por esse mesmo motivo.
24: Este banger vai passar.
11: A Oasis. Exatamente.

0: consigas então os teus merecidos bilhetes para os ires ver ao vivo. Para pois já, vemos ao vivo Rui Viegas com a bola branca, parece-te bem?
1: Senhor,
0: vamos a
1: bem.
0: Isso então.
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0: Isto é mais do que na altura. Vamos então à Bola Branca com o Rui Viegas. Boa tarde. O que é que há a destacar?
4: Olá Inês, boa tarde. Torriense na Europa. É hoje a estreia nesta Bola Branca, também a bronca nos ralis, com Armindo Araújo em exclusivo a explicar tudo.
0: Está no ar a Bola Branca com o Rui Viegas.
4: Olá, viva a todos. Começamos pelo aproximar da hora para o histórico momento europeu do Torriense, esta noite na Noruega. Há um antes e um depois da conquista da Taça de Portugal e de um lugar na Liga Europa para o emblema de Torres Vedras.
5: Aconteceu o fantástico momento na final da Taça de Portugal, uma equipa da segunda Liga a atingir a conquista do caneco, como se costuma dizer. E a partir daí as luzes da ribalta estão ligadas. As pessoas acreditam mais, as pessoas sentem que há possibilidades de cada vez mais evoluírem e de crescerem.
4: Felipe Moreira, de 62 anos, é um dos técnicos com mais jogos, 94 ao serviço do Clube do Oeste, e a pouco tempo da estreia europeia lembra em Bola Branca o trabalho dos atuais dirigentes como justificação para o sucesso recente.
5: Espero que estes projetos aconteçam mais no futebol português e que o Torriense continue o seu belo caminho. E dou os parabéns às pessoas todas intervenientes neste processo.
4: E chegados aqui, frente ao Lillestrøm, hoje o treinador Filipe Moreira está convicto que não há missões impossíveis.
5: O que eu sinto é que, não havendo a pressão direta da exigência da vitória, e nos detalhes do próprio jogo, pode acontecer algo especial. Não antevejo nada de fácil, porque é o primeiro momento, mas com o passar do tempo, se a equipa entrar bem, a personalidade da equipa pode estar presente.
4: À distância, mas atento ao jogo, estará o autarca de Torres Vedras, Sérgio Galvão, que já falou hoje a Bola Branca.
6: É um outsider, penso que irá, pode ser que crie alguma surpresa, temos essa expectativa, logo às 8 horas estarei, pelo menos em frente ao televisor, com grande ansiedade a ver o jogo, e espero que tenhamos boas notícias, não só, como disse, para o nosso concelho, mas também para o país.
4: Cerca de 100 adeptos do Torriense nas bancadas, na Noruega, jogo às 20 horas na casa do Lillestrøm, para ouvir em rr.pt, com relato de Luís Aresta e comentários de João Ferreira.
7: Lillestrøm, que tem fator casa e maior experiência a seu favor, é comandado por Hans Erik Odgaard, o pai da estrela do Arsenal, Martin Odgaard. E os noruegueses estão excelentemente de forma, com 3 vitórias consecutivas. O Torriense terá que ser, ou tentará ser, maduro e paciente. A experiência de homens como Amin no meio-campo e Stopira na defesa podem ser fulcrais para acalmar a ansiedade da estreia. Se o Torriense conseguir suster a pressão inicial e começar a ligar o seu jogo de posse e conseguir acelerar alguns contra-ataques, pode surpreender a defensiva norueguesa e trazer uma surpresa para Portugal. Seria muito bom.
4: Também às 8, Beşiktaş-Marselha, turcos de Thiago Diallo, Celtic-Ferencváros, escoceses sem o lesionado Jota, João Felipe, Palace-Lech Poznan, polacos de João Moutinho e Joel Pereira, Vitória Pilsen-União San Giloase, Juventus-Neck, italianos de Francisco Conceição, neerlandeses do também ex-Porto e agora cedido Gabriel Brás, e Real Sociedade Bournemouth, bascos de Gonçalo Guedes, ingleses de António Silva. Já em andamento, o Levski de Sofia Salzburgo, búlgaros de Aldair Neves e Serginho, ambos titulares. O jogo está com 0-0 e com 35 minutos decorridos, e com 36, o Ofikreta vai batendo o Hoffenheim por 1-0. Do Porto, Pablo Rosário puxa dos galões e lembra que é um jogador polivalente. O médio dos Dragões fez a antevisão do clássico de domingo para o campeonato com o Benfica numa entrevista a um patrocinador.
1: Já joguei em quase todas as posições na minha carreira, menos extremo esquerdo e extremo direito. Não sou um jogador muito rápido, então se tiver de jogar nessa posição, vou ter de a fazer de uma forma um pouco diferente. Jogar em muitas posições é uma qualidade que eu tenho. O importa é ajudar a equipa. Fico feliz por jogar e dar tudo o que tenho.
3: To play and to give everything.
4: O Porto tenta levar Froholt e Pietruszewski ao clássico. Samu já recebe mais interrogações. André Villas-Boas, o presidente, esteve no treino desta quinta-feira. Os campeões nacionais regressam ao trabalho no sábado de manhã. A partir das 12h45, o técnico Francesco Farioli falará em conferência de imprensa. Do Benfica e após o regresso à baliza em Milão, Trubino foi às redes sociais para reconhecer que não tem sido um mês fácil. Depois da vitória europeia de ontem, as águias muda o chip para o clássico com o Porto. Do Sporting e nos trabalhos visando a recepção de sábado ao Aroca para a Liga, Ibrahima Ba, Nuno Santos e Zecri continuam afastados do grupo. Nova sessão de treino amanhã de manhã, antes de Rui Borges falar aos jornalistas ao meio-dia e meia. Meia hora depois será a vez de Vasco se abre pelos aroquenses. Em Itália, Tiago Gabriel, 2030, o central internacional sub-21 renova pelo Lecce, onde é titular indiscutível. Em Itália, e ainda Ruben Amorim, chamado a dar explicações após perder com o Benfica. Jerry Cardinale, o proprietário do AC Milan, terá convocado o treinador para uma reunião de crise. O grande problema da formação são os pais dos jovens futebolistas. O alerta parte de Fernando Brassard, antigo guarda-redes e vários anos ligado ao treino na Federação Portuguesa de Futebol, em entrevista ao podcast Jogo de Palavra de Rui Miguel Tovar na Renascença.
8: Nós hoje temos um grande problema na formação em Portugal, que é a relação dos pais, das famílias com o jogo e com os seus filhos, mas na altura esta relação já existia de uma forma apaixonada, os pais também viviam isto, mas eu acho que era de uma forma mais tranquila, sem aquela obsessão de querer que o filho fosse mais à frente jogador de futebol, ou profissional de futebol. Porque isso não existia, vivia um momento com a alegria de ter e com o orgulho de ter o filho a jogar num Benfica, num Sporting, ou num outro clube qualquer, e era a nossa claque.
4: O episódio desta semana do Jogo de Palavra na Renascença com Brassard já pode ser ouvido nas nossas plataformas digitais. Armindo Araújo fala de uma decisão em prol do nosso desporto e dos nossos desportistas. O piloto luso viu o Tribunal Arbitral do Desporto, TAD, atribuir-lhe o título de campeão nacional de ralis de 2025, que inicialmente tinha sido entregue pela Federação da Modalidade ao espanhol Dani Sordo. Araújo, que foi terceiro, mas o melhor português também, recorreu e agora ganhou. Sem ter nada contra, quem vem de fora garante o tirsense em declarações exclusivas hoje à Bola Branca.
9: E eles podem ganhar as provas, podem ganhar tudo, só que o título de campeão nacional é atribuído ao primeiro português. É isso que está escrito na legislação, é isso que nós defendemos. E foi por este motivo que nós pedimos um esclarecimento à Justiça e a Justiça deu-nos razão. Basicamente é isto. Nós não somos nada contra os pilotos estrangeiros que acorrem, somos a favor. Contudo, a questão que se coloca aqui é apenas a atribuição do título de campeão nacional.
4: O TAD considerou que a regra que reserva o título ao piloto português melhor classificado não viola a Constituição nem o direito europeu e decidiu-se a favor de Armindo Araújo.
9: Esta dúvida também já acontecia com outras modalidades e o que aconteceu foi que o Tribunal deu a razão e fundamentou até toda esta decisão e passado um ano o título é-me atribuído e basicamente eu fico até mais contente pelo desporto em geral e pelos desportistas portugueses do que propriamente pelo título para mim.
4: Com esta decisão, Armindo Araújo passa a somar 8 títulos de campeão nacional de rallies. É tudo e fica tudo no site da Renascença, onde às 8 pode ouvir o relato do Lillestrøm Torriense da Liga Europa. Então até logo, boa tarde.
0: Foi esta a Bola Branca com o Rui Viegas.
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0: Daniel, é oficial. Faltam 5 minutos para o Seja o que Deus quiser. O que é que vai acontecer hoje?
15: Hoje vamos falar de criminalidade.
0: Ui.
15: E jogos de tabuleiro.
0: Ah!
15: Opa!
0: Xadrez e damas a esta hora.
15: Mas xadrez e damas.
0: Então, jogos de tabuleiro.
15: Há todo o mundo.
0: Monopólio.
15: Por exemplo.
0: Catan.
15: Também.
0: Cluedo.
15: Olha.
0: É? Já lá vamos então. Aí a chegar antes ainda à Carol G.
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29: Quero que estamos a rular e empezou o verano! 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

0: pantufas, homem. Foi, sei lá, de meias com aquelas coisinhas, sabes?
1: Antiderrapantes.
0: Antiderrapantes. Bem que, vamos lá a isto. Já me assustaste.
1: Olha, olá. Sejam muito bem-vindos então a mais uma edição do Seja o que Deus Quiser. E a edição de hoje é muito especial. Porquê? Porque não só é a rubrica a que todos os nossos ouvintes já estão habituados, como
0: certo.
1: É um jogo. Inês, tu gostas de jogar jogos de tabuleiro?
0: Depende dos jogos.
1: Está bem.
0: Mas gosto, sim. Vá. De forma geral, gosto.
1: Qual é que é o teu favorito?
0: Monopólio.
1: Boa, também gosto. Mas hoje não vamos jogar a esse jogo.
0: Então?
1: Vamos jogar ao popular e famoso Cluedo.
0: Ah!
1: Para quem não sabe, o Cluedo é um jogo de tabuleiro cuja premissa é descobrirmos quem é o criminoso, em que divisão da casa foi cometido o crime e qual foi a arma usada no mesmo.
0: Ok.
1: Mas esta é uma edição muito especial do Cluedo e que só é possível de jogar aqui no seu Takeaway porque é um Cluedo da vida real. E como é que tudo isto surgiu? Surgiu porque no outro dia deparei-me com uma reportagem muito interessante na CMTV.
0: Ok.
1: Estás preparada para jogar, Inês?
0: Não sei.
1: Pronto. Então, ainda bem que não sabes, porque vamos a isso, não é? Aqui vai a introdução e o enquadramento do caso que temos entre mãos.
2: Há mais de um mês que Egnar Suleiman não vê os seus dois gatos. Ora, foi no dia 8 de agosto que entraram na casa desta mulher, não remexeram em mais nada, mas levaram os dois gatos esfinges. A verdade é que há muitas questões por responder e, nesse mesmo sentido, Egnar já apresentou uma queixa nas autoridades.
1: E é muito isto, não é? Portanto, a Egnar não vê os seus gatos esfinge, que são aqueles gatos que não têm pelo, um único pelo no corpo inteiro.
0: Obrigada,
1: interno,
0: eu estava à espera dessa explicação. Sim,
1: no fundo,
0: sim.
1: Parece um coelho, não é?
0: Okay.
1: É um coelho daqueles gatos esfolados no talho, sabes?
0: Ai, que horror, que visão do demónio!
1: Portanto, ela não os vê há mais de um mês, porque aparentemente lhe entraram em casa, não tocaram em mais nada, a única coisa que parece ter sido subtraída à casa foram, de facto, os gatos. É assim, tal como nos filmes, e também no Cluedo, o meu primeiro suspeito é sempre o mordomo. É sempre o mordomo.
0: Ai, suspeitado o vizinho.
1: É, não.
0: Okay.
1: Agora, qual é que é o problema nesta minha teoria? É que já quase ninguém tem mordomos, não é?
0: Pois.
1: E se a Egnar tivesse condições para ter um mordomo, certamente também teria seguranças ou um bom sistema contra gatunos.
0: Tal e qual.
1: Entretanto, a Egnar foi reportar o suicídio às autoridades. Como é que isso está a correr, Egnar?
3: Já apresentei uma queixa nas autoridades. Não sei o que é que está a ser feito.
1: Pois. Bom, o que quer que seja que estejam a fazer, espero que o façam na caixinha de areia, certo? Com os gatos, tem que ser assim.
0: Eu não tenho às vezes palavras para ti.
3: Sei que fui várias vezes, pedi várias vezes para fazerem alguma coisa mais concreta e não aconteceu. A verdade é que foi-me dito, portanto, a primeira vez que tentamos apresentar a queixa, no dia que descobrimos que os gatos tinham desaparecido, foi a minha amiga, a minha melhor amiga, que veio cá a casa e não os encontrou. E ligou para a polícia para se dirigirem ao meu domicílio para conseguirmos apresentar queixa de invasão de propriedade e de roubo dos gatos.
1: Ana, pá, calma lá. Mas como é que ela tem a certeza que os gatos foram roubados, não é?
0: Pois.
1: Imagina que um ladrão entrou, portanto, queria levar, sei lá, aqui a televisão, deixou a porta aberta e os gatos fugiram.
0: Exato.
1: Pode acontecer ou não? Outra hipótese. Quem é que me garante a mim que os gatos não são cúmplices dos assaltantes?
0: Ah,
1: eu já vi um vídeo na internet que o gato consegue abrir portas. Ah, pois é.
0: Tu vês demasiados vídeos, Daniel.
1: Ah, e tal, mas não levaram nada. É pá, pode ter aparecido alguém e afugentado os ladrões também, não é? Naquele momento. Nestas coisas é sempre perigoso tirar conclusões precipitadas. E já agora, mais ninguém está a achar esta tal melhor amiga muito suspeita.
0: Um bocadinho.
1: Aqui há gato. Ou melhor, quer dizer, aqui não há gatos.
3: Digo roubo porque foi com violência, porque eu tenho um vídeo em que o gato está a miar de uma maneira que não tenho palavras para descrever o sofrimento do gato. E a outra gata está em sofrimento a tentar fugir e em pânico.
0: Espera, não percebi nada.
1: É que existe um vídeo do crime. Ela tem uma câmara de vigilância dentro de casa.
0: Ok.
1: Pronto.
0: Okay.
1: Isto é uma prova crucial para resolver o caso.
0: Mas não é.
1: E a outra coisa que me inquieta que é, se o gato está a miar no vídeo, será que ninguém consegue perceber o que é que ele está a dizer? Imagina que ele está a miar assim, miau, larga-me, melhor amiga da minha dona, larga-me, miau. Sei lá, às vezes esse miar podia dar boas pistas para apanhar o criminoso.
0: Ai.
1: Mas também digo-te uma coisa, Egnar. Essa gata que estava a fugir, epá, rica amiga, não é? Em vez de já o outro gato, estava a tentar pôr-te na alheta. Isso cada um por si, não é? Numa situação destas, exigia-se, como é que eu ia dizer, mais gatitude, entendes? E agora, uma pergunta bastante pertinente da repórter.
2: Acredita que, ou há algo que faça pensar a si que os seus animais conheceriam as pessoas ou a pessoa que entrou em sua casa, ou pelo contrário, que não conheceria de todo?
1: Exatamente. Eu até já tinha avançado com esta possibilidade em relação à melhor amiga. Quem, não é? O que é que será que a Egnar acha?
3: A maneira como entrou a pessoa, acredito que tenha vindo luvas.
1: Hein? Mas a maneira como uma pessoa entra numa casa difere com a som da pessoa entra com ou sem luvas. Isso sim, não estou a ver como. Ah, e tal, mas faz sentido ir com luvas para não deixar impressões digitais.
0: Pois.
1: Faria mais sentido irem de luvas para os gatos não os arranharem. Isso sim, isso é que é um bom argumento.
0: É um bom ponto.
3: Acredito que tenha agarrado o gato de uma maneira violenta. Os meus gatos não são violentos. Os meus gatos... A minha gata tem medo, mas o gato não. O gato não tem medo, o gato não é violento, o gato não mia desta maneira. Portanto, fizeram-lhe algo mal para o agarrarem.
1: O gato não mia desta maneira. E a chuva... Não bate assim. A Egnar acredita em muita coisa e tem muitas teorias, ainda que não tenha provas de nada em concreto. Com este discurso perante as autoridades, acredito que também seja complicado para elas fazerem alguma coisa. Mas há provas? Não. Mas a senhora diz que acredita que aconteceu assim assado. Ah, bom. Então se a senhora acredita, não me interpreta. Não é? Tipo, se a senhora acredita, vamos lá isso. Não me interpretem mal. Eu estou com pena dos gatos e da Egnar. Mas é preciso informação mais concreta, ok?
3: Entretanto, acredito que para ele se ter dirigido à porta, de alguma maneira... Poderá conhecer a pessoa ou achar que é uma pessoa de confiança, porque os meus gatos foram educados a dirigir-se à porta e as pessoas que entravam em minha casa sempre foram pessoas de confiança.
1: Sempre foram pessoas de confiança, é como quem diz,
0: estamos,
1: não é? Aparentemente
0: aqui,
1: não.
0: Estamos aqui e a chegar àquele ponto que tu começaste.
1: E há outra também, que é, percebes que os gatos também podem ser cúmplices do crime.
0: Claro.
1: Porque ela diz, sempre chega alguém, os meus gatos vão até à porta, como quem diz, a receber, abrem a porta e dizem, faz favor, seja muito bem-vindo, bem-vindo. Não é? Aparentemente, parece que não, Egnar, aparentemente parece que essas pessoas realmente não são de confiança. Não sei que pessoas é que conheces, mas eu confiaria mais nos gatos.
3: Pouca gente entrava na minha casa, portanto não era um lugar onde eu recebesse muitas pessoas e eu sei exatamente as pessoas que entraram na minha casa até hoje, portanto...
0: Isto é uma reportagem que está na televisão.
1: Tá.
0: Já estava a ficar confusa. Já.
1: Ela conhece as pessoas que entraram em casa dela até hoje não, não é? Tipo, até ao dia em que já desapareceram, não é? Não havendo mordomo, eu até agora estou mais inclinado para que tenha sido a tal melhor amiga.
0: Exato.
1: Foi a primeira a chegar ao local do crime, aparentemente tinha acesso facilitado à casa, será que ela tinha ciúmes ou inveja? Quem quer tenha sido, certamente queria afetar de alguma forma, não?
3: Não tenho a mínima dúvida. Não tenho a mínima dúvida que isso tenha acontecido, visto que não remexeram em absolutamente nada em casa, não roubaram absolutamente nada, nem sequer dinheiro, nem relógios, nem qualquer pessoa tem objetos de algum valor, nem ouro, nem uma televisão, computadores, não roubaram absolutamente nada. O meu frigorífico vale mais do que os meus gatos.
1: Espera.
0: Tinha quantas babas de camelo e mousse de chocolate.
1: O meu frigorífico vale mais do que os meus gatos. Deve ser um frigorífico industrial, sabes? Aqueles que onde é tipo walk-in closet,
0: tudo.
1: Não é só que de frigorífico.
0: É quase aquelas coisas dos filmes dos restaurantes.
1: Matadores,
0: dizer,
1: não sei, né? É que reparem, estes gatos podem chegar a custar 1000 euros ou mais.
0: Meu
1: se
0: Deus.
1: Ela tinha dois, estou-te a dizer, nem se percebe porquê. Ficam com o pelo. Se ela tinha dois.
0: São mais gatos que não deixam pelo, homem.
1: Pronto, pode ser por isso. Mas se ela tinha dois, imaginem como será o frigorífico da Egnar, não é? Para custar 2000 euros ou mais. De qualquer forma, que rei ladrão é que rouba um frigorífico? Não é? Como é que se processa uma fuga com um frigorífico roubado às costas? Não é? Desculpe, deixe passar, não é? Desculpe lá. Pode-me dar aqui uma mãozinha. Acabei de roubar este frigorífico, mas era no 7º andar, já me dói as costas. Bom. Ao mesmo tempo, fico com mixed feelings. Por um lado, percebe-se que a Egnar ama os seus gatos.
0: Uhum.
1: Por outro, dá a entender que os gatos não valem nada. É estranho, não é? É estranho.
0: Coitadinha, ela está nervosa.
1: Tá.
0: Mas consegue falar muito politicamente correto.
1: Sim. Só que vê-se que ela está ali com os sentimentos à flor da pele.
0: Uhum.
1: Mas foquemos nos factos. Como é que os ladrões entraram na tua casa, Agner? Arrombaram a porta?
3: A porta não foi arrombada. Acredito que tenham feito alguma segunda chave, ou uma cópia da minha chave, porque a pessoa que eu suspeito teve bastante tempo para o fazer, teve possibilidade de o fazer, teve as minhas chaves emprestadas para o fazer, portanto, não foi arrombamento, foi de alguém que tinha a chave. Sim.
0: Bem, eu estou na melhor amiga ou no ex-namorado?
1: Pois. Mas quantas pessoas é que têm a chave da casa da Agner?
0: Exato.
1: Ou quantas pessoas têm acesso às chaves da casa dela para fazer uma cópia? Pessoas que vão à casa dela? Muito poucas, quase nenhumas. Só pessoas de confiança. Pessoas que têm acesso à chave da casa dela. Inúmeras, sabe lá Deus.
0: A lista é longa.
1: E ela ainda diz que tem uma pessoa suspeita. A pessoa é essa que ela emprestou as chaves. Com um catano. Eu já percebi porque é que os gatos da Egnar não tinham pelo. Não era uma questão de raça. Era com o stress de verem a dona ter comportamentos tão negligentes. Mas porquê é que suspeitas dessa pessoa, Egnar?
3: Várias situações anteriores e vários casos anteriores aconteceram. Esta pessoa por várias vezes me ameaçou. Ameaças não no sentido de vou-te roubar os gatos, obviamente, mas que a vida vai-te castigar de uma maneira muito, muito cruel. Isto foi a pior maneira, aliás, a melhor maneira de me castigar, porque eu não conheço outra dor que seja equivalente a esta.
1: Exato. Equivalente ao pior que esta dor, só a dor de nos roubarem o frigorífico. Isso é que também a dói muito. É que, se bem se lembra, o frigorífico é mais valor que os gatos, portanto,
0: sim,
1: bom.
0: Sim.
1: Mas,
0: bem,
1: Agner,
0: mas foi o ex-namorado ou não foi?
1: Pera, mas Agner, quem é esta pessoa de quem suspeitas? Tens mais pistas para partilhar connosco?
3: Outra coisa, também tinha acabado de assumir um namoro, exatamente 2 dias antes, nas redes sociais. Tinha acabado de assumir um namoro saudável, um namoro bom, um namoro que eu espero que todas as pessoas consigam encontrar uma pessoa assim, depois de uma de alguém tóxico na nossa vida. E realmente foi aí que aconteceu.
1: Estás a pensar no mesmo que eu, certo?
0: Claro, quem é que tinha razão? Eu.
1: Egnar, o criminoso é o teu ex-namorado, não é? Mas há dúvidas. Estamos a ter resolvido, não é? Pá, a grande dupla vai jogar com o Bedo. Choca.
0: Agora fazemos uma ganda time.
1: Epá, agora é pôr as autoridades a par e confrontarem o rapaz. Caso encerrado e mais uma vitória do Takaua no Clube. Se não podíamos ter começado logo por aqui, não é?
0: Não é?

O Torriense estreia-se nas provas da UEFA com uma viagem até à Noruega. Lillestrøm Torriense, esta quinta, 8 da noite. Sou o editor de desporto Luís Aresta, lanço o desafio para que ouça o relato no site e app da Renascença.

0: peço imensa desculpa. 12 minutos para as 7 da tarde, a altura de sabermos como é que está o trânsito, Manel.
1: No Porto, vê-se aí sentido Freixa Rábida lenta entre o Freixo e a A3 e mais à frente entre a Perlada e a Rábida. No inverso, há filas entre a Rábida e a A3. Os acessos à VCI estão muito preenchidos. Em Lisboa, segunda circular lenta nos dois sentidos entre Benfica e o aeroporto, e C19 sentido Sintra-Lisboa com filas entre Alfragide e Massamá, Grilo sentido Algesta Cavém muito demorada entre Benfica e Odivelas, e a A5 sentido Cascais-Lisboa lentidão entre Caselas e as Amoreiras. No inverso, há demora entre Caselas e Queijas. Lentidão também no acesso à Ponte 25 de Abril a partir de Campo Livre. A linha verde é 850-5010.
0: Muito obrigada, Manel. Como é que vai estar o tempo na sexta-feira, Daniel?
2: O céu vai estar pouco nublado por todo o país e haverá vento moderado a forte no litoral oeste, nas terras altas. As máximas essas chegam aos 25 graus em Ponta Delgada, 26 no Porto, 27 no Funchal e em Faro, 29 em Lisboa. A cidade mais quente será Santarém, com 33 graus.

0: com a Renascença. É aqui que este Takeaway se despede, mas obviamente para ficar bem entregue a Sónia Santos, que vai ficar consigo. E nós estamos de regresso amanhã, sexta-feira.
1: Estaremos então.
0: É?
1: Até amanhã.
0: Pronto, era só para dizer adeus.

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17: 7:06 nos Açores, as notícias na Renascença. A edição é do Miguel Coelho. Miguel, boa tarde.
18: Olá, Sónia, boa tarde.
17: Quais são os destaques?
18: A Rússia coloca sob controle do país ativos de duas multinacionais europeias. Gouveia Melo, na Renascença, critica a falta de estratégia em Portugal, que, segundo diz, explica a persistência do narcotráfico.
17: 20 graus nesta altura no Porto, 22 em Lisboa e também em Ponta Delgada, 23 em Faro e 21 no Funchal. Já vamos espreitar a previsão do tempo para amanhã. Agora, notícias na Renascença com o Miguel Coelho.
18: Esta noite marca a estreia do Torriense em competições europeias de futebol. A partir das 8, a equipa de Torres Vedras conquistou a Taça de Portugal da última temporada. Defronta na Noruega o Lillestrøm. Vamos ter relato em rr.pt com o Luís Aresta. Luís, boa tarde. Com que 11 é que o Torriense vai entrar em campo esta noite, no início desta aventura na Liga Europa?
19: Esse 11 que entra para a história é composto por Adriel, David Bruno, Diadier, Volney e Javi Vázquez, Udriri, Alfário e João Marques, Pozo, Jean e Abubakari. Pelo Lillestrøm, Dalberg, Ranger, Foss, Gabrielsen e Alkayer, Ottosson, Ibrahimay e Nilme, Peintzil, Olbrason e Félix Vá, que curiosamente é o único jogador não nórdico desta equipa e é angolano. O checo Andrei Berka vai arbitrar o jogo com início às 8 da noite.
18: Vamos ter informações ao longo da noite na informação da Renascença sobre esta partida do Torriense na Noruega e no site rr.pt vamos ter então um relato integral numa emissão conduzida pelo Luís Aresta com início às 8 menos um quarto. Vladimir Putin coloca os ativos do grupo alimentar suíço Nestlé e também do grupo francês de supermercados Auchan sob controle temporário russo. É o que indica um decreto presidencial, hoje publicado em Moscovo. A Rússia estará, entretanto, a planear atacar com drones e mísseis os países que apoiam a Ucrânia, aviso deixado pelo primeiro-ministro polaco nas últimas horas no Parlamento de Varsóvia, citando informações dos serviços secretos. O presidente dos Estados Unidos anunciou, por seu lado, a intenção de estabelecer uma base americana na Polónia, dizendo que o local poderá ser anunciado muito em breve. O almirante Gouveia Melo diz que há falta de meios humanos e materiais, ou melhor, que há meios humanos e materiais suficientes, mas que há falta de estratégia por detrás do combate ao narcotráfico em Portugal. Esta manhã a Polícia Marítima anunciou a apreensão de mais uma lancha de alta velocidade na barra do estuário do Tejo, com alegadas ligações ao tráfico de droga. Em entrevista à Renascença, o antigo chefe do Estado-Maior da Armada considera que o problema está nas autoridades, que deviam trabalhar de forma mais coordenada.
5: Não parece que faltem meios. O que faltam, muitas vezes, é estratégia, persistência. No entanto, se fizermos todos o nosso trabalho, nós dificultamos a linha de entrada nesse negócio. Ou seja, aumentamos o nível de entrada para um conjunto de atores e, tirando esses atores do sistema, temos menos droga nas ruas, menos recursos, criando mais crime e criando lavagens de dinheiro.
18: Gouveia Melo defende, nomeadamente, mudanças na lei para facilitar a apreensão de certas embarcações, como lanchas rápidas. Declarações de uma entrevista ao jornalista Alexandre Abrantes Neves. E a Polícia Judiciária participou numa operação policial internacional que permitiu desarticular uma organização criminosa de tráfico de droga que usava Portugal para aquisição, transporte, armazenamento e distribuição. Foram detidos 6 suspeitos no Brasil e na Alemanha. No decorrer da operação foi apreendida uma quantidade substancial de cocaína escondida em produtos cosméticos. Os polícias não chegaram a acordo sobre o aumento do suplemento a atribuir aos agentes que estão na Unidade Nacional de Estrangeiros e Fronteiras nas negociações com o Ministério da Administração Interna. À saída, Paulo Santos, presidente da ASP, defendeu que as negociações têm de prosseguir.
20: Entendemos esta proposta como frágil, não responde nem sequer ao universo de profissionais. Entendemos que há aqui uma incompatibilidade, por isso a ASP querer renegociar estes valores ou criar este suplemento no âmbito do Acordo de 2024 para reestruturar os suplementos, uma vez que há aqui incongruências, ou seja, um profissional que entra na UNEF vai perder o suplemento de patrulha ou de comando. Ou seja, estes valores que estamos a falar agora dos 160 euros, sem que haja o complemento de um suplemento de patrulha, nós sabemos que a lei neste momento não o define, mas a verdade é que podíamos negociar nesse sentido.
18: Para já, a Associação Sindical dos Profissionais da Polícia mantém os protestos agendados para as próximas semanas, em conjunto com a GNR. O Ministro da Educação garante que todos os alunos que ainda não tinham escola atribuída já estão colocados. Fernando Alexandre salienta que este é um problema que se arrasta desde os governos socialistas. Há pedidos de novas matrículas, segundo garante, a surgirem todos os dias.
21: Os alunos sem escola ontem, só para terem uma ideia, ficaram todos colocados e logo durante o dia de ontem surgiram mais 100 matrículas. O Sr. Secretário-Geral do Partido Socialista, José Luís Carneiro, veio dizer que pela primeira vez em Portugal há alunos sem colocação. Isso é uma falsidade, não é a primeira vez que acontece. Aliás, desde os governos do Partido Socialista, que há milhares de alunos que chegam ao sistema de ensino durante o ano.
18: O ministro Fernando Alexandre, esta tarde, em Coimbra.
22: E daqui a já menos de uma hora, a anunciada declaração de Luís Montenegro, e tudo indica, Miguel, que servirá para explicar as medidas aprovadas hoje em Conselho de Ministros.
18: Sim, embora num modelo pouco habitual, será a chamada hora dos telejornais, a partir da residência oficial e numa comunicação que não deverá ter direito a perguntas. Ao que tudo indica, Montenegro irá então explicar as medidas que já estavam anunciadas pelo Governo para fazer face ao aumento do custo de vida, como a descida do IRS ou o bónus para os pensionistas, bem como apoios aos combustíveis em vários setores profissionais. Nesta edição das 7 temos o habitual comentário do economista João César das Neves. Boa tarde.
23: Olá, boa tarde.
18: Temos ouvido os partidos da oposição a pedirem mais medidas e mais estruturais. Fariam ou não mais sentido, na sua opinião? No fundo, que resposta deveria ou poderia ser dada ao atual contexto inflacionista?
0: Eu, sinceramente, primeiro, não vejo contexto inflacionista. Quer dizer, a inflação ainda não começou a subir significativamente. Tivemos problemas de inflação no passado. Neste momento temos a inflação um bocadinho mais alta.
18: Pelo menos temos a inflação dos combustíveis.
0: Sim, há inflação nos combustíveis, mas a inflação junta para todas as coisas, não é? Quer dizer, não é só para os combustíveis. Há uma subida do preço do petróleo, é verdade, e ninguém sabe quando é que vai acabar. E eu penso que o governo não devia reagir a cada coisa todos os dias, não é? Nós temos de ter uma visão de longo prazo e de estrutural, e não é isso que está a acontecer. Estamos a fazer jogadas políticas de eleitoral, vai haver uma declaração ao país, certamente para dizer que o governo está atento, mas não está a mudar a reestrutura, quer dizer, não está a alterar, e portanto, continuamos com este ram-ram, nós estamos no pico do ciclo, vai acabar o dinheiro da União Europeia que se entrou desde a pandemia para cá, e depois para o ano, a partir do próximo ano, vamos começar a ter quedas nisso. E o nosso crescimento nunca foi nada extraordinário. E este governo ainda não fez reformas significativas. Está muito atento aos jornais, está muito atento a este tipo de coisas. Sinceramente, fico um bocadinho desanimado com isso.
18: Mas tendo em conta que as reformas terão necessariamente de levar tempo até produzirem efeitos, se forem concretizadas, e na situação em que estamos, com muitas pessoas já a enfrentar dificuldades devido aos preços elevados dos combustíveis, nomeadamente, como o próprio governo reconheceu esta semana, não lhe parece que justificam medidas conjunturais, pelo menos?
0: Sinceramente não. Quer dizer, aos pobres, talvez. Os pobres precisam de ser de ajuda. Mas não é mexer nos preços. E é ajudar as pessoas concretas. Mas são, quer dizer, sinceramente, o petróleo está mais caro. Portugal está a comprar o petróleo mais caro. Isso é uma coisa que os portugueses têm que viver. Temos que ver com isso. O petróleo está mais caro. Se nós fingirmos que não está, se nós mexermos nos impostos ou outras coisas para fingir que não está, o país paga na mesma o petróleo mais caro, porque ele está mais caro, não há nada a voltar a dar. Não é? E, portanto, é verdade que há setores que têm uma pressão grande sobre o governo e conseguem roubar ao país, quer dizer, através dos impostos, para lhes dar a eles. Mas isso estraga o país, quer dizer, o dinheiro não cai do céu, é tirado dos portugueses. É preciso perceber que quando nós temos um choque como este, que é um choque inesperado da subida do petróleo, o país tem que suportar o choque. E podemos ajudar aqueles que estão em situação mais difícil, isso sim, é uma questão de justiça, mas não ajudar aqueles que estão a suportar o choque, porque suportar o choque temos todos que fazer, não há maneira de saber, o petróleo está mais caro.
18: Vamos, contudo, ter de aguardar para estas declarações que o Primeiro-Ministro irá produzir dentro de menos de uma hora, às 8. Ficamos para já com este ponto de vista de João César das Neves. Olhar então para a situação do país e para a necessidade ou não de medidas adicionais, como as que vão ser anunciadas por Luís Montenegro.
22: Às 8, então, acompanhamos, claro. As notícias na Renascença sempre serem atualizadas no site e na aplicação da Renascença.
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22: Vamos agora saber de trânsito. Manuel Cabral, boa tarde.
2: Olá, boa tarde.
22: Como é que estás? Tudo bem?
2: Eu estou ótimo. E tu, vais bem?
22: Eu estou ótima
2: isso
22: também.
2: É
22: e o trânsito, se estiver como eu, está tudo bem.
2: Eu acho que não vai tão bem como tu, pelo menos não tão entusiasmado. Mas vai melhorar.
22: Então.
2: No Porto, vê-se aí sentido Freixa Rábida, a lentidão entre Bonjóia e A3 e mais à frente entre a Boa Vista e a Rábida. No inverso, há filas entre Paranhos e A3. Os acessos à VCI estão muito preenchidos. Em Lisboa, segunda circular lenta nos dois sentidos, entre Benfica e o aeroporto, e C19 sentido Sintra-Lisboa, com filas entre Massamá, entre Alfragide e Massamá, e há 5 sentido Cascais-Lisboa, está demorada entre Caselas e as Amoreiras. Há lentidão no acesso à Ponte 25 de Abril, a partir de Campo Lido. A linha verde é 850-5010.
22: Ok, até já, Manel. Já voltamos a falar daqui a pouquinho. 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Tempo para amanhã. Temos sol, algum vento, desce a temperatura, máxima de 20 graus, mentira, 25 graus. Para Ponta Delgada, 26 para o Porto, 27 para o Funchal, também para Faro, 29 para Lisboa. Cidade mais fresquita, Aveiro, máxima de 22 graus. A mais quente será Santarém, a chegar aos 33 graus.
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22: É isso mesmo. Agora, mesmo estando numa fila de trânsito, é para deixar o trabalho lá atrás. Amanhã é outro dia. Descontraia e fique comigo, Sónia Santos, e com estas músicas maravilha da Renascença. Boa viagem!

0: Olha que bom estar com a Renascença. Boa viagem, eu sou a Sónia Santos. Estive pela primeira vez em Singapura este ano, foi nas férias, em agosto. Adorei a cidade, achei incrível como é que uma pequena cidade portuária e piscatória, com condições de vida muito precárias, em apenas 61 anos, é uma das cidades mais desenvolvidas do mundo. E percebe-se que Singapura foi pensada, foi planeada, portanto há uma lógica em tudo. Na arquitetura, nos espaços verdes, nas ruas, nos transportes, na forma como os edifícios, enfim, convivem com a natureza, como é que arranha-céus impressionantes estão ali lado a lado com templos, mercados, bairros antigos. Há uma bonita mistura de culturas, há muita limpeza, muita organização e uma eficiência quase irritante. Pronto, é assim uma cidade futurista, mas sim, com muita alma. Bom, isto para lhe dizer que hoje fiquei a saber, pela Cristina Nascimento, de uma iniciativa que achei muito interessante, parte precisamente de Singapura, foi no 48K e ouça lá, a ver o que é que acha.
1: Estamos em época de regresso às aulas e muito se tem falado nos últimos tempos sobre as competências dos alunos e hábitos de leitura dos portugueses. Ora, estas preocupações não são exclusivas de Portugal. Em Singapura, o governo decidiu recorrer às tecnologias para incentivar a leitura e paga a quem ler diariamente. O esquema é o seguinte: os leitores têm de entrar numa plataforma de leitura criada pelo governo durante pelo menos 50 dias seguidos. Cada vez que se ligam, têm de ler durante pelo menos 15 minutos. Cada sessão de leitura vale 20 moedas e quando o leitor reunir 1000 moedas, pode trocar por $1 do país, o que equivale a cerca de 70 cêntimos de euro. Os leitores só podem fazer uma sessão paga por dia e mesmo que leiam mais do que 15 minutos, só recebem as tais 20 moedas. Ou seja, ninguém vai enriquecer, do ponto de vista monetário, a ler em Singapura. Ainda assim, o governo acredita que o esquema pode dar bons resultados, argumentam que os hábitos de leitura têm de começar a ser criados com pequenas metas e alcançáveis. E mais, acreditam que esta medida vai ajudar a melhorar a concentração, o pensamento crítico e a imaginação. O governo de Singapura acredita ainda que este incentivo à leitura vai combater aquele scrolling infinito nas redes sociais.
0: Vamos lá ver, vamos lá ver. A ideia é gira, não é? Oxalá a coisa pegue e, entretanto, já fazia falta. 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

0: 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Isto o outono ainda não chegou, mas já podemos declarar oficialmente terminado o verão, porque o extremamente desagradável voltou. 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O extremamente desagradável com apoio Optimize, soluções para poupar e investir. 7:28, à Bárbara Tinoco, para ouvirmos já a seguir. Boa viagem.
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Boa tarde, boa viagem, está com a Renascença. Shakira vai começar amanhã uma residência europeia em Madrid. Até dia 11 de outubro, a capital espanhola vai receber 12 concertos integrados na digressão Las Mujeres Ya No Lloran World Tour. Não sei se é assim que se diz, Ana Galvão faria muito melhor, mas pronto, as minhas já não choram. World Tour, ok, é isso. Porque o que interessa é saber que, em paralelo, Shakira criou o Es Latina, que é um evento cultural para celebrar o talento e a cultura latina na música, na moda, na literatura, na gastronomia e na arte. Ora, quem é que se vai juntar a Shakira? A nossa Mar. Vai atuar já amanhã e depois, dia 19, faz parte de um cartaz com outras artistas internacionais e claro que será mais um passo relevante, não é? Na projeção internacional de Mar. Maravilha!

O Torriense estreia-se nas provas da UEFA com uma viagem até à Noruega. Lillestrøm Torriense, esta quinta, 8 da noite. Sou o editor de desporto Luís Aresta, lanço o desafio para que ouça o relato no site e app da Renascença.

0: Para as 8, está com a Renascença, faz muito e sim bem, não tarda nada Miley Cyrus para ouvir, e agora é só Miley, mas pronto, mas esta ainda foi quando ela era Miley Cyrus.
1: Whatever.
0: Vamos ouvir a Miley com Flowers, mas antes o Manuel Cabral.
2: O Miley também.
0: O Miley. Como é que estamos de trânsito?
2: No Porto, vê-se aí sentido Freixa Rábida lenta entre o estádio e a A3 e mais à frente entre Boa Vista e a Rábida. No inverso, filas entre Paranhos e a A3. Os acessos à VCI estão muito preenchidos. Em Lisboa, a segunda circular está lenta nos dois sentidos, entre Benfica e o aeroporto, e se a 19 sentido Sintra Lisboa, com filas entre a Reboleira e Massamá, e a 5 sentido Cascais Lisboa, demorada entre Caselas e as Amoreiras. Há lentidão no acesso à Ponte 25 de Abril, a partir de Campo Lido. A linha verde é 850-5010.
0: Muito bem, até amanhã, Manel.
2: Até amanhã.
0: Boa viagem, se está com a Renascença e tempo para amanhã, falta espreitarmos isso. Temos sol, algum vento e desce um pouquinho a temperatura no centro e no sul. Temos máxima de 25 graus para Ponta Delgada, 26 para o Porto, 27 para o Funchal, também para Faro, 29 para Lisboa. Cidade mais fresquita, Aveiro, com máxima de 22 graus. Santarém, a mais quente, a máxima prevista é de 33 graus.
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Aí está Michael Jackson, Beat It. 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
18: 8:07 nos Açores, as notícias na Renascença com o Pedro Queiro. Boa tarde, Pedro.
19: Olá, boa tarde.
18: Quais são os destaques?
19: Vladimir Putin responde às sanções com o controle de 2 das maiores empresas multinacionais a operar na Rússia. Por cá, Montenegro dirige-se ao país. Daqui a instantes, vamos acompanhar o essencial.
18: Vamos então às notícias com o Pedro Queiro.
19: Agendada para esta hora a declaração de Luís Montenegro ao país. Ao contrário do que é costume, a comunicação das decisões tomadas hoje em Conselho de Ministros é feita aproveitando a hora dos telejornais e sem direito a perguntas. Vamos ouvir.
20: Obrigado por uma legítima e justificada preocupação com o aumento do custo de vida, sobretudo por força do preço dos combustíveis, causado por guerras que não controlamos.

0: Não temos influência na origem desta crise, mas sentimos e muito o seu impacto. E temos consciência que este impacto se pode prolongar e até agravar já na próxima semana. Por isso, e para bem de todos nós, temos de equilibrar a sensibilidade social com a responsabilidade financeira. Voluntarismos excessivos ou facilitismos no presente significam problemas no futuro. Não contem comigo nem com o Governo para ilusões hoje que sejam pesados preços a pagar amanhã. Temos de preservar com prudência a capacidade de resposta e avaliar a cada momento as medidas mais adequadas. Neste momento difícil, aqui estou a dar a cara, para explicar o que estamos a fazer e porque é que este rumo que o Governo escolhe é o melhor rumo para o país. Para reforçar a resposta a esta crise, o Conselho de Ministros aprovou hoje um conjunto de medidas. A primeira, um suplemento extraordinário aos pensionistas, que será de 200 euros para quem recebe uma pensão até 537 euros e 13 cêntimos, de 150 euros para quem recebe desde este valor até 1.074 euros e 26 cêntimos e de 100 euros para quem recebe pensões deste valor até 1.611 euros e 39 cêntimos. Será pago com a pensão de dezembro e vai abranger mais de 2 milhões de pensionistas. Uma segunda medida, uma nova redução do IRS até ao sexto escalão. Será a quinta descida deste Governo no imposto sobre o rendimento do trabalho das famílias portuguesas. Uma diminuição de 400 milhões de euros em sede de IRS, de que vai beneficiar já o salário de novembro e o subsídio de Natal. É dirigida especialmente aos agregados familiares da classe média. Uma terceira medida, o alargamento do passo ferroviário verde aos serviços de transporte urbano de Lisboa e do Porto, incluindo a linha da Fertagus. Por apenas 20 euros mensais, pode-se viajar em todas, mesmo todas, as linhas ferroviárias do país, com exceção do Alfa Pendular. Em quarto lugar, um novo apoio aos setores que estão mais expostos ao aumento dos combustíveis. O setor do transporte de mercadorias e de passageiros, os táxis, as instituições particulares de solidariedade social e as associações humanitárias de bombeiros. Vamos reeditar este apoio com o objetivo de diminuir o impacto do aumento do custo dos combustíveis. Este apoio acresce, de resto, àquele que decidimos já na semana passada, de 10 cêntimos de forma extraordinária por litro para o gasóleo colorido e agrícola. Portugueses, desde março que reduzimos o imposto sobre os combustíveis, o ISP, de molde a devolver a todos o valor cobrado a mais em IVA devido ao aumento dos preços. Os descontos totais que estão hoje em vigor representam cerca de 23 cêntimos por cada litro de combustível que é abastecido nos respectivos postos. Isso acontece esta semana e provavelmente subirá para 25 cêntimos já na próxima semana. Sem este apoio, só para termos a noção do esforço que também estamos a fazer, a gasolina já custaria, ao dia de hoje, cerca de 2,30 euros e o gasóleo já custaria, ao dia de hoje, cerca de 2,40 euros. Quero reiterar de forma solene uma vez mais. O Estado ganha 0 euros com a subida do preço dos combustíveis, conforme comprova o próprio Conselho das Finanças Públicas. Quem diz o contrário está a faltar à verdade.
1: Luís Montenegro quer justificar mais uma vez o porquê de não baixar mais os impostos sobre os combustíveis para os consumidores normais. No entanto, nesta declaração, dizer que não quer criar ilusões que tragam custo

0: ao país no futuro, admitir que se trata de um momento difícil e explicar o rumo que o governo está a escolher, depois, sem surpresa, anunciar o suplemento extra para os pensionistas que será pago em dezembro e a redução do IRS, na retenção da fonte do IRS até ao sexto escalão, eram duas medidas que já tinham sido anunciadas no debate parlamentar da semana passada. Uma terceira medida que Luís Montenegro acaba de anunciar, o alargamento da abrangência do passe verde e também um novo apoio aos setores dos transportes, dos táxis, às IPSS e aos bombeiros no que respeita ao apoio aos combustíveis. Esta é uma declaração que pode acompanhar em direto com a imagem no site e no canal do YouTube da Renascença. Já hoje Montenegro tinha elogiado a situação financeira do país na abertura da Conferência Europeia da Economia Alemã. O Primeiro-Ministro tinha dado como certo um novo excedente nas contas públicas. O Almirante Gouveia Melo diz que há meios humanos e materiais suficientes, o que falta mesmo é uma estratégia que explica o crescimento do tráfico de droga em Portugal. Esta manhã a Polícia Marítima anunciou a apreensão de mais uma lancha de alta velocidade na Barra do Estuário do Tejo, com alegadas ligações ao narcotráfico. Em entrevista à Renascença, o antigo chefe do Estado-Maior da Armada diz que o problema está nas autoridades, que deviam trabalhar de forma mais coordenada.
1: Não parece que faltem meios. O que faltam, muitas vezes, é estratégia, persistência. No entanto, se fizermos todos o nosso trabalho, nós dificultamos a linha de entrada nesse negócio. Ou seja, aumentamos o nível de entrada para um conjunto de atores e, tirando esses atores do sistema, temos menos droga nas ruas.
0: Gouveia Melo defende ainda nestas declarações ao jornalista Alexandre Abrantes Neves mudanças na lei para facilitar a apreensão de certas embarcações, como é o caso das lanchas rápidas. Vladimir Putin decidiu colocar sob controle temporário russo os ativos que tem na Rússia, o grupo alimentar suíço Nestlé e o grupo francês de supermercados Auchan. Moscou estará, entretanto, a planear atacar com drones e mísseis os países que apoiam a Ucrânia. O alerta lançado pelo primeiro-ministro polaco com base em informações dos serviços secretos da Polónia. Ao mesmo tempo, Donald Trump tenciona estabelecer uma base americana na Polónia, diz que o local pode vir a ser anunciado muito em breve. A terminar só por esta hora, já se estreou o Torriense nas competições europeias, neste caso na Liga Europa. O jogo é na Noruega frente ao Lillestrøm, numa partida da fase de liga de competição, pode ser acompanhada com relato no site da Renascença.
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2: 8 e 9, vamos juntos até às 8 e meia. Boa viagem.

0: 8 e 12, está-se muito bem na Renascença, vai ficar agora melhor porque recupera um pouquinho de extremamente desagradável desta manhã. Joana Marques volta a falar de Liliana Aguiar. Ai, extremamente desagradável.
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2: Lês muita coisa sobre ti que não é verdade?
3: Muita, mas também é assim.
2: E isso mexe contigo até que
3: olha, mexe ao ponto de eu pôr música e começar a dançar.
2: É?
3: É, adoro.
2: Tá.
3: Quando ouço uma coisa que não tem nada a ver comigo, eu ponho música e vamos dançar. Ou então digo assim, olha, está na hora de irmos fazer uma viagem.
4: Bem, isso está um bocado caro, essa segunda hipótese.
3: É.
4: Se cada vez que dissessem mal de mim eu marcasse uma viagem, já estava falida há anos. Mas o outro método da música não me parece mal. Querem experimentar, Inês?
3: Ai, quero.
4: Inventa aí alguma coisa sobre nós.
5: Então, Joana e Ana ontem à noite estiveram numa tourada no Campo Pequeno. Olha, e adoraram. Foram com o Numeiro e com o Window, assim em double date. E já combinaram ir passar férias à mansão deles no Dubai.
3: Olha, queres ver como é que respondemos?
4: Resulta.
3: Ai, já está a passar.
5: E bem, bem que dançam.
4: É que olha, funciona mesmo.
3: Sim, olha, sim. O boato já passou.
4: Eu primeiro fiquei irritadíssima com a inventona, mas agora já me sinto outra.
2: Pessoas ambiciosas são mal interpretadas?
3: Eu acho que em Portugal sim, no Dubai é uma coisa super normal. No Dubai o que acontece é isto: vais para um jantar ou vais para um pequeno almoço, não te perguntam o nome, é o que é que tu fazes aqui no Dubai? Estás num país diferente.
4: Então, mas isso não deve dar jeito nenhum. Para alguma coisa se inventaram os nomes, que é para podermos chamar ó Zé, ó Marco, ó Rui. Agora, se chamarmos pelas profissões, é capaz de ficar confuso.
3: Porque há muitas iguais.
4: Não, ainda para mais no Dubai, eles têm todos a mesma. Ó empreendedor, chega aqui.
5: Ó influencer.
4: Não, não és tu. É o empreendedor de bigode ali ao fundo, sim. Extremamente
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0: está com a Renascença. Boa viagem à Calema para ouvir já já a seguir.
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Saúdo-vos a todos, irmãos e irmãs, todos vós que estáis aqui reunidos na capelinha e todos os nossos irmãos que rezam connosco através da televisão, da rádio e da internet. Meditamos os mistérios luminosos do Santo Rosário e cumprimos assim o pedido da Santa Virgem que aqui repetiu tantas vezes neste local. Quero que rezem o terço todos os dias. Primeiro mistério, contemplamos o batismo de Jesus no Rio Jordão. No Evangelho segundo São Mateus, depois que Jesus foi batizado, saiu logo da água. E eis que os céus se abriram e viu descer sobre ele, em forma de pomba, o Espírito de Deus. Por intercessão de São Francisco Marto, que dizia, nós nunca havemos de fazer nenhum pecado. Peçamos pelos batizados que se esquecem da sua fé. Pai nosso que estais nos céus, santificado seja o vosso nome. Venha a nós o vosso reino, seja feita a vossa vontade, assim na terra como no céu. Ave Maria, cheia de graça, o Senhor é convosco. Bendita sois vós entre as mulheres e bendito é o fruto do vosso ventre, Jesus. Ave Maria, cheia de graça, o Senhor é convosco. Bendita sois vós entre as mulheres e bendito é o fruto do vosso ventre, Jesus. Ave Maria, cheia de graça, o Senhor é convosco. Bendita sois vós entre as mulheres e bendito é o fruto do vosso ventre, Jesus. Ave Maria, cheia de graça, o Senhor é convosco. Bendita sois vós entre as mulheres e bendito é o fruto do vosso ventre, Jesus. Ave Maria, cheia de graça, o Senhor é convosco. Bendita sois vós entre as mulheres e bendito é o fruto do vosso ventre, Jesus. Ave Maria, cheia de graça, o Senhor é convosco. Bendita sois vós entre as mulheres e bendito é o fruto do vosso ventre, Jesus. Ave Maria, cheia de graça, o Senhor é convosco. Bendita sois vós entre as mulheres e bendito é o fruto do vosso ventre, Jesus. Ave Maria, cheia de graça, o Senhor é convosco. Bendita sois vós entre as mulheres e bendito é o fruto do vosso ventre, Jesus. Ave Maria, cheia de graça, o Senhor é convosco. Bendita sois vós entre as mulheres e bendito é o fruto do vosso ventre, Jesus. Ave Maria, cheia de graça, o Senhor é convosco. Bendita sois vós entre as mulheres e bendito é o fruto do vosso ventre, Jesus. Glória ao Pai, ao Filho e ao Espírito Santo. Ó Maria concebida sem pecado. Ó bom Jesus, perdoai-nos e livrai-nos do fogo do inferno.

Segundo mistério, a auto-revelação de Jesus nas bodas de Caná. Do Evangelho segundo São João. Três dias depois, celebravam-se umas bodas em Caná da Galileia e estava lá a mãe de Jesus. Por intercessão de Santa Jacinta Marto, que dizia: gosto mais da candeia de Nossa Senhora, peçamos pelas famílias que precisam de luz, de perdão e de paz. Pai nosso, o pão nosso de cada dia nos dai hoje, perdoai-nos as nossas ofensas, assim como nós perdoamos a quem nos tem ofendido. E não nos deixeis cair em tentação, mas livrai-nos do mal. Amém. Santa Maria, Mãe de Deus, rogai por nós, pecadores, agora e na hora da nossa morte. Amém. Amém. Santa Maria, Mãe de Deus, rogai por nós, pecadores, agora e na hora da nossa morte. Amém. Amém. Santa Maria, Mãe de Deus, rogai por nós, pecadores, agora e na hora da nossa morte. Amém. Amém. Santa Maria, Mãe de Deus, rogai por nós, pecadores, agora e na hora da nossa morte. Amém. Amém. Santa Maria, Mãe de Deus, rogai por nós, pecadores, agora e na hora da nossa morte. Amém. Amém. Santa Maria, Mãe de Deus, rogai por nós, pecadores, agora e na hora da nossa morte. Amém. Amém. Santa Maria, Mãe de Deus, rogai por nós, pecadores, agora e na hora da nossa morte. Amém. Amém. Santa Maria, Mãe de Deus, rogai por nós, pecadores, agora e na hora da nossa morte. Amém. Amém. Santa Maria, Mãe de Deus, rogai por nós, pecadores, agora e na hora da nossa morte. Amém. Amém. Santa Maria, Mãe de Deus, rogai por nós, pecadores, agora e na hora da nossa morte. Amém. Como era no princípio, agora e sempre. Amém. Rogai por nós que recorremos a vós. Levai as almas todas para o céu, principalmente as que mais precisarem.

Terceiro mistério, o anúncio do reino de Deus e o convite à conversão. Do Evangelho segundo São Marcos. Completou-se o tempo e o reino de Deus está próximo. Fazei penitência e acreditai no Evangelho. Por intercessão de São Francisco Marto, que dizia: Nosso Senhor e Nossa Senhora estão tão tristes. Peçamos pelos pobres, pelos que são explorados e pelos pais que estão desempregados. Pai nosso que estais nos céus, santificado seja o vosso nome. Venha a nós o vosso reino, seja feita a vossa vontade, assim na terra como no céu. Ave Maria, cheia de graça, o Senhor é convosco. Bendita sois vós entre as mulheres e bendito é o fruto do vosso ventre, Jesus. Ave Maria, cheia de graça, o Senhor é convosco. Bendita sois vós entre as mulheres e bendito é o fruto do vosso ventre, Jesus. Ave Maria, cheia de graça, o Senhor é convosco. Bendita sois vós entre as mulheres e bendito é o fruto do vosso ventre, Jesus. Ave Maria, cheia de graça, o Senhor é convosco. Bendita sois vós entre as mulheres e bendito é o fruto do vosso ventre, Jesus. Ave Maria, cheia de graça, o Senhor é convosco. Bendita sois vós entre as mulheres e bendito é o fruto do vosso ventre, Jesus. Ave Maria, cheia de graça, o Senhor é convosco. Bendita sois vós entre as mulheres e bendito é o fruto do vosso ventre, Jesus. Ave Maria, cheia de graça, o Senhor é convosco. Bendita sois vós entre as mulheres e bendito é o fruto do vosso ventre, Jesus. Ave Maria, cheia de graça, o Senhor é convosco. Bendita sois vós entre as mulheres e bendito é o fruto do vosso ventre, Jesus. Ave Maria, cheia de graça, o Senhor é convosco. Bendita sois vós entre as mulheres e bendito é o fruto do vosso ventre, Jesus. Ave Maria, cheia de graça, o Senhor é convosco. Bendita sois vós entre as mulheres

0: Como vai o Sporting reagir ao empate em Famalicão? A resposta é às 8h30 deste sábado em Alvalade, com o Aroca. Sou o editor do Desporto Luís Aresta. Já sabe, o melhor relato é aqui na Renascença.
1: Deus. Jesus tomou consigo Pedro, Tiago e João, seu irmão, e conduziu-os em particular a uma alta montanha. Lá se transfigurou diante deles. Por intercessão de Santa Jacinta Marto, que dizia: parece que tenho o lume no peito. Peçamos pelos sacerdotes, pelos seminaristas e pelo aumento de todas as vocações. Pai nosso. O pão nosso cada dia nos dai hoje, perdoai-nos as nossas ofensas, assim como nós perdoamos a quem nos tem ofendido. E não nos deixeis cair em tentação, mas livrai-nos do mal. Amém. Santa Maria, Mãe de Deus, rogai por nós, pecadores, agora e na hora da nossa morte. Amém. Amém. Santa Maria, Mãe de Deus, rogai por nós, pecadores, agora e na hora da nossa morte. Amém. Amém. Santa Maria, Mãe de Deus, rogai por nós, pecadores, agora e na hora da nossa morte. Amém. Amém. Santa Maria, Mãe de Deus, rogai por nós, pecadores, agora e na hora da nossa morte. Amém. Amém. Santa Maria, Mãe de Deus, rogai por nós, pecadores, agora e na hora da nossa morte. Amém. Amém. Santa Maria, Mãe de Deus, rogai por nós, pecadores, agora e na hora da nossa morte. Amém. Amém. Santa Maria, Mãe de Deus, rogai por nós, pecadores, agora e na hora da nossa morte. Amém. Amém. Santa Maria, Mãe de Deus, rogai por nós, pecadores, agora e na hora da nossa morte. Amém. Amém. Santa Maria, Mãe de Deus, rogai por nós, pecadores, agora e na hora da nossa morte. Amém. Amém. Santa Maria, Mãe de Deus, rogai por nós, pecadores, agora e na hora da nossa morte. Amém. Como era no princípio, agora e sempre. Amém. Rogai por nós que recorremos a vós. Levai as almas todas para o céu, principalmente as que mais precisarem.

0: Mistério é a instituição da Eucaristia. Do Evangelho segundo São Mateus. Jesus tomou o pão e, depois de pronunciar a bênção, partiu e deu aos seus discípulos, dizendo: Tomai, comei, isto é o meu corpo. Em seguida tomou um cálice, deu graças e entregou-lhe, dizendo: Bebei dele todos, porque este é o meu sangue, o sangue da aliança, vai ser derramado por muitos para perdão dos pecados. Foi intercessão de São Francisco Marto, que dizia: Dá muitas saudades minhas a Jesus escondido. Passamos pelos que não comungam e pelos que abandonaram as suas paróquias. Pai nosso que estais nos céus, santificado seja o vosso nome. Venha a nós o vosso reino, seja feita a vossa vontade, assim na terra como no céu. Ave Maria, cheia de graça, o Senhor é convosco. Bendita sois vós entre as mulheres e bendito é o fruto do vosso ventre, Jesus. Ave Maria, cheia de graça, o Senhor é convosco. Bendita sois vós entre as mulheres e bendito é o fruto do vosso ventre, Jesus. Ave Maria, cheia de graça, o Senhor é convosco. Bendita sois vós entre as mulheres e bendito é o fruto do vosso ventre, Jesus. Ave Maria, cheia de graça, o Senhor é convosco. Bendita sois vós entre as mulheres e bendito é o fruto do vosso ventre, Jesus. Ave Maria, cheia de graça, o Senhor é convosco. Bendita sois vós entre as mulheres e bendito é o fruto do vosso ventre, Jesus. Ave Maria, cheia de graça, o Senhor é convosco. Bendita sois vós entre as mulheres e bendito é o fruto do vosso ventre, Jesus. Ave Maria, cheia de graça, o Senhor é convosco. Bendita sois vós entre as mulheres e bendito é o fruto do vosso ventre, Jesus. Ave Maria, cheia de graça, o Senhor é convosco. Bendita sois vós entre as mulheres e bendito é o fruto do vosso ventre, Jesus. Ave Maria, cheia de graça, o Senhor é convosco. Bendita sois vós entre as mulheres e bendito é o fruto do vosso ventre, Jesus. Ave Maria, cheia de graça, o Senhor é convosco. Bendita sois vós entre as mulheres e bendito é o fruto do vosso ventre, Jesus. Glória ao Pai e ao Filho e ao Espírito Santo. Ó Maria concebida sem pecado, ó bom Jesus, perdoai-nos e livrai-nos do fogo do inferno. Rezemos pela conversão dos pecadores. Ave Maria, cheia de graça, o Senhor é convosco. Bendita sois vós entre as mulheres e bendito é o fruto do vosso ventre, Jesus. Nossa Senhora do Rosário de Fátima, Santos Francisco e Jacinta Marto, rezemos pela paz no mundo. Ave Maria, cheia de graça, o Senhor é convosco. Bendita sois vós entre as mulheres e bendito é o fruto do vosso ventre, Jesus. Nossa Senhora do Rosário de Fátima, Santos Francisco e Jacinta Marto. Rezemos pelo Santo Padre, o Papa Leão, e pelas suas intenções. Ave Maria, cheia de graça, o Senhor é convosco. Bendita sois vós entre as mulheres, e bendito é o fruto do vosso ventre, Jesus. Nossa Senhora do Rosário de Fátima, Santos Francisco e Jacinta Marto. E todos juntos rezemos: Salve, Rainha. Rogai por nós, Santa Mãe de Deus, para que sejamos dignos das promessas de Cristo. Amém. Oremos. Senhor, que vos dignaste alegrar o mundo com a ressurreição do vosso Filho, nosso Senhor Jesus Cristo, nós vos suplicamos a graça, pela intercessão da Virgem Maria, sua Mãe, a graça de alcançarmos a glória da vida eterna, pelo mesmo Cristo, nosso Senhor.
1: Amém.
0: Desejo a todos vós, irmãos e irmãs, uma santa tarde, um feliz regresso aos vossos lares e desejamos também as bênçãos de Deus a todos os que rezam connosco em tantas partes do mundo, através da televisão, da rádio e da internet. E sobre todos, invoco a bênção do Senhor.
1: Amém.

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1: Boa noite, são 9 horas, 8 nos Açores. Pedro Queiro, boa noite. Boa noite. Que notícias é que estão em destaque?
2: Montenegro falou ao país para anunciar medidas que já tinha anunciado para conter o custo de vida. Em Setúbal, uma granada encontrada na linha de comboio foi destruída pela PSP. Montenegro assume que a subida dos preços é dura para o país, mas garante que não vai lançar o país num leilão de novas medidas. O Primeiro-Ministro fez uma declaração nesta noite em que recordou as medidas que o Governo já anunciou para tentar travar o aumento do custo de vida. Referiu-se ao suplemento extraordinário, que vai ser pago aos pensionistas em dezembro, também à redução da retenção na fonte no IRS até ao sexto escalão, o alargamento do passe verde e apoios aos setores que mais dependem dos combustíveis. Montenegro lembrou os tempos da Troika para garantir que nunca tomará uma decisão que desequilibre as contas públicas.
3: Os portugueses ainda se lembram e lembram bem que quando em 2009, perante uma crise, se subiram os salários dos funcionários públicos e se baixou o IVA, isso foi não só sol de pouca dura, como um contributo para privações e sacrifícios no momento seguinte. Não contam comigo nem com este governo para uma reedição dessa tragédia.
2: O Primeiro-Ministro revela que, no total, o Governo vai devolver 2.300 milhões de euros, garante que o Estado não lucra com a crise, e diz que os preços dos combustíveis estariam ainda mais altos se não fossem os apoios do Estado. Entretanto, através do site do Governo, é explicado que a taxa do primeiro e do sexto escalões do IRS vai descer 0,3 pontos percentuais e a do segundo ao quinto baixa 0,5 ponto percentual. O Ministro da Educação garante que todos os alunos que ainda não tinham escola atribuída já estão colocados. Fernando Alexandre salienta que este é um problema que se arrasta desde os governos socialistas e que há pedidos de novas matrículas a surgirem diariamente.
4: Os alunos da escola ontem, só para terem uma ideia, ficaram todos colocados e logo durante o dia de ontem surgiram mais 100 matrículas. O Sr. Secretário-Geral do Partido Socialista, José Luís Carneiro, veio dizer que pela primeira vez em Portugal há alunos sem colocação. Isso é uma falsidade. Não é a primeira vez que acontece. Aliás, desde os governos do Partido Socialista, que há milhares de alunos que chegam ao sistema de ensino durante o ano.
2: O ministro de Fernando Alexandre, esta tarde em Coimbra. A PSP desativou uma granada que estava debaixo do viaduto da linha ferroviária e muito perto da estação de comboios de Setúbal, a interface de transportes da cidade. O alerta para o engenho explosivo foi dado por um cidadão que estava a passar na zona. A zona foi isolada e elementos do Centro de Inativação de Explosivos da Unidade Especial de Polícia acabaram por realizar uma explosão controlada. As vacinas da gripe para quem mais precisa estão garantidas. O SNS até comprou mais que o ano passado, mas o contingente privado vai ser muito reduzido. A farmacêutica que produz as vacinas não consegue responder a todas as encomendas e faltam doses em toda a Europa e Portugal não é exceção.
5: Daquilo que sabemos é que há uma nova estirpe da gripe sazonal e o que acontece é que não houve tempo de fazer atempadamente as suas vida de alterações, portanto, há um atraso na própria produção da vacina a nível europeu. Mas estamos a falar de um número muito reduzido de vacinas a nível nacional.
6: E tem ideia de quantas?
5: Se são menos 80%, há volta de 50 mil vacinas nacionais.
2: Marisa Inácio, presidente da Associação de Farmácias de Portugal, ouvida por Anabela Guais. Por esta hora, está prestes a começar a segunda parte da partida, que marca a estreia do Torriense nas competições europeias, neste caso na Liga Europa, e na deslocação à Noruega, a equipa de Torres Vedras vence por uma bola a zero, gol de Alfaro aos 23 minutos. O relato pode ser acompanhado no site da Renascença. Está tudo o resto em rr.pt, está aí o Paulinho Coelho com o Hotel Califórnia.
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1: Muito boa noite, bem-vindo ao Hotel Califórnia. Sou o Paulinho Coelho, vamos estar juntos até às 11 e começo com uma notícia extraordinária, pelo menos para mim. Esta manhã recebi informação via SimpliRev, pelo site oficial, que os SimpliRev vêm a Portugal no dia 16 de junho do próximo ano, vão atuar na Mel Arena. Se Deus quiser, vai ser a nona vez que os vou ver.

E há bandas cuja história daria um bom documentário, e os Def Leppard são um bom exemplo. No próximo ano chega aos cinemas Long Live Def Leppard, o primeiro documentário oficialmente autorizado sobre a banda de Sheffield. Vai ter imagens nunca vistas e acesso total aos músicos, e percebe-se porquê. Porque esta não é apenas a história de uma banda que vendeu mais de 110 milhões de discos. É a história de cinco amigos que chegaram ao topo e tiveram de aprender a sobreviver ao que aconteceu depois. Em 1984, o baterista Rick Allen perdeu um braço num acidente de automóvel e, em vez de abandonar a música, reaprendeu a tocar bateria e voltou à banda. Anos depois, em 1991, perderam o guitarrista Steve Clark, com apenas 30 anos, e o realizador do filme diz que não quer contar mais uma história de sexo, drogas e rock and roll. Quer contar a história de uma banda que se recusou a acabar. Talvez por isso é que mais de 40 anos depois os Def Leppard continuem a encher arenas e estádios, e há uma música que me parece perfeita para esta história.

0: Amanhã vai ser um dia de sol, céu praticamente limpo em todo o país. O vento vai soprar com mais intensidade durante a tarde junto à costa, sobretudo a norte de Lisboa, e também nas zonas mais altas do norte e do centro. A temperatura máxima sobe ligeiramente no norte e no centro. 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Já a seguir, mais um regresso.
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0: E os Foreigner fazem 50 anos no próximo ano. E para celebrar, vão recuperar a voz com que tudo começou. Lou Gramm, o cantor original de Cold as Ice, Urgent ou I Want to Know What Love Is, vai voltar a juntar-se à banda em vários concertos especiais. Primeiro, num cruzeiro dedicado ao rock, em fevereiro. Depois, em 6 noites em Las Vegas, no mês de março. Lou Gramm saiu dos Foreigner em 1990, regressou durante alguns anos e desde então tem aparecido apenas ocasionalmente com a banda. E há outro fundador a voltar, o teclista Al Greenwood, participa já amanhã e sábado em 2 concertos e vai regressar para várias datas em 2027. Mick Jones explicou que a celebração terá também um significado especial em Nova York. Foi ali que os Foreigner começaram e será ali que vão celebrar 5 décadas de músicas que entretanto correram o mundo. Em 1977, chamaram ao primeiro álbum simplesmente Foreigner. 50 anos depois, ainda há quem queira voltar a casa. Bom, e já que vamos recuperar a voz de Lou Gramm, também não escolha mais óbvia, escolho esta.

Bom, antes das 12, havia os Gemini. E esta é uma daquelas bandas que quase funcionam como uma fotografia da pop portuguesa dos anos 70. Nos Gemini estavam Tosé Brito, Mike Sargent, a Fátima Padinha e a Teresa Miguel. Os dois últimos nomes talvez estejam a fazer soar uma campainha. Fátima Padinha e Teresa Miguel iriam um pouco depois fazer parte das 12. Mas antes disso, os Gemini já andavam pelo Festival da Canção. Em 1977, ficaram em terceiro lugar com Portugal no Coração. No ano seguinte voltaram e ganharam. Daily Do levou os Gemini à Eurovisão em 1978, em Paris. Mas a aventura não durou muito mais tempo. O grupo acabaria em 1979, cada um seguiu o seu caminho, mas ficaram algumas canções que são pequenos postais daquela época. E há uma que me apetece particularmente lembrar hoje, sem nenhuma razão especial, só porque me apetece mesmo ouvi-la, e às vezes essa é a melhor razão para passar uma música na rádio, não é?

Há músicas que conhecemos tão bem que achamos que sempre foram assim. E o lado B serve também para mostrar o contrário. Hoje vou fazer uma experiência consigo. Em 1974, Jackie DeShannon e Donna Wise escreveram uma canção inspirada numa das grandes estrelas de Hollywood, Bette Davis. Jackie gravou-a no álbum New Arrangement e repare bem nesta versão. Tem piano, metais, um ambiente quase country e praticamente nada daquilo que alguns anos depois tornaria esta música mundialmente famosa. Aliás, eu quero aqui fazer uma coisa. Esqueça por momentos a versão que provavelmente já tem na cabeça. Vai ouvir como tudo começou.

Claro que reconheceu, mas parece outra música, não é? E foi preciso esperar alguns anos para que alguém descobrisse o que estava escondido dentro dela. Quando Kim Carnes decidiu gravar Bette Davis Eyes em 1981, o teclista Bill Cuomo apareceu com aquele riff num sintetizador Prophet 5 e mudou tudo. A gravação aconteceu praticamente ao vivo em estúdio e, segundo Kim Carnes, fizeram 3 takes. E o que ficou no disco foi o primeiro. A música esteve 9 semanas no número 1 nos Estados Unidos, tornou-se o maior êxito da carreira de Kim Carnes e a história ainda teve um último capítulo delicioso. A verdadeira Bette Davis, já com mais de 70 anos, escreveu a Kim Carnes e às autoras para agradecer. A canção tinha conseguido uma coisa inesperada, fazer com que a própria neta de Bette Davis achasse que a avó era cool. A mesma canção que ouvimos há pouco, só que agora parece ter nascido outra vez.

O Torriense estreia-se nas provas da UEFA com uma viagem até à Noruega. Lillestrøm Torriense, esta quinta, 8 da noite. Sou o editor de desporto Luís Aresta, lanço o desafio para que ouça o relato no site e app da Renascença.

É sempre tão bom recordar Rita Lee. E olha, a malta que nos deu música durante a nossa geração continua aos poucos a dizer adeus. Agora é Don McLean. Em maio do próximo ano fará os seus últimos concertos no Reino Unido e Irlanda. Ele terá 81 anos, é verdade, e escolheu terminar num lugar que tem um significado muito especial, o Royal Albert Hall, em Londres. Foi ali que Don McLean se apresentou pela primeira vez no Reino Unido em 1972, e será ali que dará o último destes concertos, 55 anos depois. Don McLean explicou a escolha de uma forma bonita. Diz que aqueles públicos lhe deram uma carreira que não teria conseguido noutro lugar. E acrescentou que um trovador tem de se despedir em algum sítio e prefere escolher ele próprio onde o fazer. Ainda não sabemos se a despedida chegará também a outros países, mas sabemos onde termina este capítulo. No dia 22 de maio de 2027, no mesmo Royal Albert Hall, onde começou a sua história britânica. E não vou escolher hoje American Pie. Há uma canção de Don McLean que acho ainda mais bonita. Starry, starry.

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20: Boa noite, são 10 horas 9 nos Açores e agora, Pedro Queiro, o que é importante sabermos?
21: Montenegro falou ao país para anunciar medidas que já tinha anunciado para conter o custo de vida. O Presidente da República pede uma reflexão séria perante os resultados do PISA. Montenegro assume que a subida dos preços é dura para todos, mas garante que não vai lançar Portugal num leilão de novas medidas. O primeiro-ministro fez uma declaração ao país esta noite em que recordou as medidas que o governo já anunciou para tentar travar o aumento do custo de vida. Referiu-se ao suplemento extraordinário que vai ser pago aos pensionistas em dezembro, também à redução da retenção na fonte no IRS até ao sexto escalão, o alargamento do passe verde e apoios aos setores que mais dependem dos combustíveis. Montenegro lembrou os tempos da Troika para garantir que nunca tomará uma decisão que venha a desequilibrar as contas públicas.
3: Os portugueses ainda se lembram e lembram bem que quando em 2009, perante uma crise, se subiram os salários dos funcionários públicos e se baixou o IVA, isso foi não só sol de pouca dura, como um contributo para privações e sacrifícios no momento seguinte. Não contam comigo nem com este governo para uma reedição dessa tragédia.
21: Entretanto, através do site do Governo, é explicado que a taxa do primeiro e do sexto escalões desce 0,3 pontos percentuais e a do segundo ao quinto baixa meio ponto percentual. O Presidente da República pede uma reflexão séria perante os resultados do PISA, o Programa Internacional de Avaliação de Estudantes, que mede a capacidade de jovens de 15 anos em aplicar conhecimentos de leitura, matemática e ciências em situações práticas nos países da OCDE. Na abertura do ano académico da Universidade de Lisboa, António José Seguro pediu entendimentos para uma política de longo prazo.
12: Precisamos de uma voz diferente, uma voz que critique o que está mal, e há muito que está mal, mas construa a alternativa e não a nostalgia. Os resultados de 2025 regressaram aos níveis de 2006, revertendo completamente os ganhos das últimas duas décadas. É um recuo sério que merece reflexão séria e ação.
21: Quanto às falhas nos exames nacionais de acesso ao ensino superior, António José Seguro disse tratar-se de transições que não correram como deviam. O Presidente da República manifestou ainda preocupação pelas desigualdades no acesso ao ensino e que ainda se verificam entre os estudantes. O Tribunal da Relação do Porto agravou a pena ao motorista de TVDE, que espancou dois passageiros, tendo um deles ficado com lesões permanentes. O caso passou-se em fevereiro do ano passado e depois de ter sido condenado em março a 5 anos e 4 meses de prisão, o Tribunal da Relação deu razão parcial ao recurso interposto pelo Ministério Público e pelas vítimas e levou agora a pena para 7 anos. O Papa ainda é novo e tem desejo de viajar. É a única resposta do cardeal Dom José Tolentino Mendonça, questionado esta tarde pela Renascença, sobre a possível vinda do Papa a Portugal no próximo ano, por ocasião dos 110 anos das aparições de Fátima.
22: O Papa é novo, tem desejo de viajar, já esteve em Espanha, quem sabe?
23: Não sabe nada mais concreto sobre este assunto.
22: E isso serão, naturalmente, os bispos portugueses ou a prefeitura da Casa Pontifícia a anunciar.
21: Dom José Tolentino de Mendonça, cardeal português que é prefeito no Dicastério para a Cultura e a Educação no Vaticano, aqui questionado pelo jornalista João Maldonado. Entrada em grande na estreia do Torriense, nas competições europeias de futebol, neste caso na Liga Europa, na deslocação à Noruega, a equipa Torres Vedras, que venceu a Taça de Portugal, venceu os noruegueses por 2-1. Está tudo em rr.pt, fica o Paulino Coelho no Hotel Califórnia.
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26: Muito boa noite, está no Hotel Califórnia, sou o Paulino Coelho e estamos juntos até às 11.

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E há bandas que passam décadas a tocar porque conseguem perceber quando está na altura de mudar. No início dos anos 80, os Chicago estavam num momento complicado. Os discos já não vendiam como antes e a Columbia, a editora que os acompanhara durante anos, acabou por dispensá-los. E então era preciso recomeçar. Foi aí que apareceu o produtor David Foster. Com ele, os Chicago mudaram de som. Os metais que tinham sido uma das grandes marcas da banda recuaram, entraram os sintetizadores, os teclados e as grandes baladas. E nem todos ficaram felizes com a mudança, mas a verdade é que funcionou. Em 1982, Peter Cetera e David Foster escreveram uma canção que levou o Chicago novamente ao primeiro lugar dos Estados Unidos. Chamava-se, e chama-se, Hard to Say I'm Sorry. Curiosamente, uma canção sobre admitir que erramos acabou por marcar o momento em que uma banda com mais de uma década de carreira percebeu que também precisava de mudar. E começou aí uma segunda vida para os Chicago, com Peter Cetera na voz.

0: bom recordar canções assim. Já a seguir vamos ao cinema com, com um dos filmes da minha vida.
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5: E Baz Luhrmann faz hoje 64 anos. É o realizador australiano que nos deu Romeu e Julieta, Elvis e em 2001 Moulin Rouge, um dos filmes da minha vida. E há uma cena desse filme que eu gosto particularmente. Ewan McGregor e Nicole Kidman estão num telhado em Paris. Ele tenta convencê-la de que o amor é a coisa mais importante do mundo. Ela não está propriamente convencida e, em vez de escrever uma nova canção para aquele diálogo, Baz Luhrmann resolveu construir uma conversa usando canções que já conhecíamos. E então, em poucos minutos, aparecem pedaços de All You Need Is Love dos Beatles, One More Night, Phil Collins, Pride dos U2, I Was Made For Loving You dos Kiss, Heroes de David Bowie e até I Will Always Love You. É uma espécie de discussão amorosa feita com pedaços de memória musical de várias gerações. Chamaram-lhe Elephant Love Medley. E talvez seja essa a grande graça da cena. Quando faltam palavras para falar de amor, há sempre uma canção que já as encontrou por nós, não é?
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Eu gosto muito de Stevie Wonder, como sabe. E há uma coisa curiosa em Stevie Wonder. É praticamente impossível falar da Motown sem pensar nele. E, no entanto, Stevie Wonder achava que nunca tinha pertencido verdadeiramente ao som Motown. Tinha entrado na editora do Berry Gordy com apenas 11 anos, mas à medida que crescia, começou a querer experimentar outras coisas. Chegou a gravar Bob Dylan, Blowing in the Wind, Mr. Tambourine Man, coisas que de facto não encaixavam propriamente na fórmula que fazia sucessos para as Supremes ou para os Four Tops. Até que um dia recebeu um telefonema de Smokey Robinson. Smokey disse-lhe que não gostava nada das escolhas que Stevie estava a fazer. Achava aquilo ridículo, palavras dele. E Stevie respondeu que não queria saber do que Smokey ou qualquer outra pessoa pensava. Anos mais tarde disse: foi o meu momento de crescimento na Motown, e ainda bem que foi, porque em 1971 renegociou o contrato, conquistou muito mais liberdade artística, e depois vieram discos como o Inner Vision, Songs in the Key of Life, que está a fazer 50 anos. No fundo, há aqui uma bela ironia, não é? Stevie Wonder nunca quis encaixar no chamado Soul Motown e acabou por se tornar uma das pessoas que mais identificamos com a Motown.

solos que fazem parte de uma canção e são um bocadinho uma imagem, a marca dessa canção. Por exemplo, o saxofone de Baker Street. Jerry Rafferty estava a gravar City to City e queria uma parte instrumental para a música. Então experimentaram guitarra, mas não funcionava. Até que chamaram um músico de estúdio chamado Rafael Ravenscroft. E aconteceu aquilo, um dos riffs de saxofone mais reconhecíveis da história da pop. Ravenscroft recebeu pela sessão cerca de 27 libras. Nada mal, para alguns segundos de saxofone que o mundo continua a ouvir quase meio século depois. Mas há melhor, anos mais tarde, perguntaram-lhe o que achava daquele solo e ele confessou que não gostava de ouvir. Dizia que o saxofone estava ligeiramente desafinado e que ele irritava-o. E durante anos houve ainda quem acreditasse que o saxofonista era Bob Holness, um conhecido apresentador de televisão britânico. Não era. Foi uma brincadeira publicada na New Musical Express que se transformou numa lenda urbana. O verdadeiro homem do sax chamava-se de facto Rafael Ravenscroft. Recebeu 27 libras, não gostava particularmente do resultado e acabou ligado para sempre a uma das introduções mais famosas da música.

Como vai o Sporting reagir ao empate em Famalicão? A resposta é às 8h30 deste sábado em Alvalade, com o Aroca. Sou o editor do Desporto Luís Aresta. Já sabe, o melhor relato é aqui na Renascença.

0: Há títulos de músicas que parecem ter sido escritas para um programa como este, e este é um deles, Recordar é Viver. Vítor Espadinha gravou esta canção no final dos anos 70 e há qualquer coisa nela que nos leve imediatamente para aquela época. É a maneira de cantar, os arranjos, a produção. Não vale a pena mesmo tentar disfarçar. Isto é anos 70 por todos os lados. E ainda bem, porque uma das coisas boas da rádio é esta. De repente aparece uma música que já não ouvíamos há anos e durante 3 ou 4 minutos voltamos a um sítio, a uma pessoa, a uma época da nossa vida. E às vezes nem sabemos exatamente porquê. A música começa e depois são as nossas memórias que começam a funcionar e tratam do resto. Há pouco apeteceu-me recuperar os Gemini antes das 10. E agora apetece-me esta. E de facto o título não podia ser mais apropriado, porque aqui no Hotel Califórnia, recordar também é viver.
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6: Boa noite, são 11 horas 10 nos Açores. Vai começar a edição da noite, mas antes, Pedro Queiro, que notícias é que estão em destaque?
7: O Presidente da República pede uma reflexão séria perante os resultados obtidos no PISA. Montenegro falou ao país para anunciar medidas que já tinha anunciado para conter o custo de vida. O Presidente da República pede uma reflexão séria perante os resultados do PISA, o Programa Internacional de Avaliação de Estudantes, que mede a capacidade de jovens de 15 anos a aplicar conhecimentos de leitura, matemática e ciências em situações práticas nos países da OCDE. Na abertura do ano académico da Universidade de Lisboa, António José Seguro pediu entendimentos para uma política de longo prazo.
8: Precisamos de uma voz diferente, uma voz que critique o que está mal, e há muito que está mal, mas construa a alternativa e não a nostalgia. Os resultados de 2025 regressaram aos níveis de 2006, revertendo completamente os ganhos das últimas duas décadas. É um recuo sério que merece reflexão séria e ação.
7: Quanto às falhas nos exames nacionais de acesso ao ensino superior, António José Seguro disse tratar-se de transições que não correram como deviam. O Presidente manifestou ainda preocupação pelas desigualdades no acesso ao ensino superior e que ainda se verificam entre os estudantes. Luís Montenegro assume que a subida dos preços é dura para todos, mas garante que não vai lançar Portugal num leilão de novas medidas. O Primeiro-Ministro fez uma declaração ao país esta noite em que recordou as medidas que o Governo já anunciou para tentar travar o aumento do custo de vida. Lembrou que o bónus para os pensionistas vai ser pago em dezembro e que abrange 2 milhões de reformados, vai variar entre os 100 e os 200 euros.
9: 200 euros para quem recebe uma pensão até 537 euros e 13 cêntimos, de 150 euros para quem recebe desde este valor até 1.074 euros e 26 cêntimos e de 100 euros para quem recebe pensões deste valor até 1.611 euros e 39 cêntimos. Será pago com a pensão de dezembro e vai abranger mais de 2 milhões de pensionistas.
7: Entretanto, no portal do Governo, encontra diversas simulações relativas à descida do IRS e à poupança anual adicional, que pode ir dos 12 euros aos cerca de 300 euros anuais, consoante os casos. Os polícias não chegaram a acordo com o Governo sobre o aumento do suplemento a atribuir aos agentes que estão na Unidade Nacional de Estrangeiros e Fronteiras. À saída da reunião do Ministério da Administração Interna, Paulo Santos, presidente da Associação Sindical dos Profissionais da Polícia, defendeu que as negociações têm de prosseguir, mas, entretanto, mantém os protestos agendados para as próximas semanas, juntamente com os guardas da GNR. Entrada em grande na estreia do Torriense nas competições europeias de futebol, neste caso na Liga Europa. Na deslocação à Noruega, a equipa de Torres Vedras venceu por 2-1. Fez-se história, reconhece o adjunto Carlos Simões, mas os torrienses querem ir ainda mais longe.
10: Trabalhámos muito durante a semana, conhecíamos muito bem o adversário. Acho que fizemos um jogo quase perfeito. Os jogadores foram incríveis. Acho que é uma vitória deles, é uma vitória nossa, é uma vitória dos nossos adeptos, é uma vitória de Portugal. Descrevemos um pontinho na história. Estamos muito felizes, muito contentes, mas isto, no nosso sentimento, não, nós não queremos parar aqui.
7: Carlos Simões, o treinador adjunto do Torreense, após uma vitória na Forasteira, na Noruega, por 2-1, frente ao Lillestrøm, na estreia da equipa de Torres Vedras nas competições europeias. Já a seguir, a edição da noite.
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0: Está com a edição da Noite da Renascença, onde vamos conhecer, numa reportagem a norte, um bom exemplo de uma escola que acolhe da melhor forma alunos de outras nacionalidades. Falamos de saúde e para as falhas que ainda existem na notificação de incidentes relacionados com a segurança dos doentes. No Escala Global temos como convidado o Almirante Gouveia Melo e, na hora da verdade, o líder parlamentar do Partido Socialista, Eurico Brilhante Dias.
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0: Nem tudo é mau. O agrupamento de escolas de Haver o Mar, na Póvoa de Varzim, é apontado como um caso de sucesso na integração de estrangeiros. Acolhe mais de 300 alunos de 27 nacionalidades, num processo de acolhimento onde as histórias de vida de cada aluno e das suas famílias não ficam para trás. A repórter Isabel Pacheco foi conhecer a escola sede do agrupamento.
2: Igor Sérgio Tchauque.
3: A timidez nos olhos de Igor, 12 anos, é de quem acaba de chegar de Maputo a uma escola, um país e um mundo completamente novos.
2: Lá, na escola, nem... carteiras juntas, sentam três pessoas juntas, outros sentam no chão, que chegam atrasados. Lá naquela escola chegava, tipo, era perto da lixeira, sempre quando caminhões vinham levar lixo, começava a cheirar.
3: Contou-nos que hoje Igor não queria vir às aulas, estava inibido porque não tinha material escolar.
2: Preciso de caderno, lápis, borracha, margem.
3: Entretanto, alguém se oferece para o comprar. Tudo se passa no gabinete da Ação Social da Escola Básica de 1º e 2º ciclo de Haver o Mar, na Póvoa de Varzim, a porta de entrada dos alunos estrangeiros. Por aqui passou o Saim, há um ano, quando chegou o do Paquistão. À dificuldade linguística juntam-se as diferenças culturais e religiosas.
4: In my class, I am just one who are the Muslim and other all are the Christians. Yeah, this is the change for me.
3: Gosta de físico-química, mas dispensa a comida portuguesa. Salva-se a bola de Berlim.
4: Yeah, é, bola de Berlim, everybody likes.
3: Mas nem só os alunos chegam à escola, também os pais, como Nadir. Está em Portugal com a família desde 2020. Valeu-lhe o apoio da assistente social da escola das duas filhas.
5: She helped like a house, because in that time I don't have the houses here, and I'm alone here, I don't speak Portuguese very well. And I don't understand also in that time. And she helped me a lot of for the house, for the study in the school, other things. I have the little bit problem, I will contact with him and she helped me everywhere.
3: Hoje diz-se feliz por poder garantir um futuro melhor às filhas.
5: The child future is better here. The study is better here. Because now they used to, in Portugal, they speak Portuguese. It's better for him.
3: Histórias todas conhecidas por Andreia Teixeira, assistente social, a única do agrupamento de escolas.
6: Ainda hoje de manhã atendi uma senhora que só tinha 1 euro no bolso. Portanto, paga 750, ganha 700, o filho ficou desempregado e não tem dinheiro nem sequer para pagar a mensalidade ao senhorio. Portanto, isto, como estão numa situação ainda de irregularidade, processo de legalização... leva a que não tenham direito a apoios sociais.
3: A técnica explica de que de nada vale a pena integrar alunos se não integrar as famílias. Um caminho ainda longe de estar feito.
6: Há muito a fazer. Eu vou dar um exemplo. Há escolas que não têm serviço social, só têm psicólogos.
3: Um trabalho em parceria com Carla Rocha, mediadora cultural no agrupamento pelo 2º ano e professora de português de língua não materna.
7: E queixam-se. Oh, professora, no outro dia fui à mercearia, fui ao supermercado... A senhora achou que eu era estranho e nós tentámos desconstruir isso, não é? Porque aqui o que nos interessa não é só essa evolução linguística e esse patamar do domínio linguístico, mas interessa-nos muito que eles sejam pessoas.
3: Andreia e Carla são as duas profissionais que dão a primeira resposta aos mais de 300 alunos estrangeiros nas 7 escolas do agrupamento, mas não chegam, reconhecem as técnicas e a diretora, a professora Helena Costa.
8: Ah, claro que não, queremos sempre mais. Entretanto, ano passado também com o mediador, com o facto de termos 18 horas de mediação, facilita, mas não chega, até porque este é um processo e isso dificulta bastante, que é um processo que decorre ao longo do ano.
3: Há 15 anos que a escola recebe alunos estrangeiros, mas o que eram situações pontuais tornou-se recorrente desde 2020. Este ano há um desafio extra, a chegada de 2 alunos oriundos da China.
8: Sim, acabados de chegar e que não dominam nada, nem a língua portuguesa, nem o inglês.
3: É hora de recreio na escola básica de Haver o Mar e Igor já regressou com o caderno nos lápis. O mundo deste menino de 12 anos tornou-se por hoje um pouco mais leve.
0: Reportagem de Isabel Pacheco num agrupamento de escolas, visto como um caso de sucesso na integração de alunos estrangeiros.
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0: No ano passado foram notificados mais de 3.600 incidentes relacionados com a segurança dos doentes, um número, apesar de tudo, muito baixo, tendo em conta o universo de milhões de utentes dos serviços de saúde. O Sistema Público de Notificação de Incidentes recebeu participações, sobretudo relativas a quedas e úlceras por pressão. Carla Pereira, chefe de Divisão de Planeamento e Melhoria da Qualidade da Direção-Geral da Saúde, diz que o número está longe do ideal, mas notificações significam maior capacidade para corrigir falhas e prevenir novos problemas.
9: Haver notificações é um bom sinal, quer dizer que o conceito de notificação é percebido e quanto mais notificações existirem, maior é a oportunidade que as instituições têm de implementar ações de melhoria sobre os incidentes que ocorrem e que são notificados.
0: Apesar da evolução dos últimos anos, a Carla Pereira, da DGS, diz que é preciso mobilizar profissionais e utentes para reportarem mais problemas na saúde.
9: Tem aumentado gradualmente ao longo dos anos. Gostaríamos que houvesse uma maior adesão à notificação de incidentes, e nomeadamente ao Sistema Público de Notificação de Incidentes, que é o Notifica Segurança do Doente, mas ainda sentimos que existe um longo caminho a percorrer. É importante divulgar junto da população em geral e de profissionais de serviços de saúde que existe esta ferramenta disponível para notificarem os incidentes que ocorrem durante a prática de cuidados de saúde.
0: A participação dos cidadãos continua a ser reduzida. Das mais de 3.600 notificações registadas em 2025, só pouco mais de 200 foram feitas por utentes.
9: Destas 3.658 notificações, 3.421 foram realizadas por profissionais de saúde e apenas 237 é que foram realizadas por cidadão. Quer dizer, da parte dos profissionais existe um conhecimento do conceito, mas que convinha ser mais utilizado. E existe, sem dúvida, por parte do cidadão, uma necessidade de aumentar o conhecimento sobre esta ferramenta, que é o Notifica Segurança do Doente, e desta possibilidade que eles têm de notificarem os incidentes.
0: Carla Pereira, chefe de Divisão de Planeamento e Melhoria da Qualidade da Direção-Geral da Saúde, aqui ouvida pela jornalista Anabela Góis.
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0: O almirante Gouveia Melo considera que o primeiro-ministro não esteve bem ao afirmar que a guerra no Médio Oriente está a seguir, hesitamos, um caminho estúpido. Para o almirante na reserva, essa é uma verdade de La Palice, considera antes que Portugal deve ter muito cuidado perante a turbulência geopolítica e preservar a aliança com os Estados Unidos. Já sobre o negócio das fragatas italianas, o antigo chefe da Armada defende que a Marinha foi honesta e diz que o preço é justificado com os custos de manutenção e de adaptação às águas portuguesas. Gouveia Melo é o convidado desta semana do Escala Global, com moderação de Alexandre Abrantes Neves.
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1: Bem-vindos a mais um Escala Global, o programa de análise internacional da Renascença. Tudo de férias, mas o verão não mereceu uma pausa nos conflitos pelo mundo fora. Na Ucrânia, os combates na linha da frente não acalmaram e o suposto desvio de drones lançou uma nuvem de perigo na Europa, tanto na Lituânia como na Polónia. O tema não acabou esquecido no discurso do Estado da União, com Ursula von der Leyen a assumir uma vez mais que o mundo em que vivemos mudou e que os 27 têm de estar preparados. Ao mesmo tempo, no Médio Oriente, os Estados Unidos têm lançado ofensivas contra ilhas estratégicas no Estreito de Hormuz e os combates parte a parte dificultam um cessar-fogo e principalmente um abrandamento da inflação, especialmente na energia. São tudo temas para aprofundarmos hoje com o almirante Gouveia Melo, chefe do Estado-Maior da Armada entre 2021 e 2024, também candidato presidencial nas eleições de janeiro deste ano. Será uma análise complementada, como habitual, pelo comentador residente do Escala Global, Manuel Pois Torres. Nos últimos dias, alertas de novo nos Bálticos, no norte da Europa, com mais drones a serem identificados em espaços aéreos de terceiros, como na Lituânia. Ao mesmo tempo, o alegado ataque falhado a um comboio entre a Ucrânia e a Polónia, com diplomatas e o ex-primeiro-ministro britânico Boris Johnson. Senhor Almirante, que leitura é que faz disto? É a tentativa da Rússia jogar as fichas todas para tentar conter aqui algum descontentamento interno, ou o risco está, de facto, a aumentar na Europa?
13: O risco sempre existiu. De facto, eu já disse já diversas vezes que quanto mais a administração, o poder russo, se sentir fragilizado, mais ações vai fazer no sentido de tentar quebrar o apoio à Ucrânia. Nunca passam do tal limite a partir do qual os países da NATO ou a Europa evoca o artigo 5, ou seja, nunca entram pela porta da frente, mas vão fazendo um conjunto de ações, que nós chamamos de guerra híbrida, através da janela, não é? Através da janela. O que está a acontecer, basicamente, eles estão a provocar a Europa, estão a ver os nossos tempos de reação, os nossos padrões de reação, a recolher informação, a ver até que ponto é que podem esticar estas ações sem uma reação política ou uma reação militar. Isto faz parte de uma estratégia pensada, já foi pensada há muito tempo. Curiosamente, quem escreveu esta estratégia foi o general Gerasimov, que é o atual chefe de Estado-Maior-General das Forças Armadas Russas, e escreveu um artigo sobre isto já há muitos anos atrás, que se poderia fazer conflito, levar o conflito para uma zona cinzenta, que não fosse uma zona marcadamente de um conflito tradicional.
1: Mas não vê então nenhuma relação com as legislativas russas que terminam no próximo domingo? Não podem os ataques acentuar-se ou até diminuir depois desse ato eleitoral?
13: Não, não parece que esteja relacionada com a política interna russa no sentido eleitoral, porque é uma autocracia e há o domínio completo da informação. Eles criam realidades virtuais que acham que devem criar e, portanto, não é por aí. O que eles estão a tentar fazer é mostrar à Europa que é perigoso passar para lá de uma determinada linha de apoio à Ucrânia. E porquê? Porque estão a sentir que a Ucrânia resistiu à pressão da Federação Russa e ao abandono aparente dos Estados Unidos com a administração de Trump.
1: Manuel Pois Torres, alinha-se nesta leitura e estes ataques híbridos à Europa podem de alguma forma também forçar a entrada de negociações? A verdade é que depois das primeiras conclusões sobre a presença de drones no aeroporto de Leipzig, os Estados Unidos enviaram Jared Kushner e Witkoff para viagens à Ucrânia e também a Moscovo.
14: Hoje, enquanto nos preparávamos para gravar esta entrevista e esta análise, soavam os alarmes de ataque aéreo, de raids aéreos, em Lublin, na Polónia. Vários sistemas de alerta foram acionados por toda a Polónia porque a Rússia estava a executar campanhas de bombardeamento sobre a fronteira com a Ucrânia e a Polónia. Isto é guerra híbrida. E deixou de ser, começa a deixar de ser uma guerra híbrida que opera num espaço cinzento para se tornar visível o suficiente e tocar no tal limite máximo da violência aceitável. Depois de ultrapassar essa fronteira, a guerra híbrida evapora-se e torna-se guerra convencional. Voltando à pergunta, que eu percebo que quero uma resposta direta. Não pode haver negociações sem que para isso existam duas partes interessadas. É necessário. Enquanto que os ucranianos já reconheceram que há uma necessidade imediata de suspender as hostilidades, reagrupamento e rearmamento, a Rússia está a tentar explorar a oportunidade política que ainda pensa que vai tendo para conseguir garantir uma posição de força, como disse o Sr. Almirante, para garantir que não aceita declaradamente uma derrota operacional. Derrotas operacionais para a Rússia têm custos regimentais. Não são custos políticos, são custos de regime. E isso Putin não pode nunca aceitar.
1: Vamos avançar na nossa reflexão, Sr. Almirante. Praticamente 3 anos depois do anúncio do programa SAFE, do Prontidão 2030 para aumentar a defesa dos países europeus, os dados mostram, as estimativas do Conselho da União Europeia, de que a despesa já tem aumentado à volta de 1.000 milhões de euros. Ainda assim, não foi criado nenhuma via de investimento específica para defesas antimísseis, antidrones. Perante os acontecimentos das últimas semanas, é uma fragilidade que deve preocupar os 27?
13: Sim, nós temos fragilidades evidentes. Os 27, a própria NATO, tem fragilidades. Essas fragilidades têm que ser combatidas não com anúncios de investimento, mas com uma mobilização, quer militar, quer industrial, ou do complexo industrial militar, para fazer stocks e criar armamentos que sejam úteis neste tipo de, ou contra este tipo de ameaças. A ameaça aérea, neste momento, está provada, quer no Irão, conflito Irão-Israel, Irão-Estados Unidos, quer no conflito Ucrânia e Federação Russa, que a ameaça aérea é uma ameaça em que todos nós estávamos mal preparados.
1: E é uma área na qual Portugal, especificamente, também devia apostar mais?
13: Não, Portugal tem que apostar. Não devia. Nós não temos solução, porque nós julgamos que estamos muito longe, porque a fronteira do leste... É... Mas os navios fantasmas andam aqui.
14: Claro.
13: E nada nos impede que do navio fantasma seja levantado um drone que voa uma hora e está em cima do aeroporto de Lisboa. E pode impedir a utilização do aeroporto de Lisboa por ameaças e por algum até pânico e receio durante um dia, 24, 48 horas. Isso tem implicações económicas extraordinárias, mas mais, tem implicações psicológicas sobre a própria
1: população.
13: Sociais,
1: sim. E essa prioridade política militar devia ser assumida?
13: Devia claramente, repare. O nosso Estado, nós discutimos muita coisa do nosso Estado. Curiosamente, o plano de arquitetura ou de engenharia da nossa defesa está por discutir há 14 anos. Nós ainda consideramos a Federação Russa uma aliada, mas uma aliada neutra. Mas já fomos às compras. Ou seja, nós queremos edificar uma casa e a primeira coisa que vamos fazer é comprar os materiais de construção da casa sem ter plano de arquitetura nem plano de engenharia para essa casa. Portanto, nós temos que verdadeiramente pensar estruturalmente o país. E pensar estruturalmente o país não são medidas a vulso, muitas vezes impulsionadas pela União Europeia. A própria União Europeia tem que pensar, como diz aqui o Sr. Doutor e muito bem, qual é o modelo de decisão política, porque em emergência e quando o tempo está contra nós e corre contra nós, os modelos atuais podem não funcionar. E esse não funcionamento pode ser explorado por adversários. Portanto, todos nós temos que voltar a repensar nisto e a repensar rapidamente.
1: Mas quando diz medidas avulsas é porque vê falta de estratégia, seja neste governo como nos últimos anos.
13: Sim, eu vejo falta de estratégia há muito tempo. Nós não temos uma linha condutora que permita olhar para a defesa e para a segurança, porque as duas coisas... Essa fronteira que é ideológica, não é? Vem muito da esquerda que a segurança interna é para as polícias, isto de forma muito simples, não é? E a defesa externa é para os militares. Essa fronteira que foi gravada em Portugal por causa do antigo regime, da história do PREC e dos militares têm que voltar para os quartéis, não é? Esse tipo de retórica começou a ser fragilizada com a guerra contra o terrorismo, porque o terrorismo exigia respostas integradas.
1: Manuel Pois Torres, concorda ver também as opções por parte de Portugal parecem-lhe até algo difusas, não têm sido adequadas na sua perspectiva agora com estas verbas europeias de investimento para a defesa?
14: O objetivo da guerra híbrida é não apenas promover a discórdia, mas levar a que os povos adversários façam escolhas contrárias ao seu melhor interesse. É este o objetivo. Escolhas voluntárias, idealmente democráticas, mas contra os seus interesses, sem saberem que estão a promover ideias que vão contra os seus sistemas políticos, através de ameaças externas, através de ameaças não sem atribuição, através de promoção de grupos extremistas, dilacerando o centro democrático. Aquilo que se passa em Portugal é a mesma coisa que se passa noutros países. Portugal, para mim, na minha visão, está tão na linha da frente quanto a Polónia. Se não estiver, ainda mais na linha da frente.
1: Por causa do Atlântico.
14: Porque nós pensamos que estamos na retaguarda estratégica, logística, de sustentação de operações, quando, na verdade, todo o Atlântico é uma área extensíssima que está ao comando, não apenas do comando naval da NATO. Portugal tem uma responsabilidade enorme e, pois, claro, temos a posição americana. Mas isso não quer dizer que, no meio de toda esta malha, não apareçam, como dizia o Sr. Almirante, diferentes navios, diferentes embarcações adversárias com objetivos precisos.
1: Sr. Almirante, precisamente sobre as fragatas, é uma compra essencial na sua perspectiva ou é algo que já foi feito tardiamente? Era um objetivo que já se falava quando chefiava a Armada, por exemplo?
13: Não, eu quando chefiava a Armada, o meu plano era desenvolver uma marinha de superfície muito virada para as novas tecnologias que tinham a ver com a robotização da guerra. Mas nesses planos havia a necessidade de passar por uma fase eu agora vou usar a palavra híbrida, mas em sentido diferente, uma fase em que tínhamos uma marinha mais convencional e uma marinha que estivesse a avançar para as novas tecnologias. Não se consegue passar de uma marinha convencional para uma marinha com um modelo tecnológico completamente diferente de um dia para o outro. E é esse processo que está a ser feito e estas fragatas têm que ser vistas dentro deste processo. É um processo de transição que requer ter capacidades convencionais robustas, mas simultaneamente desenvolver novas capacidades. O perigo destas fragatas não são a necessidade da existência delas. É este programa atrasar essa transformação futura. Porquê? Porque pode ocupar os recursos humanos e financeiros a um ponto que pode prejudicar a transição para o futuro. E então o programa não teria vantagens, teria desvantagens.
1: Deixa-me perguntar-lhe, já que também foi o cerne da polémica, o preço, Portugal pagará mais 25% do que a Itália. Da sua experiência, este valor de facto justifica-se com a preparação dos navios para as águas portuguesas, atlânticas, com a preparação do equipamento, com a manutenção?
13: Acredito, tenho a certeza que a Marinha é um ramo honesto, com pessoas honestas e que fazem o melhor que podem. Portanto, se esse preço existe, tem que haver um motivo claro para que isso aconteça. E não acredito que não seja um motivo que tenha a ver com ou requisitos operacionais ou requisitos logísticos, porque nós temos que desenvolver toda uma logística para depois apoiar...
1: Não terá tido mão política o preço?
13: Bem, eu não consigo dizer isso. Consigo dizer é que, da perspectiva do que conheço da Marinha, da minha instituição, da minha casa, não é? Tive 45 anos nessa Marinha, não estou a ver a Marinha a alinhar numa coisa destas. A Marinha, naturalmente, quer é que a logística futura e o suporte destes navios não seja uma coisa, como já aconteceu no passado, em que compramos o carro-chave na mão e depois, passado 4 ou 5 anos, já não conseguimos manter, digamos, a viatura. Uhum. Portanto, esse preço, parece-me a mim, tem a ver com uma negociação relativamente importante de garantir a sustentabilidade durante muitos anos dessa capacidade, porque adquirir uma capacidade que passar 3 ou 4 anos deixa de existir aos preços que nós estamos a adquirir, esse sim seria um erro de palmatória.
1: Passando então para o Médio Oriente e começando por cima no Alpoês de Torres, para abrir este capítulo, vou socorrer-me, vou aproveitar estas palavras do Primeiro-Ministro português hoje, quando disse que, Luís Montenegro, que estamos a entrar num caminho estúpido na guerra no Médio Oriente, referindo-se às muito negativas consequências económicas dos últimos meses. É esta a posição que a Europa deve tomar?
15: Eu não percebo o contexto em que essas palavras foram preferidas, especialmente dessa forma. Mas aquilo que está a acontecer no Médio Oriente diz respeito a uma destabilização dos poderes mundiais. E nada sobre esta problemática é estúpida. Face à imprevisibilidade do momento histórico que estamos a viver, nós temos que tomar o partido das nossas alianças históricas. Principalmente para quem tem responsabilidades históricas e não está envolvido.
1: Senhor Almirante, Portugal está a fazer bem ao, de alguma forma, endurecer o discurso contra Washington e a beliscar uma aliança de tantos anos?
13: Não, não parece que esteja a fazer bem. Nós somos um país atlântico, numa área em que o domínio da superpotência militar, que é marítima, tem uma grande influência. E temos de ter algum cuidado. De facto, dizer que isso é quase lá para isso, não é? Que as guerras são estúpidas. Claro que uma guerra é uma destruição de valor, de vidas humanas, é sempre estúpida. Só que elas acontecem e existem. E existem precisamente porquê? Quando os interesses em presença encontram desequilíbrios tão grandes que acham que a única forma de resolver é através da violência. De facto, o que é que estava a acontecer no Médio Oriente? Estava a criar-se uma situação potencial, quer com a capacidade de mísseis balísticos, quer com a capacidade de se fazer ou de terem uma arma nuclear, uma potência nihilista regional, que poderia pôr em perigo, não é só Israel, poderia pôr em perigo muita coisa no Médio Oriente. Foi a melhor solução? Era agora que se devia ter feito? Como é que se devia ter feito? Isso para mim já é histórico. Neste momento nós temos consequências. E essas consequências, como diz o doutor, é uma nova ordem mundial. Em que ordem mundial é que nós queremos viver?
1: Portanto, declarações como esta podem colocar o país numa situação vulnerável até?
13: De alguma forma, sim. Quer dizer, a nossa insignificância se calhar não nos coloca em situação nenhuma. Mas é preciso ter cuidado, porque nos momentos críticos, onde nós estamos e as alianças firmes que temos, são aquelas que depois ficam na história. Porque a história não é só o Partido Republicano e a administração Trump. A história são os Estados Unidos. E essa relação com os Estados Unidos, para nós portugueses, é muito importante. Repare, nós estamos inseridos num contexto de uma Europa que tem um projeto também continental. E um projeto continental europeu para leste não interessa necessariamente a uma estratégia portuguesa. Nós interessa-nos uma estratégia, digamos, mista, não é? Por um lado, uma Europa forte, mas por outro lado, uma Aliança Atlântica forte. Porque nós, na Aliança Atlântica, somos centrais a essa aliança. Na Europa, somos periféricos. Não perceber isto é não perceber porque é que a África é importante para os portugueses, porque é que o Brasil é importante para os portugueses. Portanto, nós temos que ter cuidado nas nossas declarações e não alinharmos por declarações que são tipicamente declarações de países continentais com projeção para o leste europeu. E sermos pragmáticos. Os países pequenos têm que ser pragmáticos e nós temos que ter esse pragmatismo.
1: Nesse sentido, a política externa é uma competência clara do governo, mas seria positivo ter uma postura mais firme do Presidente da República?
13: O Presidente da República tem um papel na política externa. Eu, desde que fui candidato presidencial e perdi, estabeleci uma regra para mim. Durante algum tempo vou fazer uma licença de nojo e não vou comentar as ações do atual Presidente da República. Ele fará, com o seu entendimento, julgar necessário, quer a nível interno, quer a nível externo. E, portanto,
1: Não quero fazer um balanço nessa matéria. Muito obrigado. Fica por aqui mais um episódio do Escala Global, o programa de análise internacional da Renascença, hoje com o almirante Henrique Gouveia e Melo, uma análise complementada, como habitual, por Manuel Poeixo Torres. Contámos com o apoio da Beatriz Martel Garcia no som, da Rita Gonçalves no vídeo. Eu sou o Alexandre Abrantes Neves. O Escala Global regressa para a semana. Até lá.
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0: Henrique Gouveia Melo, convidado desta semana do Escala Global e já disponível nas principais plataformas. Daqui a um minuto, a Hora da Verdade.
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0: Já a seguir, o Hora da Verdade com o Eurico Brilhante Dias, o líder parlamentar do PS, que diz não perceber o negócio com a REN, e os socialistas vão por isso propor regras precisas de entrada do Estado em empresas privadas. O dirigente do PS fala ainda sobre a crise dos combustíveis e admite que o governo possa adotar como medida o corte nas margens das gasolineiras.
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19: Viva está com o Hora da Verdade e o nosso convidado é Eurico Brilhante Dias, é líder parlamentar do Partido Socialista e dirigente nacional do PS, a quem agradecemos ter aceitado o convite para esta entrevista. Eu sou Susana Madureira Martins e comigo está a Helena Pereira, do Jornal Público. Bem-vindo mais uma vez aqui aos estúdios da Renascença. Vamos começar pela questão dos combustíveis. E Bruxelas tem afastado a possibilidade de descida do IVA nos combustíveis, mas permite a flexibilidade na baixa extraordinária do ISP. Porquê que o PS insiste na baixa do IVA em vez do ISP, da redução do ISP?
20: Por duas razões. Primeira, porque desde o ponto de vista comparativo, se olharmos para o caso espanhol, o governo espanhol fez mesmo uma redução, arrancou com uma redução do IVA. E fez uma redução do IVA bastante substantiva diretamente.
19: Mas há revelia das regras europeias.
20: É certo que há revelia. Por isso, o governo que tem esse mandato é quem pode falar em Bruxelas, comunicar com Bruxelas e seguir um de dois caminhos. Um, perante a situação absolutamente extraordinária que estamos a viver, em que o gasóleo e a gasolina superam largamente os 2 euros por litro, é colocar a questão em Bruxelas desde o ponto de vista de poder avançar com uma medida direta no IVA. Segunda alternativa que tem, e que o Partido Socialista implementou quando era governo, é fazer, não a redução diretamente do IVA, mas fazer a equivalência da redução de 10 pontos percentuais do IVA a partir do ISP. E por isso são os dois caminhos que são possíveis percorrer. Agora cabe ao governo, com os seus instrumentos, fazer o caminho possível, mas acima de tudo os portugueses lá em casa percebem que, seja por redução direta do IVA, seja por redução equivalente via ISP, no fundo aquilo que se procura é que os portugueses paguem menos impostos e que o preço dos combustíveis seja mais barato. Nós estamos a viver um momento muito agudo. O Conselho Europeu, a Comissão, têm instrumentos necessários para ajudar os Estados-membros, no seu conjunto, a ultrapassar momentos de dificuldade. Por isso, o nosso entendimento é que a carga fiscal sobre os impostos, a carga fiscal sobre os combustíveis deve descer. E há uma forma evidente de o fazer, uma redução do IVA. Em alternativa, o PS fez-lo quando foi governo, portanto eu não estou a falar de nada que o PS não tenha feito. Reduzir o ISP em valor equivalente, nós fizemos-lo no passado, portanto não estamos sequer a falar de uma medida nova que o PS nunca tenha adotado.
21: Quando era governo, o PS também criou a possibilidade de fixação de margens máximas de comercialização para os combustíveis. Isso não pode ser feito também, temporariamente, agora?
20: É um caminho que pode ser percorrido pelo governo. Mas isto, quer uma pergunta, quer outra, acaba sempre por chegar ao ponto central. Em situações extraordinárias de emergência, há dois aspectos, há duas características fundamentais. É o governo que tem os instrumentos para agir. Dois, uma situação de emergência tem que ter medidas extraordinárias e, devo dizer, quanto mais rápidas essas medidas forem implementadas, melhor. Os combustíveis, devo dizer, estão muito acima daqueles que... O valor é claramente acima daqueles que tiveram a primeira intervenção do Partido Socialista. Nós atingimos o maior valor de sempre este mês. De sempre. Ou seja, superior àquilo que tivemos em 2022. Segundo, a prestação da casa vai subir. E o cabaz alimentar tem batido recordes. Aliás, nós estamos muito perto do recorde do cabaz alimentar da DECO. Está muito perto dos 256 euros. O valor máximo que atingiu há 6 meses, aproximadamente, foi 260 euros. Portanto, as condições estão criadas para termos grandes dificuldades. Deixe-me dar uma nota de preocupação quanto a uma questão. Esta semana, pela primeira vez, nós vimos um pequeno assomo de manifestação em Espinho. Eu não sei quem promoveu a manifestação, não conheço os populares que se juntaram para fazer a manifestação, não conheço de todo. Mas preocupa-me que, perante a pressão que se vai sentindo, algumas reações de natureza inorgânica possam vir a emergir como estão a emergir.
21: Acha que vai haver mais contestação nas ruas, por exemplo?
20: Mas as pessoas estão a viver pior. As pessoas estão a viver pior.
19: Pode estar em causa a coesão social, é isso?
20: Está em causa grande parte da coesão social. Se o governo continuar sem fazer nada, nós temos um problema de coesão social.
2: Olha, na semana passada o Primeiro-Ministro apresentou duas medidas, fez anúncios de bónus nas pensões de 400 milhões e um corte de IRS também de 400 milhões. Com esse dinheiro o PS usava em quê?
20: Essa é uma opção do Governo, que, devo dizer, que é uma opção que, mais uma vez, é diferente do Partido Socialista.
2: Podia ser usado, por exemplo, nesta crise dos combustíveis?
20: Podia ser usado na crise dos combustíveis, no cabaz alimentar.
21: Ainda no campo da energia, gostava de perguntar sobre a reentrada do Estado no capital da REN. O PS também já questionou o Governo. Queria perguntar se já tinha as respostas que pretendia, porque parece que há algum secretismo também na forma como esta operação foi feita. A Ministra do Ambiente remete para as finanças não respondem. O que é que já percebeu?
20: A primeira questão que eu vou percebendo é que parece que as respostas não chegam. E o Partido Socialista vai, provavelmente, ter alguma iniciativa legislativa nesse âmbito.
21: Okay.
20: Primeiro, as respostas não chegam e nós acompanhamos um requerimento para ouvir o Sr. Ministro das Finanças no Parlamento. Ninguém percebe aquela aquisição. Ninguém percebe. A notícia que, entretanto, saiu foi que o Governo terá contratado a Caixa BI para confirmar um valor proposto pelo vendedor. Uma entidade. É a notícia que temos. Como as respostas não chegam, a notícia que temos, pela comunicação social, é que o Governo terá contratado uma entidade bancária para validar um preço proposto pelo vendedor. Fica a questão. Isso é a forma do Estado fazer a alocação de recursos públicos? Faz a validação do preço proposto pelo vendedor? Segundo, essa validação foi feita exclusivamente por uma entidade? Deve ser caso único. Em que para fazer uma aquisição com um prémio, nós temos apenas uma entidade a validar o preço. Mas depois há a questão substantiva, desde o ponto de vista político. Para que é que servem estes 3,7%? Servem para quê? Ora, o Estado...
2: O que é que acha que está aqui por trás? Alguma tentativa do Governo agradar esse vendedor?
20: Essa é uma boa pergunta. Não a de agradar, porque isso já entrávamos noutro âmbito. Mas há uma pergunta que é evidente. Foi o Estado que teve iniciativa para comprar ou foi o vendedor que quis vender?
2: E o que é que acha?
20: Posso achar muita coisa, mas o meu papel é fazer perguntas ao Governo e o Governo ainda não respondeu. E por isso, foi o vendedor que teve a iniciativa e disse, chegou ao pé do Governo e disse, olha, eu...
21: Ajude-me a resolver aqui este problema?
20: Eu tenho aqui uma coisa que quer vender, o senhor não quer comprar? Não, isso é uma perspectiva. Outra é o Governo ter dito assim, olha, o senhor não me quer vender isso? Agora, o escrutínio político é nulo, zero até agora, o Governo não responde. E continua com a mesma pergunta. Foi o vendedor que quis vender? Apenas uma entidade validou o preço? São questões. Nós, muitas vezes, para alienar partes de sociedades, para alienarmos património público, imobiliário, muitas vezes, nós precisamos de mais do que uma avaliação. Muitas vezes para perceber se a primeira avaliação está bem feita, se está mal feita. Isso em particular no património imobiliário. Nós utilizámos apenas uma avaliação para vender, para comprar, neste caso, uma participação social com um prémio. Porque, prémio porquê? Porque não era o valor da cotação no dia de fecho. Agora, não comprámos a esse valor. Portanto, o Sr. Primeiro-Ministro chegou a dizer que isto teria impacto no preço da energia, o que dias depois foi obrigado a desmentir, porque evidentemente os portugueses hoje dizem assim, bem, mas o Estado ainda tem 7% a 8% na Galp. Isso tem algum efeito no preço dos combustíveis? É caso para dizer se tem, não deve ser para descer, porque nós só devemos subir. E por isso, sem ironia, é uma aquisição que ninguém explica. E por isso, eu acho que o Governo tem todas as justificações. Se a lei... E é aqui que eu quero dizer, se a lei permite o Governo vender desta forma, neste caso peço desculpa, comprar. Se permite ao Governo comprar desta forma uma participação, então, por iniciativa do Partido Socialista, a lei terá que mudar e nós vamos ter uma iniciativa legislativa nesse âmbito.
21: O que é que querem mudar?
20: Se é possível fazer apenas com uma avaliação, isso não deve acontecer. Se este montante pode ser aplicado sem escrutínio do Parlamento e de outras entidades independentes, terá que deixar de ser, porque evidentemente nós precisamos de maior escrutínio sobre operações desta natureza.
21: Criar regras para compra de capital.
20: Precisas para o aumento da participação do Estado em entidades. Em entidades, neste caso, como se percebe, é uma entidade maioritariamente privada. Aliás, privada, apesar do principal acionista ser uma empresa do Estado chinês.
2: Uhum. E para além do escrutínio do Parlamento, o escrutínio de outras entidades?
20: De outras? Para além da fiscalização prévia do Tribunal de Contas, que é algo que já foi considerado, poder prever a intervenção de outras entidades, desde logo o Conselho de Finanças Públicas, entre outros. Agora, eu não quero fechar esse conjunto de entidades hoje, mas as regras de aquisição não podem ser estas.
2: Vamos avançar. Para o tema da educação, há pouco mais de um mês apresentou uma série de perguntas ao Governo. Apresentou, entregou, sobre os exames nacionais. E passado este tempo, pergunto-lhe se há ou não razão para instalar uma comissão de inquérito.
20: Nós olhamos para as respostas que foram enviadas pelo Governo e elas são claramente insuficientes. Se há tema que, na nossa opinião, tem o quadro perfeito para ser uma comissão parlamentar de inquérito, é aquilo que aconteceu no processo de exames.
21: O PS tem dito que o que se está a passar na defesa é até mais grave do que o que se está a passar na administração interna, por causa do empréstimo da Comissão Europeia, destinado à compra de armamento e aos grandes investimentos que isso implica. Mas quando diz isto, está a falar de quê? Tem indícios de corrupção?
20: Não, mas estamos a falar de opacidade. Eu não falo de indícios de corrupção. Já agora, se tivesse indícios de corrupção, teria que comunicar à Procuradoria-Geral da República. Agora, não é uma questão de indícios de corrupção, mas de opacidade, sim. Os volumes em causa, estamos a falar de mais de 3 mil milhões de euros de aquisições, sem qualquer escrutínio público, democrático. Aliás, veio a notícia de que o Sr. Ministro teria que trazer ao Parlamento para ter autorização de despesa.
21: Exato. Como é que o PS irá votar essa matéria se for entregue
20: ao
21: Parlamento?
20: Não, aparentemente o Sr. Ministro acha que agora já não é necessário. É a última informação que tenho. E que afinal essa autorização de despesa já não é necessário vir ao Parlamento. Portanto, aquilo que nós temos dito é que uma república madura, uma comunidade madura, quando tem 3 mil milhões, mais de 3 mil milhões de euros, 3,4, salvo erro, mil milhões de euros de compra pública, tem escrutínio democrático na Assembleia da República.
2: O PS pode obrigar o Governo a ir ao Parlamento explicar.
20: É o que fizemos. Foi o que fizemos. Foi requerer a vinda do Sr. Ministro da Defesa. E por isso faremos uma audição sobre este assunto, e se necessário for, também com as FIAs militares. Porque é absolutamente incompreensível que se ache neste país que o escrutínio democrático do Parlamento é uma chatice. Não é uma chatice, é uma obrigação. Os deputados representam os portugueses. E quando nós estamos a fazer perguntas não para nós. Estamos a fazer perguntas pela comunidade, já agora, com a comunicação social à nossa volta, a difundir as perguntas e as respostas. Eu não faço acusações de corrupção, isso é uma coisa que seria gravíssimo. Longe de mim, nem ponho a honorabilidade das pessoas em causa. Agora, que é opaco, que não sabemos, que não se conhecem o essencial dos detalhes das aquisições, que aparecem números de aquisições pela República Italiana e por outros países, de valores que são completamente dispares daqueles que são gastos e consumidos

0: Porto e Benfica disputam a liderança isolada do campeonato este domingo às 8:30 e a Renascença vai estar no Dragão para lhe contar tudo sobre o clássico. Sou o editor do Desporto, Luís Aresta. O melhor relato é connosco, agora também no YouTube.
1: Mais à frente, volto a ter uma conversa com o Sr. Primeiro-Ministro sobre o Orçamento de Estado.
2: Aquilo que se espera do Partido Socialista, tendo em conta tudo o que o Secretário-Geral do Partido já disse, é a viabilização deste Orçamento do Estado.
1: O Secretário-Geral já disse que nos aspectos centrais, antes de olhar para o orçamento, e portanto o Partido Socialista formará a sua posição final depois de conhecer o orçamento a 10 de outubro, isso é irrevogável. Mas as condições prévias, o secretário-geral disse ainda há pouco tempo que estaríamos a 50%. E portanto há ainda aspectos a ver quanto às quatro questões centrais que nós colocamos para este orçamento de Estado. Algumas não de teor orçamental, mas que são essenciais desde o ponto de vista do funcionamento do sistema democrático, do regime, eu diria até da legislatura, que tem que ver com em particular com a revisão constitucional.
2: E já não teve nenhuma garantia por parte do...
1: O secretário-geral disse ainda há pouco que 50% das nossas condições já tinham sido de alguma forma satisfeitas pela intervenção.
2: Falta.
1: Uma delas é da revisão constitucional. E quanto às tempestades, enquanto à questão das tempestades, nós continuamos a aguardar uma resposta. Quanto à segurança social, que era a questão que foi posta, nós já tivemos uma resposta. O Governo já disse que não avançará com a reforma da segurança social e não colocará em causa as pensões. E, no essencial, quanto às obras do PRR, também já foi afirmado que o Governo terá uma dotação orçamental para concluir as obras do PRR. Do PRR. Ainda falta uma dimensão, que são a dimensão das autarquias em particular. Mas no que diz respeito à revisão constitucional e às tempestades, nós continuamos a aguardar uma resposta positiva por parte do Governo.
3: No caso da revisão constitucional, houve resposta da parte do PSD, mas não do próprio Luís Montenegro, e por isso o PS não está ainda confortável.
1: O secretário-geral já fez essa pontualização. Ainda não ouviu do Primeiro-Ministro.
3: É isso, não é?
2: Há dias o Ministro dos Assuntos Parlamentares dizia que não bastava a viabilização do Orçamento do Estado, mas que é preciso garantir contas certas. O PS vê aqui algum tipo de chantagem nestas afirmações?
1: Não, o PS é um partido das contas certas. E por isso, para nós, isso não é uma questão. Mas sublinho, o Governo já leva 400 milhões de euros para o próximo ano. Porque aquilo que propõe de bónus de IRS já são 400 milhões de euros também para o próximo ano. Portanto, já leva diminuição de receita para o próximo ano. Sabemos que há uma pressão acrescida na despesa de juros. Porque, evidentemente, as colocações de dívida pública têm seguido o aumento das taxas de juros. E sabemos também que o Governo, de alguma forma, tem aumentado fortemente a despesa pública. Aliás, ainda nestes dias tivemos a notícia de que a despesa pública nos últimos 3 anos aumentou 27 mil milhões de euros. Foi o valor que foi avançado. Olhamos para o aumento da despesa e olhamos para a sinalização que Bruxelas vai fazendo quanto ao aumento da despesa estrutural permanente e vemos que há cada vez mais preocupações em Bruxelas, em particular da Comissão Europeia. O PS é um partido de contas certas. Este governo tem aumentado de forma muito significativa a despesa pública e é certo que, em parte, pela execução do próprio Plano de Recuperação e Resiliência. E, portanto, nós percebemos. Também sabemos que é a segurança social que tem permitido o equilíbrio das contas. Porque tem sido o superávit da segurança social que tem garantido um equilíbrio das contas. Agora, contas certas não são um problema para o Partido Socialista, bem pelo contrário.
2: Para terminar, sobre a regionalização, o PS quer voltar a esse processo. Isso implica mexer na Constituição, mexer nas perguntas do referendo? Ao certo, o que é que o PS pretende com voltar a esse processo de...
1: São duas coisas diferentes.
2: Sim.
1: Eu diria que o PS quer que a regionalização volte a ser tema, porque aquilo que temos assistido é as CCDRs têm acumulado cada vez mais competências, mas este governo teve uma tendência evidente para a centralização, quando passou a ter um conjunto alargado de nomeados nas CCDRs.
2: Mas
1: o processo
2: de
1: centralização,
2: sim,
1: iniciado pelo Partido Socialista, que era um processo de aumentar o poder das CCDRs na sua base regional a partir dos municípios, foi uma reforma interrompida por este governo, aumentando o nível de centralização. E nós entendemos que a regionalização é uma reforma necessária, a despesa

0: e os lugares já lá estão. O que falta é saber se queremos ou não a legitimidade democrática dessas regiões.
1: Mas o PS pode aproveitar a revisão constitucional.
0: E por isso nós avançaremos com o processo de regionalização, independentemente do processo de revisão constitucional.
1: Mas para fazer exatamente o quê? A revisão constitucional para dar conforto a esse processo de
0: regionalização? A revisão constitucional é uma questão que deve ser olhada com atenção e sempre com o acordo, em particular do PST, que não se faz sem o PST. A revisão constitucional tem mecanismos de dupla consulta e é preciso perceber se nós queremos manter a dupla consulta ou não. O PS não tem uma posição fechada sobre esse assunto, o PS não refletiu o suficiente sobre esse assunto. O projeto de revisão constitucional do Partido Socialista não está fechado, é um processo que está em construção, no quadro que o PSD criou com a extrema-direita, já agora, e por isso nós chegaremos a esse momento. Recordo que a dupla pergunta é uma alteração constitucional dos tempos em que o presidente do PSD era o professor Marcelo Rebelo de Sousa e o secretário-geral do PS era o engenheiro António Guterres. Esse será seguramente um tema que nós podemos abordar na revisão constitucional.
1: Fazer cair segunda pergunta sobre os mapas.
0: Não é um tema fechado, nem é um tema fechado na discussão, portanto não quero fechar esse tema porque o partido não o discutiu. Uhum. Agora, quanto à iniciativa no que diz respeito à regionalização, isso sim, direi mesmo que o partido está empenhado em fazer prosseguir essa discussão.
1: Sim, a partir de que momento? É para já ou é uma coisa...
0: Nós temos agora o processo orçamental, mas teremos o processo de revisão constitucional, mas esse é um processo em paralelo com o processo da revisão da lei das autarquias, é um processo que estará a correr.
1: Está terminado este Hora da Verdade. O nosso convidado foi Eurico Bernardo Dias, líder parlamentar do Partido Socialista. Este programa teve a gravação áudio de Beatriz Garcia e de Rui Glória e a gravação vídeo a cargo de Gonçalo Costa. Regressamos na próxima semana.
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7: Boa noite com São Francisco de Assis. Senhor, fazei de mim um instrumento da vossa paz. Onde houver ódio, que eu leve o amor. Onde houver ofensa, que eu leve o perdão. Onde houver discórdia, que eu leve a união. Onde houver dúvida, que eu leve a fé. Onde houver erro, que eu leve a verdade. Onde houver desespero, que eu leve a esperança. Onde houver tristeza, que eu leve a alegria. Onde houver trevas, que eu leve a luz. Ó Mestre, fazei que eu procure mais consolar que ser consolado, compreender que ser compreendido, amar que ser amado, pois é dando que se recebe, perdoando que se é perdoado, e é morrendo que se vive para a vida eterna.

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1: Meia-noite no continente e na Madeira, 11 horas nos Açores. Vai conhecer os títulos em destaque nesta edição. Boa noite.
2: Boa noite. Seguro está preocupado com as desigualdades no acesso ao ensino superior. Bónus confirmado para os pensionistas. Ligeira descida no IRS. Montenegro anunciou o que já tinha anunciado para conter o custo de vida. O Presidente da República pede uma reflexão séria perante os resultados do PISA, estudo que mede a capacidade dos jovens de 15 anos a aplicar alguns conhecimentos nos países da OCDE. Na abertura do ano académico da Universidade de Lisboa, António José Seguro pediu entendimentos por uma política de longo prazo. O Presidente manifestou ainda preocupação pelas desigualdades no acesso ao ensino superior e que ainda se verificam entre os estudantes.
3: Há algumas semanas, um dado circulou nos meios de comunicação social e foi rapidamente esquecido. Apenas 3% dos estudantes colocados no ensino superior eram beneficiários do escalão A da ação social. Os estudantes de famílias com menores rendimentos continuam profundamente subrepresentados no ensino superior. A universidade deve ser um elevador social. Assemelha-se mais a uma escada apenas para quem já tem força para subir.
2: Quanto às falhas nos exames nacionais de acesso ao ensino superior, António José Seguro disse tratar-se de transições que não correram como deviam. Luís Montenegro dirigiu-se ao país para anunciar as medidas tomadas em Conselho de Ministros, medidas que pretendem atenuar o efeito do aumento do custo de vida, medidas que já tinham sido anunciadas, como o bónus para os pensionistas, em dezembro, ou a descida no IRS até ao sexto escalão. Montenegro diz que o país não pode avançar com medidas que não sejam sustentáveis do ponto de vista orçamental e, sobre os combustíveis, garante que já fez o que podia.
4: Sem este apoio, só para termos a noção do esforço que também estamos a fazer, a gasolina já custaria, ao dia de hoje, cerca de 2,30€ e o gasóleo já custaria, ao dia de hoje, cerca de 2,40€.
2: Luís Montenegro, que voltou a insistir que o Estado não tem ganho nem um cêntimo com o aumento do preço dos combustíveis. O almirante Gouveia Melo diz que há meios humanos e materiais suficientes, o que falta mesmo é uma estratégia que explica o crescimento de tráfico de droga em Portugal. Esta quinta-feira, a Polícia Marítima anunciou a apreensão de mais uma lancha de alta velocidade, desta vez na barra do Estuário do Tejo, com alegadas ligações ao narcotráfico. Em entrevista à Renascença, o antigo chefe do Estado-Maior da Armada diz que o problema está nas autoridades que deviam trabalhar de forma mais coordenada.
5: Não parece que faltem meios. O que faltam, muitas vezes, é estratégia, persistência. No entanto, se fizermos todos o nosso trabalho, nós dificultamos a linha de entrada nesse negócio. Ou seja, aumentamos o nível de entrada para um conjunto de atores e, tirando esses atores do sistema, temos menos droga nas ruas.
2: Gouveia Melo defende ainda nestas declarações, ao jornalista Alexandre Abrantes Neves, mudanças na lei para facilitar a apreensão de certas embarcações, como é o caso das lanchas rápidas. O Sindicato dos Pilotos da Aviação lançou um apelo urgente para aumentar os dadores de medula óssea. O apelo tem um rosto, uma menina de 2 anos, filha de um dos pilotos, que luta contra uma leucemia e precisa de um transplante. A compatibilidade entre dador e doente depende de marcadores genéticos muito específicos, o que torna a procura muito exigente. Há doentes que esperam meses ou anos até encontrarem uma correspondência. Alargar a base de dados inscritos, diz o comandante Saraiva de Almeida, é a única forma de tentarem cortar essa espera.
6: É impossível, nós que somos colegas, ficarmos insensíveis e de parte deste problema. Portanto, a intenção é conseguir o maior número de pessoas, porque basicamente os doadores estão numa base de dados e, portanto, quanto maior for a base de dados, mais fácil é tentar encontrar alguém compatível com a criança, neste caso, com quem necessita de um transplante deste tipo.
2: O vice-presidente do Sindicato dos Pilotos lembra que podem inscrever-se pessoas entre 18 e 35 anos que sejam saudáveis e que a inscrição pode ser feita online através da plataforma de dádiva do IPST, o Instituto Português do Sangue e da Transplantação. Está tudo em rr.pt. Notícias à 1 com a Rita Villarreal.
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1: E de repente já é sexta-feira, está quase a chegar o fim de semana. Muito boa noite, eu sou Carlos Bastos, começamos com a Olivia Dean. So easy to fall in love.

0: Encosta-te a mim, Jorge Palma. Ontem estava a olhar para uma notícia interessante que parte deste pressuposto. Se alguém decretou a morte das salas de cinema, talvez tenha de adiar o funeral. É que nos Estados Unidos as bilheteiras deste verão chegaram aos 4,61 mil milhões de dólares. Mais um quarto do que no ano passado e o melhor verão em receitas desde 2013. É verdade que os bilhetes estão mais caros e o número de espectadores ainda não voltou aos níveis anteriores à pandemia, mas há um dado curioso. Os mais novos estão a puxar pelo cinema. A geração Z é atualmente a que vai mais vezes às salas. Afinal, quem cresceu com tudo no telemóvel também gosta, pelos vistos, de um ecrã que não cabe no bolso. E ainda bem.
1: Como

0: Lady Mojo na Renascença. E já a seguir passa por cá a Sia. A Sia já escrevia sucessos para outros artistas quando percebeu que não queria viver como uma estrela pop tradicional. À medida que ela foi ficando mais famosa, começou a esconder o rosto com perucas e depois deixou outra pessoa ocupar o lugar no centro da imagem. Uma jovem bailarina chamada Maddie Ziegler. Daqui a pouco vai ouvir uma das canções desta fase.
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0: Quando a Sia decidiu esconder o rosto, Maddie Ziegler tornou-se quase a extensão visual das canções dela. Em Elastic Heart, de 2015, ela juntou-se ao ator Shia LaBeouf num vídeo passado dentro de uma enorme gaiola. A Sia explicou que os dois representavam lados diferentes dela própria. Curiosamente, quanto menos Sia aparecia, mais o mundo falava dela. Elastic Heart.

Rosa Sangue, os Amor Eletron na Renascença, sempre, nunca igual. E agora tenho aqui os Depeche Mode. Personal Jesus marcou uma mudança muito importante nos Depeche Mode. A eletrónica continuava lá, é verdade, mas desta vez uma guitarra assumia o centro da música e mostrava que a banda estava a entrar numa fase diferente. O Martin Gore inspirou-se no livro Elvis and Me, da Priscilla Presley, e na ideia de alguém transformar a pessoa que ama numa espécie de figura quase divina. Até a promoção foi original. Apareceram anúncios nos jornais com a frase Your Own Personal Jesus e um número de telefone por baixo. Quem ligava, ouvia a música. Foi o primeiro avanço de Violator e tornou-se um dos singles mais vendidos da história dos Depeche Mode. Mais tarde, o Johnny Cash ou Marilyn Manson fizeram versões desta música.

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Os Clay agora.

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The Fray, How Do I Save a Life? Está com a Renascença sempre, nunca igual. O fim de semana está a chegar. Vamos ter uma sexta-feira com sol. Temperaturas quase na mesma. Troca um bocadinho. O Porto pede mais um grau, o Faro menos um. Enfim, estamos quase a mesma. 25 graus de máximo hoje para Faro. 26 para o Porto. 27 graus para Lisboa. Dia bom de verão, porque o verão ainda está. E vai ser assim no fim de semana. Agora na Renascença, Richie Campbell. Daqui a pouco, notícias à uma em ponto.

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3: 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Vai conhecer os títulos em destaque nesta edição. Boa noite.
4: Promete não tomar decisões que desequilibrem as contas do país. No futebol, vitória histórica para o Torriense na Liga Europa. Montenegro assume que a subida dos preços é dura para todos, mas garante que não vai lançar Portugal num leilão de novas medidas. Numa declaração ao país, esta noite, o primeiro-ministro recordou as medidas que o governo já anunciou para tentar travar o aumento do custo de vida. O suplemento extraordinário para pensionistas, a redução da retenção na fonte do IRS até ao sexto escalão e os apoios aos setores mais afetados pelos aumentos dos combustíveis são algumas das medidas enumeradas. Montenegro lembrou os tempos da Troika para garantir que nunca tomará uma decisão que desequilibra as contas públicas.
5: Os portugueses ainda se lembram e lembram bem que quando em 2009, perante uma crise, se subiram os salários dos funcionários públicos e se baixou o IVA, isso foi não só sol de pouca dura, como um contributo para privações e sacrifícios no momento seguinte. Não contam comigo nem com este governo para uma reedição dessa tragédia.
4: Luís Montenegro em declarações ao país, entretanto, através do site do Governo, é explicado que a taxa do primeiro e do sexto escalões desce 0,3 pontos percentuais e a do segundo ao quinto baixa meio ponto percentual. O Presidente da República pede uma reflexão séria perante os resultados do PISA, o Programa Internacional de Avaliação de Estudantes, que mede a capacidade de jovens de 15 anos em aplicar conhecimentos nos países da OCDE. Na abertura do ano académico da Universidade de Lisboa, António José Seguro pediu entendimento para uma política de longo prazo.
6: Precisamos de uma voz diferente, uma voz que critique o que está mal, e há muito que está mal, mas construa a alternativa e não a nostalgia. Os resultados de 2025 regressaram aos níveis de 2006, revertendo completamente os ganhos das últimas duas décadas. É um recuo sério que merece reflexão séria e ação.
4: Quanto às falhas nos exames nacionais de acesso ao ensino superior, António José Seguro diz tratar-se de transições que não correram como deviam. O Presidente da República manifestou ainda preocupação pelas desigualdades no acesso ao ensino e que ainda se verificam entre os estudantes. No futebol, noite histórica para o Torriense pela primeira vitória em palcos europeus. Na estreia na Liga Europa, a equipa de Torres Vedras venceu os noruegueses do Lillestrøm por 2-1. Alejandro Alfaro, autor do primeiro gol do Torriense em competições europeias, admite o orgulho de entrar na história do clube.
7: Ainda não tomei consciência do que aconteceu esta noite. Preciso de tempo, mas é um orgulho entrar na história do clube, dos adeptos que vieram connosco e dos que nos apoiaram a partir de casa. É um orgulho para mim, para a minha família. Estou muito contente, mas ainda sem plena consciência do que conseguimos hoje.
4: Alejandro Alfaro, médio de 24 anos, que estreou o marcador da equipa de Torres Vedras na Liga Europa. É o ponto final nesta edição. 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
3: Espero que a semana esteja a correr bem até agora. Também já estamos na reta final, é sexta-feira. Está mesmo aí à porta ao fim de semana. Eu sou Carlos Bastos, ela chama-se Miley Cyrus. Flowers.